0: Deus com os obreiros da nossa igreja, Deus é Santo. Vamos ouvir para a glória de Deus. Qual é o seu nome?
1: Maria. No início de dezembro, o pastor Darcy, esse santo homem de Deus, ele falou que eu ia receber uma benção. Daí ainda deu até o tempo estipulado que eu ia receber uma benção, né? E eu estava querendo, irmão, uma cozinha nova. E a gente tem dinheiro, graças a Deus. Mas meu esposo começou a dizer assim: a geladeira está perfeitinha, o fogão está perfeitinho, está tudo perfeito, para que tirar e colocar outro novo? Mas você sabe que a gente é vaidoso, né? Gosta de tudo bonitinho, né? Aí eu falei com ele assim: não, mas eu quero uma cozinha nova e tal. E ele ali duro, dizendo: não, para que jogar dinheiro fora? Para que jogar dinheiro fora? Ah, tá tudo perfeito, não vão jogar dinheiro fora, não. E acabou que eu recebi a minha bênção. Recebi a minha benção, tudo novinho. Eu fui na loja escolher, eu escolhi tudo bonitinho, do jeito que eu quero. Meu esposo cedeu, ele é muito seguro, mas ele cedeu, sabe? Ele conquistei ele e ele cedeu, e tá tudo bonitinho lá agora. E eu tô só agradecendo a Deus. Recebi a minha benção que eu queria.
0: O nome da irmã?
1: Dulcineia.
0: Irmã Dulcineia. Qual foi a bênção que a irmã recebeu de Jesus aqui na igreja de Deus é Santo?
2: Tantas que eu hoje vou ter que contar uma, depois vou contando as outras. Eu morava numa kitnet e eu teria que me mudar, mas não sabia como. Uma casa, aluguei uma casa, mas não tinha móveis nenhum. Eu falei: o que eu vou fazer agora? Comprar todos os móveis, tá? Aí o meu parceiro estava comigo, comprou uma geladeira e eu só tinha isso. E de repente, uma pessoa assim que me conhecia, faleceu o tio dela, que deixou todos os móveis e doou tudo para mim. Máquina de lavar, tudo, sabe? E eu ajoelhei assim de madrugada e pedi a Deus. Falei: meu Deus, o que eu vou fazer? Eu não tenho nada. De repente agora minha casa está mobiliada. E eu lembro que eu vim aqui e o pastor disse: você vai ganhar um presente de Deus. Isso é um presente de Deus.
0: Diga glória a Deus, igreja. Irmã Dulcineia, a irmã conta que a irmã morava numa casa sem móveis. Quem ouviu, diga glória a Deus. Ela alugou uma casa, mas não tinha móveis nenhum. Não tinha móveis nenhum. E ela vindo aqui, ela foi revelada que ela iria receber um presente de Deus. E Deus usou uma pessoa para dar a ela os móveis. Hoje a casa está imobiliada.
2: Verdade.
0: Foi um presente grande.
2: Foi um presente grande mesmo. E eu falei: não, eu tenho que ir lá. Hoje é meu dia de folga. Eu falei: não, hoje eu vou lá. Eu vou de qualquer jeito. Eu vim caminhando.
0: E a irmã não tinha condições nenhuma para comprar os móveis. E vindo aqui foi revelada por Jesus Cristo. E a casa hoje está cheia de móveis.
2: Ó, todos eu não tinha assim condições de comprar todos os móveis. Tinha comprado aos poucos. Aí ganhei máquina de lavar. Olha, máquina de lavar que é cara. Fogão com botijão cheio, tudo, armário de cozinha, cama, guarda-roupa, olha, outros móveis a mais. E era móveis bons, de embuia, sabe? Olha, eu tô feliz com a minha casa. Eu ajoelho todos os dias e agradeço a Deus. E eu vim aqui, eu lembro que o pastor falou: você vai ter um presente de Deus.
3: Aqui na igreja, aqui, daí eu tinha perdido, eu perdi tudo completamente, né? Casa, família. Daí eu não acreditava que um dia podia ter minha casa, né? Porque é tão difícil para comprar uma casa. Daí, passou 2 meses, agora ganhei a casa completa, feitinho. Já estou dentro, ganhei. Deus me deu. Ele falou para mim uma vez que eu vim aqui, ele falou: não desanime, minha irmã, que você vai ganhar a chave na tua mão. Abra tua mão que eu vou colocar a chave. Eu abri e ele colocou a chave da casa na minha mão. Então agradeço a Deus. Sem nada, não tinha nada.
0: Meu amado irmão, seu nome?
4: Marcos.
0: Irmão Marcos, qual foi a bênção?
4: A bênção foi que eu estava desempregado. O senhor falou que até a próxima quarta-feira eu ia estar empregado e não demorou 2 dias, consegui a bênção.
0: Conseguiu um emprego mesmo?
4: Consegui
0: um emprego. Deus me usou a profetizar a sua vitória.
4: Usou e foi coisa rápida.
0: E as pessoas que estão em casa agora te ouvindo, você acredita que o mesmo Deus que abençoou você
5: você abençoe também?
4: Com certeza, Deus vai abençoar.
5: Em nome de Jesus.
4: Em nome de Jesus.
5: É só vir para a igreja.
4: Só vir para a igreja e fazer a campanha.
5: Amém. Amém. Seu nome é?
4: Marcos.
5: Obrigado, meu irmão. Deus abençoe.
0: O que que Deus te deu nessa igreja depois que você está fazendo essa campanha aqui?
6: Prosperidade financeira. Minha empresa estava falida, mas falida. Depois que o pastor puxou minha orelha, pega firme. A empresa agora já está no lucro. Ainda tem algumas dívidas, estou negociando, estou acertando, mas saí de uma falência assim que não tinha mais o que fazer.
0: Milagrão.
6: Milagrão mesmo. 50 e poucos mil de dívida num banco, R$4.560.
0: Mil Jesus.
6: 3 mil de outro, R$1.400. Então Deus está abrindo as portas, está diminuindo as dívidas para que eu possa quitar.
0: Vale a pena fazer campanha aqui?
6: Vale muito a pena, muito. Segunda, quarta, sexta, sábado, domingo. Quanto puder vir, venha e faça campanha. Venha de manhã, à noite, porque Deus é fiel.
0: Tem gente escutando agora, o seu testemunho está sendo gravado. Manda um conselho para aquelas pessoas que estão lá te escutando no fundo do poço. Manda uma palavra de fé para aquelas vidas agora.
6: Irmãos, eu estive no fundo do poço. Eu achava que em casa eu conseguiria me levantar. É só na casa do Senhor. Venha para a casa do Senhor com as suas últimas forças. Venha, que aqui você consegue fortalecer a sua fé, ter forças para continuar e receber os milagres e as vitórias.
0: Tem muita gente aí desanimada, igual você falou agora, sem força. Não tem força para orar, para jejuar, para fazer uma campanha, para ir para a igreja. Tem ou não tem?
6: Muito. Inclusive eu estava nesse estado. E graças a Deus, um bom pastor cuida das suas ovelhas. Através de um puxão de orelha, volto a dizer novamente, eu retomei, vim pedindo forças, vim orando, jejuando, voltei, mas tem que estar aqui dentro. Lá na sua casa você não consegue. Tem que vir para a casa do Senhor, tem que fazer as campanhas. Se puder vir de manhã, à noite, todos os cultos, venha, porque Deus é fiel e você vai receber o que Deus tem para ti.
0: Mora onde?
6: Aqui no Prado Velho.
0: Seu nome?
6: Moacir.
0: Deus abençoe. Eita, Jesus maravilhoso.
7: O nome do irmão e o milagre.
8: Meu nome é Geraldo Custódio da Silva. E o milagre é o seguinte: eu tinha um carro, inclusive já estava com mais um ano. Ele estava meio complicado para vender, por ser um carro meio fraco de ano. Mas aí, na quarta-feira passada, eu fiz um propósito com Deus. Falei: se eu vender esse carro aí nesse ano, eu vou me dar meu testemunho e vou dar uma oferta na casa do Senhor. Por incrível que apareça, parece uma brincadeira. Eu vendi pelo mesmo dólar que eu comprei um ano atrás, passei no bar para tomar uma coca. Aí eu falei: você já vendeu o carro? Eu falei: ainda não. Quer vender para mim? Eu falei: vendo o carro, é para vender. Eu compro e vendo o carro direto. Vendi o carro hoje para entregar hoje. Já está quase um ano. Foi um dos carros que eu varrei para poder vender, de ser um carro meio fraco de ano, né? Mas eu reformei o carro, deixei o carro bem integrável e chamou a atenção do próprio dono que vendeu para mim.
7: Eu vendi o carro para o antigo dono.
8: Que eu comprei, eu vendi de novo. Com certeza, não tenho dúvida disso. E o outro testemunho também, um empréstimo que eu tinha feito também, no Santo André. Pois semana passada, a mulher me ligou, reduzindo a dívida para menos prestação, ainda me devolveu mais R$1.200.
7: Claro, hein? Nossa. Então, o teu contato com o banco, mas foi?
8: Digo que ia reduzir a minha dívida, que eu pagava 206 conto a prestação que vinha descontado do meu benefício, caiu para 185 e me devolveu mais R$1.200.
7: Devolveu para o mão R$1.200 e baixou também lá o valor da parcela, 206 para 185. É milagre de Deus. Irmão, na campanha da quarta-feira, está vendo Deus abençoar. Amém. É Deus abençoante.
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2: Nós vamos ter uma campanha aqui em Curitiba, uma campanha que eu vejo Deus operar. Essa campanha eu faço ela há muitos anos, mas muitos anos mesmo. Essa campanha foi uma revelação que Deus me deu. Então, meus irmãos, eu tenho visto Deus pegar o homem, a mulher, da estaca zero, aquela pessoa que está falida, doente, aquela pessoa que está devendo, que não pode pagar, aquela pessoa que carrega uma maldição, com dívidas. Tem gente que tem uma maldição com dívidas, que ela a vida toda foi pagar conta atrasada. Por que será? Há um demônio, há um espírito mau na vida dela, que não deixa ela ficar sem dever. Ela tem um vício de comprar fiado, comprar sem necessidade, só para ficar devendo, só para sujar o nome dela, tirar a paz da vida dela. Ela tem assim uma fraqueza. Ela tem uma fraqueza. Qualquer coisa que ela vê, ela quer comprar. Que aparecer pela frente, alguém ofereceu para ela, ela compra. Vai lá e vende para fulano de tal. Vende para fulano, ele compra tudo. Tudo que chegar lá, ele compra. Nem que ele não vende, nem que ele não usa. Eu conheci um homem, não sei se ainda é vivo. Chegava na casa dele, no quintal dele, não tinha onde a gente pisar. Tinha um carreirinho assim, um caminhozinho apertado. Porque ele tinha tanta coisa velha, tanto troço velho, enferrujado, que ele ia comprando e colocando ali. A casa dele era um ferro velho, de coisa velha. Mas ele não vendia. Porque aquilo que ele comprava, ele não sabia vender. Ele amontoa lá, ia enferrujando, ia molhando, e o ferrugem ia comendo. Mas ele vivia numa situaçãozinha que só o sangue de Cristo, aquela catinga de coisa velha, aquele mau cheiro de coisa velha, de mofo da casa dele, de ferrugem. Ele andava enferrujado. Como é que é isso, pastor? Aquela roupa suja, aquele corpo sujo, aquele espírito sujeira da vida dele. Eu não sei se vocês estão me entendendo. Aquele sujo assim, aquela sujeira, aquele homem assim com cabelo mal penteado, a pele, não, a roupa dele, todo dia ele mexia com a mesma roupa. Então tem gente, meus irmãos, que carrega essa maldição. Então, eu conheço uma outra pessoa que ele, tudo que ele vê, ele quer comprar. Conheço ele, eu fui lá. Mas olha, assim, o pátio dele, a chácara dele, assim, ó, tem tanta coisa velha que você nem imagina. É ônibus velho, é trator velho, é caminhão velho, é caminhonete velha. Olha, vai falando que você nem imagina, coisa velha, tudo tudo coisa velha. E ele quer comprar tudo. Acumulador. Como é que é?
3: Acumulador.
2: Acumulador de coisas velhas. Meus irmãos, e ele numa depressão, numa angústia, numa tristeza, enrolado com dívidas, enrolado com maldição. Hoje, um funcionário machuca, amanhã outro, outro morrendo, outro enfiou o braço lá, não sei o que lá, e quando viu, ele morreu, outro machucou, e meu Deus do céu, é gente botando ele na justiça, é gente querendo aproveitar dele. Tem uma maldição naquela criatura. Daqui a pouco ele queria se matar, queria tirar a vida dele. Por quê? Porque vai acumulando tristeza, angústia, vai acumulando tudo que não presta em cima da vida dele. Chega uma hora que a pessoa vai estourar, a pessoa vai se arrebentar. Então, irmãos, irmãs que me ouvem agora, essa campanha de amanhã é uma campanha de milagre, de libertação, de nós enfrentar o poder do mal, enfrentar os demônios, aqueles demônios tranca-rua, demônios em chuva, aquela tranqueira que está aí, aquele demônio de lodo, de ferrugem, aquela pessoa falida, aquela pessoa angustiada, sem expectativa de nada. Oh, como é ruim quando a pessoa está devendo e não pode pagar, está devendo e não tem de onde tirar. Como é ruim isso. Vai acumulando dívida, vai acumulando, e juro sobre juro, e cartão, e prestação, e boleto, e tudo vencido, e banco cobrando, e gente cobrando. E isso é vida? Isso é vida? Não é vida. Então, irmãos, irmãs, tem uma passagem na Bíblia que Jesus fala assim: se pois o Filho vos libertar, João capítulo 8, se pois o Filho, quem é esse Filho? Deus, o Filho de Deus. Se pois o Filho vos libertar, verdadeiramente sereis livre, livre. Se a pessoa não tiver nas mãos de Deus, se a pessoa não tiver na presença de Deus, se a pessoa não estiver sendo abençoado por Deus, aí Satanás ele entra e ele faz uma bagunça na pessoa, ele bagunça a pessoa. Se pois o Filho vos libertar, verdadeiramente sereis livres. João 8,36. Agora, para ele libertar, a pessoa tem que querer se livrar, tem que querer deixar Deus trabalhar na vida dele, trabalhar na vida dela. Porque se ela não ceder, se ela não aceitar o plano que Deus tem com ele, com ela, como é que Deus vai agir? Deus só vai entrar num lugar, numa casa, num coração, aonde é chamado. Deus ele não é um invasor, Deus ele não é um ladrão. Deus ele é chamado, ele vem. Se ele não é chamado, ele não vem. Deus ele só entra quando a gente permita, ou permitamos, ou permitimos que ele entra. Senão é sofrimento e gente falando que é crente. É isso que eu fico mais como é que eu posso falar? Mais pensativo. Como é que a pessoa é crente e vive numa vidinha desgraçada? Como é que a pessoa é crente e vive numa pindaíba? Não tem nem o que comer dentro de casa. Por quê? Porque está ali a presença do mal. E por que que o mal está ali? E por que que o demônio está ali? Porque ela chama pelo demônio. Não, ninguém aqui chama demônio, não, pastor. Com as suas atitudes, você chama o demônio. Com a sua permissão, você chama o demônio. Aí ele entra. E quando ele entra, ele deixa as marcas. Por isso que essa quarta-feira, eu quero convocar Curitiba, Eu quero convocar o Brasil, eu quero convocar o povo para nós fazer essa campanha. Que campanha é esta? Como é o nome da campanha? E agora? E agora? Cadê que o Sebastião sabe? Como é o nome da campanha? Como é que é o nome da campanha? Deus proverá o meu milagre urgente. Deus proverá. E não, nós vamos agora ouvir testemunhos. O que nós vamos agora ouvir é pessoas contando bênção de Deus, milagre de Deus, depois que chegaram aqui na igreja, Deus é Santo, depois que passaram a fazer as campanhas conosco. Olha o que elas vão contar agora, olha o que elas vão falar agora. Será que não é isso que está faltando na sua vida, na sua casa, na sua família? É deixar Deus entrar na sua casa, salvar a sua casa, libertar a sua casa. Vamos lá então. Bom, meus irmãos e minhas irmãs, povo de Deus, nós estamos aqui com uma irmã que vai contar um grande milagre que ela recebeu de Deus aqui na igreja pentecostal. Deus é Santo. Vamos agora falar com a irmã. O nome da irmã?
4: Sabrina.
2: Sabrina vai contar uma bênção muito grande. Sabrina, pode falar.
4: Então, eu fiz uma campanha no Pastor da Cimicias através de um caminhão do meu esposo, que foi roubado há 6 anos atrás. E eu apresentei os papéis pro pastor e falei: olha, pastor, já vai fazer 6 anos que está na justiça e nada de sair, nada de vir uma resposta, o caminhão voltar, tá travado, bloqueado e nada. E a justiça só adia, adia e nunca vem. Aí o pastor pegou e falou para mim fazer a campanha e o dízimo certinho. E disse que Deus não ia voltar com o caminhão que foi roubado, ele ia dar um novo. Então eu fiz a campanha, dei o dízimo. E na segunda campanha do dízimo que eu dei, o meu esposo conseguiu comprar um guincho zerado. E não foi o que foi roubado, Deus deu um novo para ele. E agora ele tá trabalhando, graças a Deus, com um guincho novo.
2: Do jeito que foi falado, do jeito que foi revelado, Deus vai dar um caminhão novo. Deus vai dar um guincho novo. E agora já está aqui a irmã contando. Demorou quanto tempo para Deus dar esse guincho?
4: Eu fiz a campanha 3 semanas. Na 4ª semana, o meu esposo já conseguiu.
2: Um mês. Olha aí, irmãos. Olha aí, povo de Deus. Você que crê. Pode ser o que for, não importa. Pode ser o pior problema, a luta, doença, enfermidade, dívidas. Deus vai entrar com providência. O nome dele?
4: Mateus.
2: Seu nome?
4: Sabrina.
2: Manda um alô agora pro povo que tá te vendo.
4: Eu digo para as pessoas que estão olhando para ter fé, porque para Deus nada é impossível. Então a gente estava 6 anos triste, na verdade, com a nossa vida bem abatida, meu esposo também, porque era uma ferramenta de trabalho dele que foi roubada. Só que eu confiei em Deus, entreguei nas mãos dele. O pastor também disse para mim continuar firme as campanhas e deu bem certo, como o pastor falou. Na 4ª semana, o caminhão dele novo. E agora ele está trabalhando dia e noite o caminhão, pela graça do Senhor Jesus Cristo.
2: Tá vendo? Você que foi roubado, você que foi lesado, você que está aí diante de uma batalha, igual ela, o marido estava, agora está aí a resposta. Deus prometeu que dá um caminhão de volta e Deus deu. Vocês moram onde?
4: No Sítio Cercado.
2: Obrigado. Deus abençoe. Está aí Brasil, está aí povo de Deus, está aí o que Deus está fazendo aqui na 4ª feira. Na igreja pentecostal Deus é Santo, aqui em Curitiba, na Avenida Marechal Floriano Peixoto, 6711. Irmãos que estão nos acompanhando, que estão nos assistindo, aqui está uma moça que duvidava que aparecia dinheiro na conta. A mãe dela fazendo campanha aqui na nossa igreja Deus é Santo, e um dia Deus me deu uma revelação que apareceu um dinheiro na conta da mãe dela ou na conta dela. Ela falou: isso é mentira, isso não é verdade. E agora ela vai contar aqui. Conta aí, o nome seu?
5: Tatiane. Isso tinha acontecido com a minha mãe. Eu falei: da onde que aparece dinheiro assim do nada? Alguém vai te dar, não aparece dinheiro do nada. E apareceu 3.150, né, na conta dela. Aí na semana retrasada o pastor estava pregando aqui tudo e fez o apelo pelas cadeiras. E eu não tinha dinheiro para... E eu até não levantei a mão na hora. né? Porque eu não tinha como dar o dinheiro na cadeira para ajudar com uma cadeira. E aqui o pastor falou, eu lembro exatamente, pela minha fé vai aparecer dinheiro na conta, algum jeito. Se não aparecer, tudo bem, você não dá nada. Mas pela minha fé vai aparecer dinheiro e você vai contribuir. E na hora eu pensei, pelo menos um pé da cadeira, porque o pastor falou, um pé, dois pés, meio pé, a cadeira inteira, o que der. E daí eu fiquei ali meio triste, falei, nossa, eu queria poder dar uma cadeira inteira, não meio pé, mas se Deus me abençoar, pelo menos meio pé vai dar certo. E daí eu, recebi até meu pagamento, não tinha nem dado para pagar as contas, então eu falei, meu Deus do céu. Aí eu entrei numa conta poupança que eu nem tenho dinheiro nada lá, não tinha nada. Então eu falei, vou entrar aqui só para ver. Apareceu o valor de 3.400 e poucos reais na minha conta.
6: Quanto?
5: Não, 3.400
6: e poucos.
5: Uns quebradinhos.
6: Na sua conta?
5: Na minha conta. Até eu falei, na hora que eu olhei, falei, mãe, olha aqui. Fiquei, eufórica. Ele falou, olha aqui o que apareceu na conta. E foi revelado, o pastor falou na igreja que apareceu na conta.

independente da situação que esteja vivendo, sabendo que Ele tem o controle das suas vidas, sabendo que Ele tem preparado um novo lugar para você, sabendo que Ele tem determinado um novo tempo para a tua, para a minha e para as nossas vidas. 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
3: 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Uma loja chamou ela para trabalhar, está trabalhando, já está registrada. 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
1: Avisar o povo de Deus que nesta quarta-feira uma poderosa campanha de milagres aqui na sede nacional das igrejas pentecostal Deus é Santo, nesta quarta-feira, nos 3 horários. 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
4: Bom, meus irmãos e minhas irmãs, povo de Deus, nós estamos aqui com uma irmã que vai contar um grande milagre que ela recebeu de Deus aqui na igreja pentecostal Deus é Santo. Vamos agora falar com a irmã. O nome da irmã?
5: Sabrina.
4: Sabrina. Sabrina vai contar uma bênção muito grande. Sabrina, pode falar.
5: Então, eu fiz uma campanha no pastor Darcy Messias através de um caminhão do meu esposo, que foi roubado há 6 anos atrás. E eu apresentei os papéis pro pastor, falei, olha pastor, já vai fazer 6 anos que tá na justiça e nada de sair, nada de vir uma resposta, o caminhão voltar, tá travado, bloqueado e nada. E a justiça só é dia a dia e nunca vem. Aí o pastor pegou e falou para mim fazer a campanha e o dízimo certinho. E disse que Deus não ia voltar com o caminhão que foi roubado, ele ia dar um novo. Então eu fiz a campanha, dei o dízimo. E na segunda campanha do dízimo que eu dei, o meu esposo conseguiu comprar um guincho zerado. E não foi o que foi roubado, Deus deu um novo para ele. E agora ele está trabalhando, graças a Deus.

0: Incho novo.
1: Do jeito que foi falado, do jeito que foi revelado, Deus vai dar um caminhão novo. Deus vai dar um guincho novo. E agora já está aqui a irmã contando. Demorou quanto tempo para Deus dar esse guincho?
0: Eu fiz a campanha 3 semanas. Na 4ª semana, o meu esposo já conseguiu.
1: Um mês.
0: Um mês.
1: Olha aí, irmãos. Olha aí, povo de Deus. Você que crê. Pode ser o que for, não importa. Pode ser o pior problema, a luta, doença, enfermidade, dívidas, Deus vai entrar com providência. O nome dele?
0: Mateus.
1: Seu nome?
0: Sabrina.
1: Manda um alô agora pro povo que tá te vendo.
0: Eu digo para as pessoas que estão olhando para ter fé, porque para Deus nada é impossível. Então a gente estava 6 anos triste, na verdade, com a nossa vida bem abatida, meu esposo também, porque era uma ferramenta de trabalho dele que foi roubada. Só que eu confiei em Deus, entreguei nas mãos dele. O pastor também disse para mim continuar firme as campanhas e deu bem certo, como o pastor falou. Na 4ª semana, o caminhão dele novo. E agora ele está trabalhando dia e noite o caminhão, pela graça do Senhor Jesus Cristo.
1: Tá vendo? Você que foi roubado, você que foi lesado, você que tá aí diante de uma batalha, igual ela, o marido estava, agora tá aí a resposta. Deus prometeu que dá o caminhão de volta e Deus deu. Vocês moram onde?
0: No Sítio Cercado.
1: Obrigado. Deus abençoe. Tá aí Brasil, tá aí povo de Deus, tá aí o que Deus está fazendo aqui na quarta-feira, na igreja pentecostal Deus é Santo, aqui em Curitiba, na Avenida Marechal Floriano Peixoto, 6711.
2: O seu nome?
3: Salete.
2: Qual foi a bênção, Salete?
3: Eu tinha uma dívida no Itaú, que pra mim, eu não podia pagar. Não é muito, mas, né, pra mim, meu marido também não estava podendo pagar. E essa dívida estava me incomodando muito. E eu entreguei nas mãos de Deus, né? Era 16 mil que eu devia, né? E daí foi pago a dívida com 218 reais.
2: Peraí, irmã, devia 16 mil?
3: É.
2: E foi pago quanto?
3: 218.
2: Quem ouviu, diga glória a Deus. Ela é dizimista desta igreja. Ofertante nesta obra, tinha uma dívida no banco de 16 mil reais.
3: 16 mil.
2: Dessa dívida pagou só 200 e quantos mesmo?
3: E 18 reais.
2: Milagre financeiro.
3: Milagre financeiro.
4: Amém. Meus amados irmãos, é tremendo o que Deus faz na igreja Deus é Santo. E é bom colocar os testemunhos, porque os testemunhos é a prova daquilo que nós falamos aqui. Porque às vezes a gente fala, ó, irmãos, vem para a igreja, faça campanhas, Deus abençoar, devolva o dízimo, Deus abençoar. E tem aqueles que criticam, tem aqueles que falam que é mentira, que nunca vai acontecer nada, que é papo furado de pastor, que todo pastor enganador é mentiroso, que o pastor quer roubar o dinheiro do povo, não é assim? Que alguém fala, não é desse jeito? Então nós colocamos aqui os testemunhos para poder provar que aquilo que é falado aqui acontece. Que não tem enganação, não tem mentira, não tem rolo, não tem coisa errada, não. Graças a Deus. Graças a Deus, se alguém faz coisa errada, se alguém faz coisa errada, e se alguém não é nós, não é igreja, Deus é Santo. Deus tem guardado essa obra. Deus tem guardado o pastor Darcy Messias, a diretoria, os obreiros, as obreiras, esse ministério. Graças a Deus por isso. Deus tem feito coisas grandes aqui, irmãos. O povo tem vindo para cá, o povo tem visto a diferença. O povo tem sido abençoado. As portas têm sido abertas. Pessoas têm sido curadas por Jesus, transformadas pelo poder de Deus. E nesta quarta-feira, você aqui de Curitiba, região metropolitana, você que conhece alguém que é de Curitiba, quem sabe você é de outra cidade, está de longe, né? Quem sabe é você mora em outro estado, ou quem sabe até em outros países, mas você tem familiares aqui em Curitiba, tem conhecidos aqui em Curitiba, você pode incentivar essa pessoa a estar conosco nesta quarta-feira. Faça isso, incentive alguém. Mande uma mensagem, convida alguém. para estar presente nesta quarta-feira, aqui na sede da Igreja Deus é Santo em Curitiba, para iniciar a campanha da quarta-feira. Quarta-feira é campanha de prosperidade. E você acabou de ouvir o testemunho aí de uma irmã que o esposo comprou um caminhão novo. O esposo tinha tido um prejuízo, tinha roubado o caminhão dele, e ela veio na igreja depois disso. Veio na igreja fazer campanhas, passou a dizimar, e Deus usando o pastor Berce Messias, que ele ia ter um caminhão novo, que não ia ser mais aquele caminhão que tinha sido roubado, mas que ele ia ter um caminhão novo. E do jeito que o homem de Deus falou, aconteceu. E a irmã contou a bênção dela para a glória de Jesus Cristo. E o segundo testemunho da irmã, que devia 16 mil reais para o banco e pagou apenas 218 reais. Você pensa bem? Você dever 16 mil reais para o banco, e desses 16 mil, paga apenas 218 reais. Isso aconteceu aqui na quarta-feira, na campanha da prosperidade, na sede da Igreja Deus é Santo. E nós estamos aqui te convidando para estar conosco nesta quarta-feira, para iniciar a campanha da prosperidade, que vai dar início mais uma campanha, mais uma oportunidade de bênçãos para o povo de Deus. Está conosco nos três horários: 9 horas da manhã, 3 horas da tarde, 7 horas da noite. Lembrando que às 3 da tarde eu vou estar com os irmãos. Às 3 da tarde, eu, presbítero Jefferson, vou estar com os irmãos às 3 da tarde, nessa quarta-feira. E às 9 da manhã e às 7 da noite, pastor Darcy Messias. Às 9 horas da manhã e às 7 da noite, pastor Darcy Messias. 3 da tarde, eu vou estar com os irmãos aqui na sede em Curitiba. E Deus vai abençoar. Tá certo? Vem para cá, povo de Deus, em nome de Jesus.

Atenção, amados irmãos e ouvintes, para os endereços da Igreja Pentecostal Deus é Santo, em Curitiba e região metropolitana. Começando por Curitiba, cidade de Curitiba, atenção, porque a Igreja Pentecostal Deus é Santo, nossa sede nacional, está localizada na Avenida Marechal Floriano Peixoto, número 6711. Avenida Marechal Floriano Peixoto, 6711, no Auer, em Curitiba. Sede nacional da Igreja Pentecostal Deus é Santo. Ainda em Curitiba, bairro do Capão Raso, atenção, povo de Deus, porque o endereço é a rua Professor Valdir de Jesus, número 513. Rua Professor Valdir de Jesus, número 513. Curitiba, bairro Osternac, Ganchinho, atenção, irmãos desta região, porque a Igreja Deus é Santo está na rua Arita Borda, número 662, rua Arita Borda, 662. Atenção, Patuquara, porque a Igreja Deus é Santo está no Jardim da Ordem, na rua Arcésio de Barros Lima, número 91. Jardim da Ordem, rua Arcésio de Barros Lima, número 91. Ainda em Curitiba, Igreja Pentecostal Deus é Santo, no SIC, rua Desembargador Cid Campelo, 5622. SIC, rua Desembargador Cid Campelo, número 5622, aí no Barigui. Vamos agora para a cidade de Piraquara, atenção Piraquara, porque a Igreja Pentecostal Deus é Santo está aí no Jardim Santa Mônica, sede regional em Piraquara, Jardim Santa Mônica, rua Engenheiro Djalma Maciel, número 92. Rua Engenheiro Djalma Maciel, número 92, no Santa Mônica. Ainda em Piraquara, Vila Macedo, atenção, porque o endereço fica na Rua Fortaleza, número 454. Rua Fortaleza, número 454, na Vila Macedo. Ainda em Piraquara, no bairro São Cristóvão, Rua Henrique Brudec, número 487. Piraquara, bairro São Cristóvão, Rua Henrique Brudec, número 487. Ainda em Piraquara, atenção, irmãos, porque nós temos a Igreja Deus é Santo no Jardim Holandês. Jardim Holandês, a igreja fica na Avenida Betonex, número 55. Avenida Betonex, número 55, no Jardim Holandês. Também em Piraquara, no Jardim Bela Vista, a Igreja Deus é Santo está localizada na Rua Centenário do Paraná, número 627. Jardim Bela Vista, em Piraquara, Rua Centenário do Paraná, número 627. E agora vamos para Colombo, atenção, cidade de Colombo. Atenção, moradores de Colombo, porque a Igreja Deus é Santo está aí no Jardim Guaraituba. Jardim Guaraituba, Rua Pedro do Rosário, número 488. Rua Pedro do Rosário, número 488, Jardim Guaraituba, Colombo. Atenção, cidade de Pinhais. Atenção, cidade de Pinhais, porque a Igreja Deus é Santo está aí, Vargem Grande, na Rua Monteiro Lobato, número 320. Rua Monteiro Lobato, número 320, Vargem Grande, na cidade de Pinhais. Atenção agora, amados irmãos que moram na região de Araucária. Atenção, Araucária, porque a Igreja Deus é Santo está no bairro Campina da Barra. Isso mesmo, bairro Campina da Barra, na rua Professora Maria Nassar Chaustec, número 1097. Repetindo, rua Professora Maria Nassar Chaustec, número 1097, no bairro Campina da Barra, em Araucária.
Atenção agora, Matos Irmãos da Fazenda Rio Grande. A Igreja Deus é Santo está no bairro Jardim Iguaçu. Fazenda Rio Grande, Jardim Iguaçu, na rua Rio Iguaçu, número 846. Rua Rio Iguaçu, 846, Jardim Iguaçu, na Fazenda Rio Grande. Atenção, Mandirituba, atenção, Mandirituba, a Igreja Deus é Santo está aí localizada na rua Antônio Selusniak, número 85. O bairro é o centro de Mandirituba e bem pertinho da BR-116. Mandirituba, rua Antônio Selusniak, número 85, pertinho da BR-116, é onde está a Igreja Pentecostal Deus é Santo. E atenção, Campo Largo, atenção, Campo Largo, porque a Igreja Deus é Santo está aí no bairro do Centro, na rua Gonçalves Dias, número 1840. Rua Gonçalves Dias, número 1840, no centro de Campo Largo. Atenção, Cidade da Lapa, atenção, Cidade da Lapa, a Igreja Deus é Santo está também no bairro do Centro, na rua Senador Souza Naves, número 741. Rua Senador Souza Naves, número 741, no centro da Lapa. E atenção, Cidade de Porto Amazonas. Atenção, Porto Amazonas, porque a Igreja Deus é Santo está na rua João Pessoa, número 211. Atenção, Porto Amazonas, porque é novo endereço. Rua João Pessoa, número 211, frente à Pastelaria Sol. Esses são os endereços da Igreja Pentecostal Deus é Santo em Curitiba e na região metropolitana. 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

0: Graças a Deus, meus irmãos, minhas irmãs, eu estou aqui na cidade de Curitiba. Eu estava viajando, mas cheguei. E nesta quarta-feira, dia 5 de agosto, eu quero fazer uma convocação ao povo que me escuta através do aplicativo e do site da nossa igreja Deus é Santo, porque às 9 da manhã, eu tenho uma palavra de Deus, uma palavra que vai te levantar. Você está muito desanimado. Você está muito desanimado, meu irmão. Minha irmã, você está muito desanimada. O inimigo quer te parar. O inimigo quer fazer você desistir. O inimigo quer fazer você não crer mais em Deus. Não crer nas promessas de Deus. Então, nesta quarta-feira, às 9 da manhã, às 3 da tarde e 7 da noite, nós aqui teremos um início ou uma preparação já para uma campanha de prosperar, de crescer, de prosperar, de crescer na vida. Eu não acredito que Deus te colocou nessa terra para viver sofrendo, viver do pior, comer do pior. Não, eu creio que Deus, nosso Pai, te trouxe essa terra para você testemunhar, para você falar que Deus é Deus na sua vida. É Deus, dono do ouro da prata. Então, nesta quarta-feira, às 9 da manhã, às 3 da tarde e 7 da noite, em nome de Jesus, eu, pastor Messias, vou estar de manhã, às 9 e às 7 da noite. Pastor Jefferson vai estar à tarde, às 3 da tarde, mostrando, pelo poder de Deus, que Deus é grande, que Deus é o Senhor de todas as coisas, que tudo está nas mãos de Deus. Deus tem a chave, o domínio de tudo. Tudo é de Deus, tudo pertence a Deus. Nesta quarta-feira, às 9 da manhã, às 3 da tarde e 7 da noite, aqui na Igreja Pentecostal Deus é Santo, aqui na Avenida Marechal Floriano Peixoto, 6711, aqui no Auer. Você vai ver que esse desânimo, que essa amarração, está faltando o poder de Deus, está faltando a unção de Deus, está faltando uma palavra poderosa, na palavra ungida, na oração de quem crê, de quem confia no poder de Deus, de quem tem, pela bondade de Deus, intimidade com Deus, comunhão com Deus. Você vai ver a prosperidade, a fartura, a riqueza, o dom de Deus, o dom de Deus entrar na sua vida, o dom do crescimento, o dom da prosperidade, o dom da riqueza, o dom de comer do bom e do melhor, o dom de viver, e viver com fartura, e viver com alegria. Então, dia 5, neste dia 5, 9 da manhã, 3 da tarde, 7 da noite, aqui nós estaremos mostrando a vocês, pelo poder de Deus, que tudo posso naquele que nos fortalece. Você pode, quando Deus está contigo. Do jeito que você está, você não pode. Do jeito que você está desanimado, você não pode. Mas se Deus entrar na sua vida, Ele vai entrar. Você vai ver que tudo vai mudar. Vem para cá. Anima-te. Encoraja-te. Fortalece-te. O que você vai ouvir agora é prosperidade. É bênção de Deus. É bênção de prosperidade. É Deus com a igreja, Deus é santo. É Deus com os obreiros da nossa igreja, Deus é santo. Vamos ouvir para a glória de Deus.
1: Qual é o seu nome?
2: Maria. No início de dezembro, o pastor Darcy, esse santo homem de Deus, ele falou que eu ia receber uma benção. Daí ainda deu até o tempo estipulado que eu ia receber uma benção, né? E eu estava querendo, irmão, uma cozinha nova. E a gente tem dinheiro, graças a Deus. Mas meu esposo começou a dizer assim: a geladeira está perfeitinha, o fogão está perfeitinho, está tudo perfeito, para que tirar e colocar outro novo? Mas você sabe que a gente é vaidoso, né? Gosta de tudo bonitinho, né? Aí eu falei com ele assim: não, mas eu quero uma cozinha nova e tal. E ele ali duro, dizendo: não, para que jogar dinheiro fora? Para que jogar dinheiro fora? Ah, tá tudo perfeito, não vão jogar dinheiro fora, não. E acabou que eu recebi a minha bênção. Recebi a minha benção, tudo novinho. Eu fui na loja escolher, eu escolhi tudo bonitinho, do jeito que eu quero. Meu esposo cedeu, ele é muito seguro, mas ele cedeu, sabe? Ele conquistei ele e ele cedeu, e tá tudo bonitinho lá agora. E eu tô só agradecendo a Deus. Recebi a minha benção que eu queria.
3: O nome da irmã?
4: Dulcineia.
3: Irmã Dulcineia. Qual foi a bênção que a irmã recebeu de Jesus aqui na igreja de Deus é Santo?
4: Tantas que eu hoje vou ter que contar uma, depois vou contar nas outras. Eu morava numa kitnet e eu teria que me mudar, mas não sabia como. Uma casa, aluguei uma casa, mas não tinha móveis nenhum. Eu falei: o que eu vou fazer agora? Comprar todos os móveis, tá? Aí o meu parceiro estava comigo, comprou uma geladeira e eu só tinha isso. E de repente, uma pessoa assim que me conhecia, faleceu o tio dela, e deixou todos os móveis e doou tudo para mim. Máquina de lavar, tudo, sabe? E eu ajoelhei assim de madrugada e pedi a Deus. Falei: meu Deus, o que eu vou fazer? Eu não tenho nada. De repente, agora minha casa está mobiliada. E eu lembro que eu vim aqui e o pastor disse: você vai ganhar um presente de Deus. Isso é um presente de Deus.
3: Diga glória a Deus, igreja. Irmã Dulcineia, a irmã conta que a irmã morava numa casa sem móveis. Quem ouviu, diga glória a Deus. Ela alugou uma casa, mas não tinha móveis nenhum. E ela vindo aqui, ela foi revelada que ela iria receber um presente de Deus. E Deus usou uma pessoa para dar a ela os móveis. Hoje a casa está imobiliada.
4: Verdade.
3: Foi um presente grande.
4: Foi um presente grande mesmo. E eu falei: não, eu tenho que ir lá. Hoje é meu dia de folga. Eu falei: não, hoje eu vou lá. Eu vou de qualquer jeito. E caminhando.
3: E a irmã não tinha condições nenhuma para comprar os móveis. E vindo aqui foi revelada por Jesus Cristo. E a casa hoje está cheia de móveis.
4: Ó, todos eu não tinha assim condições de comprar todos os móveis. Tinha que comprar aos poucos. Aí ganhei máquina de lavar. Olha, máquina de lavar que é cara. Fogão com botijão cheio, tudo, armário de cozinha, cama, guarda-roupa, olha, outros móveis a mais. E era móveis bons, de embuia, sabe? Olha, eu tô feliz com a minha casa. Eu ajoelho todos os dias e agradeço a Deus. E eu vim aqui, eu lembro que o pastor falou: você vai ter um presente de Deus.
5: Aqui na igreja, aqui, daí eu tinha perdido, eu perdi tudo completamente, né? Casa, família. Daí eu não acreditava que um dia podia ter a minha casa, né? Porque é tão difícil para comprar uma casa. Daí, daqui passou 2 meses agora, ganhei a casa completa, feitinho. Já tô dentro, ganhei. Deus me deu. Ele falou para mim uma vez que eu vim aqui, ele falou: não desanime, minha irmã. Porque você vai ganhar a chave na tua mão. Abre a tua mão que eu vou colocar a chave. Eu abri e ele colocou a chave da casa na minha mão. Então agradeço a Deus. Sem nada, não tinha nada.
1: Meu amado irmão, seu nome?
6: Marcos.
1: Irmão Marcos, qual foi a bênção?
6: A bênção foi que eu estava desempregado. O senhor falou que até a próxima quarta-feira eu ia estar empregado e não demorou 2 dias, consegui a bênção.
1: Conseguiu um emprego mesmo?
6: Consegui um
1: emprego. Deus me usou a profetizar a sua vitória.
6: Usou e foi coisa rápida.
1: E as pessoas que estão em casa agora te ouvindo, você acredita que o mesmo Deus que abençoou você, o abençoa também?
6: Com certeza, Deus vai abençoar.
1: Em nome de Jesus.
6: Em nome de Jesus.
1: É só vir para a igreja.
6: Só vir para a igreja e fazer a campanha.
1: Amém. Amém. Seu nome é?
6: Marcos.
1: Obrigado, meu irmão. Deus abençoe.
7: O que que Deus te deu nessa igreja depois que você está fazendo essa campanha aqui?
8: Prosperidade financeira. Minha empresa estava falida, mas falida. Depois que o pastor puxou minha orelha, pega firme. A empresa agora já está no lucro. Ainda tem algumas dívidas, estou negociando, estou acertando, mas saí de uma falência assim que não tinha mais o que fazer.
7: Milagrão.
8: Milagrão mesmo. 50 e poucos mil de dívida num banco, R$4.560.
7: Mil Jesus.
8: 3 mil de outro, R$1.400. Então Deus está abrindo as portas, está diminuindo as dívidas para que eu possa quitar.
7: Vale a pena fazer campanha aqui?
8: Vale muito a pena, muito. Segunda, quarta, sexta, sábado, domingo. Quanto puder vir, venha e faça campanha. Venha de manhã, à noite, porque Deus é fiel.
7: Tem gente escutando agora. O seu testemunho está sendo gravado. Manda um conselho para aquelas pessoas que estão lá te escutando no fundo do poço. Manda uma palavra de fé para aquelas vidas agora.
8: Irmãos, eu estive no fundo do poço. Eu achava que em casa eu conseguiria me levantar. É só na casa do Senhor. Venha para a casa do Senhor com as suas últimas forças. Venha, que aqui você consegue fortalecer a sua fé, ter forças para continuar e receber os milagres e as vitórias.
7: Tem muita gente aí desanimada, igual você falou agora, sem força. Não tem força para orar, para jejuar, para fazer uma campanha, para ir para a igreja. Tem ou não tem?
8: Muito. Inclusive eu estava nesse estado. E graças a Deus, um bom pastor cuida das suas ovelhas. Através de um puxão de orelha, volto a dizer novamente, eu retomei, vim pedindo forças, vim orando, jejuando, voltei, mas tem que estar aqui dentro. Lá na sua casa você não consegue. Tem que vir para a casa do Senhor, tem que fazer as campanhas. Se puder vir de manhã, à noite, todos os cultos, venha, porque Deus é fiel e você vai receber o que Deus tem para ti.
7: Mora onde?
8: Aqui no Prado Velho.
7: Seu nome?
8: Moacir.
7: Deus abençoe. Eita, Jesus maravilhoso.
1: O nome do irmão e o milagre.
9: Meu nome é Geraldo Custódio. E o meu milagre é o seguinte: eu tinha um carro, inclusive já estava com mais um ano, ele estava meio complicado para vender, por ser um carro meio fraco de ano. Mas aí, na quarta-feira passada, eu fiz um propósito com Deus. Falei, se eu vender esse carro aí nesse ano, eu vou me dar meu testemunho e vou dar uma oferta na casa do Senhor. Por incrível que apareça, parece uma brincadeira. Eu vendi pelo mesmo dólar que eu comprei um ano atrás, passei no bar para tomar uma coca. Aí eu falei, você já vendeu o carro? Eu falei, ainda não. Quer vender para mim? Eu falei, eu perco o carro, é para vender, eu compro e vendo o carro direto. Vendi o carro hoje para entregar hoje. Já está quase um ano para buscar, que eu varrei para vender seu carro meio fraco de ano, né? Mas eu reformei o carro, deixei o carro bem integrável e chamou a atenção do próprio dono que vendeu para mim.
1: Você vendeu o carro para o antigo dono?
9: Que eu comprei, eu vendi de uma. Com certeza, não tenho dúvida disso. E o outro testemunho também, um empréstimo que eu tinha feito também no Santo André. Pois semana passada a mulher me ligou, reduzindo a dívida para menos prestação, ainda me devolveu mais R$1.200.
1: Claro, hein? Então, o nome teu contato com o banco, mas foi?
9: Digo que ia reduzir a minha dívida, que eu pagava 206 conto a prestação, que tinha descontado do meu benefício, caiu para 185, me devolveu mais R$1.200.
10: devolveu para o irmão R$ 1.200 e baixou também lá o valor da parcela, 206 para 185. É milagre de Deus. E o irmão na campanha da quarta-feira está vendo Deus abençoar. Amém. É Deus abençoante.
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0: de Deus.
1: Nós vamos ter uma campanha aqui em Curitiba, uma campanha que eu vejo Deus operar. Essa campanha eu faço ela há muitos anos, mas muitos anos mesmo. Essa campanha foi uma revelação que Deus me deu. Então, meus irmãos, eu tenho visto Deus pegar o homem, a mulher, da estaca zero, aquela pessoa que está falida, doente, aquela pessoa que está devendo que não pode pagar, aquela pessoa que carrega uma maldição, com dívidas. Tem gente que tem uma maldição com dívidas, que ela a vida toda foi pagar conta atrasada. Por que será? Há um demônio, há um espírito mau na vida dela que não deixa ela ficar sem dever. Ela tem um vício de comprar fiado, comprar sem necessidade, só para ficar devendo, só para sujar o nome dela, tirar a paz da vida dela. Ela tem assim uma fraqueza. Ela tem uma fraqueza. Qualquer coisa que ela vê, ela quer comprar. Que aparecer pela frente, alguém ofereceu para ela, ela compra. Vai lá e vende para fulano e tal. Vende para fulano, ele compra tudo. Tudo que chegar lá, ele compra. Nem que ele não vende, nem que ele não usa. Eu conheci um homem, não sei se ainda é vivo. Chegava na casa dele, no quintal dele, não tinha onde a gente pisar. Tinha um carreirinho assim, um caminhozinho apertado. Porque ele tinha tanta coisa velha, tanto troço velho, enferrujado, que ele ia comprando e colocando ali. A casa dele era um ferro velho, e coisa velha. Mas ele não vendia. Porque aquilo que ele comprava, ele não sabia vender. Ele amontoa lá, ia enferrujando, ia molhando, e o ferrugem ia comendo. Mas ele vivia numa situaçãozinha que só o sangue de Cristo, aquela catinga de coisa velha, aquele mau cheiro de coisa velha, de mofo da casa dele, de ferrugem. Ele andava enferrujado. Como é que é isso, pastor? Aquela roupa suja, aquele corpo sujo, aquele espírito sujeira da vida dele. Eu não sei se vocês estão me entendendo. Aquele sujo assim, aquela sujeira, aquele homem assim com cabelo mal penteado, a pele, não, a roupa dele, todo dia ele mexia com a mesma roupa. Então tem gente, meus irmãos, que carrega essa maldição. Então, eu conheço uma outra pessoa que ele, tudo que ele vê, ele quer comprar. Conheço ele, eu fui lá. Mas olha, assim, o pátio dele, a chácara dele, assim, ó, tem tanta coisa velha que você nem imagina. É ônibus velho, é trator velho, é caminhão velho, é caminhonete velha. Olha, vai falando que você nem imagina, coisa velha. Tudo coisa velha. E ele quer comprar tudo. Acumulador. Como é que é?
2: Acumulador.
1: Acumulador de coisas velhas. Meus irmãos, e ele numa depressão, numa angústia, numa tristeza, enrolado com dívidas, enrolado com maldição. Hoje, um funcionário machuca, amanhã outro morrendo, outro enfiou o braço lá, não sei o que lá, e quando viu, ele morreu, o outro machucou, e meu Deus do céu, é gente botando ele na justiça, é gente querendo aproveitar dele, o outro morrendo, o outro enfiou o braço lá, não sei o que lá, e quando viu, ele morreu, o outro machucou, e meu Deus

0: expectativa de nada. Oh, como é ruim quando a pessoa está devendo e não pode pagar. Está devendo e não tem de onde tirar. Como é ruim isso. Vai acumulando dívida, vai acumulando e juros sobre juros, e cartão, e prestação, e boleto, e tudo vencido, e banco cobrando, e gente cobrando. E isso é vida? Isso é vida? Não é vida. Então, irmãos, irmãs, tem uma passagem na Bíblia que Jesus fala assim: se pois o Filho vos libertar, João capítulo 8. Se pois o Filho, quem é esse Filho? Deus, o Filho de Deus. Se pois o Filho vos libertar, verdadeiramente sereis livre. Livre. Se a pessoa não tiver nas mãos de Deus, se a pessoa não tiver na presença de Deus, se a pessoa não tiver sendo abençoado por Deus, aí Satanás ele entra e ele faz uma bagunça na pessoa. Ele bagunça a pessoa. Se pois o Filho vos libertar, verdadeiramente sereis livres. João 8:36. Agora, para ele libertar, a pessoa tem que querer se livrar, tem que querer deixar Deus trabalhar na vida dele, trabalhar na vida dela, porque se ela não ceder, se ela não aceitar o plano que Deus tem com ele, com ela, como é que Deus vai agir? Deus só vai entrar num lugar, numa casa, num coração, aonde é chamado. Deus ele não é um invasor, Deus ele não é um ladrão. Deus, ele é chamado, ele vem. Se ele não é chamado, ele não vem. Deus, ele só entra quando a gente permita, ou permitamos, ou permitimos que ele entra. Senão, é sofrimento e gente falando que é crente. É isso que eu fico mais... como é que eu posso falar? Mais pensativo. Como é que a pessoa é crente e vive numa vidinha desgraçada? Como é que a pessoa é crente e vive numa pindaíba? Não tem nem o que comer dentro de casa. Por quê? Porque está ali a presença do mal. E por que que o mal está ali? E por que que o demônio está ali? Porque ela chama pelo demônio. Não, ninguém aqui chama demônio, não, pastor. Com as suas atitudes, você chama o demônio. Com a sua permissão, você chama o demônio. Aí ele entra. E quando ele entra, ele deixa as marcas. Por isso que essa quarta-feira, eu quero convocar Curitiba, eu quero convocar o Brasil, eu quero convocar o povo para nós fazer essa campanha. Que campanha é esta? Como é o nome da campanha? E agora? Cadê que o seu Natiel sabe? Como é o nome da campanha? Como é que é o nome da campanha? Deus proverá o meu milagre urgente. Deus proverá. E não, nós vamos agora ouvir testemunhos. O que nós vamos agora ouvir é pessoas contando bênção de Deus, milagre de Deus, depois que chegaram aqui na igreja, Deus é Santo, depois que passaram a fazer as campanhas conosco. Olha o que elas vão contar agora, olha o que elas vão falar agora. Será que não é isso que está faltando na sua vida, na sua casa, na sua família? É deixar Deus entrar na sua casa, salvar a sua casa, libertar a sua casa. Vamos lá então.
1: Bom, meus irmãos e minhas irmãs, povo de Deus, nós estamos aqui com uma irmã que vai contar um grande milagre que ela recebeu de Deus aqui na igreja pentecostal Deus é Santo. Vamos agora falar com a irmã. O nome da irmã?
2: Sabrina.
1: Sabrina. Isso.

0: Sabrina vai contar uma bênção muito grande. Sabrina, pode falar.
1: Então, eu fiz uma campanha no Pastor da Messias através de um caminhão do meu esposo, que foi roubado há 6 anos atrás. E eu apresentei os papéis pro pastor e falei, olha, pastor, já vai fazer 6 anos que tá na justiça e nada de sair, nada de vir uma resposta, o caminhão voltar, tá travado, bloqueado e nada. E a justiça só adia, adia e nunca vem. Aí o pastor pegou e falou para mim fazer a campanha e o dízimo certinho. E disse que Deus não ia voltar com o caminhão que foi roubado, ele ia dar um novo. Então eu fiz a campanha, dei o dízimo. E na segunda campanha do dízimo que eu dei, o meu esposo conseguiu comprar um guincho zerado. E não foi o que foi roubado, Deus deu um novo para ele. E agora ele tá trabalhando, graças a Deus, com um guincho novo.
0: Do jeito que foi falado, do jeito que foi revelado, Deus vai dar um caminhão novo. Deus vai dar um guincho novo. E agora já tá aqui a irmã contando. Demorou quanto tempo para Deus dar esse guincho?
1: Eu fiz a campanha 3 semanas, na 4ª semana o meu esposo já conseguiu.
0: Um mês. Olha aí, irmãos. Olha aí, povo de Deus, você que crê. Pode ser o que for, não importa. Pode ser o pior problema, a luta, doença, enfermidade, dívidas. Deus vai entrar com providência. O nome dele?
1: Mateus.
0: Seu nome?
1: Sabrina.
0: Manda um alô agora pro povo que tá te vendo.
1: Eu digo para as pessoas que estão olhando para ter fé, porque para Deus nada é impossível. Então a gente estava 6 anos triste, na verdade, com a nossa vida bem abatido, meu esposo também, porque era uma ferramenta de trabalho dele que foi roubada. Só que eu confiei em Deus, entreguei nas mãos dele. O pastor também disse para mim continuar firme as campanhas e deu bem certo, como o pastor falou. Na 4ª semana, o caminhão dele novo. E agora ele está trabalhando de noite o caminhão, pela graça do Senhor Jesus Cristo.
0: Tá vendo? Você que foi roubado, você que foi lesado, você que tá aí diante de uma batalha, igual ela, o marido estava, agora tá aí a resposta. Deus prometeu que dá o caminhão de volta e Deus deu. Vocês moram onde?
1: No Sítio Cercado.
0: Obrigado. Deus abençoe. Tá aí Brasil, tá aí povo de Deus, tá aí o que Deus está fazendo aqui na quarta-feira. Na igreja pentecostal Deus é Santo, aqui em Curitiba, na Avenida Marechal Floriano Peixoto, 6711. Irmãos que estão nos acompanhando, que estão nos assistindo, aqui está uma moça que duvidava que aparecia dinheiro na conta. A mãe dela fazendo campanha aqui na nossa igreja Deus é Santo, e um dia Deus me deu uma revelação que apareceu um dinheiro na conta da mãe dela ou na conta dela. Ela falou, isso é mentira, isso não é verdade. E agora ela vai contar aqui, conta aí, o nome seu?
2: Tatiane. Isso tinha acontecido com a minha mãe. Eu falei, da onde que aparece dinheiro assim do nada? Alguém vai te dar, não aparece dinheiro do nada. E apareceu 3.150, né, na conta dela. Aí na semana retrasada o pastor estava pregando aqui tudo e fez o apelo pelas cadeiras. E eu não tinha dinheiro para... E eu até não levantei a mão na hora, né, porque eu não tinha como dar o dinheiro na cadeira para ajudar com uma cadeira. E aqui o pastor falou, eu lembro exatamente, pela minha fé vai aparecer dinheiro na conta, algum jeito. Se não aparecer, tudo bem, você não dá nada. Mas pela minha fé, vai aparecer dinheiro e você vai contribuir. E na hora eu pensei, ah, não, vou, né, pelo menos um pé da cadeira. Porque o pastor falou, um pé, dois pés, meio pé, a cadeira inteira, o que der. E daí eu fiquei ali meio triste. Falei, nossa, eu queria poder dar uma cadeira inteira, não meio pé. Mas se Deus me abençoar, pelo menos meio pé vai dar certo. E daí eu, né, recebi até meu pagamento, não tinha nem dado para pagar as contas, então eu falei, meu Deus do céu. Aí eu entrei numa conta poupança que eu nem tenho dinheiro nada lá, não tinha nada. Então eu falei, ah, vou entrar aqui só para ver. Apareceu o valor de 3.400 e poucos reais na minha conta.
0: Quanto?
2: Não, 3.400
0: e poucos.
2: Uns quebradinhos.
0: Na sua conta?
2: Na minha conta. Até eu falei, na hora que eu olhei, falei, mãe, olha aqui. Fiquei, né, eufórica. Eu falei, olha aqui o que apareceu na conta. E foi revelado, o pastor falou na igreja que apareceu na conta.

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3: Bom, meus irmãos e minhas irmãs, povo de Deus, nós estamos aqui com uma irmã que vai contar um grande milagre que ela recebeu de Deus aqui na igreja pentecostal Deus é Santo. Vamos agora falar com a irmã. O nome da irmã?
4: Sabrina.
3: Sabrina. Sabrina vai contar uma bênção muito grande. Sabrina, pode falar.
4: Então, eu fiz uma campanha no pastor da Messias através de um caminhão do meu esposo, que foi roubado há 6 anos atrás. E eu apresentei os papéis pro pastor, falei, olha, pastor, já vai fazer 6 anos que tá na justiça e nada de sair nada de vir uma resposta, o caminhão voltar, tá travado, bloqueado e nada. E a justiça só adia, adia e nunca vem. Aí o pastor pegou e falou para mim fazer a campanha e o dízimo certinho. E disse que Deus não ia voltar com o caminhão que foi roubado, ele ia dar um novo. Então eu fiz a campanha, dei o dízimo. E na segunda campanha do dízimo que eu dei, o meu esposo conseguiu comprar um guincho zerado. E não foi o que foi roubado, Deus deu um novo para ele. E agora ele tá trabalhando, graças a Deus, com um guincho novo.
3: Do jeito que foi falado, do jeito que foi revelado, Deus vai dar um caminhão novo. Deus vai dar um guincho novo. E agora já tá aqui a irmã contando. Demorou quanto tempo para Deus dar esse guincho?
4: Eu fiz a campanha 3 semanas, na 4ª semana o meu esposo já conseguiu.
3: Um mês.
4: Um mês.
3: Olha aí, irmãos. Olha aí, povo de Deus, você que crê. Pode ser o que for, não importa. Pode ser o pior problema, a luta, doença, enfermidade, dívidas. Deus vai entrar com providência. O nome dele?
4: Mateus.
3: Seu nome?
4: Sabrina.
3: Manda um alô agora pro povo que tá te vendo.
4: Eu digo para as pessoas que estão olhando para ter fé, porque para Deus nada é impossível. Então a gente estava 6 anos triste, na verdade, com a nossa vida bem abatida, meu esposo também, porque era uma ferramenta de trabalho dele que foi roubada. Só que eu confiei em Deus, entreguei nas mãos dele. O pastor também disse para mim continuar firme as campanhas e deu bem certo, como o pastor falou. Na 4ª semana, o caminhão dele novo. E agora ele está trabalhando de noite o caminhão, pela graça do Senhor Jesus Cristo.
3: Tá vendo? Você que foi roubado, você que foi lesado, você que tá aí diante de uma batalha, igual ela, o marido estava, agora tá aí a resposta. Deus prometeu que dá o caminhão de volta e Deus deu. Vocês moram onde?
4: No Sítio Cercado.
3: Obrigado, Deus abençoe. Tá aí Brasil, tá aí povo de Deus, tá aí o que Deus está fazendo aqui na 4ª feira, na igreja pentecostal Deus é Santo, aqui em Curitiba, na Avenida Marechal Floriano Peixoto, 6711.
5: O seu nome?
6: Salete.
5: Qual foi a bênção, Salete?
6: Eu tinha uma dívida no Itaú que para mim eu não podia pagar. Não é muito, mas, né, para mim, meu marido também não estava podendo pagar. E essa dívida estava me incomodando muito. E eu entreguei nas mãos de Deus, né? Era 16 mil que eu devia, né? E daí foi pago a dívida com 218 reais.
5: Peraí, irmã, devia 16 mil?
6: É.
5: E foi pago quanto?
6: 218.
5: Quem ouviu, diga glória a Deus. Ela é dizimista desta igreja. Ofertante nesta obra, tinha uma dívida no banco de 16 mil reais.
6: 16 mil.
5: Dessa dívida pagou só 200 e quantos mesmo?
6: E 18 reais.
5: Milagre financeiro.
6: Milagre financeiro.
2: Amém. Meus amados irmãos, é tremendo o que Deus faz na igreja Deus é Santo. E é bom colocar os testemunhos, porque os testemunhos é a prova daquilo que nós falamos aqui. Porque às vezes a gente fala, ó, irmãos, vem para a igreja, faça campanhas, Deus abençoar, devolva o dízimo, Deus abençoar. E tem aqueles que criticam, tem aqueles que falam que é mentira, que nunca vai acontecer nada, que é papo furado de pastor, que todo pastor enganador é mentiroso, que o pastor quer roubar o dinheiro do povo, não é assim? Que alguém fala, é desse jeito? Então nós colocamos aqui os testemunhos para poder provar que aquilo que é falado aqui acontece. Que não tem enganação, não tem mentira, não tem rolo, não tem coisa errada, não. Graças a Deus. Graças a Deus, se alguém faz coisa errada, se alguém faz coisa errada, e se alguém não é nós, não é a igreja, Deus é Santo. Deus tem guardado essa obra. Deus tem guardado o pastor Darcy Messias, a diretoria, os obreiros, as obreiras, esse ministério. Graças a Deus por isso. Deus tem feito coisas grandes aqui, irmãos. O povo tem vindo para cá, o povo tem visto a diferença. O povo tem sido abençoado. As portas têm sido abertas. Pessoas têm sido curadas por Jesus, transformadas pelo poder de Deus. E nesta 4ª feira, você aqui de Curitiba, região metropolitana, você que conhece alguém aqui de Curitiba, quem sabe Você é de outra cidade, está de longe, né? Quem sabe é você mora em outro estado, ou quem sabe até em outros países. Mas você tem familiares aqui em Curitiba, tem conhecidos aqui em Curitiba. Você pode incentivar essa pessoa a estar conosco nesta quarta-feira. Faça isso. Incentive alguém. Mande uma mensagem, convida alguém para estar presente nesta quarta-feira aqui na sede da Igreja Deus é Santo em Curitiba, para iniciar a campanha da quarta-feira. Quarta-feira é campanha de prosperidade. E você acabou de ouvir o testemunho aí de uma irmã que o esposo comprou um caminhão novo. O esposo tinha tido um prejuízo, tinha roubado o caminhão dele. E ela veio na igreja depois disso. Veio na igreja fazer campanhas, passou a dizimar. E Deus usando o pastor Berce Messias, que ele ia ter um caminhão novo. Que não ia ser mais aquele caminhão que tinha sido roubado, mas que ele ia ter um caminhão novo. E do jeito que o homem de Deus falou, aconteceu. E a irmã contou a bênção dela para a glória de Jesus Cristo. E o segundo testemunho da irmã, que devia 16 mil reais para o banco e pagou apenas 218 reais. Você pensa bem? Você dever 16 mil reais para o banco e desses 16 mil, paga apenas 218 reais. Isso aconteceu aqui na quarta-feira, na campanha da prosperidade, na sede da Igreja Deus é Santo. E nós estamos aqui te convidando para estar conosco nesta quarta-feira, para iniciar a campanha da prosperidade, que vai dar início mais uma campanha, mais uma oportunidade de bênçãos para o povo de Deus. Está conosco nos três horários: 9 horas da manhã, 3 horas da tarde, 7 horas da noite. Lembrando que às 3 da tarde eu vou estar com os irmãos. Às 3 da tarde, eu, presbítero Jefferson, vou estar com os irmãos às 3 da tarde, nessa quarta-feira. E às 9 da manhã e às 7 da noite, pastor Darcy Messias. Às 9 horas da manhã e às 7 da noite, pastor Darcy Messias. 3 da tarde, eu vou estar com os irmãos aqui na sede em Curitiba, e Deus vai abençoar. Tá certo? Vem para cá, povo de Deus, em nome de Jesus.

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0: Graças a Deus, meus irmãos, minhas irmãs, eu estou aqui na cidade de Curitiba. Eu estava viajando, mas cheguei. E nesta quarta-feira, dia 5 de agosto, eu quero fazer uma convocação ao povo que me escuta através do aplicativo e do site da nossa igreja Deus é Santo, porque às 9 da manhã, eu tenho uma palavra de Deus, uma palavra que vai te levantar. Você está muito desanimado. Você está muito desanimado, meu irmão. Minha irmã, você está muito desanimada. O inimigo quer te parar. O inimigo quer fazer você desistir. O inimigo quer fazer você não crer mais em Deus. Não crer nas promessas de Deus. Então, nesta quarta-feira, às 9 da manhã, às 3 da tarde e 7 da noite, nós aqui teremos início ou uma preparação já para uma campanha de prosperar, de crescer, de prosperar, de crescer na vida. Eu não acredito que Deus te colocou nessa terra para viver sofrendo, viver do pior, comer do pior. Não, eu creio que Deus, nosso Pai, te trouxe essa terra para você testemunhar, para você falar que Deus é Deus na sua vida. É Deus, dono do ouro da prata. Então, nesta quarta-feira, às 9 da manhã, às 3 da tarde e 7 da noite, em nome de Jesus, eu, pastor Messias, vou estar de manhã, às 9 e às 7 da noite. Pastor Jefferson vai estar à tarde, às 3 da tarde, mostrando, pelo poder de Deus, que Deus é grande, que Deus é o Senhor de todas as coisas, que tudo está nas mãos de Deus. Deus tem a chave, o domínio de tudo. Tudo é de Deus, tudo pertence a Deus. Nesta quarta-feira, às 9 da manhã, às 3 da tarde e 7 da noite, aqui na Igreja Pentecostal Deus é Santo, aqui na Avenida Marechal Floriano Peixoto, 6711, aqui no Auer. Você vai ver que esse desânimo, que essa amarração, está faltando o poder de Deus, está faltando a unção de Deus, está faltando uma palavra poderosa, uma palavra ungida, uma oração de quem crê, de quem confia no poder de Deus, de quem tem, pela bondade de Deus, intimidade com Deus, comunhão com Deus. Você vai ver a prosperidade, a fartura, a riqueza, o dom de Deus, o dom de Deus entrar na sua vida, o dom do crescimento, o dom da prosperidade, o dom da riqueza, o dom de comer do bom e do melhor, o dom de viver, e viver com fartura, e viver com alegria. Então, dia 5, neste dia 5, 9 da manhã, 3 da tarde, 7 da noite, aqui nós estaremos mostrando a vocês, pelo poder de Deus, que tudo posso naquele que nos fortalece. Você pode. Você pode. Quando Deus está contigo. Do jeito que você está, você não pode. Do jeito que você está desanimado, desanimado, você não pode. Mas, se Deus entrar na sua vida, Ele vai entrar. Você vai ver que tudo vai mudar. Vem para cá. Anima-te. Encoraja-te. Fortalece-te. O que você vai ouvir agora é prosperidade. É bênção de Deus. É bênção de prosperidade. É Deus com a igreja, Deus é santo. É Deus com os obreiros da nossa igreja, Deus é santo. Vamos ouvir para a glória de Deus.
1: Qual é o seu nome?
2: Maria. No início de dezembro, o pastor Darcy, esse santo homem de Deus, ele falou que eu ia receber uma benção. Daí ainda deu até o tempo estipulado que eu ia receber uma benção, né? E eu estava querendo, irmão, uma cozinha nova. E a gente tem dinheiro, graças a Deus. Mas meu esposo começou a dizer assim: a geladeira está perfeitinha, o fogão está perfeitinho, está tudo perfeito, para que tirar e colocar outro novo? Mas você sabe que a gente é vaidoso, né? Gosta de tudo bonitinho, né? Aí eu falei com ele assim: não, mas eu quero uma cozinha nova e tal. E ele ali duro, dizendo: não, para que jogar dinheiro fora? Para que jogar dinheiro fora? Ah, tá tudo perfeito, não vão jogar dinheiro fora, não. E acabou que eu recebi a minha bênção. Recebi a minha benção, tudo novinho. Eu fui na loja escolher, eu escolhi tudo bonitinho, do jeito que eu quero. Meu esposo cedeu, ele é muito seguro, mas ele cedeu, sabe? Ele conquistei ele e ele cedeu, e tá tudo bonitinho lá agora. E eu tô só agradecendo a Deus. Recebi a minha benção que eu queria.
1: O nome da irmã?
3: Dulcineia.
1: Irmã Dulcineia. Qual foi a bênção que a irmã recebeu de Jesus aqui na igreja de Deus é Santo?
3: Tantas que eu hoje vou ter que contar uma, depois vou contando as outras. Eu morava numa kitnet e eu teria que me mudar, mas não sabia como. Uma casa, aluguei uma casa, mas não tinha móveis nenhum. Eu falei: o que, que eu vou fazer agora? Comprar todos os móveis, tá? Aí o meu parceiro estava comigo, comprou uma geladeira e eu só tinha isso. E de repente, uma pessoa assim que me conhecia, faleceu o tio dela, e deixou todos os móveis e doou tudo para mim. Máquina de lavar, tudo, sabe? E eu ajoelhei assim de madrugada e pedi a Deus. Falei: meu Deus, o que eu vou fazer? Eu não tenho nada. De repente agora minha casa está mobiliada. E eu lembro que eu vim aqui e o pastor disse: você vai ganhar um presente de Deus. Isso é um presente de Deus.
1: Diga glória a Deus, igreja. Irmã Dulcineia, a irmã conta que a irmã morava numa casa sem móveis. Quem ouviu, diga glória a Deus. Ela alugou uma casa, mas não tinha móveis nenhum. Não tinha móveis nenhum. E ela vindo aqui, ela foi revelada que ela iria receber um presente de Deus. E Deus usou uma pessoa para dar a ela os móveis. Hoje a casa está imobiliada.
3: Verdade.
1: Foi um presente grande.
3: Foi um presente grande mesmo. E eu falei: não, eu tenho que ir lá. Hoje é meu dia de folga. Eu falei: não, hoje eu vou lá. Eu vou de qualquer jeito. Vim caminhando.
1: E a irmã não tinha condições nenhuma para comprar os móveis. E vindo aqui foi revelada por Jesus Cristo. E a casa hoje está cheia de móveis.
3: Ó, todos eu não tinha assim condições de comprar todos os móveis. Eu comprei aos poucos. Aí ganhei máquina de lavar. Olha, máquina de lavar que é cara. Fogão com botijão cheio, tudo, armário de cozinha, cama, guarda-roupa, olha, outros móveis a mais. E era móveis bons, de embuia, sabe? Olha, eu tô feliz com a minha casa. Eu ajoelho todos os dias e agradeço a Deus. E eu vim aqui, eu lembro que o pastor falou: você vai ter um presente de Deus.
4: Aqui na igreja, aqui, daí eu tinha perdido, eu perdi tudo completamente, né? Casa, família. Daí eu não acreditava que um dia podia ter minha casa, né? Porque é tão difícil para comprar uma casa. Daí, passou 2 meses agora, ganhei a casa completa, feitinho. Já estou dentro, ganhei. Deus me deu. Ele falou para mim uma vez que eu vim aqui, ele falou: não desanime, minha irmã. Porque você vai ganhar a chave na tua mão. Abra tua mão que eu vou colocar a chave. Eu abri e ele colocou a chave da casa na minha mão. Então agradeço a Deus. Sem nada, não tinha nada.
5: Meu amado irmão, seu nome?
6: Marcos.
5: Irmão Marcos, qual foi a bênção?
6: A bênção foi que eu estava desempregado. O senhor falou que até a próxima quarta-feira eu ia estar empregado e não demorou 2 dias, consegui a bênção.
5: Conseguiu um emprego mesmo?
6: Consegui um
5: emprego. Deus me usou para profetizar a sua vitória.
6: Usou e foi coisa rápida.
5: E as pessoas que estão em casa agora te ouvindo, você acredita que o mesmo Deus que abençoou você, o abençoe também?
6: Com certeza, Deus vai abençoar.
5: Em nome de Jesus.
6: Em nome de Jesus.
5: É só vir para a igreja. É
6: só vir para a igreja fazer a campanha.
5: Amém. Amém. Seu nome é?
6: Marcos.
5: Obrigado, meu irmão. Deus abençoe.
7: O que que Deus te deu nessa igreja depois que você está fazendo essa campanha aqui?
8: Prosperidade financeira. Minha empresa estava falida, mas falida. Depois que o pastor puxou minha orelha, pega firme. A empresa agora já está no lucro. Ainda tem algumas dívidas, estou negociando, estou acertando, mas saí de uma falência assim que não tinha mais o que fazer.
7: Milagrão.
8: Milagrão mesmo. 50 e poucos mil de dívida num banco, R$4.560.
7: Mil Jesus.
8: 3 mil de outro, R$1.400. Então Deus está abrindo as portas, está diminuindo as dívidas para que eu possa quitar.
7: Vale a pena fazer campanha aqui?
8: Vale muito a pena, muito. Segunda, quarta, sexta, sábado, domingo. Quanto puder vir, venha e faça campanha. Venha de manhã, à noite, porque Deus é fiel.
7: Tem gente escutando agora, o seu testemunho está sendo gravado. Manda um conselho para aquelas pessoas que estão lá te escutando no fundo do poço. Manda uma palavra de fé para aquelas vidas agora.
8: Irmãos, eu estive no fundo do poço. Eu achava que em casa eu conseguiria me levantar. É só na casa do Senhor. Venha para a casa do Senhor com as suas últimas forças. Venha, que aqui você consegue fortalecer a sua fé, ter forças para continuar e receber os milagres e as vitórias.
7: Tem muita gente aí desanimada, igual você falou agora, sem força. Não tem força para orar, para jejuar, para fazer uma campanha, para ir para a igreja. Tem ou não tem?
8: Muito. Inclusive eu estava nesse estado. E graças a Deus, um bom pastor cuida das suas ovelhas. Através de um puxão de orelha, volto a dizer novamente, eu retomei, vim pedindo forças, vim orando, jejuando, voltei, mas tem que estar aqui dentro. Lá na sua casa você não consegue. Tem que vir para a casa do Senhor, tem que fazer as campanhas. Se puder vir de manhã, à noite, todos os cultos, venha, porque Deus é fiel e você vai receber o que Deus tem para ti.
7: Mora onde?
8: Aqui no Prado Velho.
7: Seu nome?
8: Moacir.
7: Deus abençoe. Eita, Jesus maravilhoso.
5: O nome do irmão e o milagre.
9: Meu nome é Geraldo Custódio da Silva. O milagre é o seguinte: eu tinha um carro, inclusive já estava com mais um ano. Ele estava meio complicado para vender, por ser um carro meio fraco de ano. Mas aí, na quarta-feira passada, eu fiz um propósito com Deus. Falei: se eu vender esse carro aí nesse ano, eu vou me dar meu testemunho e vou dar uma oferta na casa do Senhor. Por incrível que apareça, parece uma brincadeira. Eu vendi pelo mesmo dano que eu comprei um ano atrás, passei no bar para tomar uma coca. Aí eu falei: você já vendeu o carro? Eu falei: ainda não. Quer vender para mim? Eu falei: perco o carro, é para vender. Eu compro e vendo o carro direto. Vendi o carro hoje para entregar hoje. Já está quase um ano. Foi um dos carros que eu varrei para poder vender, de ser um carro meio fraco de ano, né? Mas eu reformei o carro, deixei o carro bem integrável e chamou a atenção do próprio dono que vendeu para mim.
5: Hoje eu vendi o carro para o antigo dono.
9: Que eu comprei, eu vendi de uma. Com certeza, não tenho dúvida disso. E o outro testemunho também, um empréstimo que eu tinha feito também no Santo André. Foi semana passada, a mulher me ligou, reduziu a dívida para menos prestação, ainda me devolveu mais R$1.200.
5: Claro, hein? Nossa. Então, o nome do teu contato com o banco, como é que foi?
9: Digo que ia reduzir a minha dívida, que eu pagava 206 conto a prestação, que tinha descontado do meu benefício, caiu para 185 e me devolveu mais R$1.200.
10: devolveu para o irmão R$1.200 e baixou também lá o valor da parcela, 206 para 185. É milagre de Deus. Irmão, na campanha da quarta-feira, está vendo Deus abençoar. Amém. É Deus abençoante.
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1: Graças a Deus, Senhor meu Deus, Senhor meu Pai, em nome do Senhor Jesus, meu Deus, há uma necessidade de orar, há uma necessidade tão grande de orar, de viver orando de dia e de noite, como os homens do passado que orava de dia e de noite, Senhor. As mulheres, aqueles homens que estão registrados no livro da Bíblia, de Hebreus, capítulo 11, o livro dos heróis da fé, aquele povo orava de dia e de noite, Senhor, aquele povo jejuava de dia e de noite, pregava de dia e de noite, Jesus, oh meu Deus, eu tenho que orar, eu tenho que orar por esse povo, meu Deus, eu tenho que orar por essas almas, por essas vidas que tem nos ajudado, meu Deus, oh meu Deus, olha os irmãos aí que tanto tem me ajudado, meu Deus do céu, oh Senhor da glória, Espírito Santo, meu Deus, em nome de Jesus, em nome de Jesus Cristo, Senhor, em nome de Jesus Cristo, meu Deus, vai rompendo todas as barreiras, todas as muralhas, todo o levante de Satanás. Satanás, o Senhor te repreenda agora. O sangue de Jesus tem poder para te repreender. O sangue do meu Deus é poderoso para te queimar. Senhor, repreende as enfermidades, as doenças, os males. Repreende a opressão dentro desta casa. Repreende, Senhor, a fortaleza do mal dentro desta casa. Ó Deus, repreenda, Senhor, repreenda, Espírito Santo, todas as forças do mal, todas as potestades, os poderes do mal. Meu Deus, repreenda agora que levantar contra nós. Senhor, repreenda. Meu Deus, vai amarrando, vai acorrentando. Meu Deus, vai acorrentando agora os demônios, os espíritos que têm segurado a mão do povo. Quantas pessoas que têm se fechado as mãos, o coração. Quantas pessoas, meu Deus, que Satanás tem tirado elas da igreja, das igrejas. Quantas pessoas, meu Deus, que eram fiéis. Pessoas que lutavam de dia e de noite, fazendo a tua obra, trabalhava de dia e corria para a igreja à noite. Ó Deus, quantas pessoas que trabalhavam à noite e corria de dia, fazendo a tua obra. Meu Deus, em nome de Jesus Cristo, meu Deus, quantas pessoas, Senhor, que tinham prazer de lutar, de orar, de jejuar, de pregar, tinha prazer de dirigir uma igreja, de viajar fazendo a tua obra, ganhando as almas para o teu reino. Não tem coisa melhor do que ganhar almas, não tem coisa melhor do que ver a obra crescer. Deus, não tem coisa melhor, não tem alegria, meu Deus, maior do que ver a obra de Deus crescer. Senhor Jesus, oh meu Deus, levanta, meu Deus, Salva, meu Deus. Levanta, meu Deus, as almas. Salva as almas. Meu Deus, salva as almas. Salva as almas. Salva as almas, Senhor. Abre o coração do povo. O coração fechado, amarrado, trancado. O coração agarrado com as coisas desta vida, com as coisas deste mundo. Que tudo acaba, tudo perece, tudo vai ficar aqui, vai ficar no cemitério, vai ficar para os outros. Meu Deus, tudo um dia vai acabar. Oh Senhor, oh Espírito Santo, faz nós entender isso. Faz os irmãos entender isto, que ninguém leva nada. Que ilusão no coração do homem. Como o homem é fácil de ser seduzido, iludido pelas coisas materiais, que um dia vai ficar tudo para trás. Oh meu Deus, eles se matam, eles morrem, eles brigam pelas coisas materiais. Eles mentem por causa do bem-estar material. Senhor da glória, Espírito Santo, meu Deus, meu Deus, meu Deus, quanta gente trabalha de dia e de noite, não tem tempo para te servir, não tem tempo para Deus, não tem hora para servir a Deus. Oh meu Deus, não tem hora para comer, nem para a família, para descansar, não tira as férias, nada, só trabalhar. Meu Deus, quantas pessoas que perderam o prazer das coisas espirituais, tornaram escravo do trabalho, escravo do serviço, escravo do dinheiro, escravo do salário, do emprego, da empresa, escravo do horário, escravo do relógio, escravo do tempo. Não tem tempo para nada. Não tem tempo para nada. Deus do céu, Deus da glória, liberta as almas, Senhor. Quantas estão paradas, afastadas, desviadas do evangelho. Quantas estão morrendo sem salvação. Vão morrer sem salvação e não vai levar nada. Só vai levar a alma para o abismo, para o Hades, para ser atormentada de dia e de noite. Meu Deus, oh Jesus, oh Espírito Santo de Deus, oh meu Deus, salva as almas, Senhor, transforma os corações. Jesus, transforma os corações. Jesus, transforma as vidas. Jesus, liberta as almas. Me liberta, liberta cada dia a minha alma, liberta meu coração, liberta a minha mente, meu Deus, liberta cada um de nós cada dia, vai santificando, vai trazendo pureza, vai trazendo alegria na minha alma, na alma dos irmãos, meu Deus. Senhor da glória, abençoe, meu Deus, as aberturas das igrejas, Deus é santo. Oh Jesus, oh Jesus, prepara a condição, prepara irmãos, prepara pessoas do coração aberto, a mão aberta, para nos ajudar, pessoas católicas, evangélicas, de todas as religiões. Meu Deus, prepara, Senhor, prepara, Espírito Santo. Oh meu Deus, oh Deus, Tu és dono do ouro e da prata, envia recurso, envia condições financeiras, envia, meu Deus, condições para nós poder ter horários de programa de rádio de dia e de noite, nós ter pessoas para trabalhar, pessoas para evangelizar, viajar, abrir igreja, dirigir igreja. Ó Senhor da glória, ó Deus do céu, abençoa os irmãos que nós já temos, dando a eles saúde, força, graça, alegria. Oh meu Deus, meu Deus, abençoa os irmãos que estão lutando comigo, ajudando nós a fazer esta obra. Oh Deus, recompensa eles, dá eles alegria, dá-lhes gozo na sua alma. Meu Deus, mostra para eles como vale a pena nós nos desgastarmos nosso corpo na obra de Deus. Ó Deus, como é gostoso a gente cansar, a gente às vezes se estressar fazendo a tua obra. Ó Deus da glória, ó Espírito Santo da verdade, meu Deus, implanta dentro de nós a força, o poder, a graça, a unção, a autoridade, a fé e a coragem. Não deixe nós nos abatermos nas lutas, nas provações, nas tribulações, nas dificuldades, nas necessidades. Ó Deus, ó Senhor, abençoa teu povo, que tem sido um canal de bênção para esta obra. Quantas pessoas que têm me ajudado, quantas pessoas que estão nos ajudando, Senhor, e quantas outras que vão nos ajudar. Ó Deus, abençoa a vida deles, abençoa o dia a dia deles, o trabalho, a saúde, meu Deus, a família, os negócios, a vida espiritual. Ó meu Deus do céu, meu Deus, derrama força. Derrama força, Senhor. Dai-nos força, meu Deus. Ô, Jeová, eu quero sentir dentro de mim força, autoridade, poder. Meu Deus, a carne está fraca, mas o Espírito está pronto, meu Deus. Ô, Deus da glória, dai aos irmãos força, espiritualidade, santidade. Dai a mim, ó Deus, dai a nós, meu Deus. Ó Senhor da glória, meu Deus, Jesus querido, Jesus poderoso. Eu me lembro das passagens da Bíblia Sagrada, quando o Senhor passava noites e noites nos montes, nas vigílias das madrugadas, com Pedro, Tiago e João. Eram os três que estavam contigo, meu Deus. Ó Deus da glória, eram os três escolhidos para a oração. Meu Deus, Jesus, eu me lembro da Bíblia, quando fala de Paulo, de Filipe, aqueles homens que deram a vida, que deram o tempo deles na tua obra. Ó Deus, Elias, Eliseu, que lutaram. Ó Senhor da glória, aqueles homens de Deus como Abraão, que se envolveram de dia e de noite no trabalho, na obra de Deus, como Moisés, que lutava com aquele povo, trazendo o povo do Egito para Canaã, como Noé, que lutou fazendo a arca, trabalhando a tua obra. Meu Deus, aqueles homens que deram a vida, morreram te servindo, dirigindo igrejas, conduzindo um rebanho, meu Deus. Ó Senhor da glória, Deus, aqueles homens que foram provados, experimentados, como Davi, que lutou de dia e de noite diante de Israel. Ó Deus de Samuel, ó Deus da Bíblia Sagrada, ó Deus do céu, ó Deus da glória, Senhor, fica conosco. Espírito Santo, mostra para nós como vale a pena nós lutarmos, nós batalharmos de dia e de noite na tua obra, meu Deus. Senhor da glória, haja aprovação, haja crescimento, meu Deus, que nossos olhos possam ver o trabalhar do Senhor. Ó, meu Deus, ó, meu Pai, ó, Espírito Santo, me orienta, fala comigo, me revela, me mostra o caminho da vitória, me mostra o caminho, meu Deus, me mostra o caminho da vitória cada dia. Vai revelando, vai mostrando, vai agindo, meu Deus. Oh, meu Deus, abençoa o teu povo que agora
2: estão orando, estão clamando, estão buscando. Ó Deus da glória, ah, meu Deus, dá eles a recompensa. Faz as coisas fluir na vida deles. Faz as portas se abrir. Faz a saúde deles mudar, meu Deus. Faz os negócios dar certo, Senhor. Espírito Santo, faz a coisa fluir, meu Deus. Porque a tua palavra diz: operando Deus, quem impedirá? Meu Deus, Senhor Jesus disse: sem mim nada podeis fazer. Ó, meu Deus, não deixa nosso trabalho sem vão. Não deixa, Senhor, nossa luta sem vão. Os companheiros de batalha que estão lutando. Ó, meu Deus, ó, Jeová, faz nós nos alegrarmos com a obra de Deus. Com a obra de Deus, faz nós ver o campo, a seara sendo abençoada. Ó Deus, abençoa os ceifeiros, abençoa os trabalhadores da última hora, meu Deus. Ó Jeová, ó meu Deus, não deixa o povo esquecer dos compromissos, dos votos, das responsabilidades com a obra do Senhor, meu Deus, com o ide do Senhor, que não é fácil, não é fácil deixar nossa família, nossos pais, irmãos, e sairmos pelo mundo levando a tua palavra. Ó Deus, faz nós ver, faz nós enxergar o céu já nesta vida, faz nós ver, ó Deus, a glória que há de ser revelada, a recompensa, meu Deus, para que cada dia nós possamos nos envolver mais e mais na tua obra. Ó Deus, ó Deus, ó Deus, a Bíblia diz que o nosso trabalho não será em vão no Senhor. Ó Deus, a Bíblia diz, ó Senhor, que aquele que planta, colhe. Eu quero colher os frutos da justiça. Eu quero ver, meu Deus, o meu trabalho, a minha vida, que eu estou dando a tua obra. Eu quero ver a recompensa. Eu quero ver as almas. Eu quero ver a obra crescer. Eu quero ver Deus levantar obreiros. Ó Jesus, me dá sabedoria, me dá capacidade para me liderar o rebanho, para me lutar, saber administrar, resolver os problemas, julgar os problemas com sabedoria. Ó Jesus querido, me ajuda. Olha o povo orando agora comigo. Abençoa os irmãos que estão orando, que estão buscando conosco. Dai aos irmãos a recompensa, a saúde, a força, a alegria e a paz, meu Deus. Ó Deus meu, ó Deus maravilhoso, a tua presença é que nos encoraja, a tua presença é que nos alegra, meu Deus. Oh, aleluia, aleluia, Jeová, o glória e clama a lavastéria. Oh, aleluia, Jeová, oh, graças a Deus, meu Deus, me usa com poder para revelar, para curar, para que as bênçãos aconteçam, meu Deus. Jesus, eu te peço, abençoa os irmãos que estão me ajudando. Abençoa as irmãs de todas as igrejas que estão nos ajudando. Abençoa os irmãos da Deus é Santo. Abençoa todos, meu Pai. Que a tua bênção seja com eles, desde agora e para sempre. Amém, Jesus. Graças a Deus, amém.

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2: Eu vi as pessoas contar que aparecia dinheiro na conta, mas eu sou muito sincera em dizer que eu não acreditava nisso, né? Daí, há 15 dias atrás, eu fui no banco pegar minha pensão, que eu pego por morte. 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Eu disse: sim, só tenho esse aí para receber. 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
7: Nós vamos ter uma campanha aqui em Curitiba, uma campanha que eu vejo Deus operar. Essa campanha eu faço ela há muitos anos, mas muitos anos mesmo. Essa campanha foi uma revelação que Deus me deu. Então, meus irmãos, Eu tenho visto Deus pegar o homem, a mulher, da estaca zero, aquela pessoa que está falida, doente, aquela pessoa que está devendo que não pode pagar, aquela pessoa que carrega uma maldição, com dívidas. Tem gente que tem uma maldição com dívidas, que ela a vida toda foi pagar conta atrasada. Por que será? Há um demônio, há um espírito mau na vida dela, que não deixa ela ficar sem dever. Ela tem um vício de comprar fiado, comprar sem necessidade, só para ficar devendo, só para sujar o nome dela, tirar a paz da vida dela. Ela tem assim uma fraqueza, ela tem uma fraqueza, qualquer coisa que ela vê, ela quer comprar. Que aparecer pela frente, alguém ofereceu para ela, ela compra. Vai lá e vende para fulano de tal, vende para fulano, ele compra tudo, tudo que chegar lá ele compra. Nem que ele não vende, nem que ele não usa. Eu conheci um homem, não sei se ainda é vivo. Chegava na casa dele, no quintal dele, não tinha onde a gente pisar. Tinha um carreirinho assim, um caminhãozinho apertado, porque ele tinha tanta coisa velha, tanto troço velho, enferrujado, que ele ia comprando e colocando ali. A casa dele era um ferro velho, de coisa velha, mas ele não vendia, porque aquilo que ele comprava, ele não sabia vender. Ele amontoa lá, ia enferrujando, ia molhando, e o ferrugem ia comendo. Mas ele vivia numa situaçãozinha que só o sangue de Cristo, aquela catinga de coisa velha, aquele mau cheiro de coisa velha, de mofo da casa dele, de ferrugem. Ele andava enferrujado. Como é que é isso, pastor? Aquela roupa suja, aquele corpo sujo, aquele espírito de sujeira da vida dele. Eu não sei se vocês estão me entendendo. Aquele sujo, assim, aquela sujeira, aquele homem assim com cabelo mal penteado, a pele, não, a roupa dele, todo dia ele mexia com a mesma roupa. Então tem gente, meus irmãos, que carrega essa maldição. Então, eu conheço uma outra pessoa que ele, tudo que ele vê, ele quer comprar. Conheço ele, eu fui lá. Mas olha, assim, o pátio dele, a chácara dele, assim, ó, tem tanta coisa velha que você nem imagina. É ônibus velho, é trator velho, é caminhão velho, é caminhonete velha. Olha, vai falando que você nem imagina, coisa velha, tudo coisa velha, e ele quer comprar tudo. Acumulador. Como é que é?
0: Acumulador.
7: Acumulador de coisas velhas. Meus irmãos, e ele numa depressão, numa angústia, numa tristeza, enrolado com dívidas, enrolado com maldição. Hoje, um funcionário machuca, amanhã outro morrendo, outro enfiou o braço lá, não sei de que lá, e quando viu, ele morreu, outro machucou, e meu Deus do céu, é gente botando ele na justiça, é gente querendo aproveitar dele. Tem uma maldição naquela criatura. Daqui a pouco ele queria se matar, queria tirar a vida dele. Por quê? Porque vai acumulando tristeza, angústia, vai acumulando tudo que não presta em cima da vida dele. Chega uma hora que a pessoa vai estourar, a pessoa vai se arrebentar. Então, irmãos, irmãs que me ouvem agora, essa campanha de amanhã é uma campanha de milagre, de libertação, de nós enfrentar o poder do mal, enfrentar os demônios, aqueles demônios tranca-rua, demônios enxu, aquela tranqueira que está aí, aquele demônio de lodo, de ferrugem, aquela pessoa falida, aquela pessoa angustiada, sem expectativa de nada. Oh, como é ruim quando a pessoa está devendo e não pode pagar. está devendo e não tem de onde tirar. Como é ruim isso. Vai acumulando dívida, vai acumulando e juros sobre juros, e cartão, e prestação, e boleto, e tudo vencido, e banco cobrando, e gente cobrando. Isso é vida? Isso é vida? Não é vida. Então, irmãos, irmãs, tem uma passagem na Bíblia que Jesus fala assim: se pois o Filho vos libertar, João capítulo 8, se pois o Filho, quem é esse Filho? Deus, o Filho de Deus. Se pois o Filho vos libertar, verdadeiramente sereis livre. Livre. Se a pessoa não tiver nas mãos de Deus, se a pessoa não tiver na presença de Deus, se a pessoa não tiver sendo abençoado por Deus, aí Satanás ele entra e ele faz uma bagunça na pessoa. Ele bagunça a pessoa. Se pois o Filho vos libertar, verdadeiramente sereis livres. João 8:36. Agora, para ele libertar, a pessoa tem que querer se livrar, tem que querer deixar Deus trabalhar na vida dele, trabalhar na vida dela, porque se ela não ceder, se ela não aceitar o plano que Deus tem com ele, com ela, como é que Deus vai agir? Deus só vai entrar num lugar, numa casa, num coração, aonde é chamado. Deus ele não é um invasor, Deus ele não é um ladrão. Deus, ele é chamado, ele vem. Se ele não é chamado, ele não vem. Deus, ele só entra quando a gente permita, ou permitamos, ou permitimos que ele entra. Senão, é sofrimento e gente falando que é crente. É isso que eu fico mais... como é que eu posso falar? Mais pensativo. Como é que a pessoa é crente e vive numa vidinha desgraçada? Como é que a pessoa é crente e vive numa pindaíba? Não tem nem o que comer dentro de casa. Por quê? Porque está ali a presença do mal. E por que que o mal está ali? E por que que o demônio está ali? Porque ela chama pelo demônio. Não, ninguém aqui chama demônio, não, pastor. Com as suas atitudes, você chama o demônio. Com a sua permissão, você chama o demônio. Aí ele entra. E quando ele entra, ele deixa as marcas. Por isso que essa quarta-feira, eu quero convocar Curitiba, eu quero convocar o Brasil, eu quero convocar o povo, para nós fazer essa campanha. Que campanha é esta? Como é o nome da campanha? E agora? Cadê que o seu Natiel sabe? Como é o nome da campanha? Como é que é o nome da campanha? Deus proverá o meu milagre urgente. Deus proverá. E não, nós vamos agora ouvir testemunhos. O que nós vamos agora ouvir é pessoas contando bênção de Deus, milagre de Deus, depois que chegaram aqui na igreja Deus é Santo, depois que passaram a fazer as campanhas conosco. Olha o que elas vão contar agora, olha o que elas vão falar agora. Será que não é isso que está faltando na sua vida, na sua casa, na sua família? É deixar Deus entrar na sua casa, salvar a sua casa, libertar a sua casa. Vamos lá então.
8: Bom, meus irmãos e minhas irmãs, povo de Deus, nós estamos aqui com uma irmã que vai contar um grande milagre que ela recebeu de Deus aqui na igreja pentecostal Deus é Santo. Vamos agora falar com a irmã. O nome da irmã?
9: Sabrina.
8: Sabrina vai contar uma bênção muito grande. Sabrina, pode falar.
9: Então, eu fiz uma campanha no Pastor das Messias através de um caminhão do meu esposo, que foi roubado há 6 anos atrás. E eu apresentei os papéis pro pastor, falei, olha, pastor, já vai fazer 6 anos que tá na justiça e nada de sair, nada de vir uma resposta, o caminhão voltar, tá travado, bloqueado e nada. E a justiça só adia, adia e nunca vem. Aí o pastor pegou e falou para mim fazer a campanha e o dízimo certinho. E disse que Deus não ia voltar com o caminhão que foi roubado, ele ia dar um novo. Então eu fiz a campanha, dei o dízimo. E na segunda campanha do dízimo que eu dei, o meu esposo conseguiu comprar um guincho zerado. E não foi o que foi roubado, Deus deu um novo para ele. E agora ele tá trabalhando, graças a Deus, com um guincho novo.
8: Do jeito que foi falado, do jeito que foi revelado, Deus vai dar um caminhão novo. Deus vai dar um guincho novo. E agora já tá aqui a irmã contando. Demorou quanto tempo para Deus dar esse guincho?
9: Eu fiz a campanha 3 semanas, na 4ª semana o meu esposo já conseguiu.
8: Um mês. Olha aí, irmãos. Olha aí, povo de Deus, você que crê. Pode ser o que for, não importa. Pode ser o pior problema, a luta, doença, enfermidade, dívidas. Deus vai entrar com providência. O nome dele?
9: Mateus.
8: Seu nome?
9: Sabrina.
8: Manda um alô agora pro povo que tá te vendo.
9: Eu digo para as pessoas que estão olhando para ter fé, porque para Deus nada é impossível. Então a gente estava 6 anos triste, na verdade, com a nossa vida bem abatida, meu esposo também, porque era uma ferramenta de trabalho dele que foi roubada. Só que eu confiei em Deus, entreguei nas mãos dele. O pastor também disse para mim continuar firme as campanhas e deu bem certo, como o pastor falou. Na 4ª semana, o caminhão dele novo. E agora ele está trabalhando de noite o caminhão, pela graça do Senhor Jesus Cristo.
8: Tá vendo? Você que foi roubado, você que foi lesado, você que está aí diante de uma batalha, igual ela, o marido estava, agora está aí a resposta. Deus prometeu que dá um caminhão de volta e Deus deu. Vocês moram onde?
9: No Sítio Cercado.
8: Obrigado. Deus abençoe. Está aí Brasil, está aí povo de Deus, está aí o que Deus está fazendo aqui na quarta-feira. Na igreja pentecostal Deus é Santo, aqui em Curitiba, na Avenida Marechal Floriano Peixoto, 6711. Irmãos que estão nos acompanhando, que estão nos assistindo, aqui está uma moça que duvidava que aparecia dinheiro na conta. A mãe dela fazendo campanha aqui na nossa igreja Deus é Santo, e um dia Deus me deu uma revelação que apareceu um dinheiro na conta da mãe dela ou na conta dela. Ela falou, isso é mentira, isso não é verdade. E agora ela vai contar aqui, conta aí, o nome seu?
10: Tatiane. Isso tinha acontecido com a minha mãe. Eu falei, da onde que aparece dinheiro assim do nada? Alguém vai te dar, não aparece dinheiro do nada. E apareceu 3.150, né, na conta dela. Aí na semana retrasada o pastor estava pregando aqui tudo e fez o apelo pelas cadeiras. E eu não tinha dinheiro para... E eu até não levantei a mão na hora, né, porque eu não tinha como dar o dinheiro para ajudar com uma cadeira. E aqui o pastor falou, eu lembro exatamente, pela minha fé vai aparecer dinheiro na conta, algum jeito. Se não aparecer, tudo bem, você não dá nada. Mas pela minha fé, vai aparecer dinheiro e você vai contribuir. E na hora eu pensei, pelo menos um pé da cadeira. Porque o pastor falou, um pé, dois pés, meio pé, a cadeira inteira, o que der. E daí eu fiquei ali meio triste. Falei, nossa, eu queria poder dar uma cadeira inteira, não meio pé. Mas se Deus me abençoar, pelo menos meio pé vai dar certo. E daí eu, né, recebi até meu pagamento, não tinha nem dado para pagar as contas, eu falei, meu Deus do céu. Aí eu entrei numa conta poupança que eu nem tenho dinheiro nada lá, não tinha nada. Então eu falei, vou entrar aqui só para ver. Apareceu o valor de 3.400 e poucos reais na minha conta.
8: Quanto?
10: Não, 3.400
8: e poucos.
10: Uns quebradinhos.
8: Na sua conta?
10: Na minha conta. Até eu falei, na hora que eu olhei, falei, mãe, olha aqui. Fiquei, né, eufórica. Eu falei, olha aqui o que apareceu na conta. E foi revelado, o pastor falou na igreja que apareceu na conta.

0: Senhor te abrirá o seu bom tesouro, o céu, para dar chuva à tua terra no seu tempo e para abençoar toda a obra das tuas mãos. Deuteronômio 28, 12.
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0: Prosperidade não é sorte, é princípio bíblico. A palavra declara em Josué 1:8. Medita nela dia e noite, para que tenhas cuidado de fazer conforme tudo quanto nela está escrito. Porque então farás prosperar o teu caminho e serás bem-sucedido.
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0: A bênção do Senhor é que enriquece e não acrescenta dores. Provérbios 10, 22.
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0: Estamos aqui com uma irmã que vai contar um grande milagre que ela recebeu de Deus aqui na igreja pentecostal Deus é Santo. Vamos agora falar com a irmã. O nome da irmã?
1: Sabrina.
0: Sabrina. Sabrina vai contar uma bênção muito grande. Sabrina, pode falar.
1: Então, eu fiz uma campanha no pastor da Messias através de um caminhão do meu esposo, que foi roubado há 6 anos atrás. E eu apresentei os papéis pro pastor, falei, olha pastor, já vai fazer 6 anos que tá na justiça e nada de sair, nada de vir uma resposta, o caminhão voltar, tá travado, bloqueado e nada. E a justiça só adia, adia e nunca vem. Aí o pastor pegou e falou para mim fazer a campanha e o dízimo certinho. E disse que Deus não ia voltar com o caminhão que foi roubado, ele ia dar um novo. Então eu fiz a campanha, dei o dízimo. E na segunda campanha do dízimo que eu dei, o meu esposo conseguiu comprar um guincho zerado. E não foi o que foi roubado, Deus deu um novo para ele. E agora ele tá trabalhando, graças a Deus, com um guincho novo.
0: Do jeito que foi falado, do jeito que foi revelado, Deus vai dar um caminhão novo. Deus vai dar um guincho novo. E agora já tá aqui a irmã contando. Demorou quanto tempo para Deus dar esse guincho?
1: Eu fiz a campanha 3 semanas, na 4ª semana o meu esposo já conseguiu.
0: Um mês. Olha aí, irmãos. Olha aí, povo de Deus, você que crê. Pode ser o que for, não importa. Pode ser o pior problema, a luta, doença, enfermidade, dívidas. Deus vai entrar com providência. O nome dele?
1: Mateus.
0: Seu nome?
1: Sabrina.
0: Manda um alô agora pro povo que tá te vendo.
1: Eu digo para as pessoas que estão olhando para ter fé, porque para Deus nada é impossível. Então a gente estava 6 anos triste, na verdade, com a nossa vida bem abatida, meu esposo também, porque era uma ferramenta de trabalho dele que foi roubada. Só que eu confiei em Deus, entreguei nas mãos dele. O pastor também disse para mim continuar firme as campanhas e deu bem certo, como o pastor falou. Na 4ª semana, o caminhão dele novo. E agora ele está trabalhando de noite o caminhão, pela graça do Senhor Jesus Cristo.
0: Tá vendo? Você que foi roubado, você que foi lesado, você que tá aí diante de uma batalha, igual ela, o marido estava, agora tá aí a resposta. Deus prometeu que dá o caminhão de volta e Deus deu. Vocês moram onde?
1: No Sítio Cercado.
0: Obrigado. Deus abençoe. Tá aí Brasil, tá aí povo de Deus, tá aí o que Deus está fazendo aqui na quarta-feira. Na igreja pentecostal Deus é Santo, aqui em Curitiba, na Avenida Marechal Floriano Peixoto, 6711.
2: O seu nome?
3: Salete.
2: Qual foi a bênção, Salete?
3: Eu tinha uma dívida no Itaú, que pra mim, eu não podia pagar. Não é muito, mas, né, pra mim, meu marido também não estava podendo pagar. E essa dívida estava me incomodando muito. E eu entreguei nas mãos de Deus, né? Era 16 mil que eu devia, né? E daí foi pago a dívida com 218 reais.
2: Peraí, irmã, devia 16 mil?
3: É.
2: E foi pago quanto?
3: 218.
2: Quem ouviu, diga glória a Deus. Ela é dizimista desta igreja. Ofertante nesta obra, tinha uma dívida no banco de 16 mil reais.
3: 16 mil.
2: Dessa dívida pagou só 200 e quantos mesmo?
3: E 18 reais.
2: Milagre financeiro.
3: Milagre financeiro.
4: Amém. Meus amados irmãos, é tremendo o que Deus faz na igreja Deus é Santo. E é bom colocar os testemunhos, porque os testemunhos é a prova daquilo que nós falamos aqui. Porque às vezes a gente fala, ó, irmãos, vem para a igreja, faça campanhas, Deus abençoar, devolva o dízimo, Deus abençoar. E tem aqueles que criticam, tem aqueles que falam que é mentira, que nunca vai acontecer nada, que é papo furado de pastor, que todo pastor enganador é mentiroso, que o pastor quer roubar o dinheiro do povo, não é assim? Que alguém fala, é desse jeito? Então nós colocamos aqui os testemunhos para poder provar que aquilo que é falado aqui acontece. Que não tem enganação, não tem mentira, não tem rolo, não tem coisa errada, não. Graças a Deus. Graças a Deus, se alguém faz coisa errada, se alguém faz coisa errada, e se alguém não é nós, não é a igreja, Deus é Santo. Deus tem guardado essa obra. Deus tem guardado o pastor Darcy Messias, a direita.

pastoria, os obreiros, as obreiras, esse ministério. Graças a Deus por isso. Deus tem feito coisas grandes aqui, irmãos. O povo tem vindo para cá, o povo tem visto a diferença. O povo tem sido abençoado. As portas têm sido abertas. Pessoas têm sido curadas por Jesus, transformadas pelo poder de Deus. E nesta quarta-feira, você que de Curitiba, região metropolitana, você que conhece alguém que de Curitiba, quem sabe, você é de outra cidade, está de longe, né? Quem sabe é você mora em outro estado, ou quem sabe até em outros países, mas você tem familiares aqui em Curitiba, tem conhecidos aqui em Curitiba, você pode incentivar essa pessoa a estar conosco nesta quarta-feira. Faça isso. Incentive alguém, mande uma mensagem, convida alguém para estar presente nesta quarta-feira aqui na sede da Igreja Deus é Santo em Curitiba, para iniciar a campanha da quarta-feira. Quarta-feira é campanha de prosperidade. E você acabou de ouvir o testemunho aí de uma irmã que o esposo comprou um caminhão novo. O esposo tinha tido um prejuízo, tinha roubado o caminhão dele, e ela veio na igreja depois disso, veio na igreja fazer campanhas, passou a dizimar, e Deus usando o pastor Berce Messias, que ele ia ter um caminhão novo, que não ia ser mais aquele caminhão que tinha sido roubado, mas que ele ia ter um caminhão novo, e do jeito que o homem de Deus falou, aconteceu. E a irmã contou a bênção dela para a glória de Jesus Cristo. E o segundo testemunho da irmã, que devia 16 mil reais para o banco e pagou apenas 218 reais. Você pensa bem? Você dever 16 mil reais para o banco e desses 16 mil paga apenas 218 reais. Isso aconteceu aqui na quarta-feira, na campanha da prosperidade, na sede da Igreja Deus é Santo. E nós estamos aqui te convidando para estar conosco nesta quarta-feira, para iniciar a campanha da prosperidade, que vai dar início mais uma campanha, mais uma oportunidade de bênçãos para o povo de Deus. Está conosco nos três horários: 9 horas da manhã, 3 horas da tarde, 7 horas da noite. Lembrando que às 3 da tarde eu vou estar com os irmãos. Às 3 da tarde, eu, presbítero Jefferson, vou estar com os irmãos às 3 da tarde, nessa quarta-feira. E às 9 da manhã e às 7 da noite, pastor Darcy Messias. Às 9 horas da manhã e às 7 da noite, pastor Darcy Messias. 3 da tarde, eu vou estar com os irmãos aqui na sede em Curitiba. E Deus vai abençoar. Tá certo? Vem pra cá, povo de Deus, em nome de Jesus.

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0: Graças a Deus, meus irmãos, minhas irmãs, eu estou aqui na cidade de Curitiba. Eu estava viajando, mas cheguei. E nesta quarta-feira, dia 5 de agosto, eu quero fazer uma convocação ao povo que me escuta através do aplicativo e do site da nossa igreja Deus é Santo, porque às 9 da manhã, eu tenho uma palavra de Deus, uma palavra que vai te levantar. Você está muito desanimado. Você está muito desanimado, meu irmão. Irmã, você está muito desanimada. O inimigo quer te parar. O inimigo quer fazer você desistir. O inimigo quer fazer você não crer mais em Deus. Não crer nas promessas de Deus. Então, nesta quarta-feira, às 9 da manhã, às 3 da tarde e 7 da noite, nós aqui teremos início ou uma preparação já para uma campanha de prosperar, de crescer, de prosperar, de crescer na vida. Eu não acredito que Deus te colocou nessa terra para viver sofrendo, viver do pior, comer do pior. Não, eu creio que Deus, nosso Pai, te trouxe essa terra para você testemunhar, para você falar que Deus é Deus na sua vida. É Deus, dono do ouro da prata. Então, nesta quarta-feira, às 9 da manhã, às 3 da tarde e 7 da noite, em nome de Jesus, eu, pastor Messias, vou estar de manhã, às 9 e às 7 da noite. Pastor Jefferson vai estar à tarde, às 3 da tarde, mostrando, pelo poder de Deus, que Deus é grande, que Deus é o Senhor de todas as coisas, que tudo está nas mãos de Deus. Deus tem a chave, o domínio de tudo. Tudo é de Deus, tudo pertence a Deus. Nesta quarta-feira, às 9 da manhã, às 3 da tarde e 7 da noite, aqui na Igreja Pentecostal Deus é Santo, aqui na Avenida Marechal Floriano Peixoto, 6711, aqui no Auer. Você vai ver que esse desânimo, que essa amarração, está faltando o poder de Deus, está faltando a unção de Deus, está faltando uma palavra poderosa, uma palavra ungida, uma oração de quem crê, de quem confia no poder de Deus, de quem tem, pela bondade de Deus, intimidade com Deus, comunhão com Deus. Você vai ver a prosperidade, a fartura, a riqueza, o dom de Deus, o dom de Deus entrar na sua vida, o dom do crescimento, o dom da prosperidade, o dom da riqueza, o dom de comer do bom e do melhor, o dom de viver, e viver com fartura, e viver com alegria. Então, dia 5, neste dia 5, 9 da manhã, 3 da tarde, 7 da noite, aqui nós estaremos mostrando a vocês, pelo poder de Deus, que tudo posso naquele que nos fortalece. Você pode. Você pode. Quando Deus está contigo. Do jeito que você está, você não pode. Do jeito que você está desanimado, desanimado, você não pode. Mas, se Deus entrar na sua vida, Ele vai entrar. Você vai ver que tudo vai mudar. Vem para cá. Anima-te. Encoraja-te. Fortalece-te. O que você vai ouvir agora é prosperidade. É bênção de Deus. É bênção de prosperidade. É Deus com a igreja, Deus é Santo. É Deus com os obreiros da nossa igreja, Deus é Santo. Vamos ouvir para a glória de Deus.
1: Qual é o seu nome?
2: Maria. No início de dezembro, o pastor Darcy, esse santo homem de Deus, ele falou que eu ia receber uma benção. Daí, ainda deu até o tempo estipulado que eu ia receber uma benção, né? E eu estava querendo, irmão, uma cozinha nova. E a gente tem dinheiro, graças a Deus. Mas meu esposo começou a dizer assim: a geladeira está perfeitinha, o fogão está perfeitinho, está tudo perfeito, para que tirar e colocar outro novo? Mas você sabe que a gente é vaidoso, né? Gosta de tudo bonitinho, né? Aí eu falei com ele assim: não, mas eu quero uma cozinha nova e tal. E ele ali duro, dizendo: não, para que jogar dinheiro fora? Para que jogar dinheiro fora? Ah, tá tudo perfeito, não vão jogar dinheiro fora, não. E acabou que eu recebi a minha bênção. Recebi a minha benção, tudo novinho. Eu fui na loja escolher, eu escolhi tudo bonitinho, do jeito que eu quero. Meu esposo cedeu, ele é muito seguro, mas ele cedeu, sabe? Ele conquistei ele e ele cedeu, e está tudo bonitinho lá agora. E eu estou só agradecendo a Deus. Recebi a minha benção que eu queria.
3: O nome da irmã?
4: Dulcineia.
3: Irmã Dulcineia. Qual foi a bênção que a irmã recebeu de Jesus aqui na igreja de Deus é Santo?
4: Tantas que eu hoje vou ter que contar uma, depois vou contando as outras. Eu morava numa kitnet e eu teria que me mudar, mas não sabia como. Uma casa, aluguei uma casa, mas não tinha móveis nenhum. Eu falei: o que eu vou fazer agora? Comprar todos os móveis, tá? Aí o meu parceiro estava comigo, comprou uma geladeira e eu só tinha isso. E de repente, uma pessoa assim que me conhecia, faleceu o tio dela, que deixou todos os móveis e doou tudo para mim. Máquina de lavar, tudo, sabe? E eu ajoelhei assim de madrugada e pedi a Deus. Falei: meu Deus, o que eu vou fazer? Eu não tenho nada. De repente agora minha casa está mobiliada. E eu lembro que eu vim aqui e o pastor disse: você vai ganhar um presente de Deus. Isso é um presente de Deus.
3: Diga glória a Deus, igreja. Irmã Dulcineia, a irmã conta que a irmã morava numa casa sem móveis. Quem ouviu, diga glória a Deus. Ela alugou uma casa, mas não tinha móveis nenhum. Não tinha móveis nenhum. E ela vindo aqui, ela foi revelada que ela iria receber um presente de Deus. E Deus usou uma pessoa para dar a ela os móveis. Hoje a casa está imobiliada.
4: Verdade.
3: Foi um presente grande.
4: Foi um presente grande mesmo. E eu falei: não, eu tenho que ir lá. Hoje é meu dia de folga. Eu falei: não, hoje eu vou lá. Eu vou de qualquer jeito. Vim caminhando.
3: E a irmã não tinha condições nenhuma para comprar os móveis. E vindo aqui foi revelada por Jesus Cristo. E a casa hoje está cheia de móveis.
4: Ó, todos eu não tinha assim condições de comprar todos os móveis. Tinha comprado aos poucos. Aí ganhei máquina de lavar. Olha, máquina de lavar que é cara. Fogão com botijão cheio, tudo, armário de cozinha, cama, guarda-roupa, olha, outros móveis a mais. Era móveis bons, de embuia, sabe? Olha, eu tô feliz com a minha casa. Eu ajoelho todos os dias e agradeço a Deus. E eu vim aqui, eu lembro que o pastor falou: você vai ter um presente de Deus.
5: Aqui na igreja, aqui, daí eu tinha perdido, eu perdi tudo completamente, né? Casa, família. Daí eu não acreditava que um dia podia ter minha casa, né? Porque é tão difícil para comprar uma casa. Daí, passou 2 meses, agora ganhei a casa completa, feitinho. Já estou dentro, ganhei. Deus me deu. Ele falou para mim uma vez que eu vim aqui, ele falou: não desanime, minha irmã. porque você vai ganhar a chave na tua mão. Abra tua mão que eu vou colocar a chave. Eu abri e ele colocou a chave da casa na minha mão. Então agradeço a Deus. Sem nada, não tinha nada.
1: Meu amado irmão, seu nome?
6: Marcos.
1: Irmão Marcos, qual foi a bênção?
6: A bênção foi que eu estava desempregado. O senhor falou que até a próxima quarta-feira eu ia estar empregado e não demorou 2 dias, consegui a bênção.
1: Conseguiu um emprego mesmo?
6: Consegui um emprego.
1: Deus me usou a profetizar a sua vitória.
6: Usou e foi coisa rápida.
1: E as pessoas que estão em casa agora te ouvindo, você acredita que o mesmo Deus que abençoou você, abençoa isso também?
6: Com certeza, Deus vai abençoar.
1: Em nome de Jesus.
6: Em nome de Jesus.
1: É só vir para a igreja.
6: É só vir para a igreja fazer a campanha.
1: Amém. Amém. Seu nome é?
6: Marcos.
1: Obrigado, meu irmão. Deus abençoe.
7: O que que Deus te deu nessa igreja depois que você está fazendo essa campanha aqui?
8: Prosperidade financeira. Minha empresa estava falida, mas falida. Depois que o pastor puxou minha orelha, pega firme. A empresa agora já está no lucro. Ainda tem algumas dívidas, estou negociando, estou acertando, mas saí de uma falência assim que não tinha mais o que fazer.
7: Milagrão.
8: Milagrão mesmo. 50 e poucos mil de dívida num banco, R$4.560.
7: Mil Jesus.
8: 3 mil de outro, R$1.400. Então Deus está abrindo as portas, está diminuindo as dívidas para que eu possa quitar.
7: Vale a pena fazer campanha aqui?
8: Vale muito a pena, muito. Segunda, quarta, sexta, sábado, domingo. Quanto puder vir, venha e faça campanha. Venha de manhã, à noite, porque Deus é fiel.
7: Tem gente escutando agora, o seu testemunho está sendo gravado. Manda um conselho para aquelas pessoas que estão lá te escutando no fundo do poço. Manda uma palavra de fé para aquelas vidas agora.
8: Irmãos, eu estive no fundo do poço. Eu achava que em casa eu conseguiria me levantar. É só na casa do Senhor. Venha para a casa do Senhor com as suas últimas forças. Venha, que aqui você consegue fortalecer a sua fé, ter forças para continuar e receber os milagres e as vitórias.
7: Tem muita gente aí desanimada, igual você falou agora, sem força. Não tem força para orar, para jejuar, para fazer uma campanha, para ir para a igreja. Tem ou não tem?
8: Muito. Inclusive eu estava nesse estado. E graças a Deus, um bom pastor cuida das suas ovelhas. Através de um puxão de orelha, volto a dizer novamente, eu retomei, vim pedindo forças, vim orando, jejuando, voltei, mas tem que estar aqui dentro. Lá na sua casa você não consegue. Tem que vir para a casa do Senhor, tem que fazer as campanhas. Se puder vir de manhã, à noite, todos os cultos, venha, porque Deus é fiel e você vai receber o que Deus tem para ti.
7: Mora onde?
8: Aqui no Prado Velho.
7: Seu nome?
8: Moacir.
7: Deus abençoe. Eita, Jesus maravilhoso.
1: O nome do irmão e o milagre.
9: Meu nome é Geraldo Custódio da Silva. E o milagre é o seguinte: eu tinha um carro, inclusive já estava com mais um ano. Ele estava meio complicado para vender, por ser um carro meio fraco de ano. Mas aí, na quarta-feira passada, eu tive aqui, eu fiz um propósito com Deus. Falei, se eu vender esse carro aí nesse ano, eu vou vir dar meu testemunho e vou dar uma oferta na casa do Senhor. Por incrível que apareça, parece uma brincadeira. Eu vendi pelo mesmo dano que eu comprei um ano atrás, passei no bar para tomar uma coca. Aí eu falei, você já vendeu o carro? Falei, ainda não. Quer vender para mim? Falei, eu perco o carro, é para vender, eu corto e vendo o carro direto. Vendi o carro hoje para entregar hoje. Já está faz um ano. Foi um dos carros que eu varrei para poder vender, de ser um carro meio fraco de ano, né? Mas eu reformei o carro, deixei o carro bem integrado e chamou a atenção do próprio dono que vendeu para mim.
1: Você vendeu o carro para o antigo dono?
9: Que eu comprei, eu vendi de uma. Com certeza, não tenho dúvida disso. E o outro testemunho também, um empréstimo que eu tinha feito também no Santo André. Foi semana passada, a mulher me ligou, reduziu a dívida para menos prestação, ainda me devolveu mais R$1.200.
1: Milagre, hein? Então, logo em teu contato com o banco, mas foi?
9: Digo que ia reduzir a minha dívida, que eu pagava 206 conto a prestação, que tinha descontado do meu benefício, caiu para 185, me devolveu mais R$1.200.
10: devolveu para o irmão R$ 1.200 e baixou também lá o valor da parcela, 206 para 185. É milagre de Deus. Irmão, na campanha da quarta-feira, está vendo Deus abençoar. Amém. É Deus abençoante.
11: Quarta-feira, eu estarei na Deus é Santo, porque Ele tem cumprido as suas promessas em minha vida.

Você que já recebeu um milagre na igreja, Deus é santo. Venha compartilhar o seu testemunho. Não guarde essa bênção apenas para você. Existem pessoas dentro da igreja que recebem uma bênção, alcançam um milagre, veem a mão de Deus agir, mas ficam em silêncio. E isso é sério. Quando alguém recebe algo de Deus e não testemunha, não está apenas deixando de contar uma vitória, está interrompendo um propósito espiritual. O testemunho não é opcional, ele é parte do milagre. Existem pessoas dentro da igreja que recebem uma bênção, alcançam um milagre, veem a mão de Deus agir, mas ficam em silêncio. E isso é sério. Quando alguém recebe algo de Deus e não testemunha, não está apenas deixando de contar uma vitória, está interrompendo um propósito espiritual. O testemunho não é opcional, ele é parte do milagre. Agora entenda isso com clareza. O testemunho protege a bênção. O silêncio pode enfraquecer aquilo que você recebeu. Quantas pessoas estão esperando ouvir o que Deus fez na sua vida para não desistirem? Quantos estão precisando de uma prova viva de que o milagre é real? E você tem essa prova, mas está guardando. Deus não te abençoou para você esconder. Ele te levantou para você falar, testemunhar, declarar. Se você recebeu cura, testemunhe. Porta aberta, testemunhe. Libertação, testemunhe. Provisão, testemunhe. Ir na frente do púlpito. Testemunhar não é vergonha, é honra. Vergonha é Deus fazer e a pessoa fingir que não aconteceu. A partir de hoje, mude sua postura. Se Deus fez, conte. Se Deus operou, declare. Se Deus te abençoou, glorifique diante de todos, porque quem testemunha fortalece a própria fé, ativa novas bênçãos e se torna instrumento para milagres na vida de outros. Não retenha o que Deus fez. Transforme sua vitória.

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5: Nós vamos ter uma campanha aqui em Curitiba, uma campanha que eu vejo Deus operar. Essa campanha eu faço ela há muitos anos, mas muitos anos mesmo. Essa campanha foi uma revelação que Deus me deu. Então, meus irmãos, eu tenho visto Deus pegar o homem, a mulher, da estaca zero, aquela pessoa que está falida, doente, aquela pessoa que está devendo que não pode pagar, aquela pessoa que carrega uma maldição com dívidas. Tem gente que tem uma maldição com dívidas que ela a vida toda foi pagar conta atrasada. Por que será? Há um demônio, há um espírito mau na vida dela que não deixa ela ficar sem dever. Ela tem um vício de comprar fiado, comprar sem necessidade, só para ficar devendo, só para sujar o nome dela, tirar a paz da vida dela. Ela tem assim uma fraqueza. Ela tem uma fraqueza. Qualquer coisa que ela vê, ela quer comprar. Que aparecer pela frente, alguém ofereceu para ela, ela compra. Vai lá e vende para fulano de tal. Vende para fulano. Ele compra tudo. Tudo que chegar lá, ele compra. Nem que ele não vende, nem que ele não usa. Eu conheci um homem, não sei se ainda é vivo. Chegava na casa dele, no quintal dele, não tinha onde a gente pisar. Tinha um carreirinho assim, um caminhãozinho apertado. Porque ele tinha tanta coisa velha, tanto troço velho, enferrujado, que ele ia comprando e colocando ali. A casa dele era um ferro velho, de coisa velha. Mas ele não vendia. Porque aquilo que ele comprava, ele não sabia vender. Ele amontoa lá, ia enferrujando, ia molhando, e o ferrugem ia comendo. Mas ele vivia numa situaçãozinha que só o sangue de Cristo, aquela catinga de coisa velha, aquele mau cheiro de coisa velha, de mofo da casa dele, de ferrugem. Ele andava enferrujado. Como é que é isso, pastor? Aquela roupa suja, aquele corpo sujo, aquele espírito de sujeira da vida dele. Eu não sei se vocês estão me entendendo. Aquele sujo assim, aquela sujeira, aquele homem assim com cabelo mal penteado, a pele. Não, a roupa dele, todo dia ele vestia com a mesma roupa. Então tem gente, meus irmãos, que carrega essa maldição. Então, eu conheço uma outra pessoa que ele, tudo que ele vê, ele quer comprar. Conheço ele, eu fui lá. Mas olha, assim, o pátio dele, a chácara dele, assim, ó, tem tanta coisa velha que você nem imagina. É ônibus velho, é trator velho, é caminhão velho, é caminhonete velha. Olha, vai falando que você nem imagina, coisa velha. Tudo coisa velha. E ele quer comprar tudo. Acumulador. Como é que é?
6: Acumulador.
5: Acumulador de coisas velhas. Meus irmãos, e ele numa depressão, numa angústia, numa tristeza, enrolado com dívidas, enrolado com maldição. Hoje, um funcionário machuca, amanhã outro morrendo, outro enfiou o braço lá, não sei de que lá, e quando viu, ele morreu. O outro machucou, e meu Deus do céu, é gente botando ele na justiça, é gente querendo aproveitar dele. Tem uma maldição naquela criatura. Daqui a pouco ele queria se matar, queria tirar a vida dele. Por quê? Porque vai acumulando tristeza, angústia, vai acumulando tudo que não presta em cima da vida dele. Chega uma hora que a pessoa vai estourar, a pessoa vai se arrebentar. Então, irmãos, irmãs que me ouvem agora, essa campanha de amanhã é uma campanha de milagre, de libertação, de nós enfrentar o poder do mal, enfrentar os demônios, aqueles demônios tranca-rua, demônios em chul, aquela tranqueira que está aí, aquele demônio de lodo, de ferrugem, aquela pessoa falida, aquela pessoa angustiada, sem expectativa de nada. Oh, como é ruim quando a pessoa está devendo e não pode pagar. Está devendo e não tem de onde tirar. Como é ruim isso. Vai acumulando dívida, vai acumulando em juro sobre juro, e cartão, e prestação, e boleto, e tudo vencido, e banco cobrando, e gente cobrando. Isso é vida? Isso é vida? Não é vida. Então, irmãos, irmãs, tem uma passagem na Bíblia que Jesus fala assim: se pois o Filho vos libertar, João capítulo 8, se pois o Filho, quem é esse Filho? Deus, Filho de Deus. Se pois o Filho vos libertar, verdadeiramente sereis livre. Livre. Se a pessoa não tiver nas mãos de Deus, se a pessoa não tiver na presença de Deus, se a pessoa não estiver sendo abençoado por Deus, aí Satanás, ele entra e ele faz uma bagunça na pessoa. Ele bagunça a pessoa. Se pois o Filho vos libertar, verdadeiramente sereis livres. João 8:36. Agora, para ele libertar, a pessoa tem que querer se livrar, tem que querer deixar Deus trabalhar na vida dele, trabalhar na vida dela. Porque se ela não ceder, se ela não aceitar o plano que Deus tem com ele, com ela, como é que Deus vai agir? Deus só vai entrar num lugar, numa casa, num coração, aonde é chamado. Deus, ele não é um invasor. Deus, ele não é um ladrão. Deus, ele é chamado, ele vem. Se ele não é chamado, ele não vem. Deus, ele só entra quando a gente permita, ou permitamos, ou permitimos que ele entra. Senão é sofrimento e gente falando que é crente. É isso que eu fico mais como é que eu posso falar? Mais pensativo. Como é que a pessoa é crente e vive numa vidinha desgraçada? Como é que a pessoa é crente e vive numa pindaíba, não tem nem o que comer dentro de casa. Por quê? Porque está ali a presença do mal. E por que que o mal está ali? E por que que o demônio está ali? Porque ela chama pelo demônio. Não, ninguém aqui chama demônio, não, pastor. Com as suas atitudes, você chama o demônio. Com a sua permissão, você chama o demônio. Aí ele entra. E quando ele entra, ele deixa as marcas. Por isso que essa quarta-feira, eu quero convocar Curitiba, eu quero convocar o Brasil, eu quero convocar o povo para nós fazer essa campanha. Que campanha é esta? Como é o nome da campanha? E agora? Cadê que o senhor Natiel sabe? Como é o nome da campanha? Como é que é o nome da campanha? Deus proverá o meu milagre urgente. Deus proverá. E não, nós vamos agora ouvir testemunhos. O que nós vamos agora ouvir é pessoas contando bênção de Deus, milagre de Deus, depois que chegaram aqui na igreja Deus é Santo, depois que passaram a fazer as campanhas conosco. Olha o que elas vão contar agora, olha o que elas vão falar agora. Será que não é isso que está faltando na sua vida, na sua casa, na sua família? É deixar Deus entrar na sua casa, salvar a sua casa, libertar a sua casa. Vamos lá então. Bom, meus irmãos e minhas irmãs, povo de Deus, nós estamos aqui com uma irmã que vai contar um grande milagre que ela recebeu de Deus aqui na igreja pentecostal Deus é Santo. Vamos agora falar com a irmã. O nome da irmã?
7: Sabrina.
5: Sabrina vai contar uma bênção muito grande. Sabrina, pode falar.
7: Então, eu fiz uma campanha no pastor da CMCs através de um caminhão do meu esposo, que foi roubado há 6 anos atrás. E eu apresentei os papéis pro pastor, falei, olha, pastor, já vai fazer 6 anos que tá na justiça e nada de sair, nada de vir uma resposta, o caminhão voltar, tá travado, bloqueado e nada. E a justiça só adia, adia e nunca vem. Aí o pastor pegou e falou para mim fazer a campanha e o dízimo certinho. E disse que Deus não ia voltar com o caminhão que foi roubado, ele ia dar um novo. Então eu fiz a campanha, dei o dízimo. E na segunda campanha do dízimo que eu dei, o meu esposo conseguiu comprar um guincho zerado. E não foi o que foi roubado, Deus deu um novo para ele. E agora ele está trabalhando, graças a Deus, com um guincho novo.
5: Do jeito que foi falado, do jeito que foi revelado, Deus vai dar um caminhão novo. Deus vai dar um guincho novo. E agora já está aqui a irmã contando. Demorou quanto tempo para Deus dar esse guincho?
7: Eu fiz a campanha 3 semanas, na 4ª semana o meu esposo já conseguiu.
5: Um mês. Olha aí, irmãos. Olha aí, povo de Deus, você que crê. Pode ser o que for, não importa. Pode ser o pior problema, a luta, doer.
7: Campanha 3 semanas, na 4ª semana o meu esposo já conseguiu.
5: Um mês. Olha aí, irmãos. Olha aí, povo de Deus, você que crê. Pode ser o que

0: entreguei nas mãos dele. O pastor também disse para mim continuar firme as campanhas e deu bem certo, como o pastor falou. Na quarta semana, o caminhão dele novo. E agora ele está trabalhando de noite o caminhão, pela graça do Senhor Jesus Cristo.
1: Tá vendo? Você que foi roubado, você que foi lesado, você que está aí diante de uma batalha, igual ela, o marido estava, agora está aí a resposta. Deus prometeu que dá o caminhão de volta e Deus deu. Vocês moram onde?
0: No Sítio Cercado.
1: Obrigado, Deus abençoe. Está aí Brasil, está aí povo de Deus, está aí o que Deus está fazendo aqui na quarta-feira, na igreja pentecostal Deus é Santo, aqui em Curitiba, na Avenida Marechal Floriano Peixoto, 6711. Irmãos que estão nos acompanhando, que estão nos assistindo, aqui está uma moça que duvidava que aparecia dinheiro na conta. A mãe dela fazendo campanha aqui na nossa igreja Deus é Santo, e um dia Deus me deu uma revelação que apareceu um dinheiro na conta da mãe dela ou na conta dela. Ela falou, isso é mentira, isso não é verdade. E agora ela vai contar aqui. Conta aí, o nome seu?
2: Tatiane. Isso tinha acontecido com a minha mãe. Eu falei, da onde que aparece dinheiro assim do nada? Alguém vai te dar, não aparece dinheiro do nada. E apareceu 3.150, né, na conta dela. Aí na semana retrasada o pastor estava pregando aqui tudo e fez o apelo pelas cadeiras. E eu não tinha dinheiro para... E eu até não levantei a mão na hora, né, porque eu não tinha como dar o dinheiro para ajudar com uma cadeira. E aqui o pastor falou, eu lembro exatamente, pela minha fé... Vai aparecer dinheiro na conta, algum jeito. Se não aparecer, tudo bem, você não dá nada. Mas pela minha fé, vai aparecer dinheiro e você vai contribuir. E na hora eu pensei, ah, não, vou, né, pelo menos um pé da cadeira. Porque o pastor falou, um pé, dois pés, meio pé, a cadeira inteira, o que der. E daí eu fiquei ali meio triste. Falei, nossa, eu queria poder dar uma cadeira inteira, não meio pé. Mas se Deus me abençoar, pelo menos meio pé vai dar certo. E daí eu, né, recebi até meu pagamento, não tinha nem dado para pagar as contas, eu falei, meu Deus do céu. Aí eu entrei numa conta poupança que eu nem tenho dinheiro nada lá, não tinha nada. Então eu falei, ah, vou entrar aqui só para ver. Apareceu o valor de 3.400 e poucos reais na minha conta.
1: Quanto?
2: Não, 3.400
1: e poucos.
2: Uns quebradinhos.
1: Na sua conta?
2: Na minha conta. Até eu falei, na hora que eu olhei, falei, mãe, olha aqui. Fiquei, né, eufórica. Eu falei, olha aqui o que apareceu na conta. E foi revelado, o pastor falou na igreja que apareceu na conta.
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1: Abra sua Bíblia no livro de Colossenses. Colossenses, capítulo de número 2. Já acharam, irmãos? Vamos ler o versículo de número 1. Porque quero que saibais quão grande combate tenho por vós e pelos que estão em Laodiceia, e por quantos não viram o meu rosto em carne, para que os seus corações sejam consolados, estejam unidos em caridade e enriquecidos da plenitude da inteligência para o conhecimento do mistério de Deus Cristo, em que estão escondidos todos os tesouros da sabedoria e da ciência, em que estão escondidos todos os tesouros da sabedoria e da ciência. Podeis assentar. Sentai, e se você tiver força para dar glória a Deus aí, bater palma, é para Jesus, não é para vocês nem para mim, é para Jesus. Vamos lá. Vamos ver se nós conseguimos entender palavra de Deus

0: cada um de nós. Palavra de Deus na nossa vida, nossa caminhada, nossa jornada, nosso entendimento. Paulo está dizendo aqui para o povo de Colossenses que aqui várias palavras que eu quero resumir, quando ele fala assim, ó, para que, versículo 2, os seus corações sejam consolados e estejam unidos em caridade e enriquecidos da plenitude da inteligência para o conhecimento do mistério de Deus, Cristo. O que quer dizer isso aqui? As coisas que nós vamos descobrindo com a fé, com a sabedoria de Deus, a sabedoria revelada. Não é a sabedoria humana, não é a sabedoria extraída de livros, mas a sabedoria quando a gente está assim, ó, frente a frente com Deus. Só não vê Ele, só não está vendo Ele, mas frente a frente com Deus, quando Deus vai revelando para nós como é que nós temos que fazer em tempo de dificuldade, em tempo de luta. Não é tempo de dificuldade, tempo de luta, não é para nós correr, para fugir, não é para nós tentar esconder, porque nós não conseguimos esconder de lutas, de problemas, de dívidas, de doenças, porque está em nós. Como é que eu vou esconder os meus problemas? Aonde eu vou, ele vai, eles irão comigo. Como é que eu vou fugir dos meus problemas, das minhas lutas? Porque elas estão em mim. Isso é falta de sabedoria minha. Eu querer fugir. Se está em mim os problemas, eu vou levar eles comigo. Quem entendeu? Eles irão comigo. É os meus problemas, não são os seus problemas. São os meus problemas que eu tenho que resolver. Se eu não posso resolver, então eu tenho que procurar quem pode resolver para mim. Quem entendeu? Será que vocês estão entendendo? Levante a mão. Então, tem problemas que nós temos que procurar o advogado, procurar o jurídico. Tem problemas que nós temos que procurar ajuda em outras pessoas. Mas tem problemas que são problemas internos, problemas da alma, problema do coração, da mente. Nós temos que procurar em Deus, como Deus revelar para nós, como nós vencer esses problemas. A pessoa está na depressão. Por que depressão? Ah, porque minha mãe morreu. Eu vejo muito isto. Porque meu filho morreu, meu marido morreu, porque eu levei um prejuízo, levei um calote, me roubaram não sei quanto, roubaram meu carro, carro novinho, comprei o carro à prestação, paguei a primeira prestação, sumiram meu carro, não tinha seguro. Aí a pessoa entra em parafuso, a pessoa entra em parafuso, e agora o que resolver? A mente dela, a capacidade dela, se estourou, se esgotou, ela vai explodir. Ela vai ter derrame, ela vai ter AVC, ela vai ter depressão, ela vai entrar em parafuso. Quem entendeu? Quem entendeu, dá um glória a Deus aí. Quer dizer, a resistência dela, intelectual, estourou. Agora ela tem que procurar ajuda em quem? Ela tem que procurar ajuda em Deus. Ela tem que botar o joelho no chão, ela tem que fazer campanha, ela tem que ler Bíblia e olhar as histórias da Bíblia, quem venceu na vida. Tem que escutar testemunho de outras pessoas que passaram pelo mesmo problema, pelo mesmo processo dela e venceram. Ela tem que escutar coisas boas. Porque se ela ficar escutando o coração dela, ela vai explodir. Se ela ficar escutando a mente dela, os pensamentos dela, ela vai explodir. Porque essa hora o inimigo vai agir em cima de oportunidade. Ele vai jogar seta, ele vai jogar pensamento negativo, ele vai dizer para as pessoas, tira a sua vida. tira a sua vida. A solução aqui é você morrer. Você morrendo acabou o problema. O diabo vai aproveitar, ele é estrategista. O inimigo, ele usa as astutas ciladas para querer atingir o nosso intelecto e o nosso espiritual. Aí nós vamos chegar à conclusão, acabou, minha vida acabou, meu casamento acabou, minha vida financeira acabou, trabalhei a vida toda, agora eu joguei tudo fora. Fiz um negócio aí e a pessoa que me comprou não me pagou e sumiu. Ah, pronto. Aí a pessoa entra em parafuso. A pessoa entra em desespero. Por quê? Porque ela já vinha lá de trás fraca. Cuidado com isso. Cuidado com a sua vida hoje. Se você está fraco, está fraca, se cuida logo antes de ficar pior. Como é que está a sua vida hoje? Você está boa, cuidado para não perder o foco. Está ruim, você tem que correr logo, você tem que apressar logo para colocar ela dentro do prumo da vontade de Deus para não piorar. Porque se ela piorar e você perder o controle, já era. Um homem não pode perder o controle. Um homem descontrolado, ele é capaz de fazer qualquer loucura. De morrer, de matar, de agir precipitado pela emoção, pela tristeza. Você imagina alguém agindo pela tristeza? Você imagina alguém agindo pelo desespero? Você imagina alguém agindo pela depressão? O que que vai fazer? Você imagina alguém agindo pela aflição? Ele está aflito. Quais são os frutos desta ação? Está desesperado, está aflito, está angustiado, está tomando antidepressivo. Gente, a gente tem que ter cuidado aqui hoje com essa palavra, para essa palavra curar a sua alma, curar o seu coração, curar o seu entendimento, e você ir embora daqui hoje com a cabeça curada, com a mente curada. Aí Paulo fala aqui no versículo 3, cadê o versículo 3 aí? Então vamos lá, versículo 3, diz assim, ó: em quem estão escondidos Cristo? A palavra final aqui do versículo 2 foi Cristo, Deus e Cristo, para conhecimento do mistério de Deus, Cristo. Agora vamos para o versículo 3, em que estão escondidos todos os tesouros da sabedoria e da ciência. Será que vocês estão entendendo aqui? Em que estão escondidos todos os tesouros da sabedoria e da ciência? Quer dizer, aqui Paulo está falando que nós temos que recorrer à sabedoria. Que sabedoria? Essa que está com Deus, está escondida lá. Os tesouros da sabedoria e da ciência, para vencer. Para vencer. Crente tem que vencer. Que crente é esse que não vence? Que tem um Deus tão grande como nós temos, um Deus todo-poderoso que vocês e eu tenho. Pensa bem, como é que nós vamos perder? Gente, não perder para quem? Para quem que nós vamos perder? Perder para o diabo? Perder para Satanás? Hein? Perder para o macumbeiro? Perder para a macumba? Não, pelo amor de Deus. Tem gente aí torcendo, rezando, fazendo macumba e até orando. Oração dela lá, a oração do macumbeiro. Ela vai ter, me pagar, que é desgraçada, aquele miserável. Eu coloco na mão de Deus. Quer dizer, ela quer um Deus vingativo. Ela vai ver, me paga. Ah, aquele coração cheio de veneno. Aquele coração envenenado, cheio de maldade, torcendo para ver a nossa queda. Mas se nós estiver aqui, ó, nessa palavra, buscando em Deus sabedoria, livramento, proteção, Deus vai nos guardar, Deus vai nos livrar, Deus vai nos abençoar, irmão. Glorifica a Deus. Tem muita gente aí que está doente e não sabe por que está doente. Está com câncer, está depressiva, está desenganada de coisas assim que o médico não entende, de doenças que os médicos não entendem, coisas assim que chega lá e tal, e o médico fala, olha, isso aí é o seguinte, vamos fazer uma bateria de exames, porque ele não sabe, aí faz uma bateria de exames, às vezes não deu nada, e a pessoa continua doente. Na bateria de exame, gastou tanto, e aí o médico vai dar tiro, dá remédio controlado, dá isso, antidepressivo. Então aí nós vamos ficar na mão do médico, empurra pro outro, vai pro neuro, o neuro empurra pro, como é que fala aí? O psicólogo empurra pro psiquiatra, o psiquiatra empurra pro não sei para quem lá, e aí vai, aquela vida, vai para lá, vai para cá, vai para lá. Está faltando botar o joelho no chão, orar, pedir a Deus, que Deus vai mostrar, vai revelar, e nós vamos sair da situação de cabeça erguida. Quem está entendendo? Ah, o problema financeiro. Ué, qual é o problema que Deus não pode resolver? O problema é jurídico, o problema é na família, o problema é não sei o quê. Aí a pessoa fica focada no problema, alimentando o problema. O problema vira um Golias da vida dele. Ele só enxerga problema, só vê problema. Olha para cá, problema. Vai dormir, a cabeça está voando. Problema. Acorda, quando acorda, problema. Aí toda hora vai no banheiro. Por quê? Ele está nervoso, está nervosa. Aí vai descarregar na bexiga. Toda hora quer fazer urina. Quer urinar, faz xixi. Toda hora vai defecar, porque descarregou no intestino, aí descarregou no estômago, aí vem tomar remédio para o estômago, é dor de cabeça, porque está nervoso, está agitado, está passando por um processo difícil. Por que que não vai orar? Por que que não vai fazer campanha, buscar a Deus, que Deus vai mostrar uma saída, Deus vai mostrar um resultado maravilhoso. Glória a Deus. É assim que a gente vence. Mas a gente tem que entender o que que é o diabo, o que que é Deus, como o diabo faz as coisas e como Deus também faz. Se nós não souber como Satanás age, se nós não souber como Deus reage, vamos ficar no escuro, dando tiro no escuro. Minha vida foi embora, meu casamento acabou, minha saúde acabou, minha vida financeira foi pro brejo. Ai, eu tô mal. O que é? Ah, não sei, não tô legal, não tô bem. Mas o que você sente? Ah, não sei. Olha, não tô bem. E não tô bem. Ah, por quê? Ah, eu não sei. É o espiritual que tá mal. É o espiritual que não tá bem. Mas nessa manhã, você tá escutando e tá prestando atenção. Não deixe se levar pelo emocional, pelo espiritual. Ah, eu tô mal, eu tô ruim. Ah, não. Não deixa ficar assim, falando. Quando você fala, você está mostrando a sua fragilidade. Não é assim, não. Eu já sei como é que o diabo está agindo contra mim. Eu vou para a oração. Eu vou para o jejum.
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0: Não é necessário tanta preocupação. Ao ponto da gente ver em você uma tristeza imensa querendo dominar, destruir a sua vida. Não. Nem tudo está perdido. Deus existe. E Deus está bem próximo de você. Entrega o teu caminho ao Senhor e confia nele, e ele tudo fará. Joga essa tristeza para bem longe de você e abra os seus braços diante de Deus. Ele vai te perguntar.
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1: Eu quero avisar o povo de Deus que nesta quarta-feira uma poderosa campanha de milagres aqui na sede nacional das igrejas pentecostal Deus é Santo. Nesta quarta-feira, nos três horários. Vamos ouvir os milagres que Deus faz na igreja Deus é Santo e tenha você a fé edificada.
2: Bom, meus irmãos e minhas irmãs, povo de Deus, nós estamos aqui com uma irmã que vai contar um grande milagre que ela recebeu de Deus aqui na igreja pentecostal Deus é Santo. Vamos agora falar com a irmã. O nome da irmã?
3: Sabrina.
2: Sabrina. Sabrina vai contar uma bênção muito grande. Sabrina, pode falar.
3: Então, eu fiz uma campanha no pastor da Messias através de um caminhão do meu esposo, que foi roubado há 6 anos atrás. E eu apresentei os papéis pro pastor, falei, olha pastor, já vai fazer 6 anos que tá na justiça e nada de sair, nada de vir uma resposta, o caminhão voltar, tá travado, bloqueado e nada. E a justiça só adia, adia e nunca vem. Aí o pastor pegou e falou para mim fazer a campanha e o dízimo certinho. E disse que Deus não ia voltar com o caminhão que foi roubado, ele ia dar um novo. Então eu fiz a campanha, dei o dízimo. E na segunda campanha do dízimo que eu dei, o meu esposo conseguiu comprar um guincho zerado. E não foi o que foi roubado, Deus deu um novo para ele. E agora ele está trabalhando, graças a Deus, com um guincho novo.
2: Do jeito que foi falado, do jeito que foi revelado, Deus vai dar um caminhão novo. Deus vai dar um guincho novo. E agora já está aqui a irmã contando. Demorou quanto tempo para Deus dar esse guincho?
3: Eu fiz a campanha 3 semanas, na quarta semana o meu esposo já conseguiu.
2: Um mês.
3: Um mês.
2: Olha aí, irmãos. Olha aí, povo de Deus, você que crê. Pode ser o que for, não importa. Pode ser o pior problema, a luta, doença, enfermidade, dívidas. Deus vai entrar com providência. O nome dele?
3: Mateus.
2: Seu nome?
3: Sabrina.
2: Manda um alô agora pro povo que tá te vendo.
3: Eu digo para as pessoas que estão olhando para ter fé, porque para Deus nada é impossível. Então a gente estava 6 anos triste, na verdade, com a nossa vida bem abatida, meu esposo também, porque era uma ferramenta de trabalho dele que foi roubada. Só que eu confiei em Deus, entreguei nas mãos dele. O pastor também disse para mim continuar firme as campanhas e deu bem certo, como o pastor falou. Na quarta semana, o caminhão dele novo. E agora ele está trabalhando de noite o caminhão, pela graça do Senhor Jesus Cristo.
2: Tá vendo? Você que foi roubado, você que foi lesado, você que tá aí diante de uma batalha, igual ela, o marido estava, agora tá aí a resposta. Deus prometeu que dá o caminhão de volta e Deus deu. Vocês moram onde?
3: No Sítio Cercado.
2: Obrigado. Deus abençoe. Tá aí Brasil, tá aí povo de Deus, tá aí o que Deus está fazendo aqui na quarta-feira na igreja pentecostal Deus é Santo, aqui em Curitiba, na Avenida Marechal Floriano Peixoto 6711.
1: O seu nome?
4: Salete.
1: Qual foi a bênção, Salete?
4: Eu tinha uma dívida no Itaú que para mim eu não podia pagar. Não é muito, mas, né, para mim, meu marido também não estava podendo pagar. E essa dívida estava me incomodando muito. E eu entreguei nas mãos de Deus, né? Era 16 mil que eu devia, né? E daí foi pago a dívida com 218 reais.
1: Peraí, irmã, devia 16 mil?
4: É.
1: E foi pago quanto?
4: 218.
1: Quem ouviu, diga glória a Deus. Ela é dizimista desta igreja. Ofertante nesta obra, tinha uma dívida no banco de 16 mil reais.
4: 16 mil.
1: Dessa dívida pagou só 200 e quantos mesmo?
4: E 18 reais.
1: Milagre financeiro.
4: Milagre financeiro.
1: Amém. Meus amados irmãos, é tremendo o que Deus faz na igreja Deus é Santo. E é bom colocar os testemunhos, porque os testemunhos é a prova daquilo que nós falamos aqui. Porque às vezes a gente fala, ó, irmãos, vem para a igreja, faça campanhas, Deus abençoar, devolva o dízimo, Deus abençoar. E tem aqueles que criticam, tem aqueles que falam que é mentira, que nunca vai acontecer nada, que é papo furado de pastor, que todo pastor enganador é mentiroso, que o pastor quer roubar o dinheiro do povo, não é assim? Que alguém fala, desse jeito? Então nós colocamos aqui os testemunhos para poder provar que aquilo que é falado aqui acontece, que não tem enganação, não tem mentira, não tem rolo, não tem coisa errada, não. Graças a Deus, graças a Deus. Se alguém faz coisa errada, se alguém faz coisa errada, isso alguém não é nós, não é a igreja, Deus é santo. Deus tem guardado essa obra, Deus tem guardado o pastor Darcy Messias, a diretoria, os obreiros, as obreiras, esse ministério. Graças a Deus por isso. Deus tem feito coisas grandes aqui, irmãos. O povo tem vindo para cá, o povo tem visto a diferença, o povo tem sido abençoado, as portas têm sido abertas, pessoas têm sido curadas por Jesus, transformadas pelo poder de Deus. E nesta quarta-feira, você que é de Curitiba, região metropolitana, você que conhece alguém que é de Curitiba, quem sabe, você é de outra cidade, cidade longe, né? Quem sabe você mora em outro estado, ou quem sabe até em outros países, mas você tem familiares aqui em Curitiba, tem conhecidos aqui em Curitiba, você pode incentivar essa pessoa a estar conosco nesta quarta-feira. Faça isso, incentive alguém, mande uma mensagem, convida alguém para estar presente nesta quarta-feira aqui na sede da igreja Deus é Santo em Curitiba, para iniciar a campanha da quarta-feira. Quarta-feira é campanha de prosperidade. E você acabou de ouvir o testemunho aí de uma irmã que o esposo comprou um caminhão novo. O esposo tinha tido um prejuízo, tinha roubado o caminhão dele, e ela veio na igreja depois disso. Veio na igreja fazer campanhas, passou a dizimar, e Deus usando o pastor Darcy Messias, que ele ia ter um caminhão novo, que não ia ser mais aquele caminhão que tinha sido roubado, mas que ele ia ter um caminhão novo. E do jeito que o homem de Deus falou, aconteceu. E a irmã contou a bênção dela para a glória de Jesus Cristo. E o segundo testemunho da irmã, que devia 16 mil reais para o banco e pagou apenas 218 reais. Você pensa bem? Você dever 16 mil reais para o banco, e desses 16 mil, paga apenas 218 reais. Isso aconteceu aqui na quarta-feira, na campanha da prosperidade, na sede da igreja Deus é Santo. E nós estamos aqui te convidando para estar conosco nesta quarta-feira, para iniciar a campanha da prosperidade, que vai dar início mais uma campanha, mais uma oportunidade de bênçãos para o povo de Deus. Está conosco nos três horários: 9 horas da manhã, 3 horas da tarde, 7 horas da noite. Lembrando que às 3 da tarde eu vou estar com os irmãos. Às 3 da tarde, eu, presbítero Jefferson, vou estar com os irmãos às 3 da tarde, nessa quarta-feira. E às 9 da manhã e às 7 da noite, pastor Darcy Messias. Às 9 horas da manhã e às 7 da noite, pastor Darcy Messias. 3 da tarde, eu vou estar com os irmãos aqui na sede em Curitiba. E Deus vai abençoar. Tá certo? Vem para cá, povo de Deus, em nome de Jesus.

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1: Graças a Deus, Senhor meu Deus, Senhor meu Pai, em nome do Senhor Jesus, meu Deus, há uma necessidade de orar, há uma necessidade tão grande de orar, de viver orando de dia e de noite, como os homens do passado que orava de dia e de noite, Senhor. As mulheres, aqueles homens que estão registrados no livro da Bíblia, de Hebreus, capítulo 11, o livro dos heróis da fé, aquele povo orava de dia e de noite, Senhor, aquele povo jejuava de dia e de noite, pregava de dia e de noite, Jesus, oh meu Deus, eu tenho que orar. Eu tenho que orar por esse povo. Meu Deus, eu tenho que orar por essas almas, por essas vidas que tem nos ajudado, meu Deus. Oh, meu Deus, olha os irmãos aí que tanto tem me ajudado. Meu Deus. Meu Deus do céu. Oh, Senhor da glória. Espírito Santo. Meu Deus, em nome de Jesus, em nome de Jesus Cristo, Senhor, em nome de Jesus Cristo, meu Deus, vai rompendo todas as barreiras, todas as muralhas, todo o levante de Satanás. Satanás, o Senhor te repreenda agora. O sangue de Jesus tem poder para te repreender. O sangue do meu Deus é poderoso para te queimar. Senhor, repreende as enfermidades, as doenças, os males. Repreende a opressão dentro desta casa. Repreende, Senhor, a fortaleza do mal dentro desta casa. Ó Deus, repreenda, Senhor, repreenda, Espírito Santo, todas as forças do mal, todas as potestades, os poderes do mal. Meu Deus, repreenda agora que levantar contra nós. Senhor, repreenda. Meu Deus, vai amarrando, vai acorrentando. Meu Deus, vai acorrentando agora os demônios, os espíritos que têm segurado a mão do povo. Quantas pessoas que têm se fechado as mãos, o coração. Quantas pessoas, meu Deus, que Satanás tem tirado elas da igreja.

das igrejas, quantas pessoas, meu Deus, que eram fiéis, pessoas que lutavam de dia e de noite, fazendo a tua obra, trabalhava de dia e corria para a igreja à noite. Ó Deus, quantas pessoas que trabalhavam à noite e corria de dia, fazendo a tua obra. Meu Deus, em nome de Jesus Cristo, meu Deus, quantas pessoas, Senhor, que tinham prazer de lutar, de orar, de jejuar, de pregar, tinha prazer de dirigir uma igreja, de viajar fazendo a tua obra, ganhando as almas para o teu reino. Não tem coisa melhor do que ganhar almas. Não tem coisa melhor do que ver a obra crescer. Deus, não tem coisa melhor. Não tem alegria, meu Deus, maior do que ver a obra de Deus crescer. Senhor Jesus, oh meu Deus, levanta, meu Deus, salva, meu Deus, levanta, meu Deus, as almas, salva as almas, meu Deus, salva as almas, salva as almas, salva as almas, Senhor. Abre o coração do povo, o coração fechado, amarrado, trancado, o coração agarrado com as coisas desta vida, com as coisas deste mundo, que tudo acaba, tudo perece, tudo vai ficar aqui, vai ficar no cemitério, vai ficar para os outros. Meu Deus, tudo um dia vai acabar. Oh Senhor, oh Espírito Santo, faz nós entender isso, faz os irmãos entender isto, que ninguém leva nada. Que ilusão no coração do homem. Como o homem é fácil de ser seduzido, iludido pelas coisas materiais, que um dia vai ficar tudo para trás. Oh meu Deus, eles se matam, eles morrem, eles brigam pelas coisas materiais, eles mentem por causa do bem-estar material. Senhor da glória, Espírito Santo, meu Deus, meu Deus, meu Deus, quanta gente trabalha de dia e de noite, não tem tempo para te servir, não tem tempo para Deus, não tem hora para servir a Deus. Oh meu Deus, não tem hora para comer, nem para a família, para descansar, não tira as férias, nada, só trabalhar. Meu Deus, quantas pessoas que perderam o prazer das coisas espirituais, tornaram escravo do trabalho, escravo do serviço, escravo do dinheiro, escravo do salário, do emprego, da empresa, escravo do horário, escravo do relógio, escravo do tempo. Não tem tempo para nada, não tem tempo para nada. Deus do céu, Deus da glória, liberta as almas, Senhor. Quantas estão paradas, afastadas, desviadas do evangelho, quantas estão morrendo sem salvação, vão morrer sem salvação, e não vai levar nada, só vai levar a alma para o abismo, para o Hades, para ser atormentada de dia e de noite. Meu Deus, oh Jesus, oh Espírito Santo de Deus, oh meu Deus, salva as almas, Senhor, transforma os corações, Jesus, transforma os corações, Jesus, transforma as vidas, Jesus, liberta as almas, me liberta, liberta cada dia minha alma, liberta meu coração, liberta minha mente, meu Deus, liberta cada um de nós cada dia, vai santificando, vai trazendo pureza, vai trazendo alegria na minha alma, na alma dos irmãos, meu Deus. Senhor da glória, abençoe, meu Deus, as aberturas das igrejas, Deus é santo. Oh Jesus, oh Jesus, prepara a condição, prepara irmãos,
prepara pessoas do coração aberto, a mão aberta, para nos ajudar. Pessoas católicas, evangélicas, de todas as religiões. Meu Deus, prepara. Senhor, prepara, Espírito Santo. Oh, meu Deus. Oh, Deus, Tu és dono do ouro e da prata. Envia recurso. Envia condições financeiras. Envia, meu Deus, condições para nós poder ter horários de programa de rádio de dia e de noite. Nós ter pessoas para trabalhar, pessoas para evangelizar, viajar, abrir igreja, dirigir igreja. Ó Senhor da glória, ó Deus do céu, abençoa os irmãos que nós já temos, dando a eles saúde, força, graça, alegria. Ó meu Deus, abençoa os irmãos que estão lutando comigo, ajudando nós a fazer esta obra. Ó Deus, recompensa eles, dá eles alegria, dá eles gozo na sua alma. Meu Deus, mostra para eles como vale a pena nós nos desgastar, desgastarmos nosso corpo na obra de Deus. Ó Deus, como é gostoso a gente cansar, a gente às vezes se estressar fazendo a tua obra. Ó Deus da glória, ó Espírito Santo da verdade, meu Deus, implanta dentro de nós a força, o poder, a graça, a unção, a autoridade, a fé e a coragem. Não deixe nós nos abatermos nas lutas, nas provações, nas tribulações, nas dificuldades, nas necessidades. Ó Deus, ó Senhor, abençoa teu povo, que tem sido um canal de bênção para esta obra. Quantas pessoas que têm me ajudado, quantas pessoas que estão nos ajudando, Senhor, e quantas outras que vão nos ajudar. Ó Deus, abençoa a vida deles, abençoa o dia a dia deles, o trabalho, a saúde, meu Deus, a família, os negócios, a vida espiritual. Ó meu Deus do céu, meu Deus, derrama força. Derrama força, Senhor. Dai-nos força, meu Deus. Ô, Jeová, eu quero sentir dentro de mim força, autoridade, poder. Meu Deus, a carne está fraca, mas o Espírito está pronto, meu Deus. Ô, Deus da glória, dai aos irmãos força, espiritualidade, santidade. Dai a mim, ó Deus, dai a nós, meu Deus. Ó Senhor da glória, meu Deus, Jesus querido, Jesus poderoso. Eu me lembro das passagens da Bíblia Sagrada, quando o Senhor passava noites e noites nos montes, nas vigílias das madrugadas, com Pedro, Tiago e João. Eram os três que estavam contigo, meu Deus. Ó Deus da glória, eram os três escolhidos para a oração. Meu Deus, Jesus, eu me lembro da Bíblia, quando fala de Paulo, de Filipe, aqueles homens que deram a vida, que deram o tempo deles na tua obra. Ó Deus, Elias, Eliseu, que lutaram. Ó Senhor da glória, aqueles homens de Deus como Abraão, que se envolveram de dia e de noite no trabalho, na obra de Deus, como Moisés, que lutava com aquele povo, trazendo o povo do Egito para Canaã, como Noé, que lutou fazendo a arca, trabalhando a tua obra. Meu Deus, aqueles homens que deram a vida, morreram te servindo, dirigindo igrejas, conduzindo um rebanho, meu Deus. Ó Senhor da glória, Deus, aqueles homens que foram provados, experimentados, como Davi, que lutou
de dia e de noite diante de Israel, ó Deus de Samuel, ó Deus da Bíblia Sagrada, ó Deus do céu, ó Deus da glória, Senhor, fica conosco, Espírito Santo, mostra para nós como vale a pena nós lutarmos, nós batalharmos de dia e de noite na tua obra, meu Deus, Senhor da glória, haja aprovação, haja crescimento, meu Deus, que nossos olhos possam ver o trabalhar do Senhor, oh meu Deus, oh meu Pai, oh Espírito Santo, me orienta, fala comigo, me revela, me mostra o caminho da vitória, me mostra o caminho, meu Deus, me mostra o caminho da vitória cada dia, vai revelando, vai mostrando, vai agindo, meu Deus, oh meu Deus, abençoa o teu povo que agora estão orando, estão clamando, estão buscando, oh Deus da glória, ah meu Deus, dá eles a recompensa, faz as coisas fluir na vida deles, faz as portas se abrir, faz a saúde deles mudar, meu Deus, faz os negócios dar certo, Senhor, Espírito Santo, faz a coisa fluir, meu Deus, porque a tua palavra diz, operando Deus, quem impedirá, meu Deus, o Senhor Jesus disse, sem mim, nada podeis fazer, ó meu Deus, não deixa nosso trabalho ser em vão, não deixa, Senhor, nossa luta ser em vão, os companheiros de batalha que estão lutando, ó meu Deus, ó Jeová, faz nós nos alegrarmos com a obra de Deus, com a obra de Deus, faz nós ver o campo, a seara sendo abençoada, ó Deus, abençoa os ceifeiros, abençoa os trabalhadores da última hora, meu Deus, ó Jeová, ó meu Deus, não deixa o povo esquecer dos compromissos, dos votos, das responsabilidades com a obra do Senhor, meu Deus, com o ide do Senhor, que não é fácil, não é fácil deixarmos nossa família, nossos pais, irmãos, e sairmos pelo mundo, levando a tua palavra, ó Deus, faz nós ver, faz nós enxergar o céu, já nesta vida, faz nós ver, ó Deus, a glória que há de ser revelada, a recompensa, meu Deus, para que cada dia nós possamos nos envolver mais e mais na tua obra, ó Deus, ó Deus, ó Deus, a Bíblia diz que o nosso trabalho não será em vão no Senhor, ó Deus, a Bíblia diz, ó Senhor, que aquele que planta, colhe, eu quero colher os frutos da justiça, eu quero ver, meu Deus, o meu trabalho, a minha vida, que eu estou dando a tua obra, eu quero ver a recompensa, eu quero ver as almas, eu quero ver a obra crescer, eu quero ver Deus levantar obreiros, ó Jesus, me dá sabedoria, me dá capacidade para me liderar o rebanho, para me lutar, saber administrar, resolver os problemas, julgar os problemas com sabedoria, ó Jesus querido, me ajuda, olha o povo orando agora comigo, abençoa os irmãos que estão orando, que estão buscando conosco, dai aos irmãos a recompensa, a saúde, a força, a alegria e a paz, meu Deus, ó Deus meu, ó Deus maravilhoso, a tua presença é que nos encoraja, a tua presença é que nos alegra, meu Deus, oh aleluia, aleluia, Jeová,
O grariam declama lavastéria. Oh, aleluia, Jeová. Oh, graças a Deus. Graças a Deus. Meu Deus, me usa com poder para revelar, para curar, para que as bênçãos aconteçam, meu Deus. Jesus, eu te peço, abençoa os irmãos que estão me ajudando. Abençoa as irmãs de todas as igrejas que estão nos ajudando. Abençoa os irmãos da Deus é Santo. Abençoa todos, meu Pai. Que a tua bênção seja com eles, desde agora e para sempre. Amém, Jesus. Graças a Deus, amém.

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5: Nós vamos ter uma campanha aqui em Curitiba, uma campanha que eu vejo Deus operar. Essa campanha eu faço ela há muitos anos, mas muitos anos mesmo. Essa campanha foi uma revelação que Deus me deu. Então, meus irmãos, eu tenho visto Deus pegar o homem, a mulher, da estaca zero, aquela pessoa que está falida, doente, aquela pessoa que está devendo que não pode pagar, aquela pessoa que carrega uma maldição, com dívidas. Tem gente que tem uma maldição com dívidas, que ela a vida toda foi pagar conta atrasada. Por que será? Há um demônio, há um espírito mau na vida dela, que não deixa ela ficar sem dever. Ela tem um vício de comprar fiado, comprar sem necessidade, só para ficar devendo, só para sujar o nome dela, tirar a paz da vida dela. Ela tem assim uma fraqueza, ela tem uma fraqueza, qualquer coisa que ela vê, ela quer comprar. Que aparecer pela frente, alguém ofereceu para ela, ela compra. Vai lá e vende para fulano de tal. Vende para fulano. Ele compra tudo. Tudo que chegar lá, ele compra. Nem que ele não vende, nem que ele não usa. Eu conheci um homem, não sei se ainda é vivo. Chegava na casa dele, no quintal dele, não tinha onde a gente pisar. Tinha um carreirinho assim, um caminhãozinho apertado. Porque ele tinha tanta coisa velha, tanto troço velho, enferrujado, que ele ia comprando e colocando ali. A casa dele era um ferro velho, de coisa velha. Mas ele não vendia. Porque aquilo que ele comprava, ele não sabia vender. Ele amontoa lá, ia enferrujando, ia molhando, e o ferrugem ia comendo. Mas ele vivia numa situaçãozinha que só o sangue de Cristo, aquela catinga de coisa velha, aquele mau cheiro de coisa velha, de mofo da casa dele, de ferrugem. Ele andava enferrujado. Como é que é isso, pastor? Aquela roupa suja, aquele corpo sujo, aquele espírito de sujeira da vida dele. Eu não sei se vocês estão me entendendo. Aquele sujo assim, aquela sujeira, aquele homem assim com cabelo mal penteado, a pele. Não, a roupa dele, todo dia ele mexia com a mesma roupa. Então tem gente, meus irmãos, que carrega essa maldição. Então, eu conheço uma outra pessoa que ele, tudo que ele vê, ele quer comprar. Conheço ele, eu fui lá. Mas olha, assim, o pátio dele, a chácara dele, assim, ó, tem tanta coisa velha que você nem imagina. É ônibus velho, é trator velho, é caminhão velho, é caminhonete velha. Olha, vai falando que você nem imagina, coisa velha. Tudo coisa velha. E ele quer comprar tudo. Acumulador. Como é que é?
6: Acumulador.
5: Acumulador de coisas velhas. Meus irmãos, e ele numa depressão, numa angústia, numa tristeza, enrolado com dívidas, enrolado com maldição. Hoje, um funcionário machuca, amanhã outro morrendo, outro enfiou o braço lá, não sei de que lá, e quando viu, ele morreu. O outro machucou, e meu Deus do céu, é gente botando ele na justiça, é gente querendo aproveitar dele. Tem uma maldição naquela criatura. Daqui a pouco ele queria se matar, queria tirar a vida dele. Por quê? Porque vai acumulando tristeza, angústia, vai acumulando tudo que não presta em cima da vida dele. Chega uma hora que a pessoa vai estourar, a pessoa vai se arrebentar. Então, irmãos que me ouvem agora, essa campanha de amanhã é uma campanha de milagre, de libertação, de nós enfrentar o poder do mal, enfrentar os demônios, aqueles demônios tranca-rua, demônios em chul, aquela tranqueira que está aí, aquele demônio de lodo, de ferrugem, aquela pessoa falida, aquela pessoa angustiada, sem expectativa de nada. Oh, como é ruim quando a pessoa está devendo e não pode pagar. Está devendo e não tem de onde tirar. Como é ruim isso. Vai acumulando dívida, vai acumulando e juro sobre juro, e cartão, e prestação, e boleto, e tudo vencido, e banco cobrando, e gente cobrando. Isso é vida? Isso é vida? Não é vida. Então, irmãos, irmãs, tem uma passagem na Bíblia que Jesus fala assim: se pois o Filho vos libertar, João capítulo 8, se pois o Filho, quem é esse Filho? Deus, Filho de Deus, se pois o Filho vos libertar, verdadeiramente sereis livre, livre. Se a pessoa não tiver nas mãos de Deus, se a pessoa não tiver na presença de Deus, se a pessoa não estiver sendo abençoado por Deus, aí Satanás ele entra e ele faz uma bagunça na pessoa. Ele bagunça a pessoa. Se pois o Filho vos libertar, verdadeiramente sereis livres. João 8:36. Agora, para ele libertar, a pessoa tem que querer se livrar, tem que querer deixar Deus trabalhar na vida dele, trabalhar na vida dela. Porque se ela não ceder, se ela não aceitar o plano que Deus tem com ele e com ela, como é que Deus vai agir? Deus só vai entrar num lugar, numa casa, num coração, aonde é chamado. Deus ele não é um invasor, Deus ele não é um ladrão. Deus ele é chamado, ele vem. Se ele não é chamado, ele não vem. Deus ele só entra quando a gente permita, ou permitamos, ou permitimos que ele entra. Senão é sofrimento e gente falando que é crente. É isso que eu fico mais como é que eu posso falar? Mais pensativo. Como é que a pessoa é crente e vive numa vidinha desgraçada? Como é que a pessoa pessoa é crente e vive numa pindaíba, não tem nem o que comer dentro de casa. Por quê? Porque está ali a presença do mal. E por que que o mal está ali? E por que que o demônio está ali? Porque ela chama pelo demônio. Não, ninguém aqui chama demônio, não, pastor. Com as suas atitudes, você chama o demônio. Com a sua permissão, você chama o demônio. Aí ele entra. E quando ele entra, ele deixa as marcas. Por isso que essa quarta-feira, eu quero convocar Curitiba, eu quero convocar o Brasil, eu quero convocar o povo para nós fazer essa campanha. Que campanha é esta? Como é o nome da campanha? E agora? Cadê que o seu Natiel sabe? Como é o nome da campanha? Como é que é o nome da campanha? Deus proverá o meu milagre urgente. Deus proverá. E não, nós vamos agora ouvir testemunhos. O que nós vamos agora ouvir é pessoas contando bênção de Deus, milagre de Deus, depois que chegaram aqui na igreja Deus é Santo, depois que passaram a fazer as campanhas conosco. Olha o que elas vão contar agora, olha o que elas vão falar agora. Será que não é isso que está faltando na sua vida, na sua casa, na sua família? É deixar Deus entrar na sua casa, salvar a sua casa, libertar a sua casa. Vamos lá então. Bom, meus irmãos e minhas irmãs, povo de Deus, nós estamos aqui com uma irmã que vai contar um grande milagre que ela recebeu de Deus aqui na igreja pentecostal Deus é Santo. Vamos agora falar com a irmã. O nome da irmã?
7: Sabrina.
5: Sabrina vai contar uma bênção muito grande. Sabrina, pode falar.
7: Então, eu fiz uma campanha no pastor da CMCs através de um caminhão do meu esposo, que foi roubado há 6 anos atrás. E eu apresentei os papéis pro pastor, falei, olha, pastor, já vai fazer 6 anos que tá na justiça e nada de sair, nada de vir uma resposta, o caminhão voltar, tá travado, bloqueado e nada. E a justiça só adia, adia e nunca vem. Aí o pastor pegou e falou para mim fazer a campanha e o dízimo certinho. E disse que Deus não ia voltar com o caminhão que foi roubado, ele ia dar um novo. Então eu fiz a campanha, dei o dízimo. E na segunda campanha do dízimo que eu dei, o meu esposo conseguiu comprar um guincho zerado. E não foi o que foi roubado, Deus deu um novo para ele. E agora ele está trabalhando, graças a Deus, com um guincho novo.
5: Do jeito que foi falado, do jeito que foi revelado, Deus vai dar um caminhão novo. Deus vai dar um guincho novo. E agora já está aqui a irmã contando. Demorou quanto tempo para Deus dar esse guincho?
7: Eu fiz a campanha 3 semanas, na 4ª semana o meu esposo já conseguiu.
5: Um mês. Olha aí, irmãos. Olha aí, povo de Deus, você que crê. Pode ser o que for, não importa. Pode ser o pior problema, a luta, doença, enfermidade, dívidas. Deus vai entrar com providência. O nome dele?
7: Mateus.
5: Seu nome?
7: Sabrina.
5: Manda um alô agora pro povo que tá te vendo.
7: Eu digo para as pessoas que estão olhando para ter fé, porque para Deus nada é impossível. Então a gente estava 6 anos triste, na verdade, com a nossa vida bem abatido, meu esposo também, porque era uma ferramenta de trabalho dele que foi roubada. Só que eu confiei em Deus, entreguei nas mãos dele. O pastor também disse para mim continuar firme na campanha e deu bem certo, como o pastor falou. Na 4ª semana, o caminhão dele novo. E agora ele está trabalhando de noite o caminhão, pela graça do Senhor Jesus Cristo.
5: Tá vendo? Você que foi roubado, você que foi lesado, você que está aí diante de uma batalha, igual ela, o marido estava, agora está aí a resposta. Deus prometeu que dá o caminhão de volta e Deus deu. Vocês moram onde?
7: No Sítio Cercado.
5: Obrigado. Deus abençoe. Está aí Brasil, está aí povo de Deus, está aí o que Deus está fazendo aqui na quarta-feira, na igreja pentecostal Deus é Santo, aqui em Curitiba, na Avenida Marechal Floriano Peixoto, 6711. Irmãos que estão nos acompanhando, que estão nos assistindo, aqui está uma moça que duvidava que aparecia dinheiro na conta. A mãe dela
8: fazendo campanha aqui na nossa igreja, Deus é Santo, e um dia Deus me deu uma revelação que apareceu um dinheiro na conta da mãe dela ou na conta dela. Ela falou, isso é mentira, isso não é verdade. E agora ela vai contar aqui, conta aí, o nome seu?
9: Tatiane. É, isso tinha acontecido no, com a minha mãe. Eu falei, ah, da onde que aparece dinheiro assim do nada? Alguém vai te dar, não aparece dinheiro do nada. E apareceu 3.150, né, na conta dela. Aí na semana retrasada o pastor estava pregando aqui tudo e fez o apelo pelas cadeiras. E eu não tinha dinheiro para... E eu até não levantei a mão na hora, né, porque eu não tinha como dar o dinheiro para ajudar com uma cadeira. E aqui o pastor falou, eu lembro exatamente, pela minha fé vai aparecer dinheiro na conta, algum jeito. Se não aparecer, tudo bem, você não dá nada. Mas pela minha fé, vai aparecer dinheiro e você vai contribuir. E na hora eu pensei, ah, não, vou, né, pelo menos um pé da cadeira. Porque o pastor falou, um pé, dois pés, meio pé, a cadeira inteira, o que der. E daí eu fiquei ali meio triste. Falei, nossa, eu queria poder dar uma cadeira inteira, não meio pé. Mas se Deus me abençoar, pelo menos meio pé vai dar certo. E daí eu, né, recebi até meu pagamento, não tinha nem dado para pagar as contas. Eu falei, meu Deus do céu. Aí eu entrei numa conta poupança que eu nem tenho dinheiro nada lá, não tinha nada. Eu falei, ah, vou entrar aqui só para ver. Apareceu o valor de 3.400 e poucos reais na minha conta.
8: Quanto?
9: Não, 3.400
8: e poucos.
9: Uns quebradinhos.
8: Na sua conta?
9: Na minha conta. Até eu falei, na hora que eu olhei, falei, mãe, olha aqui. Fiquei, né, eufórica. Eu falei, olha aqui o que apareceu na conta. E foi revelado, o pastor falou na igreja que apareceu na conta.

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3: Bom, meus irmãos e minhas irmãs, povo de Deus, nós estamos aqui com uma irmã que vai contar um grande milagre que ela recebeu de Deus aqui na igreja pentecostal Deus é Santo. Vamos agora falar com a irmã. O nome da irmã?
4: Sabrina.
3: Sabrina. Sabrina vai contar uma bênção muito grande. Sabrina, pode falar.
4: Então, eu fiz uma campanha no pastor da Cimicias através de um caminhão do meu esposo, que foi roubado há 6 anos atrás. E eu apresentei os papéis pro pastor, falei, olha, pastor, já vai fazer 6 anos que tá na justiça e nada de sair, nada de vir uma resposta, o caminhão voltar, tá travado, bloqueado e nada. E a justiça só adia, adia e nunca vem. Aí o pastor pegou e falou para mim fazer a campanha e o dízimo certinho. E disse que Deus não ia voltar com o caminhão que foi roubado, ele ia dar um novo. Então eu fiz a campanha, dei o dízimo. E na segunda campanha do dízimo que eu dei, o meu esposo conseguiu comprar um guincho zerado. E não foi o que foi roubado, Deus deu um novo para ele. E agora ele está trabalhando, graças a Deus, com um guincho novo.
3: Do jeito que foi falado, do jeito que foi revelado, Deus vai dar um caminhão novo. Deus vai dar um guincho novo. E agora já está aqui a irmã contando. Demorou quanto tempo para Deus dar esse guincho?
4: Eu fiz a campanha 3 semanas. Na 4ª semana, o meu esposo já conseguiu.
3: Um mês.
4: Um mês.
3: Olha aí, irmãos. Olha aí, povo de Deus. Você que crê. Pode ser o que for, não importa. Pode ser o pior problema, a luta, doença, enfermidade, dívidas. Deus vai entrar com providência. O nome dele?
4: Mateus.
3: Seu nome?
4: Sabrina.
3: Manda um alô agora pro povo que tá te vendo.
4: Eu digo para as pessoas que estão olhando para ter fé, porque para Deus nada é impossível. Então a gente estava 6 anos triste, na verdade, com a nossa vida bem abatido, meu esposo também, porque era uma ferramenta de trabalho dele que foi roubada. Só que eu confiei em Deus, entreguei nas mãos dele. O pastor também disse para mim continuar firme as campanhas e deu bem certo, como o pastor falou. Na 4ª semana, o caminhão dele novo. E agora ele está trabalhando de noite o caminhão, pela graça do Senhor Jesus Cristo.
3: Tá vendo? Você que foi roubado, você que foi lesado, você que está aí diante de uma batalha, igual ela, o marido estava, agora está aí a resposta. Deus prometeu que dá o caminhão de volta e Deus deu. Vocês moram onde?
4: No Sítio Cercado.
3: Obrigado. Deus abençoe. Está aí Brasil, está aí povo de Deus, está aí o que Deus está fazendo aqui na quarta-feira. Na igreja pentecostal Deus é Santo, aqui em Curitiba, na Avenida Marechal Floriano Peixoto, 6711.
2: O seu nome?
5: Salete.
2: Qual foi a bênção, Salete?
5: Eu tinha uma dívida no Itaú, que pra mim, eu não podia pagar. Não é muito, mas, né, pra mim, meu marido também não tava podendo pagar. E essa dívida está me incomodando muito. E eu entreguei nas mãos de Deus, né? Era 16 mil que eu devia, né? E daí foi pago a dívida com 218 reais.
2: Peraí, irmã, devia 16 mil?
5: É.
2: E foi pago quanto?
5: 218.
2: Quem ouviu, diga glória a Deus. Ela é dizimista desta igreja, ofertante nesta obra. Tinha uma dívida no banco de 16 mil reais.
5: 16 mil.
2: Dessa dívida pagou só 200 e quantos mesmo?
5: E 18 reais.
2: Milagre financeiro.
5: Milagre financeiro.
2: Amém. Meus amados irmãos, é tremendo o que Deus faz na igreja. Deus é santo. E é bom colocar os testemunhos, porque os testemunhos é a prova daquilo que nós falamos aqui. Porque às vezes a gente fala, ó, irmãos, vem para a igreja, faça campanhas, Deus abençoar, devolva o dízimo, Deus abençoar. E tem aqueles que criticam, tem aqueles que falam que é mentira, que nunca vai acontecer nada, que é papo furado de pastor, que todo pastor é enganador, é mentiroso, que o pastor quer roubar o dinheiro do povo, não é assim? Que alguém fala, é desse jeito? Então nós colocamos aqui os testemunhos para poder provar que aquilo que é falado aqui acontece. Que não tem enganação, não tem mentira, não tem rolo, não tem coisa errada, não. Graças a Deus. Graças a Deus, se alguém faz coisa errada, se alguém faz coisa errada, isso alguém não é nós. Não é igreja, Deus é santo. Deus tem guardado essa obra. Deus tem guardado o pastor Darcy Messias, a diretoria, os obreiros, as obreiras, esse ministério. Graças a Deus por isso. Deus tem feito coisas grandes aqui, irmãos. O povo tem vindo para cá, o povo tem visto a diferença, o povo tem sido abençoado, as portas têm sido abertas, pessoas têm sido curadas por Jesus, transformadas pelo poder de Deus. E nesta quarta-feira, você aqui de Curitiba, região metropolitana, você que conhece alguém que é de Curitiba, quem sabe você é de outra cidade, cidade longe, né? Quem sabe você mora em outro estado, ou quem sabe até em outros países, mas você tem familiares aqui em Curitiba, tem conhecidos aqui em Curitiba, você pode incentivar essa pessoa a estar conosco nesta quarta-feira. Faça isso, incentive alguém, mande uma mensagem, convida alguém para estar presente nesta quarta-feira aqui na sede da igreja Deus é Santo em Curitiba, para iniciar a campanha da quarta-feira. Quarta-feira é campanha de prosperidade. E você acabou de ouvir o testemunho aí de uma irmã que o esposo comprou um caminhão novo. O esposo tinha tido um prejuízo, tinha roubado o caminhão dele. E ela veio na igreja depois disso. Veio na igreja fazer campanhas, passou a dizimar. E Deus usando o pastor Darcy Messias, que ele ia ter um caminhão novo, que não ia ser mais aquele caminhão que tinha sido roubado, mas que ele ia ter um caminhão novo. E do jeito que o homem de Deus falou, aconteceu. E a irmã contou a bênção dela para a glória de Jesus Cristo. E o segundo testemunho da irmã, que devia 16 mil reais para o banco e pagou apenas 218 reais. Você pensa bem? Você dever 16 mil reais para o banco e desses 16 mil, paga apenas 218 reais. Isso aconteceu aqui na quarta-feira, na campanha da prosperidade, na sede da igreja Deus é Santo. Nós estamos aqui te convidando para estar conosco nesta quarta-feira, para iniciar a campanha da prosperidade, que vai dar início mais uma campanha, mais uma oportunidade de bênçãos para o povo de Deus estar conosco. Nós estamos aqui te convidando para estar conosco nesta quarta-feira, para iniciar a campanha da prosperidade, que vai dar início mais uma campanha,

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1: Vamos ler a Bíblia, irmãs. Oh, glória a Deus. Livro dos Atos dos Apóstolos. O que é Atos dos Apóstolos? O que eles fizeram? Os Atos dos Apóstolos é aquilo que eles fizeram, aquilo que aconteceram com eles. Atos dos Apóstolos, feito dos apóstolos, ação dos apóstolos. Vamos então, capítulo 1, no versículo de número 1 também. Fiz o primeiro tratado, ó Teófilo, acerca de tudo que Jesus começou, não só a fazer, mas a ensinar, até o dia em que foi recebido em cima, depois de ter dado mandamentos pelo Espírito Santo aos apóstolos que escolhera, aos quais também, depois de ter padecido, se apresentou vivo com muitas infalíveis provas, sendo visto por eles por espaço de 40 dias, e falando do que respeita o reino de Deus, estando com eles, determinou-lhes que não ausentasse de Jerusalém, mas que esperassem a promessa do Pai. E disse ele: de mim ouviste, porque na verdade João batizou com que, irmão? Água. Mas vós sereis batizados com o Espírito Santo, não muito depois desses dias. E aqueles, pois, que haviam reunido, perguntaram-lhe, dizendo: Senhor, restaurará tu neste tempo o reino a Israel? Disse-lhe: não pertence saber os tempos ou as estações que o Pai estabeleceu pelo seu próprio poder, mas recebereis a virtude do Espírito Santo que há de vir sobre vós, e ser-me-eis testemunhas, tanto em Jerusalém, como em toda a Judéia, Samaria e até em Curitiba. Até onde? Até onde? Oh, meu Deus, você vai estar tão fraquinho. Até onde? É isso, irmão. Abre a garganta, irmão. Pode sentar. Glória a Jesus. Glória a Deus e glória a Deus. Aleluia. Dá um glória a Deus aí. Bate palma aí, irmão. Faz alguma coisa, meu Deus do céu. Aleluia. Glória a Jesus. Quem está vivo aí, diga amém. É isto. Dá um sinal de vida aí. Então veja bem. Isso aqui foi depois da morte de Jesus, morte e ressurreição. Do dia que Jesus morreu até a festa de Pentecoste, Jesus ficou aparecendo para os discípulos. Ele apresentou vivo, com prova que era ele. Mostrou para o povo os sinais que era ele, as marcas nas suas mãos, as marcas nos seus pés, as marcas no seu lado. Então Jesus mostrava para eles que ele era o Senhor Jesus. Amém? Ele dizia assim: ó, estou convosco todos os dias. No livro de Mateus, capítulo 28, fala: estou convosco todos os dias. Ele está conosco nessa manhã aqui, irmão. Se você der glória a Deus, se você abrir o coração, ele vai tocar na sua carne, no seu corpo, na sua mente, na sua alma, e nós vamos sentir a presença dele aqui, irmão. Então veja bem, Jesus então ficou pensando assim: se eu não estiver no meio desse povo, se eu não estiver aparecendo para esse povo vai esfriar, esse povo vai desanimar, esse povo vai se espalhar, esse povo vai...

0: vai perder tudo que eu preguei para eles, tudo. Então, como o povo é tão fraco, como nós somos tão fracos, somos fracos, o que ele fazia? Ele aparecia. Aparecia hoje, amanhã, depois, para não deixar aquilo apagar. É igual nós aqui. Se nós não estivermos aqui orando, se nós não estivermos aqui nas campanhas, se nós não estivermos aqui jejuando, se nós não estivermos aqui no rádio, eu tenho certeza que muitos de vocês não estariam mais aqui. Já tinha, ó, tinha pegado a sacola e tido embora. Entendeu? Por que que vocês estão aqui? Está sendo cobrado. Vamos orar, irmão, vamos jejuar, vamos consagrar, vamos ler a Bíblia, vamos estar na Santa Ceia, vamos estar no culto de doutrina, irmão, vamos fazer campanha, vamos orar de madrugada, vamos orar nas lives. Quem é que ora comigo nas lives aí? Levanta a mão do céu. Então, vamos orar, irmão, porque para mexer com vocês, para mexer com vocês, é igual o braço, ó. Agora deixa esse braço aqui quieto por 30 dias. Pega uma tipóia aí, amarra aqui, deixa quietinho aqui, ó. Daqui 30 dias o braço está duro. Se você ficar amarrado, sem mexer com as pernas, por 30 dias, por 60 dias, quando soltar você, soltar eu, a perna já não faz mais o movimento aqui, ó. Ó, o braço. Ó, por quê? Porque encolheu. Crente não pode encolher, irmão. Crente tem que dar glória a Deus, irmã. Tem que bater palma na igreja, nos cultos, irmã. Crente não pode ficar de boca fechada, não, irmã. Crente não pode orar bem baixinho, não. Daqui a pouco está gelado, está frio. Acabou. Está frio. Frio que só defunto. Você não vê como é que é o defunto? Você vai no velório, parece que dentro de nós, será que morreu mesmo? Né? Vou colocar a mão na testa dele, está gelado. Põe a mãozinha dele, está gelado. É o primeiro sinal que o bicho morreu. O bicho fala, não, o corpo morreu, porque está frio. Sinal que crente está morrendo é crente frio na igreja. Não vai mais nos cultos, e quando vai, não sente mais nada. Mais nada, não faz nada. A oração dele parece que nem existe. Mas nós estamos vivos aqui hoje, irmão. Estamos vivos, irmão. Estamos vivos. Então Jesus estava aqui falando: olha, não ausenteis de Jerusalém. Não sai de Jerusalém. O que é Jerusalém hoje? É a igreja. Jerusalém hoje é o evangelho, é a casa de Deus. Jerusalém hoje é aqui, esse lugar para nós aqui, ó. Israel é isso aqui para nós aqui hoje. Nós não precisamos ir lá em Israel. Israel está aqui, irmão. Porque Deus está em todos os lugares. Em todos os cantos da terra está o Senhor Jesus. Então nós não podemos sair da presença dele. Nós não podemos sair é dos cultos, meus irmãos, da doutrina, da santidade. Amém? Amém, minhas irmãs?
1: Amém. Glória
0: a Deus. Amém, irmãs?
1: Amém.
0: Misericórdia, Jesus. Amém, irmãos?
1: Amém.
0: Oh, glória a Deus. Então, não ausenteis de Jerusalém, até que do alto sejais revestido de poder. Isso aqui seria o dia do batismo do Espírito Santo. Porque Jesus sabia que se eles fossem batizados com o Espírito Santo, eles não iam desviar mais. Eles não iam desviar mais. Ó, escuta aqui. Tem gente que é batizado com o Espírito Santo, e o Espírito Santo está nele. É esse aí que não desvia. E tem gente que é batizado com o Espírito Santo, mas ele não cultivou o Espírito Santo. O Espírito Santo, ó, foi embora. Foi embora dele, está vazio. Isso aí vai cair. Seja quem for, seja eu ou você, se nós não cultivar o Espírito Santo, se nós não movimentar o Espírito Santo, carne vai tomar conta, o pecado vai tomar conta, a vaidade, a inventar moda, a inventar alguma coisa, a inventar alguma coisa, você vai sentir vazio. E a pessoa vazia, ela quer preencher, ela quer preencher. Ninguém foi feito para ser vazio. Se ele está vazio de Deus, ele vai fumar, ele vai beber, ele vai usar drogas, ele vai adulterar, ele vai mentir, ele vai roubar, ele vai envolver os olhos dele com a novela, com as coisas malignas da internet. Ele vai ficar escutando música do mundo, aquelas músicas que ele escutava lá no passado, que ficou aí 10, 20 anos sem escutar, agora vai voltar a escutar de novo, porque está vazio. Ele vai inventar moda, ele vai sair por aí caçando, procurando alguma coisa que enche o coração dele. É por isso que tem muita gente afastado e que não volta mais, que não tem força mais para voltar para a igreja. Por quê? Porque lá no mundo tem algo para preencher ele, lá no mundo tem algo para segurar ele. O que, que é? Ah, irmã, pastor, é minha calça comprida, que eu não consigo mais voltar para a igreja, porque eu não me vejo mais dentro de uma saia. O que, que é, irmã, que você não volta para Jesus? Meus cabelos estão tudo branco, e eu agora estou pintando o cabelo, porque eu me acho muito feia com os cabelos brancos. Aí o outro fala assim: pastor, eu não consigo ficar sem essa peruca, eu não consigo ficar sem essa peruca. Eu me lembro de um irmão que veio congregar conosco, que falou assim: eu não consigo ficar com a minha careca de fora, eu tenho vergonha, pastor, por isso que usa essa peruca aqui, um homem usando a peruca. Então o homem não foi feito para ser vazio, o homem não foi feito para ser vazio, o homem tem que ter a companhia de alguma coisa, que seja a presença de Deus, que seja uma esposa. Deus diz: não é bom que o homem esteja só, porque o homem só, ele é triste. O homem só, ele é vazio. O homem não pode viver sem a presença do Espírito Santo na vida dele. Não pode, irmão. Não pode, minha irmã. Não pode, igreja. O homem vazio de Deus, ele vai orar oraçãozinha fria. Glória, aleluia. Pai. Daqui a pouco está dormindo. Daqui a pouco está babando. Né? Daqui a pouco está babando na cadeira. A gente tem que movimentar. Glória a Deus. Levantar os braços. Glória a Jesus. Às vezes não está nem sentindo, mas tem que dar lugar para Deus. Não pode dar lugar para a carne, para o cansaço. Quem é que já dirigiu o carro aí cochilando o volante? Levanta a mão. Olha o perigo. Crente não pode cochilar espiritualmente, senão vai dormir. Desperta, tu que dorme. Como é que é o restante? Levanta-te entre os mortos, e Cristo te esclarecerá. Pastor, por que eu tenho que estar aqui na sede na segunda-feira? Não, eu não concordo. Eu vou congregar lá na igrejinha, lá, igreja pentecostal, porque lá não precisa disso. Você vai morrer. Você vai desviar, minha irmã. Você vai desviar, irmão. Daqui a pouco eu vou encontrar com você na rua aí. Aí você vai dizer para mim assim: boa tarde, pastor. Paz, pastor. Olá, pastor. Ué, mas cadê aquela irmã que dizia a paz do Senhor Jesus? Aí eu vou encontrar com o irmão Pedro lá em algum lugar, aí no centro da cidade. Aí irmão Pedro: ô, pastor. Olá, pastor. Entendeu? Olá, olá, irmãos. Bom dia, pessoal. Isso é de crente desviado. Isso é de crente desviado. É de pastor desviado. Olá, pessoal. Boa tarde. Dona Maria? Que mané, Dona Maria? Isso é do povo do mundo. Nós somos irmãos. Nós não somos do mundo. Foi Jesus que disse que nós não somos do mundo. Nós estamos no mundo, mas nós não somos do mundo, meus irmãos. Bate palma, meu Deus. Cadê o povo? Eita, o povo da noite é melhor do que de manhã. O povo da noite é mais avivado. Então, se nós cair de braço cruzado, gostando de facilidade, não, puxa vida, é muito longe. É isso que faz vocês permanecer firme. É essa longura que vocês têm lá da sua casa até aqui. Esse sacrifício que a Bíblia diz: rogo, pois, irmãos, pela compaixão de Deus, que apresenteis os vossos corpos em sacrifício vivo, santo e agradável a Deus, que é o vosso culto, culto racional, que é o culto de cada dia, culto diário. Fica aí em casa para você ver. Fica um mês em casa. Olha, olha quando a gente fica doente. Por exemplo, uma comparação. Ficar um mês em casa. Quem pegou corona aí? Levanta a mão. Deixa eu ver quem pegou corona. Fica em casa aí para você ver. 15 dias. Um mês. Daqui a pouco, quando você chega na igreja, está tudo diferente, né? A gente está tão esquisito. Meu Deus, eu peguei o tal do corona, fiquei em casa 15 dias, como fiquei cabeludo, eu não podia cortar o cabelo, parecendo um defunto, barbudo, cabeludo, esquisito, aquela cara de defunto, aquela cara de lampião. Deus me livre, como é ruim a gente ficar sem congregar. Como é ruim a gente ficar sem estar na igreja, sem pregar. Como é ruim a gente ficar sem no culto e tomar santa ceia. Como é ruim a gente ficar sem no culto para ouvir a palavra de Deus. Que coisa maravilhosa é quando a gente está aqui na igreja. Aqui da igreja você não sente nada. Você não sente tristeza, você não sente angústia, preocupação, porque a glória de Deus nos envolve, irmão. A graça de Deus nos envolve, a palavra de Deus nos envolve. Glória a Jesus. Deixa a irmã Rose tá lá atrás sem congregar, você vai ver. Daqui a pouco ela vai comprar um revólver. E o Elácio vai comprar um fuzil. Virar pistoleira. Que é isso, pastor? Virar bandida, matadora. Mas é o instinto do homem. Cada um tem um instinto ruim. Cada um tem uma tendência ruim. Cada um tem um instinto negativo. Um é para matar, outro para roubar, outro para brigar. O outro é para fazer outras coisas erradas, que não vou nem falar aqui. Por que que você não faz? Por que que eu não faço? Porque a presença de Deus está na nossa vida, irmão. Se não fosse na sua vida, irmão. Se não fosse na sua vida. Verdade. Se Deus não tivesse na vida do Raimundinho, o que o Raimundinho estava fazendo por aí? Estava nem vivo. Estava aí cheio de cachaça, cheio de rolo, cheio de coisa errada. Por quê? Porque quem está na carne inclina-se para as coisas da carne. Quem está no espírito inclina-se para as coisas espirituais, para as coisas celestiais, as coisas de cima, meus irmãos. Está na Bíblia. Quem é espiritual inclina-se para as coisas espirituais. Quem é carnal, quem é do mundo, inclina-se para as coisas do mundo. Se imagina vocês e eu, o que nós fazíamos antes de ser crente? O que nós gostava? Pensa bem. O que é que nos enrolava o nosso tempo? Sábado e domingo, cadê o tal do Darcy Messias? Estava lá uma coisa errada. Estava lá bebendo, estava no baile, estava no jogo, jogando sinuca o dia todo, gastando dinheiro com cachaça, com snook, à noite ia dançar, ia fazer coisa errada, brigar. E apanhar, bater, entendeu? Lá no mundo é assim, ameaçar de morte, ameaçar os outros de morte com a faca na cintura. Eu nem quero falar para você da minha vida, meu pouco tempo que eu tive no mundo, deixa quieto. Quero falar de Jesus, quero falar do passado, não quero falar do presente, quero falar do futuro, quero falar de Jesus na nossa vida, irmão. Pensa bem, glória a Jesus. Por isso que Jesus ficou 40 dias vindo todo dia visitar o povo. Adão, você já viu? Mesmo Deus visitando Adão todo dia, Adão ainda caiu. Você está vendo como é que é o homem? Está vendo? Todo dia Deus, Adão, como é que está? Tudo bem aí? Minha paz, a minha graça seja contigo. Amém, Senhor. Glória a Deus, aleluia. Pá. Amém. Tudo bem, Eva? Amém, Senhor. Aí, mesmo Deus vindo visitar Adão todos os dias, na hora que Deus saía, virava as costas e embora, o diabo chegava. E aí, Eva? Bom dia, Eva. Tudo bem? E hoje você vai comer, né? Não, hoje não. Não estou comendo, não. Mas por quê? O dia todo. Por quê? Não, porque se nós comer, eu comer, eu vou morrer. É, Deus falou que se eu comer, eu vou morrer. Que conversa de Deus? Deus sabe de nada. Deus quer enganar você. Aliás, ele não falou que sabe nada. Deus quer que você não saiba de nada. Se você comer, você vai ficar igualzinho a ele. Você vai saber de tudo. Por isso que ele quer que você não come. Como você vê? Não. Enquanto Deus estava no coração dela, ela não comia. Enquanto havia a presença de Deus na vida dela, ela não comia. Ela não comeu. O dia que Deus foi saindo dela e o bicho foi entrando nela, ela comeu. Não tem homem forte, não. Não tem mulher forte aqui, não, senhora. Eu sou forte. Tem até medo. Eu sou forte. Eu sou forte. Não tem ninguém forte aqui. Aqui tem gente fraca. Forte aqui é o Espírito Santo. Forte aqui que nos fortalece é a presença do Altíssimo. É Ele que nos fortalece. É Ele que nos fortalece. É Ele. Glória a Jesus. Glória a Jesus. Eu sou é fraco. Eu sou é fraco. Você também é fraca. Diz para você: eu sou fraco. Vai comer o restante? Como é que o restante? Diz ao fraco: eu sou forte. Por que que eu sou forte? Porque a fortaleza de Deus está na minha vida. Para dizer não para o diabo, dizer não para o pecado, dizer não para Satanás, dizer não para o meu coração, dizer não para os meus olhos, dizer não para a minha mente, dizer não para os meus ouvidos. Ei, aquela música, e música bonita lá do mundo. Sai da minha vida, Satanás, da música. É ou não é? Lembra daquelas músicas do mundo? Cada um gostava. Lembra da novela? Lembra do filme? Do futebol? Lembra das modas? Você lembra daquela calça boca de sino? Quem lembra do sapatão salto alto? A botona, levanta a mão. Eu já usei aquele troço também, que sapatão parecia que ficava assim. Era moda. Era moda. Quem está no mundo vive na moda. É? Lembra da calçona lá no fundo aqui assim? O fundo da calça no joelho? É? A camisona aqui nas costas, escrito não sei o que, 53. A mochila nas costas, a mochila. E o cara, lembra? Isso é um capeta, está montado nas costas dele. Por quê? Falta de Deus. Está no mundo, é para isso aí. É para matar, é para roubar, é para adulterar, é para estuprar, é para fazer desgraça. Mas quando nós estamos na presença de Deus, é para orar, é para jejuar, é para vigiar, é para consagrar, é para santificar, irmã. Ô, irmã, é para fazer a vontade de Deus. Glória a Jesus. Eu quero chamar vocês aqui na frente para nós orarmos.
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0: Graças a Deus, meus irmãos, minhas irmãs, eu estou aqui na cidade de Curitiba. Eu estava viajando, mas cheguei. E nesta quarta-feira, dia 5 de agosto, eu quero fazer uma convocação ao povo que me escuta através do aplicativo e do site da nossa igreja Deus é Santo, porque às 9 da manhã, eu tenho uma palavra de Deus, uma palavra que vai te levantar. Você está muito desanimado. Você está muito desanimado, meu irmão. Minha irmã, você está muito desanimada. O inimigo quer te parar. O inimigo quer fazer você desistir. O inimigo quer fazer você não crer mais em Deus. Não crer nas promessas de Deus. Então, nesta quarta-feira, às 9 da manhã, às 3 da tarde e 7 da noite, nós aqui teremos início ou uma preparação já para uma campanha de prosperar, de crescer, de prosperar, de crescer na vida. Eu não acredito que Deus te colocou nessa terra para viver sofrendo, viver do pior, comer do pior. Não, eu creio que Deus, nosso Pai, te trouxe essa terra para você testemunhar, para você falar que Deus é Deus na sua vida. É Deus, dono do ouro da prata. Então, nesta quarta-feira, às 9 da manhã, às 3 da tarde e 7 da noite, em nome de Jesus, eu, pastor Messias, vou estar de manhã, às 9 e às 7 da noite. Pastor Jefferson vai estar à tarde, às 3 da tarde, mostrando, pelo poder de Deus, que Deus é grande, que Deus é o Senhor de todas as coisas, que tudo está nas mãos de Deus. Deus tem a chave, o domínio de tudo. Tudo é de Deus, tudo pertence a Deus. Nesta quarta-feira, às 9 da manhã, às 3 da tarde e 7 da noite, aqui na Igreja Pentecostal Deus é Santo, aqui na Avenida Marechal Floriano Peixoto, 6711, aqui no Auer. Você vai ver que esse desânimo, que essa amarração, está faltando o poder de Deus, está faltando a unção de Deus, está faltando uma palavra poderosa, uma palavra ungida, uma oração de quem crê, de quem confia no poder de Deus, de quem tem, pela bondade de Deus, intimidade com Deus, comunhão com Deus. Você vai ver a prosperidade, a fartura, a riqueza, o dom de Deus, o dom de Deus entrar na sua vida, o dom do crescimento, o dom da prosperidade, o dom da riqueza, o dom de comer do bom e do melhor, o dom de viver, e viver com fartura, e viver com alegria. Então, dia 5, nesse dia 5, 9 da manhã, 3 da tarde, 7 da noite, aqui nós estaremos mostrando a vocês, pelo poder de Deus, que tudo posso naquele que nos fortalece. Você pode. Você pode. Quando Deus está contigo. Do jeito que você está, você não pode. Do jeito que você está desanimado, desanimado, você não pode. Mas, se Deus entrar na sua vida, Ele vai entrar. Você vai ver que tudo vai mudar. Vem para cá. Anima-te. Encoraja-te. Fortalece-te. O que você vai ouvir agora é prosperidade. É bênção de Deus. É bênção de prosperidade. É Deus com a igreja, Deus é santo. É Deus com os obreiros da nossa igreja, Deus é santo. Vamos ouvir para a glória de Deus.
1: Qual é o seu nome?
2: Maria. No início de dezembro, o pastor Darcy, esse santo homem de Deus, ele falou que eu ia receber uma benção. Daí ainda deu até o tempo estipulado que eu ia receber uma benção, né? E eu estava querendo, irmão, uma cozinha nova. E a gente tem dinheiro, graças a Deus. Mas meu esposo começou a dizer assim: a geladeira está perfeitinha, o fogão está perfeitinho, está tudo perfeito, para que tirar e colocar outro novo? Mas você sabe que a gente é vaidoso, né? Gosta de tudo bonitinho, né? Aí eu falei com ele assim: não, mas eu quero uma cozinha nova e tal. E ele ali duro, dizendo: não, para que jogar dinheiro fora? Para que jogar dinheiro fora? Ah, tá tudo perfeito, não vão jogar dinheiro fora, não. E acabou que eu recebi a minha bênção. Recebi a minha benção, tudo novinho. Eu fui na loja escolher, eu escolhi tudo bonitinho, do jeito que eu quero. Meu esposo cedeu, ele é muito seguro, mas ele cedeu, sabe? Ele conquistei ele e ele cedeu, e tá tudo bonitinho lá agora. E eu tô só agradecendo a Deus. Recebi a minha benção que eu queria.
1: O nome da irmã?
3: Dulcineia.
1: Irmã Dulcineia. Qual foi a bênção que a irmã recebeu de Jesus aqui na igreja de Deus é Santo?
3: Tantas que eu hoje vou ter que contar uma, depois vou contando as outras. Eu morava numa kitnet e eu teria que me mudar, mas não sabia como. Uma casa, aluguei uma casa, mas não tinha móveis nenhum. Eu falei: o que, que eu vou fazer agora? Comprar todos os móveis, tá? Aí o meu parceiro estava comigo, comprou uma geladeira e eu só tinha isso. E de repente, uma pessoa assim que me conhecia, faleceu o tio dela, que deixou todos os móveis e doou tudo para mim. Máquina de lavar, tudo, sabe? E eu ajoelhei assim de madrugada e pedi a Deus. Falei: meu Deus, o que eu vou fazer? Eu não tenho nada. De repente agora minha casa está mobiliada. E eu lembro que eu vim aqui e o pastor disse: você vai ganhar um presente de Deus. Isso é um presente de Deus.
1: Diga glória a Deus, igreja. Irmã Dulcineia, a irmã conta que a irmã morava numa casa sem móveis. Quem ouviu, diga glória a Deus. Ela alugou uma casa, mas não tinha móveis nenhum. Não tinha móveis nenhum. E ela vindo aqui, ela foi revelada que ela iria receber um presente de Deus. E Deus usou uma pessoa para dar a ela os móveis. Hoje a casa está imobiliada.
3: Verdade.
1: Foi um presente grande.
3: Foi um presente grande mesmo. E eu falei: não, eu tenho que ir lá. Hoje é meu dia de folga. Eu falei: não, hoje eu vou lá. Eu vou de qualquer jeito. E caminhando.
1: E a irmã não tinha condições nenhuma para comprar os móveis. E vindo aqui foi revelada por Jesus Cristo. E a casa hoje está cheia de móveis.
3: Ó, todos eu não tinha assim condições de comprar todos os móveis. Tinha comprado aos poucos. Aí ganhei máquina de lavar. Olha, máquina de lavar que é cara. Fogão com botijão cheio, tudo, armário de cozinha, cama, guarda-roupa, olha, outros móveis a mais, e eram móveis bons, de embuia, sabe? Olha, eu tô feliz com a minha casa, e eu ajoelho todos os dias e agradeço a Deus. E eu vim aqui, eu lembro que o pastor falou: você vai ter um presente de Deus.
4: Aqui na igreja, aqui, daí eu perdi tudo completamente, né? Casa, família. Daí eu não acreditava que um dia podia ter a minha casa, né? Porque é tão difícil para comprar uma casa. Daí, passou 2 meses, agora ganhei a casa completa, feitinho. Já estou dentro, ganhei. Deus me deu. Ele falou para mim uma vez que eu vim aqui, ele falou: não desanime, minha irmã. Porque você vai ganhar a chave na tua mão. Abra tua mão que eu vou colocar a chave. Eu abri e ele colocou a chave da casa na minha mão. Então, assim, já estou dentro, ganhei. Deus me deu. Ele falou para mim uma vez que eu vim aqui, ele falou, não desanime, minha irmã, que você vai ganhar a chave na tua mão.

0: Nós também?
1: Com certeza, Deus vai abençoar.
0: Em nome de Jesus.
1: Em nome de Jesus.
0: É só vir para a igreja.
1: Só vir para a igreja e fazer a campanha.
0: Amém. Amém. Seu nome é?
1: Marcos.
0: Obrigado, meu irmão. Deus abençoe.
2: O que que Deus te deu nessa igreja depois que você está fazendo essa campanha aqui?
3: Prosperidade financeira. Minha empresa estava falida, mas falida. Depois que o pastor puxou minha orelha, pega firme. A empresa agora já está no lucro. Ainda tem algumas dívidas, estou negociando, estou acertando, mas saí de uma falência assim que não tinha mais o que fazer.
2: Milagrão.
3: Milagrão mesmo. 50 e poucos mil de dívida num banco, R$4.560.
2: Mil Jesus.
3: 3 mil de outro, R$1.400. Então Deus está abrindo as portas, está diminuindo as dívidas para que eu possa quitar.
2: Vale a pena fazer campanha aqui?
3: Vale muito a pena, muito. Segunda, quarta, sexta, sábado, domingo. Quanto puder vir, venha e faça campanha. Venha de manhã, à noite, porque Deus é fiel.
2: Tem gente escutando agora, o seu testemunho está sendo gravado. Manda um conselho para aquelas pessoas que estão lá te escutando no fundo do poço. Manda uma palavra de fé para aquelas vidas agora.
3: Irmãos, eu estive no fundo do poço. Eu achava que em casa eu conseguiria me levantar. É só na casa do Senhor. Venha para a casa do Senhor com as suas últimas forças. Venha, que aqui você consegue fortalecer a sua fé, ter forças para continuar e receber os milagres e as vitórias.
2: Tem muita gente aí desanimada, igual você falou agora, sem força. Não tem força para orar, para jejuar, para fazer uma campanha, para ir para a igreja. Tem ou não tem?
3: Muito. Inclusive eu estava nesse estado. E graças a Deus, um bom pastor cuida das suas ovelhas. Através de um puxão de orelha, volto a dizer novamente, eu retomei, vim pedindo forças, vim orando, jejuando, voltei, mas tem que estar aqui dentro. Lá na sua casa você não consegue. Tem que vir para a casa do Senhor, tem que fazer as campanhas. Se puder vir de manhã, à noite, todos os cultos, venha, porque Deus é fiel e você vai receber o que Deus tem para ti.
2: Mora onde?
3: Aqui no Prado Velho.
2: Seu nome?
3: Moacir.
2: Deus abençoe. Eita, Jesus maravilhoso.
4: O nome do irmão e o milagre.
5: Meu nome é Geraldo Custódio da Silva. Meu milagre é o seguinte: eu tinha um carro, inclusive já estava com mais um ano. Ele estava meio complicado para vender, por ser um carro meio fraco de ano. Mas aí, na quarta-feira passada, eu fiz um propósito com Deus. Falei, se eu vender esse carro aí nesse ano, eu vou me dar meu testemunho e vou dar uma oferta na casa do Senhor. Por incrível que apareça, parece uma brincadeira. Eu vendi pelo mesmo dano que eu comprei um ano atrás, passei no bairro para tomar uma coca. Aí eu falei, você já vendeu o carro? Eu falei, ainda não. Quer vender para mim? Eu falei, perco o carro. É para vender, eu compro e vendo o carro direto. Vendi o carro ontem para entregar hoje. Já está quase um ano. Foi um dos carros que eu barrei para poder vender, de ser um carro bem fraco de ano, né? Mas eu reformei o carro, deixei o carro bem integrável e chamou a atenção do próprio dono que vendeu para mim.
4: Você vendeu o carro para o antigo dono?
5: Que eu comprei, eu vendi de novo. Com certeza, não tenho dúvida disso. E o outro testemunho também, um empréstimo que eu tinha feito também no Santo André. Foi semana passada, a mulher me ligou, reduziu a dívida para menos prestação e ainda me devolveu mais R$1.200.
4: Milagre, hein? Nossa. Então, o banco entrou em contato com o banco, mas foi?
5: Digo que ia reduzir a minha dívida, que eu pagava 206 conto a prestação, que tinha descontado do meu benefício, caiu para 185 e me devolveu mais R$1.200.
4: Devolveu para o mão R$1.200 e baixou também lá o valor da parcela, 206 para 185. É milagre de Deus. Irmão, na campanha da quarta-feira, está vendo Deus abençoar. Amém. É Deus abençoante.
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4: Nós vamos ter uma campanha aqui em Curitiba, uma campanha que eu vejo Deus operar. Essa campanha eu faço ela há muitos anos, mas muitos anos mesmo. Essa campanha foi uma revelação que Deus me deu. Então, meus irmãos, eu tenho visto Deus pegar o homem, a mulher, da estaca zero, aquela pessoa que está falida, doente, aquela pessoa que está devendo que não pode pagar, aquela pessoa que carrega uma maldição, com dívidas. Tem gente que tem uma maldição com dívidas, que ela a vida toda foi pagar conta atrasada. Por que será? Há um demônio, há um espírito mau na vida dela que não deixa ela ficar sem dever. Ela tem um vício de comprar fiado, comprar sem necessidade, só para ficar devendo, só para sujar o nome dela, tirar a paz da vida dela. Ela tem assim uma fraqueza, qualquer que coisa que aquela velha quer comprar. Que aparecer pela frente, alguém ofereceu para ela, ela compra. Vai lá e vende para fulano de tal. Vende para fulano, ele compra tudo. Tudo que chegar lá, ele compra. Nem que ele não vende, nem que ele não usa. Eu conheci um homem, não sei se ainda é vivo. Chegava na casa dele, no quintal dele, não tinha onde a gente pisar. Tinha um carreirinho assim, um caminhozinho apertado. Porque ele tinha tanta coisa velha, tanto troço velho, enferrujado, que ele ia comprando e colocando ali. A casa dele era um ferro velho, de coisa velha. Mas ele não vendia. Porque aquilo que ele comprava, ele não sabia vender. Ele amontoa lá, ia enferrujando, ia molhando, e o ferrugem ia comendo. Mas ele vivia numa situaçãozinha que só o sangue de Cristo, aquela catinga de coisa velha, aquele mau cheiro de coisa velha, de mofo da casa dele, de ferrugem. Ele andava enferrujado. Como é que é isso, pastor? Aquela roupa suja, aquele corpo sujo, aquele espírito sujeira da vida dele. Eu não sei se vocês estão me entendendo. Aquele sujo assim, aquela sujeira, aquele homem assim com cabelo mal penteado, a pele, não, a roupa dele, todo dia ele mexia com a mesma roupa. Então tem gente, meus irmãos, que carrega essa maldição. Então, eu conheço uma outra pessoa que ele, tudo que ele vê, ele quer comprar. Conheço ele, eu fui lá. Mas olha, assim, o pátio dele, a chácara dele, assim, ó, tem tanta coisa velha que você nem imagina. É ônibus velho, é trator velho, é caminhão velho, é caminhonete velha. Olha, vai falando que você nem imagina, coisa velha. Tudo coisa velha. E ele quer comprar tudo. Acumulador. Como é que é?
1: Acumulador.
4: Acumulador de coisas velhas. Meus irmãos, e ele numa depressão, numa angústia, numa tristeza, enrolado com dívidas, enrolado com maldição. Hoje, um funcionário machuca, amanhã outro morrendo, outro enfiou o braço lá, não sei de que lá, e quando viu, ele morreu. O outro machucou, e meu Deus do céu, é gente botando ele na justiça, é gente querendo aproveitar dele. Tem uma maldição naquela criatura. Daqui a pouco ele queria se matar, queria tirar a vida dele. Por quê? Porque vai acumulando tristeza, angústia, vai acumulando tudo que não presta em cima da vida dele. Chega uma hora que a pessoa vai estourar, a pessoa vai se arrebentar. Então, irmãos, irmãs que me ouvem agora, essa campanha de amanhã é uma campanha de milagre, de libertação, de nós enfrentar o poder do mal, enfrentar os demônios, aqueles demônios tranca-rua, demônios enxu, aquela tranqueira que está aí, aquele demônio de lodo, de ferrugem, aquela pessoa falida, aquela pessoa angustiada, sem expectativa de nada. Oh, como é ruim quando a pessoa está devendo e não pode pagar. Está devendo e não tem de onde tirar. Como é ruim isso. Vai acumulando dívida, vai acumulando e juro sobre juro, e cartão, e prestação, e boleto, e tudo vencido, e banco cobrando, e gente cobrando. Isso é vida? Isso é vida? Não é vida. Então, irmãos, irmãs, tem uma passagem na Bíblia que Jesus fala assim: se pois o Filho vos libertar, João capítulo 8, se pois o Filho, quem é esse Filho? Deus, o Filho de Deus, se pois o Filho vos libertar, verdadeiramente sereis livre, livre. Se a pessoa não tiver nas mãos de Deus, se a pessoa não tiver na presença de Deus, pessoa não estiver sendo abençoado por Deus, aí Satanás ele entra e ele faz uma bagunça na pessoa. Ele bagunça a pessoa. Se, pois, o Filho vos libertar, verdadeiramente sereis livres. João 8,36. Agora, para ele libertar, a pessoa tem que querer se livrar, tem que querer deixar Deus trabalhar na vida dele, trabalhar na vida dela. Porque se ela não ceder, se ela não aceitar o plano que Deus tem com ele e com ela, como é que Deus vai agir? Deus só vai entrar num lugar, numa casa, num coração, aonde é chamado. Deus ele não é um invasor, Deus ele não é um ladrão. Deus ele é chamado, ele vem. Se ele não é chamado, ele não vem. Deus ele só entra quando a gente permita, ou permitamos, ou permitimos que ele entra. Senão é sofrimento e gente falando que é crente. É isso que eu fico mais como é que eu posso falar? Mais pensativo. Como é que a pessoa é crente e vive numa vidinha desgraçada? Como é que a pessoa é crente e vive numa pindaíba? Não tem nem o que comer dentro de casa. Por quê? Porque está ali a presença do mal. E por que que o mal está ali? E por que que o demônio está ali? Porque ela chama pelo demônio. Não, ninguém aqui chama demônio, não, pastor. Com as suas atitudes, você chama o demônio. Com a sua permissão, você chama o demônio. Aí ele entra. E quando ele entra, ele deixa as marcas. Por isso que essa quarta-feira, eu quero convocar Curitiba, eu quero convocar o Brasil, eu quero convocar o povo para nós fazer essa campanha. Que campanha é esta? Como é o nome da campanha? E agora? Cadê que o seu Natiel sabe? Como é o nome da campanha? Como é que é o nome da campanha? Deus proverá o meu milagre urgente. Deus proverá. E não, nós vamos agora ouvir testemunhos. O que nós vamos agora ouvir é pessoas contando bênção de Deus, milagre de Deus, depois que chegaram aqui na igreja Deus é Santo, depois que passaram a fazer as campanhas conosco. Olha o que elas vão contar agora, olha o que elas vão falar agora. Será que não é isso que está faltando na sua vida, na sua casa, na sua família? É deixar Deus entrar na sua casa, salvar a sua casa, libertar a sua casa. Vamos lá então.
2: Bom, meus irmãos e minhas irmãs, povo de Deus, nós estamos aqui com uma irmã que vai contar um grande milagre que ela recebeu de Deus aqui na igreja pentecostal Deus é Santo. Vamos agora falar com a irmã. O nome da irmã?
5: Sabrina.
2: Sabrina vai contar uma bênção muito grande. Sabrina, pode falar.
5: Então, eu fiz uma campanha no Pastor da Semicida através de um caminhão do meu esposo, que foi roubado há 6 anos atrás. E eu apresentei os papéis pro pastor e falei, olha, pastor, já vai fazer 6 anos que tá na justiça e nada de sair, nada de vir uma resposta, o caminhão voltar, tá travado, bloqueado e nada. E a justiça só adia, adia e nunca vem. Aí o pastor pegou e falou para mim fazer a campanha e o dízimo certinho. E disse que Deus não ia voltar com o caminhão que foi roubado, ele ia dar um novo. Então eu fiz a campanha, dei o dízimo. E na segunda campanha do dízimo que eu dei, o meu esposo conseguiu comprar um guincho zerado. E não foi o que foi roubado, Deus deu um novo para ele. E agora ele está trabalhando, graças a Deus, com um guincho novo.
2: Do jeito que foi falado, do jeito que foi revelado, Deus vai dar um caminhão novo. Deus vai dar um guincho novo. E agora já está aqui a irmã contando. Demorou quanto tempo para Deus dar esse guincho?
5: Eu fiz a campanha 3 semanas. Na 4ª semana, o meu esposo já conseguiu.
2: Um mês. Olha aí, irmãos. Olha aí, povo de Deus. Você que crê. Pode ser o que for, não importa. Pode ser o pior problema, a luta, doença, enfermidade, dívidas. Deus vai entrar com providência. O nome dele?
5: Mateus.
2: Seu nome?
5: Sabrina.
2: Manda um alô agora pro povo que tá te vendo.
5: Eu digo para as pessoas que estão olhando para ter fé, porque para Deus nada é impossível. Então a gente estava 6 anos triste, na verdade, com a nossa vida bem abatida, meu esposo também, porque era uma ferramenta de trabalho dele que foi roubada. Só que eu confiei em Deus, entreguei nas mãos dele. O pastor também disse para mim continuar firme as campanhas e deu bem certo, como o pastor falou. Na 4ª semana, o caminhão dele novo. E agora ele está trabalhando de noite o caminhão, pela graça do Senhor Jesus Cristo.
2: Tá vendo? Você que foi roubado, você que foi lesado, você que tá aí diante de uma batalha, igual ela, o marido estava, agora tá aí a resposta. Deus prometeu que dá o caminhão de volta e Deus deu. Vocês moram onde?
5: No Sítio Cercado.
2: Obrigado. Deus abençoe. Tá aí Brasil, tá aí povo de Deus, tá aí o que Deus está fazendo aqui na 4ª feira. Na igreja pentecostal Deus é Santo, aqui em Curitiba, na Avenida Marechal Floriano Peixoto, 6711. Irmãos que estão nos acompanhando, que estão nos assistindo, aqui está uma moça que duvidava que aparecia dinheiro na conta. A mãe dela, fazendo campanha aqui na nossa igreja Deus é Santo, e um dia Deus me deu uma revelação que apareceu um dinheiro na conta da mãe dela ou na conta dela. Ela falou, isso é mentira, isso não é verdade. E agora ela vai contar aqui, conta aí, o nome seu?
6: Tatiane. É, isso tinha acontecido no, com a minha mãe. Eu falei, ah, da onde que aparece dinheiro assim do nada? Alguém vai te dar, não aparece dinheiro do nada. E apareceu 3.150, né, na conta dela. Aí na semana retrasada o pastor estava pregando aqui tudo e fez o apelo pelas cadeiras. E eu não tinha dinheiro para... E eu até não levantei a mão na hora, né, porque eu não tinha como dar o dinheiro para ajudar com uma cadeira. E aqui o pastor falou, eu lembro exatamente, pela minha fé vai aparecer dinheiro na conta, algum jeito. Se não aparecer, tudo bem, você não dá nada. Mas pela minha fé, vai aparecer dinheiro e você vai contribuir. E na hora eu pensei, ah, não, vou, né, pelo menos um pé da cadeira. Porque o pastor falou, um pé, dois pés, meio pé, a cadeira inteira, o que der. E daí eu fiquei ali meio triste. Falei, nossa, eu queria poder dar uma cadeira inteira, não meio pé. Mas se Deus me abençoar, pelo menos meio pé vai dar certo. E daí eu, né, recebi até meu pagamento, não tinha nem dado para pagar as contas. Eu falei, meu Deus do céu. Aí eu entrei numa conta poupança que eu nem tenho dinheiro nada lá, não tinha nada. Então eu falei, ah, vou entrar aqui só para ver. Apareceu o valor de 3.400 e poucos reais na minha conta.
2: Quanto?
6: Não, 3.400
2: e poucos.
6: Uns quebradinhos.
2: Na sua conta?
6: Na minha conta. Até eu falei, na hora que eu olhei, falei, mãe, olha aqui. Fiquei, né, eufórica. Eu falei, olha aqui o que apareceu na conta. E foi revelado, o pastor falou na igreja que apareceu na conta.

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1: O Senhor te abrirá o seu bom tesouro, o céu, para dar chuva à tua terra no seu tempo e para abençoar toda a obra das tuas mãos. Deuteronômio 28:12.
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1: A bênção do Senhor é que enriquece e não acrescenta dores. Provérbios 10:22.
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4: Bom, meus irmãos e minhas irmãs, povo de Deus, nós estamos aqui com uma irmã que vai contar um grande milagre que ela recebeu de Deus aqui na Igreja Pentecostal Deus é Santo. Vamos agora falar com a irmã. O nome da irmã?
5: Sabrina.
4: Sabrina. Sabrina vai contar uma bênção muito grande. Sabrina, pode falar.
5: Então, eu fiz uma campanha no pastor Darcy Messias através de um caminhão do meu esposo, que foi roubado há 6 anos atrás. E eu apresentei os papéis pro pastor e falei, olha, pastor, já vai fazer 6 anos que tá na justiça e nada de sair, nada de vir uma resposta, o caminhão voltar, tá travado, bloqueado e nada. E a justiça só é dia a dia e nunca vem. Aí o pastor pegou e falou para mim fazer a campanha e o dízimo certinho. E disse que Deus não ia voltar com o caminhão que foi roubado, ele ia dar um novo. Então eu fiz a campanha, dei o dízimo. E na segunda campanha do dízimo que eu dei, o meu esposo conseguiu comprar um guincho zerado. E não foi o que foi roubado, Deus deu um novo para ele. E agora ele tá trabalhando, graças a Deus, com um guincho novo.
4: Do jeito que foi falado, do jeito que foi revelado, Deus vai dar um caminhão novo. Deus vai dar um guincho novo. E agora já tá aqui a irmã contando. Demorou quanto tempo para Deus dar esse guincho?
5: Eu fiz a campanha 3 semanas, na 4ª semana o meu esposo já conseguiu.
4: Um mês. Olha aí, irmãos. Olha aí, povo de Deus, você que crê. Pode ser o que for, não importa. Pode ser o pior problema, a luta, doença, enfermidade, dívidas. Deus vai entrar com providência. O nome dele?
5: Matheus.
6: Seu nome?
5: Sabrina.
6: Manda um alô agora pro povo que tá te vendo.
5: Eu digo para as pessoas que estão olhando para ter fé, porque para Deus nada é impossível. Então a gente estava 6 anos triste, na verdade, com a nossa vida bem abatida, meu esposo também, porque era uma ferramenta de trabalho dele que foi roubada. Só que eu confiei em Deus, entreguei nas mãos dele. O pastor também disse para mim continuar firme as campanhas e deu bem certo, como o pastor falou. Na quarta semana, o caminhão dele novo. E agora ele está trabalhando de noite o caminhão, pela graça do Senhor Jesus Cristo.
6: Tá vendo? Você que foi roubado, você que foi lesado, você que tá aí diante de uma batalha igual ela, o marido estava, agora tá aí a resposta. Deus prometeu que dá o caminhão de volta e Deus deu. Vocês moram onde?
5: No Sítio Cercado.
6: Obrigado, Deus abençoe. Tá aí Brasil, tá aí povo de Deus, tá aí o que Deus está fazendo aqui na quarta-feira na igreja pentecostal Deus é Santo, aqui em Curitiba, na Avenida Marechal Floriano Peixoto, 6711.
3: O seu nome?
7: Salete.
3: Qual foi a bênção, Salete?
7: Eu tinha uma dívida no Itaú que para mim eu não podia pagar. Não é muito, mas, né, para mim, meu marido também não estava podendo pagar. E essa dívida estava me incomodando muito. E eu entreguei nas mãos de Deus, né? Era 16 mil que eu devia, né? E daí foi pago a dívida com 218 reais.
3: Peraí, irmã, devia 16 mil?
7: É.
3: E foi pago quanto?
7: 218.
3: Quem ouviu, diga glória a Deus. Ela é dizimista desta igreja. Ofertante nesta obra, tinha uma dívida no banco de 16 mil reais.
7: 16 mil.
3: Dessa dívida pagou só 200 e quantos mesmo?
7: E 18 reais.
3: Milagre financeiro.
7: Milagre financeiro.
3: Amém. Meus amados irmãos, é tremendo o que Deus faz na igreja Deus é Santo. E é bom colocar os testemunhos, porque os testemunhos é a prova daquilo que nós falamos aqui. Porque às vezes a gente fala, ó, irmãos, vem para a igreja, faça campanhas, Deus abençoar, devolva o dízimo, Deus abençoar. E tem aqueles que criticam, tem aqueles que falam que é mentira, que nunca vai acontecer nada, que é papo furado de pastor, que todo pastor é enganador e mentiroso, que o pastor quer roubar o dinheiro do povo, não é assim? Que alguém fala, não é desse jeito? Então nós colocamos aqui os testemunhos para poder provar que aquilo que é falado aqui acontece. Que não tem enganação, não tem mentira, não tem rolo, não tem coisa errada, não. Graças a Deus. Graças a Deus, se alguém faz coisa errada, se alguém faz coisa errada, e se alguém é nós, não é igreja, Deus é Santo. Deus tem guardado essa obra. Deus tem guardado o pastor Darcy Messias, a diretoria, os obreiros, as obreiras, esse ministério. Graças a Deus por isso. Deus tem feito coisas grandes aqui, irmãos. O povo tem vindo para cá, o povo tem visto a diferença. O povo tem sido abençoado. As portas têm sido abertas. Pessoas têm sido curadas por Jesus, transformadas pelo poder de Deus. E nesta quarta-feira, você aqui de Curitiba, região metropolitana, você que conhece alguém aqui de Curitiba, quem sabe você é de outra cidade, cidade longe, né? Quem sabe você mora em outro estado, ou quem sabe até em outros países, mas você tem familiares aqui em Curitiba, tem conhecidos aqui em Curitiba, você pode incentivar essa pessoa a estar conosco nesta quarta-feira. Faça isso, incentive alguém. Mande uma mensagem, convida alguém para estar presente nesta quarta-feira aqui na sede da igreja Deus é Santo em Curitiba, para iniciar a campanha da quarta-feira. Quarta-feira é campanha de prosperidade. E você acabou de ouvir o testemunho aí de uma irmã que o esposo comprou um caminhão novo. O esposo tinha tido um prejuízo, tinha roubado o caminhão dele. E ela veio na igreja depois disso. Veio na igreja fazer campanhas, passou a dizimar, e Deus usando o pastor Darcy Messias, que ele ia ter um caminhão novo. que não ia ser mais aquele caminhão que tinha sido roubado, mas que ele ia ter um caminhão novo. E do jeito que o homem de Deus falou, aconteceu. E a irmã contou a bênção dela para a glória de Jesus Cristo. E o segundo testemunho da irmã, que devia 16 mil reais para o banco e pagou apenas 218 reais. Você pensa bem? Você dever 16 mil reais para o banco e desses 16 mil paga apenas 218 reais. Isso aconteceu aqui na quarta-feira, na campanha da prosperidade, na sede da Igreja Deus é Santo. E nós estamos aqui te convidando para estar conosco nesta quarta-feira, para iniciar a campanha da prosperidade, que vai dar início mais uma campanha, mais uma oportunidade de bênçãos para o povo de Deus. Está conosco nos três horários: 9 horas da manhã, 3 horas da tarde, 7 horas da noite. Lembrando que às 3 da tarde eu vou estar com os irmãos. Às 3 da tarde, eu, presbítero Jefferson, vou estar com os irmãos às 3 da tarde, nessa quarta-feira. E às 9 da manhã e às 7 da noite, pastor Darcy Messias. Às 9 horas da manhã e às 7 da noite, pastor Darcy Messias. 3 da tarde, eu vou estar com os irmãos aqui na sede em Curitiba. E Deus vai abençoar. Tá certo? Vem para cá, povo de Deus, em nome de Jesus.

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Através dela, nos libertamos das cadeias que nos aprisionam, da morte que nos persegue, e encontramos a verdadeira razão de viver. 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Vamos

Senhor nosso Deus e Senhor nosso Pai, em nome de nosso Senhor Jesus Cristo, ó Deus, ó Pai dos céus, eu quero te pedir agora, em favor de cada um de nós, Senhor, trabalhe dentro de nós, trabalhe, Senhor, dentro do nosso coração, dentro do nosso entendimento, da forma do Senhor. Senhor, trabalhe dentro de nós, trabalhe, Senhor, dentro do nosso coração.

sabemos o dia de amanhã. Quantas vezes nós planejamos as coisas, pensamos, queremos que as coisas aconteçam do nosso jeito e acaba dando errado, e nós até ficamos revoltados, maldizendo, reclamando, porque não deu certo. Deus, faz nós entender essas coisas. Faz nós compreender a tua vontade, o teu querer. Deus, faz nós sermos sábios, prudentes, tementes a Deus. Pois a Bíblia diz que o temor do Senhor é o princípio, é o começo da sabedoria. Fala conosco. Deus, fala conosco. Deus, fala conosco em nome de Jesus. Deus, em nome de Jesus, abra o nosso entendimento. Deus, abra o nosso coração. Deus, abra o nosso raciocínio, nosso intelecto, nossa mentalidade. Senhor, fala conosco, em nome de Jesus. Deus, faz nós entender. Faz de um jeito que não tem como nós sairmos, fugirmos da tua presença. Faz de um jeito tão perfeito, se nós quisermos sair da tua presença, que nós não vamos sair bem. Que as coisas vão dar errado, para nós aprender, nós entender, compreender que nós estamos errando, que nós estamos fazendo as coisas erradas, e é por isso que está dando errado. Senhor da glória, em nome de Jesus, em nome de Jesus Cristo, meu Deus, em nome de Jesus Cristo, meu Deus, em nome de Jesus Cristo, meu Deus, repreenda em nós todo mal, todas as enfermidades incuráveis, todos os males incuráveis, todas as doenças incuráveis. Deus, não deixe nós gastar o nosso dinheiro com remédio, com exames, com consultas médicas. Deus, não deixe o diabo, o maligno, tocar em nosso corpo. Jesus, queima. Jesus, queima em nós todo mal, toda enfermidade, todo espírito de enfermidade que não sai com remédios, não sai com medicamentos, com tratamentos médicos. Ó Deus, com exames, com radioterapia, quimioterapia, meu Deus, meu Deus, não deixe nós chegarmos a um ponto de ficarmos no fundo de poço. Senhor, nos prepara, nos instrui, dai-nos entendimento, dai-nos a sabedoria, dai-nos a graça. Deus, Deus, em nome de Jesus Cristo, teu Filho querido, prepara a nossa vida para nós vivermos bem, para nós termos uma vida saudável. Não deixa nós sofrer para aprender com os nossos próprios erros. Dai-nos o domínio próprio, dai-nos o entendimento para nós sermos prudentes, para nós sermos vigilantes. Ó Deus, faz nós sermos simples como as pombas e prudentes como as serpentes. Dai-nos o Espírito Santo, o Espírito de Deus, o poder, o entendimento. Deus, Deus, eu preciso de palavras que o Senhor quer ouvir de mim. Deus, dai-me da tua palavra, dai-me do teu entendimento. Perdoa meus pecados, minhas ignorâncias. Perdoa, meu Deus, minha falta de sabedoria, minha falta de entendimento. Jesus, me ajuda. Ajuda o teu povo. Oh, meu Deus, quanta gente sofrendo porque não quer te obedecer. Meu Deus, quantas pessoas que estão correndo, fugindo das responsabilidades, dos mandamentos, dos ensinamentos de Deus, da palavra. Eles querem viver uma vida solta, em regalia, em liberdade.

bem gosta e bem quer, sabendo que mais cedo ou mais tarde virá a cobrança, virá a disciplina. Senhor Jesus, vai queimando agora todo mal, toda seta maligna, toda seta, toda opressão, toda perturbação. Meu Deus, repreenda. Meu Deus, repreenda toda perturbação na mente. Jesus, cura a mente das pessoas. Cura a nossa mente. Cura o nosso entendimento. Sara nós por dentro. Sara, meu Deus, faz nós entender as coisas com mais facilidade. Faz nós termos facilidade de interpretar as coisas. Não deixa nós aprender com sofrimento. Eu não quero aprender com meu sofrimento. Eu não quero aprender com castigo, com a repreensão de Deus. Então dai-me sabedoria antes que eu seja castigado, antes que eu seja repreendido. Senhor da glória, meu Deus, me ajuda. Ajuda minha casa, meu lar e minha família. Dai-nos sabedoria, dai-nos temor e prudência, vigilância. Coloca verdade no nosso coração, pureza, sinceridade, pudor. Põe nós, meu Deus, as qualidades de um verdadeiro cristão. Meu Deus, eu sei que não tenho um cristão perfeito, mas tenho um cristão de boas qualidades. Senhor, nos prepara. Senhor, nos dá sabedoria. Senhor, nos dá entendimento, Senhor. Senhor, nos dá entendimento, Senhor. Oh, meu Deus do céu, quantas pessoas que eu vejo, que eu conheço, que estão sofrendo. A minha preocupação é que pessoas estão sofrendo e vai continuar sofrendo. A vida toda é sofrendo. A gente conhece eles há quantos anos e eles não têm nada, não ajuntam nada, não são felizes. Pessoas que saíram da tua presença, pessoas que saíram da direção de Deus, que saíram da casa de Deus, da direção de Deus, Pai. Pessoas que têm chamado, pessoas que conhecem a tua palavra, pessoas que sabem as obrigações, os deveres, as missões deles. Deus, estão sofrendo, pagando o preço da rebeldia, da desobediência. Oh, meu Deus, até quando essas pessoas vão sofrer? E a Bíblia, a palavra diz: o meu povo erra por falta de conhecimento. Meu Deus, eu sei que a gente não sabe tudo, a gente não sabe quase nada, porque a gente sabe, a gente fala, mas quantas pessoas que não querem ouvir a verdade, quantas pessoas que não querem o preço da verdade, o sacrifício da verdade, porque a verdade, ela parece ser pesada, mas que traz alívio depois. Senhor da glória, Senhor Jesus, Espírito Santo, abençoa os irmãos que têm me ajudado a pagar essa rádio, os dizimistas, os ofertantes, aqueles que têm assumido um compromisso contigo, com a tua obra. Não deixa faltar nada para eles. Senhor, multiplica a sua renda. Não deixa a doença entrar dentro de casa. Não deixa o espírito de enfermidade. Não deixa a doença. Não deixa a morte. Não deixa os acidentes, as tragédias acontecer. Deus, dai-nos o livramento. Dai-nos o livramento. Jesus, dai-nos o livramento. Jesus, nos cobre com teu sangue precioso. Nos cobre com teu sangue divino. Meu Deus, abençoa esse povo. Oh, Jesus, tu sabes como abençoar. Jesus, teu sangue tem poder, teu nome tem poder para repreender os demônios, os espíritos que são invisíveis, que as pessoas não vê a ação deles, não vê a maldade deles. Oh, meu Deus do céu, faz as pessoas saber, entender como o diabo trabalha, como o inimigo é astuto, como ele age com astúcia, com ciladas, com mentiras, enganos, para poder prender as pessoas, amarrar.
honrar as pessoas. Meu Deus dos céus, liberta as almas. Liberta as almas, Senhor, liberta as almas, salva as almas, Senhor, salva as almas. Ô Jesus querido, o Senhor sabe como agir, o Senhor sabe como trabalhar, o Senhor sabe como fazer as coisas tão perfeitas. Ó Jesus, vai trabalhando nossos corações, vai trabalhando a nossa vida. Meu Deus, repreenda esse câncer na boca dessa pessoa, esse câncer nos dentes. Ó Jesus, queima agora essa ferida na boca. Espírito Santo, queima agora. Queima agora, meu Deus, queima agora. Mata essa bactéria maligna. Arranca essa doença maligna. Arranca essa doença satânica na boca dessa pessoa. Que eu vejo agora, o Senhor me mostra agora. Jesus, Jesus Cristo poderoso, toca agora nos dentes, na gengiva dessa pessoa e cura ela. Liberta ela agora. Toca agora, o Senhor tem poder. O teu poder é maior. Não tem nada igual. Não existe nada igual ao poder de Deus. Aumenta a minha fé. Faz eu crer, confiar e passar isso para os outros, para que eles creiam, que eles orem com aquela fé viva, aquela confiança. Não deixa que haja dúvida, insegurança, incerteza nos corações. Meu Deus, toca agora onde tiver uma enfermidade no nosso corpo escondido, que nós não sabemos. Jesus, toca agora se há umas células cancerígenas no nosso corpo, no nosso organismo. Repreende agora, repreende agora. Queima agora, meu Deus, queima. Meu Deus, queima agora toda seta, todo espírito de enfermidade, toda doença crônica, toda doença incurável, toda doença que não tem cura, só tem tratamento, só tem controle, mas não tem cura. Só tem poder para curar agora, em nome de Jesus, em nome de Jesus Cristo, meu Deus, em nome de Jesus Cristo. Amém e amém, Jesus.

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0: graças a Deus, meus irmãos, minhas irmãs, eu estou aqui na cidade de Curitiba. Eu estava viajando, mas cheguei. E nesta quarta-feira, dia 5 de agosto, eu quero fazer uma convocação ao povo que me escuta através do aplicativo e do site da nossa igreja Deus é Santo, porque às 9 da manhã, eu tenho uma palavra de Deus, uma palavra que vai te levantar. Você está muito desanimado. Você está muito desanimado, meu irmão. Irmã, você está muito desanimada. O inimigo quer te parar. O inimigo quer fazer você desistir. O inimigo quer fazer você não crer mais em Deus. Não crer nas promessas de Deus. Então, nesta quarta-feira, às 9 da manhã, às 3 da tarde e 7 da noite, nós aqui teremos um início ou uma preparação já para uma campanha de prosperar, de crescer, de prosperar, de crescer na vida. Eu não acredito que Deus te colocou nessa terra para viver sofrendo, viver do pior, comer do pior. Não, eu creio que Deus, nosso Pai, te trouxe essa terra para você testemunhar, para você falar que Deus é Deus na sua vida. É Deus, dono do ouro da prata. Então, nesta quarta-feira, às 9 da manhã, às 3 da tarde e 7 da noite, em nome de Jesus, eu, pastor Messias, vou estar de manhã, às 9 e às 7 da noite. Pastor Jefferson vai estar à tarde, às 3 da tarde, mostrando pelo poder de Deus que Deus é grande, que Deus é o Senhor de todas as coisas, que tudo está nas mãos de Deus. Deus tem a chave, o domínio de tudo. Tudo é de Deus, tudo pertence a Deus. Nesta quarta-feira, às 9 da manhã, às 3 da tarde e 7 da noite, aqui na Igreja Pentecostal Deus é Santo, aqui na Avenida Marechal Floriano Peixoto, 6711, aqui no Auer, você vai ver que esse desânimo, que essa amarração, está faltando o poder de Deus, está faltando a unção de Deus, está faltando uma palavra poderosa, uma palavra ungida, uma oração de quem crê, de quem confia no poder de Deus, de quem tem, pela bondade de Deus, intimidade com Deus, comunhão com Deus. Você vai ver a prosperidade, a fartura, a riqueza, o dom de Deus entrar na sua vida, o dom do crescimento, o dom da prosperidade, o dom da riqueza, o dom de comer do bom e do melhor, o dom de viver, e viver com fartura, e viver com alegria. Então, dia 5, nesse dia 5, 9 da manhã, 3 da tarde, 7 da noite, aqui nós estaremos mostrando a vocês, pelo poder de Deus, que tudo posso naquele que nos fortalece. Você pode. Você pode. Quando Deus está contigo. Do jeito que você está, você não pode. Do jeito que você está desanimado, desanimado, você não pode. Mas, se Deus entrar na sua vida, Ele vai entrar. Você vai ver que tudo vai mudar. Lembra cá. Anima-te. Encoraja-te. Fortalece-te. O que você vai ouvir agora é prosperidade. É bênção de Deus. É bênção de prosperidade. É Deus com a igreja, Deus é santo. É Deus com os obreiros da nossa igreja, Deus é santo. Vamos ouvir para a glória de Deus.
1: Qual é o seu nome?
2: Maria. No início de dezembro, o pastor Darcy, esse santo homem de Deus, ele falou que eu ia receber uma benção. Daí, ainda deu até o tempo estipulado que eu ia receber uma benção, né? E eu estava querendo, irmão, uma cozinha nova. E a gente tem dinheiro, graças a Deus. Mas meu esposo começou a dizer assim: a geladeira está perfeitinha, o fogão está perfeitinho, está tudo perfeito, para que tirar e colocar outro novo? Mas você sabe que a gente é vaidoso, né? Gosta de tudo bonitinho, né? Aí eu falei com ele assim: não, mas eu quero uma cozinha nova e tal. E ele ali duro, dizendo: não, para que jogar dinheiro fora? Para que jogar dinheiro fora? Ah, tá tudo perfeito, não vão jogar dinheiro fora, não. E acabou que eu recebi a minha bênção. Recebi a minha benção, tudo novinho. Eu fui na loja escolher, eu escolhi tudo bonitinho, do jeito que eu quero. Meu esposo cedeu, ele é muito seguro, mas ele cedeu, sabe? Ele conquistei ele e ele cedeu, e está tudo bonitinho lá agora. E eu estou só agradecendo a Deus. Recebi a minha benção que eu queria.
3: O nome da irmã?
4: Dulcineia.
3: Irmã Dulcineia. Qual foi a bênção que a irmã recebeu de Jesus aqui na igreja de Deus é Santo?
4: Tantas que eu hoje vou ter que contar uma, depois eu vou contando as outras. Eu morava numa kitnet e eu teria que me mudar, mas não sabia como. Uma casa, aluguei uma casa, mas não tinha móveis nenhum. Eu falei: o que eu vou fazer agora? Comprar todos os móveis, tá? Aí o meu parceiro estava comigo, comprou uma geladeira e eu só tinha isso. E de repente, uma pessoa assim que me conhecia, faleceu o tio dela, e deixou todos os móveis e doou tudo para mim. Máquina de lavar, tudo, sabe? E eu ajoelhei assim de madrugada e pedi a Deus. Falei: meu Deus, o que eu vou fazer? Eu não tenho nada. De repente, agora minha casa está mobiliada. E eu lembro que eu vim aqui e o pastor disse: você vai ganhar um presente de Deus. Isso é um presente de Deus.
3: Diga glória a Deus, igreja. Irmã Dulcineia, a irmã conta que a irmã morava numa casa sem móveis. Quem ouviu, diga glória a Deus. Ela alugou uma casa, mas não tinha móveis nenhum. Não tinha móveis nenhum. E ela vindo aqui, ela foi revelada que ela iria receber um presente de Deus. E Deus usou uma pessoa para dar a ela os móveis. Hoje a casa está imobiliada.
4: Verdade.
3: Foi um presente grande.
4: Foi um presente grande mesmo. E eu falei: não, eu tenho que ir lá. Hoje é meu dia de folga. Eu falei: não, hoje eu vou lá. Eu vou de qualquer jeito. Vim caminhando.
3: E a irmã não tinha condições nenhuma para comprar os móveis. E vindo aqui foi revelada por Jesus Cristo. E a casa hoje está cheia de móveis.
4: Ó, todos eu não tinha assim condições de comprar todos os móveis. Tinha comprado aos poucos. Aí ganhei máquina de lavar. Olha, máquina de lavar que é cara. Fogão, com botijão cheio, tudo, armário de cozinha, cama, guarda-roupa, olha, outros móveis a mais, era móveis bons, de embuia, sabe? Olha, eu tô feliz com a minha casa, eu ajoelho todos os dias e agradeço a Deus. E eu vim aqui, eu lembro que o pastor falou: você vai ter um presente de Deus.
5: Aqui na igreja aqui, daí eu tinha perdido, eu perdi tudo completamente, né? Casa, família. Daí eu não acreditava que um dia podia ter a minha casa, né? Porque é tão difícil para comprar uma casa. Daí, passou 2 meses agora, ganhei a casa completa, feitinho. Já estou dentro, ganhei. Deus me deu. Ele falou para mim uma vez que eu vim aqui, ele falou: não desanime, minha irmã. porque você vai ganhar a chave na tua mão. Abra tua mão que eu vou colocar a chave. Eu abri e ele colocou a chave da casa na minha mão. Então agradeço a Deus. Sem nada, não tinha nada.
1: Meu amado irmão, seu nome?
6: Marcos.
1: Irmão Marcos, qual foi a bênção?
6: A bênção foi que eu estava desempregado. O senhor falou que até a próxima quarta-feira eu ia estar empregado e não demorou 2 dias, consegui a bênção.
1: Conseguiu um emprego mesmo?
6: Consegui um emprego.
1: Deus me usou a profetizar a sua vitória.
6: Usou e foi coisa rápida.
1: E as pessoas que estão em casa agora te ouvindo, você acredita que o mesmo Deus que abençoou você o abençoe também?
6: Com certeza, Deus vai abençoar.
1: Em nome de Jesus.
6: Em nome de Jesus.
1: É só vir para a igreja. É
6: só vir para a igreja fazer a campanha.
1: Amém. Amém. Seu nome é?
6: Marcos.
1: Obrigado, meu irmão. Deus abençoe.
7: O que que Deus te deu nessa igreja depois que você está fazendo essa campanha aqui?
8: Prosperidade financeira. Minha empresa estava falida, mas falida. Depois que o pastor puxou minha orelha, pega firme. A empresa agora já está no lucro. Ainda tem algumas dívidas, estou negociando, estou acertando, mas saí de uma falência assim que não tinha mais o que fazer.
7: Milagrão.
8: Milagrão mesmo. 50 e poucos mil de dívida num banco, R$4.560.
7: Mil Jesus.
8: 3 mil de outro, R$1.400. Então Deus está abrindo as portas, está diminuindo as dívidas para que eu possa quitar.
7: Vale a pena fazer campanha aqui?
8: Vale muito a pena, muito. Segunda, quarta, sexta, sábado, domingo. Quanto puder vir, venha e faça campanha. Venha de manhã, à noite, porque Deus é fiel.
7: Tem gente escutando agora, o seu testemunho está sendo gravado. Manda um conselho para aquelas pessoas que estão lá te escutando no fundo do poço. Manda uma palavra de fé para aquelas vidas agora.
8: Irmãos, eu estive no fundo do poço. Eu achava que em casa eu conseguiria me levantar. É só na casa do Senhor. Venha para a casa do Senhor com as suas últimas forças. Venha, que aqui você consegue fortalecer a sua fé, ter forças para continuar e receber os milagres e as vitórias.
7: Tem muita gente aí desanimada, igual você falou agora, sem força. Não tem força para orar, para jejuar, para fazer uma campanha, para ir para a igreja. Tem ou não tem?
8: Muito. Inclusive eu estava nesse estado. E graças a Deus, um bom pastor cuida das suas ovelhas. Através de um puxão de orelha, volto a dizer novamente, eu retomei, vim pedindo forças, vim orando, jejuando, voltei, mas tem que estar aqui dentro. Lá na sua casa você não consegue. Tem que vir para a casa do Senhor, tem que fazer as campanhas. Se puder vir de manhã, à noite, todos os cultos, venha, porque Deus é fiel e você vai receber o que Deus tem para ti.
7: Mora onde?
8: Aqui no Prado Velho.
7: Seu nome?
8: Moacir.
7: Deus abençoe. Eita, Jesus maravilhoso.
1: O nome do irmão e o milagre.
9: Meu nome é Geraldo Custódio da Silva. E o milagre é o seguinte: eu tinha um carro, inclusive já estava com mais um ano. Ele estava meio complicado para vender, por ser um carro meio fraco de ano. Mas aí, na quarta-feira passada, eu fiz um propósito com Deus. Falei, se eu vender esse carro aí nesse ano, eu vou me dar meu testemunho e vou dar uma oferta na casa do Senhor. Por incrível que apareça, parece uma brincadeira. Eu vendi pelo mesmo dano que eu comprei um ano atrás, passei no bar para tomar uma coca. Aí eu falei, você já vendeu o carro? Eu falei, ainda não. Quer vender para mim? Eu falei, vende o carro, é para vender, eu compro e vendo o carro direto. Vendi o carro hoje para entregar hoje. Já está mais um ano para buscar, que eu varrei para poder vender do seu carro bem fraco de ano, né? Mas eu reformei o carro, deixei o carro bem integrado e chamou a atenção do próprio dono que vendeu para mim.
1: Você vendeu o carro para o antigo dono?
9: Que eu comprei, eu vendi de uma. Com certeza, não tenho dúvida disso. E o outro testemunho também, um empréstimo que eu tinha feito também no ano do Santo André. Foi semana passada, a mulher me ligou, reduzindo a dívida para menos prestação, ainda me devolveu mais R$1.200.
1: Milagre, hein? Então, o nome do teu contato com o banco, como é que foi?
9: Digo que ia reduzir a minha dívida, que eu pagava 206 conto a prestação, que tinha descontado do meu benefício, caiu para 185, me devolveu mais R$1.200.
1: Eu vou
10: devolveu para o irmão R$ 1.200 e baixou também lá o valor da parcela, 206 para 185. É milagre de Deus. E o irmão na campanha da quarta-feira está vendo Deus abençoar. Amém. É Deus abençoante.
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5: Nós vamos ter uma campanha aqui em Curitiba, uma campanha que eu vejo Deus operar. Essa campanha eu faço ela há muitos anos, mas muitos anos mesmo. Essa campanha foi uma revelação que Deus me deu. Então, meus irmãos, eu tenho visto Deus pegar o homem, a mulher, da estaca zero, aquela pessoa que está falida, doente, aquela pessoa que está devendo que não pode pagar, aquela pessoa que carrega uma maldição, com dívidas. Tem gente que tem uma maldição com dívidas, que ela a vida toda foi pagar conta atrasada. Por que será? Há um demônio, há um espírito mau na vida dela, que não deixa ela ficar sem dever. Ela tem um vício de comprar fiado, comprar sem necessidade, só para ficar devendo, só para sujar o nome dela, tirar a paz da vida dela. Ela tem assim uma fraqueza. Ela tem uma fraqueza. Qualquer coisa que ela vê, ela quer comprar. Que aparecer pela frente, alguém ofereceu para ela, ela compra. Vai lá e vende para fulano de tal. Vende para fulano. Ele compra tudo. Tudo que chegar lá, ele compra. Nem que ele não vende, nem que ele não usa. Eu conheci um homem, não sei se ainda é vivo. Chegava na casa dele, no quintal dele, não tinha onde a gente pisar. Tinha um carreirinho assim, um caminhozinho apertado. Porque ele tinha tanta coisa velha, tanto troço velho, enferrujado, que ele ia comprando e colocando ali. A casa dele era um ferro velho, de coisa velha. Mas ele não vendia. Porque aquilo que ele comprava, ele não sabia vender. Ele amontoa lá, ia enferrujando, ia molhando, e o ferrugem ia comendo. Mas ele vivia numa situaçãozinha que só o sangue de Cristo, aquela catinga de coisa velha, aquele mau cheiro de coisa velha, de mofo na casa dele, de ferrugem. Ele andava enferrujado. Como é que é isso, pastor? Aquela roupa suja, aquele corpo sujo, aquele espírito sujeira da vida dele. Eu não sei se vocês estão me entendendo. Aquele sujo assim, aquela sujeira, aquele homem assim com cabelo mal penteado, a dele. Não, a roupa dele, todo dia ele mexia com a mesma roupa. Então tem gente, meus irmãos, que carrega essa maldição. Então, eu conheço uma outra pessoa que ele, tudo que ele vê, ele quer comprar. Conheço ele, eu fui lá. Mas olha, assim, o pátio dele, a chácara dele, assim, ó, tem tanta coisa velha que você nem imagina. É ônibus velho, é trator velho, é caminhão velho, é caminhonete velha. Olha, vai falando que você nem imagina, coisa velha. Tudo coisa velha. E ele quer comprar tudo. Acumulador. Como é que é?
6: Acumulador.
5: Acumulador de coisas velhas. Meus irmãos, e ele numa depressão, numa angústia, numa tristeza, enrolado com dívidas, enrolado com maldição. Hoje, um funcionário machuca, amanhã outro, outro morrendo, outro enfiou o braço lá, não sei o que lá, e quando viu, ele morreu, o outro machucou, e meu Deus do céu, é gente botando ele na justiça, é gente querendo aproveitar dele. Tem uma maldição naquela criatura. Daqui a pouco ele queria se matar, queria tirar a vida dele. Por quê? Porque vai acumulando tristeza, angústia, vai acumulando tudo que não presta em cima da vida dele. Chega uma hora que a pessoa vai estourar, a pessoa vai se arrebentar. Então, irmãos, irmãs que me ouvem agora, essa campanha de amanhã é uma campanha de milagre, de libertação, de nós enfrentar o poder do mal, enfrentar os demônios, aqueles demônios tranca-rua, demônios em chuva, aquela tranqueira que está aí, aquele demônio de lodo, de ferrugem, aquela pessoa falida, aquela pessoa angustiada, sem expectativa de nada. Oh, como é ruim quando a pessoa está devendo e não pode pagar. Está devendo e não tem de onde tirar. Como é ruim isso. Vai acumulando dívida, vai acumulando e juro sobre juro, e cartão, e prestação, e boleto, e tudo vencido, e banco cobrando, e gente cobrando. E isso é vida? Isso é vida? Não é vida. Então, irmãos, irmãs, tem uma passagem na Bíblia que Jesus fala assim: se pois o Filho vos libertar, João capítulo 8, se pois o Filho, quem é esse Filho? Deus, o Filho de Deus. Se pois o Filho vos libertar, verdadeiramente sereis livre, livre. Se a pessoa não tiver nas mãos de Deus, se a pessoa não tiver na presença de Deus, se a pessoa não estiver sendo abençoado por Deus, aí Satanás ele entra e ele faz uma bagunça na pessoa. Ele bagunça a pessoa. Se pois o Filho vos libertar, verdadeiramente sereis livres. João 8:36. Agora, para ele libertar, a pessoa tem que querer se livrar, tem que querer deixar Deus trabalhar na vida dele, trabalhar na vida dela. Porque se ela não ceder, se ela não aceitar o plano que Deus tem com ele e com ela, como é que Deus vai agir? Deus só vai entrar num lugar, numa casa, num coração, aonde é chamado. Deus ele não é um invasor, Deus ele não é um ladrão. Deus ele é chamado, ele vem. Se ele não é chamado, ele não vem. Deus ele só entra quando a gente permita, ou permitamos, ou permitimos que ele entra. Senão é sofrimento e gente falando que é crente. É isso que eu fico mais como é que eu posso falar? Mais pensativo. Como é que a pessoa é crente e vive numa vidinha desgraçada? Como é que a pessoa é crente? crente e vive numa pindaíba, não tem nem o que comer dentro de casa. Por quê? Porque está ali a presença do mal. E por que que o mal está ali? E por que que o demônio está ali? Porque ela chama pelo demônio. Não, ninguém aqui chama demônio, não, pastor. Com as suas atitudes, você chama o demônio. Com a sua permissão, você chama o demônio. Aí ele entra. E quando ele entra, ele deixa as marcas. Por isso que nessa quarta-feira, eu quero convocar Curitiba, eu quero convocar o Brasil, eu quero convocar o povo para nós fazer essa campanha. Que campanha é esta? Como é o nome da campanha? E agora? E agora? Cadê que o Salatiel sabe? Como é o nome da campanha? Como é que é o nome da campanha? Deus proverá o meu milagre urgente. Deus proverá. E não, nós vamos agora ouvir testemunhos. O que nós vamos agora ouvir é pessoas contando bênção de Deus, milagre de Deus, depois que chegaram aqui na igreja Deus é Santo, depois que passaram a fazer as campanhas conosco. Olha o que elas vão contar agora, olha o que elas vão falar agora. Será que não é isso que está faltando na sua vida, na sua casa, na sua família? É deixar Deus entrar na sua casa, salvar a sua casa, libertar a sua casa. Vamos lá então. Bom, meus irmãos e minhas irmãs, povo de Deus, nós estamos aqui com uma irmã que vai contar um grande milagre que ela recebeu de Deus aqui na igreja pentecostal Deus é Santo. Vamos agora falar com a irmã. O nome da irmã?
7: Sabrina.
5: Sabrina. Sabrina vai contar uma bênção muito grande. Sabrina, pode falar.
7: Então, eu fiz uma campanha no Pastor da Cimicias através de um caminhão do meu esposo, que foi roubado há 6 anos atrás. E eu apresentei os papéis pro pastor e falei: olha, pastor, já vai fazer 6 anos que está na justiça e nada de sair, nada de vir uma resposta, o caminhão voltar, tá travado, bloqueado e nada. E a justiça só adia, adia e nunca vem. Aí o pastor pegou e falou para mim fazer a campanha e o dízimo certinho. E disse que Deus não ia voltar com o caminhão que foi roubado, ele ia dar um novo. Então eu fiz a campanha, dei o dízimo. E na segunda campanha do dízimo que eu dei, o meu esposo conseguiu comprar um guincho zerado. E não foi o que foi roubado, Deus deu um novo para ele. E agora ele tá trabalhando, graças a Deus, com um guincho novo.
5: Do jeito que foi falado, do jeito que foi revelado, Deus vai dar um caminhão novo. Deus vai dar um guincho novo. E agora já está aqui a irmã contando. Demorou quanto tempo para Deus dar esse guincho?
7: Eu fiz a campanha 3 semanas. Na 4ª semana, o meu esposo já conseguiu.
5: Um mês. Olha aí, irmãos. Olha aí, povo de Deus. Você que crê. Pode ser o que for, não importa. Pode ser o pior problema, a luta, doença, enfermidade, dívidas. Deus vai entrar com providência. O nome dele?
7: Mateus.
5: Seu nome?
7: Sabrina.
5: Manda um alô agora pro povo que está te vendo.
7: Eu digo para as pessoas que estão olhando para ter fé, porque para Deus nada é impossível. Então a gente estava 6 anos triste, na verdade, com a nossa vida bem abatida, meu esposo também, porque era uma ferramenta de trabalho dele que foi roubada. Só que eu confiei em Deus, entreguei nas mãos dele. O pastor também disse para mim continuar firme as campanhas e deu bem certo, como o pastor falou. Na 4ª semana, o caminhão dele novo. E agora ele está trabalhando dia e noite o caminhão, pela graça do Senhor Jesus Cristo.
5: Tá vendo? Você que foi roubado, você que foi lesado, você que está aí diante de uma batalha, igual ela, o marido estava, agora está aí a resposta. Deus prometeu que dá um caminhão de volta e Deus deu. Vocês moram onde?
7: No Sítio Cercado.
5: Obrigado. Deus abençoe. Está aí Brasil, está aí povo de Deus, está aí o que Deus está fazendo aqui na quarta-feira, na igreja pentecostal Deus é Santo, aqui em Curitiba, na Avenida Marechal Floriano Peixoto, 6711. Irmãos que estão nos acompanhando, que estão nos assistindo, aqui está uma moça que duvidava que aparecia dinheiro na conta. A mãe dela
8: fazendo campanha aqui na nossa igreja, Deus é Santo, e um dia Deus me deu uma revelação que apareceu um dinheiro na conta da mãe dela ou na conta dela. Ela falou, isso é mentira, isso não é verdade. E agora ela vai contar aqui, conta aí, o nome seu?
9: Tatiane. É, isso tinha acontecido no, com a minha mãe. Eu falei, ah, da onde que aparece dinheiro assim do nada? Alguém vai te dar, não aparece dinheiro do nada. E apareceu 3.150, né, na conta dela. Aí na semana retrasada o pastor estava pregando aqui tudo e fez o apelo pelas cadeiras. E eu não tinha dinheiro para... E eu até não levantei a mão na hora, né, porque eu não tinha como dar o dinheiro para ajudar com uma cadeira. E aqui o pastor falou, eu lembro exatamente, é, pela minha fé vai aparecer dinheiro na conta, algum jeito. Se não aparecer, tudo bem, você não dá nada. Mas pela minha fé, vai aparecer dinheiro e você vai contribuir. E na hora eu pensei, ah, não, vou, né, pelo menos um pé da cadeira. Porque o pastor falou, um pé, dois pés, meio pé, a cadeira inteira, o que der. E daí eu fiquei ali meio triste. Falei, nossa, eu queria poder dar uma cadeira inteira, não meio pé. Mas se Deus me avisar, pelo menos meio pé vai dar certo. E daí eu, né, recebi até meu pagamento, não tinha nem dado para pagar as contas, então eu falei, meu Deus do céu. Aí eu entrei numa conta poupança que eu nem tenho dinheiro nada lá, não tinha nada. Então eu falei, ah, vou entrar aqui só para ver. Apareceu o valor de 3.400 e poucos reais na minha conta.
8: Quanto?
9: Não, 3.400
8: e poucos.
9: Uns quebradinhos.
8: Na sua conta?
9: Na minha conta. Até eu falei, na hora que eu olhei, falei, mãe, olha aqui. Fiquei, né, eufórica. Eu falei, olha aqui o que apareceu na minha conta. E foi revelado, o pastor falou na igreja que apareceu na conta.
8: Na sua conta?
9: Na minha conta. Até eu falei, na hora que eu olhei, falei, mãe, olha aqui. Fiquei, né, eufórica. Falei, olha aqui o que apareceu na conta. E foi revelado, o pastor falou na igreja que apareceu.

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1: Eu vi as pessoas contar que aparecia dinheiro na conta, mas eu sou muito sincera em dizer que eu não acreditava nisso, né? Daí, há 15 dias atrás, eu fui no banco pegar minha pensão, que eu pego por morte. A moça disse: mas só quer levar esse da sua pensão? Eu disse: sim, só tenho esse aí para receber. Ela disse: não, a senhora tem 18 mil reais para receber. 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Eu disse: tá aí. Ela disse: tá, é 18 mil reais. 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
7: Bom, meus irmãos e minhas irmãs, povo de Deus, nós estamos aqui com uma irmã que vai contar um grande grande milagre que ela recebeu de Deus aqui na igreja pentecostal Deus é Santo. Vamos agora falar com a irmã. O nome da irmã?
8: Sabrina.
7: Sabrina vai contar uma bênção muito grande. Sabrina, pode falar.
8: Então, eu fiz uma campanha no Pastor da Messias através de um caminhão do meu esposo, que foi roubado há 6 anos atrás. E eu apresentei os papéis pro pastor, falei, olha, pastor, já vai fazer 6 anos que tá na justiça e nada de sair, nada de vir uma resposta, o caminhão voltar, tá travado, bloqueado e nada. E a justiça só dia a dia e nunca vem. Aí o pastor pegou e falou para mim fazer a campanha e o dízimo certinho. E disse que Deus não ia voltar com o caminhão que foi roubado, ele ia dar um novo. Então eu fiz a campanha, dei o dízimo. E na segunda campanha do dízimo que eu dei, o meu esposo conseguiu comprar um guincho zerado. E não foi o que foi roubado, Deus deu um novo para ele. E agora ele tá trabalhando, graças a Deus, com um guincho novo.
7: Do jeito que foi falado, do jeito que foi revelado, Deus vai dar um caminhão novo. Deus vai dar um guincho novo. E agora já tá aqui a irmã contando. Demorou quanto tempo para Deus dar esse guincho?
8: Eu fiz a campanha 3 semanas, na 4ª semana o meu esposo já conseguiu.
7: Um mês. Olha aí, irmãos. Olha aí, povo de Deus, você que crê. Pode ser o que for, não importa. Pode ser o pior problema, a luta, doença, enfermidade, dívidas. Deus vai entrar com providência. O nome dele?
8: Mateus.
7: Seu nome?
8: Sabrina.
7: Manda um alô agora pro povo que tá te vendo.
8: Eu digo para as pessoas que estão olhando para ter fé, porque para Deus nada é impossível. Então a gente estava 6 anos triste, na verdade, com a nossa vida bem abatida, meu esposo também, porque era uma ferramenta de trabalho dele que foi roubada. Só que eu confiei em Deus, entreguei nas mãos dele. O pastor também disse para mim continuar firme as campanhas e deu bem certo, como o pastor falou. Na 4ª semana, o caminhão dele novo. E agora ele está trabalhando de noite o caminhão, pela graça do Senhor Jesus Cristo.
7: Tá vendo? Você que foi roubado, você que foi lesado, você que tá aí diante de uma batalha, igual ela, o marido estava, agora tá aí a resposta. Deus prometeu que dá o caminhão de volta e Deus deu. Vocês moram onde?
8: No Sítio Cercado.
7: Obrigado, Deus abençoe. Tá aí Brasil, tá aí povo de Deus, tá aí o que Deus está fazendo aqui na quarta-feira na igreja pentecostal Deus é Santo, aqui em Curitiba, na Avenida Marechal Floriano Peixoto 6711.
9: O seu nome?
10: Salete.
9: Qual foi a bênção, Salete?
10: Eu tinha uma dívida no Itaú que para mim eu não podia pagar. Não é muito, mas, né, para mim, meu marido também não estava podendo pagar. E essa dívida estava me incomodando muito. E eu entreguei nas mãos de Deus, né? Era 16 mil que eu devia, né? E daí foi pago a dívida com 218 reais.
9: Peraí, irmã, devia 16 mil?
10: É.
9: E foi pago quanto?
10: 218.
9: Quem ouviu, diga glória a Deus. Ela é dizimista desta igreja. Ofertante nesta obra, tinha uma dívida no banco de 16 mil reais.
10: 16 mil.
9: Dessa dívida pagou só 200 e quantos mesmo?
10: E 18 reais.
9: Milagre financeiro.
10: Milagre financeiro.
6: Amém. Meus amados irmãos, é tremendo o que Deus faz na igreja Deus é Santo. E é bom colocar os testemunhos, porque os testemunhos é a prova daquilo que nós falamos aqui. Porque às vezes a gente fala, ó, irmãos, vem para a igreja, faça campanhas, Deus abençoar, devolva o dízimo, Deus abençoar. E tem aqueles que criticam, tem aqueles que falam que é mentira, que nunca vai acontecer nada, que é papo furado de pastor, que todo pastor enganador é mentiroso, que o pastor quer roubar o dinheiro do povo, não é assim? Que alguém fala, é desse jeito? Então nós colocamos aqui os testemunhos para poder provar que aquilo que é falado aqui acontece. Que não tem enganação, não tem mentira, não tem rolo, não tem coisa errada, não. Graças a Deus. Graças a Deus, se alguém faz coisa errada, se alguém faz coisa errada, e se alguém não é nós, não é igreja, Deus é Santo. Deus tem guardado essa obra. Deus tem guardado. Pastor Darcy Messias, a diretoria, os obreiros, as obreiras, esse ministério. Graças a Deus por isso. Deus tem feito coisas grandes aqui, irmãos. O povo tem vindo para cá, o povo tem visto a diferença. O povo tem sido abençoado. As portas têm sido abertas. Pessoas têm sido curadas por Jesus, transformadas pelo poder de Deus. E nesta quarta-feira, você que é de Curitiba, região metropolitana, você que conhece alguém que é de Curitiba, quem sabe, você é de outra cidade, cidade longe, né? Quem sabe é você mora em outro estado, ou quem sabe até em outros países, mas você tem familiares aqui em Curitiba, tem conhecidos aqui em Curitiba, você pode incentivar essa pessoa a estar conosco nesta quarta-feira. Faça isso, incentive alguém, mande uma mensagem, convida alguém para estar presente nesta quarta-feira aqui na sede da Igreja Deus é Santo em Curitiba, para iniciar a campanha da quarta-feira. Quarta-feira é campanha de prosperidade. E você acabou de ouvir o testemunho aí de uma irmã que o esposo comprou um caminhão novo. O esposo tinha tido um prejuízo, tinha roubado o caminhão dele, e ela veio na igreja depois disso, veio na igreja fazer campanhas, passou a dizimar, e Deus usando o pastor Berce Messias, que ele ia ter um caminhão novo, que não ia ser mais aquele caminhão que tinha sido roubado, mas que ele ia ter um caminhão novo. E do jeito que o homem de Deus falou, aconteceu. E a irmã contou a bênção dela para a glória de Jesus Cristo. E o segundo testemunho da irmã, que devia 16 mil reais para o banco e pagou apenas 218 reais. Você pensa bem? Você dever 16 mil reais para o banco e destes 16 mil paga apenas 218 reais. Isso aconteceu aqui na quarta-feira, na campanha da prosperidade, na sede da Igreja Deus é Santo. Nós estamos aqui te convidando para estar conosco nesta quarta-feira, para iniciar a campanha da prosperidade, que vai dar início mais uma campanha, mais uma oportunidade de bênçãos para o povo de Deus. Está conosco nos três horários: 9 horas da manhã, 3 horas da tarde, 7 horas da noite. Lembrando que às 3 da tarde eu vou estar com os irmãos. Às 3 da tarde, eu, presbítero Jefferson, vou estar com os irmãos às 3 da tarde, nessa quarta-feira. E às 9 da manhã e às 7 da noite, pastor Darcy Messias. Às 9 horas da manhã e às 7 da noite, pastor Darcy Messias. 3 da tarde, eu vou estar com os irmãos aqui na sede em Curitiba. E Deus vai abençoar. Tá certo? Vem para cá, povo de Deus, em nome de Jesus.

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Muitas pessoas pensam que prosperidade é apenas dinheiro, bens ou portas abertas na vida financeira. Mas a verdadeira prosperidade nasce quando alinhamos nossa vida com a vontade de Deus. Quando colocamos o Senhor em primeiro lugar, tudo começa a entrar no seu devido lugar. A Bíblia nos ensina em Malaquias 3:10 que quando somos fiéis, Deus abre as janelas do céu e derrama bênçãos sem medida. Isso significa que existe um princípio espiritual. A obediência libera o sobrenatural. Prosperidade é ter paz mesmo em meio à luta, ter saúde para trabalhar e viver, ter sabedoria para administrar, ter portas abertas que homem nenhum pode fechar, ter a família debaixo da proteção de Deus. 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Deus não quer apenas que você sobreviva. Ele quer que você prospere. Mas existe uma chave: confiança e fidelidade. Quando você honra a Deus, Ele honra você. Quando você planta no reino, você colhe no tempo certo. Talvez você esteja enfrentando portas fechadas, desemprego, dívidas acumuladas, desânimo, falta de direção. Mas esta quarta-feira pode marcar o início de uma virada. Deus é especialista em transformar escassez em abundância. Ele fez isso com a viúva do azeite. Ele fez isso com José no Egito. Ele fez isso com Abraão. E pode fazer com você. 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Temos aprendido que prosperidade não é sorte, é princípio espiritual. Quando colocamos Deus no centro, Ele estabelece nossos passos. 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Talvez o que está faltando não é dinheiro, é direção. Talvez o que está travando sua vida não é falta de capacidade, é falta de alinhamento espiritual. A prosperidade começa quando decidimos obedecer. Que esta quarta-feira seja um marco. Que seja o dia da virada. Que seja o dia em que o céu se abre sobre sua casa. 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Deus continua sendo Jeová Jiré. Deus continua abrindo portas. Deus continua honrando quem é fiel. A pergunta é: você está pronto para viver essa prosperidade? 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

0: Graças a Deus, meus irmãos, minhas irmãs, eu estou aqui na cidade de Curitiba. Eu estava viajando, mas cheguei. E nesta quarta-feira, dia 5 de agosto, eu quero fazer uma convocação ao povo que me escuta através do aplicativo e do site da nossa igreja Deus é Santo, porque às 9 da manhã, eu tenho uma palavra de Deus, uma palavra que vai te levantar. Você está muito desanimado. Você está muito desanimado, meu irmão. Minha irmã, você está muito desanimada. O inimigo quer te parar. O inimigo quer fazer você desistir. O inimigo quer fazer você não crer mais em Deus. Não crer nas promessas de Deus. Então, nesta quarta-feira, às 9 da manhã, às 3 da tarde e 7 da noite, nós aqui teremos o início ou uma preparação já para uma campanha de prosperar, de crescer, de prosperar, de crescer na vida. Eu não acredito que Deus te colocou nessa terra para viver sofrendo, viver do pior, comer do pior. Não, eu creio que Deus, nosso Pai, te trouxe essa terra para você testemunhar, para você falar que Deus é Deus na sua vida. É Deus, dono do ouro da prata. Então, nesta quarta-feira, às 9 da manhã, às 3 da tarde e 7 da noite, em nome de Jesus, eu, pastor Messias, vou estar de manhã, às 9 e às 7 da noite. Pastor Jefferson vai estar à tarde, às 3 da tarde, mostrando, pelo poder de Deus, que Deus é grande, que Deus é o Senhor de todas as coisas, que tudo está nas mãos de Deus. Deus tem a chave, o domínio de tudo. Tudo é de Deus, tudo pertence a Deus. Nesta quarta-feira, às 9 da manhã, às 3 da tarde e 7 da noite, aqui na Igreja Pentecostal Deus é Santo, aqui na Avenida Marechal Floriano Peixoto, 6711, aqui no Auer. Você vai ver que esse desânimo, que essa amarração, está faltando o poder de Deus, está faltando a unção de Deus, está faltando uma palavra poderosa, uma palavra ungida, uma oração de quem crê, de quem confia no poder de Deus, de quem tem, pela bondade de Deus, intimidade com Deus, comunhão com Deus. Você vai ver a prosperidade, a fartura, a riqueza, o dom de Deus, o dom de Deus entrar na sua vida, o dom do crescimento, o dom da prosperidade, o dom da riqueza, o dom de comer do bom e do melhor, o dom de viver, e viver com fartura, e viver com alegria. Então, dia 5, neste dia 5, 9 da manhã, 3 da tarde, 7 da noite, aqui nós estaremos mostrando a vocês, pelo poder de Deus, que tudo posso naquele que nos fortalece. Você pode. Você pode. Quando Deus está contigo. Do jeito que você está, você não pode. Do jeito que você está desanimado, você não pode. Mas, se Deus entrar na sua vida, Ele vai entrar. Você vai ver que tudo vai mudar. Venha para cá. Anima-te. Encoraja-te. Fortalece-te. O que você vai ouvir agora é prosperidade. É bênção de Deus. É bênção de prosperidade. É Deus com a igreja, Deus é Santo. É Deus com os obreiros da nossa igreja, Deus é Santo. Vamos ouvir para a glória de Deus.
1: Qual é o seu nome?
2: Maria. No início de dezembro, o pastor Darcy, esse santo homem de Deus, ele falou que eu ia receber uma benção. Daí, ainda deu até o tempo estipulado que eu ia receber uma benção, né? E eu estava querendo, irmão, uma cozinha nova. E a gente tem dinheiro, graças a Deus. Mas meu esposo começou a dizer assim: a geladeira está perfeitinha, o fogão está perfeitinho, está tudo perfeito, para que tirar e colocar outro novo? Mas você sabe que a gente é vaidoso, né? Gosta de tudo bonitinho, né? Aí eu falei com ele assim: não, mas eu quero uma cozinha nova e tal. E ele ali duro, dizendo: não, para que jogar dinheiro fora? Para que jogar dinheiro fora? Ah, tá tudo perfeito, não vão jogar dinheiro fora, não. E acabou que eu recebi a minha bênção. Recebi a minha benção, tudo novinho. Eu fui na loja escolher, eu escolhi tudo bonitinho, do jeito que eu quero. Meu esposo cedeu, ele é muito seguro, mas ele cedeu, sabe? Ele conquistei ele e ele cedeu, e está tudo bonitinho lá agora. E eu estou só agradecendo a Deus. Recebi a minha benção que eu queria.
3: O nome da irmã?
4: Dulcineia.
3: Irmã Dulcineia. Qual foi a bênção que a irmã recebeu de Jesus aqui na igreja de Deus é Santo?
4: Tantos que eu hoje vou ter que contar uma, depois vou contar nas outras. Eu morava numa kitnet e eu teria que me mudar, mas não sabia como. Uma casa, aluguei uma casa, mas não tinha móveis nenhum. Eu falei: o que eu vou fazer agora? Comprar todos os móveis, tá? Aí o meu parceiro estava comigo, comprou uma geladeira e eu só tinha isso. E de repente, uma pessoa assim que me conhecia, faleceu o tio dela, e deixou todos os móveis e doou tudo para mim. Máquina de lavar, tudo, sabe? E eu ajoelhei assim de madrugada e pedi a Deus. Falei: meu Deus, o que eu vou fazer? Eu não tenho nada. De repente agora minha casa está mobiliada. E eu lembro que eu vim aqui e o pastor disse: você vai ganhar um presente de Deus. Isso é um presente de Deus.
3: Diga glória a Deus, igreja. Irmã Dulcineia, a irmã conta que a irmã morava numa casa sem móveis. Quem ouviu, diga glória a Deus. Ela alugou uma casa, mas não tinha móveis nenhum. Não tinha móveis nenhum. E ela vindo aqui, ela foi revelada que ela iria receber um presente de Deus. E Deus usou uma pessoa para dar a ela os móveis. Hoje a casa está imobiliada.
4: Verdade.
3: Foi um presente grande.
4: Foi um presente grande mesmo. E eu falei: não, eu tenho que ir lá. Hoje é meu dia de folga. Eu falei: não, hoje eu vou lá. Eu vou de qualquer jeito. E caminhando.
3: E a irmã não tinha condições nenhuma para comprar os móveis. E vindo aqui foi revelada por Jesus Cristo. E a casa hoje está cheia de móveis.
4: Ó, todos eu não tinha assim condições de comprar todos os móveis. Eu comprei aos poucos. Aí ganhei máquina de lavar. Olha, máquina de lavar que é cara. Fogão com botijão cheio, tudo, armário de cozinha, cama, guarda-roupa, olha, outros móveis a mais, e eram móveis bons, de embuia, sabe? Olha, eu estou feliz com a minha casa, eu ajoelho todos os dias e agradeço a Deus. E eu vim aqui, eu lembro que o pastor falou: você vai ter um presente de Deus.
5: Aqui na igreja, aqui, daí eu tinha perdido, eu perdi tudo completamente, né? Casa, família. Daí eu não acreditava que um dia eu podia ter a minha casa, né? Porque é tão difícil para comprar uma casa. Daí, passou 2 meses, agora ganhei a casa completa, feitinho. Já estou dentro, ganhei. Deus me deu. Ele falou para mim uma vez que eu vim aqui, ele falou: não desanime, minha irmã, porque você vai ganhar a chave na tua mão. Abra tua mão que eu vou colocar a chave. Eu abri e ele colocou a chave da casa na minha mão. Então agradeço a Deus. Sem nada, não tinha nada.
1: Meu amado irmão, seu nome?
6: Marcos.
1: Irmão Marcos, qual foi a bênção?
6: A bênção foi que eu estava desempregado. O senhor falou que até a próxima quarta-feira eu ia estar empregado e não demorou 2 dias, consegui a bênção.
1: Conseguiu um emprego mesmo?
6: Conseguiu.
1: Deus me usou para profetizar a sua vitória.
6: Usou e foi coisa rápida.
1: E as pessoas que estão em casa agora te ouvindo, você acredita que o mesmo Deus que abençoou você, o abençoa isso também?
6: Com certeza, Deus vai abençoar.
1: Em nome de Jesus.
6: Em nome de Jesus.
1: É só vir para a igreja.
6: Só vir para a igreja e fazer a campanha.
1: Amém. Amém. Seu nome é?
6: Marcos.
1: Obrigado, meu irmão. Deus abençoe.
7: O que que Deus te deu nessa igreja depois que você está fazendo essa campanha aqui?
8: Prosperidade financeira. Minha empresa estava falida, mas falida. Depois que o pastor puxou minha orelha, pega firme. A empresa agora já está no lucro. Ainda tem algumas dívidas, estou negociando, estou acertando, mas saí de uma falência assim que não tinha mais o que fazer.
9: Milagrão.
8: Milagrão mesmo. 50 e poucos mil de dívida num banco, R$4.560.
9: Mil Jesus.
8: 3 mil de outro, R$1.400. Então Deus está abrindo as portas, está diminuindo as dívidas para que eu possa quitar.
9: Vale a pena fazer campanha aqui?
8: Vale muito a pena, muito. Segunda, quarta, sexta, sábado, domingo. Quanto puder vir, venha e faça campanha. Venha de manhã, à noite, porque Deus é fiel.
7: Tem gente escutando agora. O seu testemunho está sendo gravado. Manda um conselho para aquelas pessoas que estão lá te escutando no fundo do poço. Manda uma palavra de fé para aquelas vidas agora.
8: Irmãos, eu estive no fundo do poço. Eu achava que em casa eu conseguiria me levantar. É só na casa do Senhor. Venha para a casa do Senhor com as suas últimas forças. Venha, que aqui você consegue fortalecer a sua fé, ter forças para continuar e receber os milagres e as vitórias.
7: Tem muita gente aí desanimada, igual você falou agora, sem força. Não tem força para orar, para jejuar, para fazer uma campanha, para ir para a igreja. Tem ou não tem?
8: Muito. Inclusive eu estava nesse estado. E graças a Deus, um bom pastor cuida das suas ovelhas. Através de um puxão de orelha, volto a dizer novamente, eu retomei, vim pedindo forças, vim orando, jejuando, voltei, mas tem que estar aqui dentro. Lá na sua casa você não consegue. Tem que vir para a casa do Senhor, tem que fazer as campanhas. Se puder vir de manhã, à noite, todos os cultos, venha, porque Deus é fiel e você vai receber o que Deus. Na sua casa você não consegue. Tem que vir para a casa do Senhor, tem que fazer as campanhas. Se puder vir de manhã, à noite, todos os cultos, venha.

0: faço com Deus. Falei, se eu vender esse carro aí nesse ano, eu vou me dar meu testemunho e vou dar uma oferta na casa do Senhor. Por incrível que apareça, aparece uma brincadeira. Eu vendi pelo mesmo dólar que eu comprei um ano atrás, passei no bar para tomar uma coca. Aí eu falei, você já vendeu o carro? Falei, ainda não. Quer vender para mim? Falei, eu perco o carro, é para vender, eu compro e vendo o carro direto. Vendi o carro ontem para entregar hoje. Já está faz um ano, foi um dos carros que eu barrei para poder vender, de ser um carro bem fraco de ano, né? Mas eu reformei o carro, deixei o carro bem integrado e chamou a atenção do próprio dono que vendeu para mim.
1: Você vendeu o carro para o antigo dono?
0: Que eu comprei, eu vendi de uma. Com certeza, não tenho dúvida disso. E o outro testemunho também, um empréstimo que eu tinha feito também, no Santo André. Foi semana passada, a mulher me ligou, reduzindo a dívida para menos prestação, ainda me devolveu mais R$1.200.
1: Então, o banco entrou em contato com o banco, mas foi?
0: Digo que ia reduzir a minha dívida, que eu pagava 206 conto a prestação, que tinha descontado do meu benefício, caiu para 185, me devolveu mais R$1.200.
1: Então, devolveu para o mão R$1.200 e baixou também lá o valor da parcela, 206 para 185. É milagre de Deus. Irmão, na campanha da quarta-feira, está vendo Deus abençoar. Amém. É Deus abençoante.
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2: Nós vamos ter uma campanha aqui em Curitiba, uma campanha que eu vejo Deus operar. Essa campanha eu faço ela há muitos anos, mas muitos anos mesmo. Essa campanha foi uma revelação que Deus me deu. Então, meus irmãos, eu tenho visto Deus pegar o homem, a mulher, da estaca zero, aquela pessoa que está falida, doente, aquela pessoa que está devendo que não pode pagar, aquela pessoa que carrega uma maldição, com dívidas. Tem gente que tem uma maldição com dívidas, que ela a vida toda foi pagar conta atrasada. Por que será? Há um demônio, há um espírito mau na vida dela, que não deixa ela ficar sem dever. Ela tem um vício de comprar fiado, comprar sem necessidade, só para ficar devendo, só para sujar o nome dela, tirar a paz da vida dela. Ela tem assim uma fraqueza, qualquer coisa que ela vê, ela quer comprar. Que aparecer pela frente, alguém ofereceu para ela, ela compra. Vai lá e vende para fulano de tal. Vende para fulano. Ele compra tudo. Tudo que chegar lá, ele compra. Nem que ele não vende, nem que ele não usa. Eu conheci um homem, não sei se ainda é vivo. Chegava na casa dele, no quintal dele, não tinha onde a gente pisar. Tinha um carreirinho assim, um caminhozinho apertado. Porque ele tinha tanta coisa velha, tanto troço velho, enferrujado, que ele ia comprando e colocando ali. A casa dele era um ferro velho, e coisa velha. Mas ele não vendia. Porque aquilo que ele comprava, ele não sabia vender. Ele amontoa lá, enferrujando, ia molhando, e o ferrugem ia comendo. Mas ele vivia numa situaçãozinha que só o sangue de Cristo, aquela catinga de coisa velha, aquele mau cheiro de coisa velha, de mofo da casa dele, de ferrugem. Ele andava enferrujado. Como é que é isso, pastor? Aquela roupa suja, aquele corpo sujo, aquele espírito sujeira da vida dele. Eu não sei se vocês estão me entendendo. Aquele sujo assim, aquela sujeira, aquele homem assim com cabelo mal penteado, a pele, não, a roupa dele, todo dia ele mexia com a mesma roupa. Então tem gente, meus irmãos, que carrega essa maldição. Então, eu conheço uma outra pessoa que ele, tudo que ele vê, ele quer comprar. Conheço ele, eu fui lá. Mas olha, assim, o pátio dele, a chácara dele, assim, ó, tem tanta coisa velha que você nem imagina. É ônibus velho, é trator velho, é caminhão velho, é caminhonete velha. Olha, vai falando que você nem imagina, coisa velha. Tudo coisa velha. E ele quer comprar tudo. Como é que é?
0: Acumulador.
2: Acumulador de coisas velhas. Meus irmãos, e ele numa depressão, numa angústia, numa tristeza, enrolado com dívidas, enrolado com maldição. Hoje, um funcionário machuca, amanhã outro, outro morrendo, outro enfiou o braço lá, não sei de que lá, e quando viu, ele morreu. Outro machucou, e meu Deus do céu, é gente botando ele na justiça, é gente querendo aproveitar dele. Tem uma maldição naquela criatura, daqui a pouco ele queria se matar, queria tirar a vida dele. Por quê? Porque vai acumulando tristeza, angústia, vai acumulando tudo que não presta em cima da vida dele. Chega uma hora que a pessoa vai estourar, a pessoa vai se arrebentar. Então, irmãos, irmãs que me ouvem agora, essa campanha de amanhã é uma campanha de milagre, de libertação, de nós enfrentar o poder do mal, enfrentar os demônios, aqueles demônios tranca-rua, demônios em chum, aquela tranqueira que está aí, aquele demônio de lodo, de ferrugem, aquela pessoa falida, aquela pessoa angustiada, sem expectativa de nada. Oh, como é ruim quando a pessoa está devendo e não pode pagar, está devendo e não tem de onde tirar. Como é ruim isso. Vai acumulando dívida, vai acumulando e juros sobre juro, e cartão, e prestação, e boleto, e tudo vencido, e banco cobrando, e gente cobrando. Isso é vida? Isso é vida? Não é vida. Então, irmãos, irmãs, tem uma passagem na Bíblia que Jesus fala assim: se pois o Filho vos libertar, João capítulo 8, se pois o Filho, quem é esse Filho? Deus, o Filho de Deus. Se pois o Filho vos libertar, verdadeiramente sereis livre. Livre. Se a pessoa não tiver nas mãos de Deus, se a pessoa não tiver na presença de Deus, se a pessoa não tiver sendo abençoado por Deus, aí Satanás ele entra e ele faz uma bagunça na pessoa. Ele bagunça a pessoa. Se pois o Filho vos libertar, verdadeiramente sereis livres. João 8:36. Agora, para ele libertar, a pessoa tem que querer se livrar, tem que querer deixar Deus trabalhar na vida dele, trabalhar na vida dela. Porque se ela não ceder, se ela não aceitar o plano que Deus tem com ele, com ela, como é que Deus vai agir? Deus só vai entrar num lugar, numa casa, num coração, aonde é chamado. Deus ele não é um invasor, Deus ele não é um ladrão. Deus ele é chamado, ele vem. Se ele não é chamado, ele não vem. Deus ele só entra quando a gente permita, ou permitamos, ou permitimos que ele entra. Senão é sofrimento e gente falando que é crente. É isso que eu fico mais como é que eu posso falar? Mais pensativo. Como é que a pessoa é crente e vive numa vidinha desgraçada? Como é que a pessoa é crente e vive numa pindaíba? Não tem nem o que comer dentro de casa. Por quê? Porque está ali a presença do mal. E por que que o mal está ali? E por que que o demônio está ali? Porque ela chama pelo demônio. Não, ninguém aqui chama demônio, não, pastor. Com as suas atitudes, você chama o demônio. Com a sua permissão, você chama o demônio. Aí ele entra. E quando ele entra, ele deixa as marcas. Por isso que nessa quarta-feira, eu quero convocar Curitiba, eu quero convocar. convocar o Brasil, eu quero convocar o povo para nós fazer essa campanha. Que campanha é esta? Como é o nome da campanha? E agora? E agora? Cadê que o Salatiel sabe? Como é o nome da campanha? Como é que é o nome da campanha? Deus proverá o meu milagre urgente. Deus proverá. E não, nós vamos agora ouvir testemunhos. O que nós vamos agora ouvir é pessoas contando bênção de Deus, milagre de Deus, depois que chegaram aqui na igreja, Deus é Santo, depois que passaram a fazer as campanhas conosco. Olha o que elas vão contar agora, olha o que elas vão falar agora. Será que não é isso que está faltando na sua vida, na sua casa, na sua família? É deixar Deus entrar na sua casa, salvar a sua casa, libertar a sua casa. Vamos lá então. Bom, meus irmãos e minhas irmãs, povo de Deus, nós estamos aqui com uma irmã que vai contar um grande milagre que ela recebeu de Deus aqui na igreja pentecostal Deus é Santo. Vamos agora falar com a irmã. O nome da irmã?
3: Sabrina.
2: Sabrina vai contar uma bênção muito grande. Sabrina, pode falar.
3: Então, eu fiz uma campanha no Pastor da Cimicias através de um caminhão do meu esposo, que foi roubado há 6 anos atrás. E eu apresentei os papéis pro pastor, falei, olha, pastor, já vai fazer 6 anos que tá na justiça e nada de sair, nada de vir uma resposta, o caminhão voltar, tá travado, bloqueado e nada. E a justiça só adia, adia e nunca vem. Aí o pastor pegou e falou para mim fazer a campanha e o dízimo certinho. E disse que Deus não ia voltar com o caminhão que foi roubado, ele ia dar um novo. Então eu fiz a campanha, dei o dízimo. E na segunda campanha do dízimo que eu dei, o meu esposo conseguiu comprar um guincho zerado. E não foi o que foi roubado, Deus deu um novo para ele. E agora ele está trabalhando, graças a Deus, com um guincho novo.
2: Do jeito que foi falado, do jeito que foi revelado, Deus vai dar um caminhão novo. Deus vai dar um guincho novo. E agora já está aqui a irmã contando. Demorou quanto tempo para Deus dar esse guincho?
3: Eu fiz a campanha 3 semanas, na 4ª semana o meu esposo já conseguiu.
2: Um mês. Olha aí, irmãos. Olha aí, povo de Deus, você que crê. Pode ser o que for, não importa. Pode ser o pior problema, a luta, doença, enfermidade, dívidas. Deus vai entrar com providência. O nome dele?
3: Mateus.
2: Seu nome?
3: Sabrina.
2: Manda um alô agora pro povo que tá te vendo.
3: Eu digo para as pessoas que estão olhando para ter fé, porque para Deus nada é impossível. Então a gente estava 6 anos triste, na verdade, com a nossa vida bem abatida, meu esposo também, porque era uma ferramenta de trabalho dele que foi roubada. Só que eu confiei em Deus, entreguei nas mãos dele. O pastor também disse para mim continuar firme as campanhas e deu bem certo, como o pastor falou. Na 4ª semana, o caminhão dele novo. E agora ele está trabalhando dia e noite com o caminhão, pela graça do Senhor Jesus Cristo.
2: Tá vendo? Você que foi roubado, você que foi lesado, você que está aí diante de uma batalha, igual ela, o marido estava, agora está aí a resposta. Deus prometeu que dá um caminhão de volta e Deus deu. Vocês moram onde?
3: No Sítio Cercado.
2: Obrigado, Deus abençoe. Está aí Brasil, está aí povo de Deus, está aí o que Deus está fazendo aqui na quarta-feira, na igreja pentecostal Deus é Santo, aqui em Curitiba, na Avenida Marechal Floriano Peixoto, 6711. Irmãos que estão nos acompanhando, que estão nos assistindo, aqui está uma moça que duvidava que aparecia dinheiro na conta. A mãe dela fazendo campanha aqui na nossa igreja Deus é Santo, e um dia Deus me deu uma revelação que apareceu um dinheiro na conta da mãe dela ou na conta dela. Ela falou, isso é mentira, isso não é verdade. E agora ela vai contar aqui, conta aí, o nome seu?
4: Tatiane. Isso tinha acontecido com a minha mãe. Eu falei, da onde que aparece dinheiro assim do nada? Alguém vai te dar, não aparece dinheiro do nada. E apareceu 3.150, né, na conta dela. Aí na semana retrasada o pastor estava pregando aqui tudo e fez o apelo pelas cadeiras. E eu não tinha dinheiro para... E eu até não levantei a mão na hora, né, porque eu não tinha como dar o dinheiro na cadeira para ajudar com uma cadeira. E aqui o pastor falou, eu lembro exatamente, pela minha fé vai aparecer dinheiro na conta, algum jeito. Se não aparecer, tudo bem, você não dá nada. Mas pela minha fé vai aparecer dinheiro e você vai contribuir. E na hora eu pensei, ah, não, vou, né, pelo menos um pé da cadeira. Porque o pastor falou, um pé, dois pés, meio pé, a cadeira inteira, o que der. E daí eu fiquei ali meio triste. Falei, nossa, eu queria poder dar uma cadeira inteira, não meio pé. Mas se Deus me abençoar, pelo menos meio pé vai dar certo. E daí eu, né, recebi até meu pagamento, não tinha nem dado para pagar as contas, então eu falei, meu Deus do céu. Aí eu entrei numa conta poupança que eu nem tenho dinheiro nada lá, não tinha nada. Então eu falei, ah, vou entrar aqui só para ver. Apareceu o valor de 3.400 e poucos reais na minha conta.
5: Quanto?
4: Não, 3.400
5: e poucos.
4: Uns quebradinhos.
5: Na sua conta?
4: Na minha conta. Até eu falei, na hora que eu olhei, falei, mãe, olha aqui. Fiquei, né, eufórica. Eu falei, olha aqui o que apareceu na conta. E foi revelado, o pastor falou na igreja que apareceu na conta.

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Eu sinto

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1: Avisar o povo de Deus que nesta quarta-feira uma poderosa campanha de milagres aqui na sede nacional das igrejas pentecostal Deus é Santo, nesta quarta-feira, nos 3 horários. Vamos ouvir os milagres que Deus faz na igreja Deus é Santo e tenha você a fé edificada.
4: Bom, meus irmãos e minhas irmãs, povo de Deus, nós estamos aqui com uma irmã que vai contar um grande milagre que ela recebeu de Deus aqui na igreja pentecostal Deus é Santo. Vamos agora falar com a irmã. O nome da irmã?
5: Sabrina.
4: Sabrina vai contar uma bênção muito grande. Sabrina, pode falar.
5: Então, eu fiz uma campanha no pastor Darcy Messias através de um caminhão do meu esposo, que foi roubado há 6 anos atrás. E eu apresentei os papéis pro pastor e falei: olha, pastor, já vai fazer 6 anos que está na justiça e nada de sair. nada de nenhuma resposta, o caminhão voltar, tá travado, bloqueado e nada. E a justiça só é dia a dia e nunca vem. Aí o pastor pegou e falou pra mim fazer a campanha e o dízimo certinho. E disse que Deus não ia voltar com o caminhão que foi roubado, ele ia dar um novo. Então eu fiz a campanha, dei o dízimo. E na segunda campanha do dízimo que eu dei, o meu esposo conseguiu comprar um guincho zerado. E não foi o que foi roubado, Deus deu um novo para ele. E agora ele tá trabalhando, graças a Deus, com um guincho novo.
4: Do jeito que foi falado, do jeito que foi revelado, Deus vai dar um caminhão novo. Deus vai dar um guincho novo. E agora já tá aqui a irmã contando. Demorou quanto tempo para Deus dar esse guincho?
5: Eu fiz a campanha 3 semanas, na 4ª semana o meu esposo já conseguiu.
4: Um mês. Olha aí, irmãos. Olha aí, povo de Deus, você que crê. Pode ser o que for, não importa. Pode ser o pior problema, a luta, doença, enfermidade, dívidas. Deus vai entrar com providência. O nome dele?
5: Mateus.
4: Seu nome?
5: Sabrina.
4: Manda um alô agora pro povo que tá te vendo.
5: Eu digo para as pessoas que estão olhando para ter fé, porque para Deus nada é impossível. Então a gente estava 6 anos triste, na verdade, com a nossa vida bem abatida, meu esposo também, porque era uma ferramenta de trabalho dele que foi roubada. Só que eu confiei em Deus, entreguei nas mãos dele. O pastor também disse para mim continuar firme as campanhas e deu bem certo, como o pastor falou. Na 4ª semana, o caminhão dele novo. E agora ele está trabalhando de noite o caminhão, pela graça do Senhor Jesus Cristo.
4: Tá vendo? Você que foi roubado, você que foi lesado, você que tá aí diante de uma batalha, igual ela, o marido estava, agora tá aí a resposta. Deus prometeu que dá o caminhão de volta e Deus deu. Vocês moram onde?
5: No Sítio Cercado.
4: Obrigado. Deus abençoe. Tá aí Brasil, tá aí povo de Deus, tá aí o que Deus está fazendo aqui na quarta-feira. Na igreja pentecostal Deus é Santo, aqui em Curitiba, na Avenida Marechal Floriano Peixoto, 6711.
6: O seu nome?
7: Salete.
6: Qual foi a bênção, Salete?
7: Eu tinha uma dívida no Itaú, que pra mim, eu não podia pagar. Não é muito, mas, né, pra mim, meu marido também não estava podendo pagar. E essa dívida estava me incomodando muito. E eu entreguei nas mãos de Deus, né? Era 16 mil que eu devia, né? E daí foi pago a dívida com 218 reais.
6: Peraí, irmã, devia 16 mil?
7: É.
6: E foi pago quanto?
7: 218.
6: Quem ouviu, diga glória a Deus. Ela é dizimista desta igreja. Ofertante nesta obra, tinha uma dívida no banco de 16 mil reais.
7: 16 mil.
6: Dessa dívida pagou só 200 e quantos mesmo?
7: E 18 reais.
6: Milagre financeiro.
7: Milagre financeiro.
1: Amém. Meus amados irmãos, é tremendo o que Deus faz na igreja, Deus é Santo. E é bom colocar os testemunhos, porque os testemunhos é a prova daquilo que nós falamos aqui. Porque às vezes a gente fala, ó, irmãos, vem para a igreja, faça campanhas, Deus abençoar, devolva o dízimo, Deus abençoar. E tem aqueles que criticam, tem aqueles que falam que é mentira, que nunca vai acontecer nada, que é papo furado de pastor, que todo pastor enganador é mentiroso, que o pastor quer roubar o dinheiro do povo, não é assim? Que alguém fala, não é desse jeito? Então nós colocamos aqui os testemunhos para poder provar que aquilo que é falado aqui acontece. Que não tem enganação, não tem mentira, não tem rolo, não tem coisa errada, não. Graças a Deus. Graças a Deus, se alguém faz coisa errada, se alguém faz coisa errada, e se alguém é nós, não é igreja, Deus é Santo. Deus tem guardado essa obra. Deus tem guardado o pastor Darcy Messias, a diretoria, os obreiros, as obreiras, esse ministério. Graças a Deus por isso. Deus tem feito coisas grandes aqui, irmãos. O povo tem vindo para cá, o povo tem visto a diferença. O povo tem sido abençoado. As portas têm sido abertas. Pessoas têm sido curadas por Jesus, transformadas pelo poder de Deus. E nesta quarta-feira, você que de Curitiba, região metropolitana, você que conhece alguém aqui de Curitiba, quem sabe você é de outra cidade, está de longe, né? Quem sabe é você mora em outro estado, ou quem sabe até em outros países, mas você tem familiares aqui em Curitiba, tem conhecidos aqui em Curitiba, você pode incentivar essa pessoa a estar conosco nesta quarta-feira. Faça isso, incentive alguém, mande uma mensagem, convida alguém para estar presente nesta quarta-feira, aqui na sede da Igreja Deus é Santo em Curitiba, para iniciar a campanha da quarta-feira. Quarta-feira é campanha de prosperidade. E você acabou de ouvir o testemunho aí de uma irmã, que o esposo comprou um caminhão novo. O esposo tinha tido um prejuízo, tinha roubado o caminhão dele, e ela veio na igreja depois disso. Veio na igreja fazer campanhas, passou a dizimar, e Deus usando o pastor Berce Messias, que ele ia ter um caminhão novo, que não ia ser mais aquele caminhão que tinha sido roubado, mas que ele ia ter um caminhão novo. E do jeito que o homem de Deus falou, aconteceu. E a irmã contou a bênção dela para a glória de Jesus Cristo. E o segundo testemunho da irmã, que devia 16 mil reais para o banco e pagou apenas 218 reais. Você pensa bem? Você dever 16 mil reais para o banco, e desses 16 mil, paga apenas 218 reais. Isso aconteceu aqui na quarta-feira, na campanha da prosperidade, na sede da Igreja Deus é Santo. E nós estamos aqui te convidando para estar conosco nesta quarta-feira, para iniciar a campanha da prosperidade, que vai dar início mais uma campanha, mais uma oportunidade de bênçãos para o povo de Deus. Está conosco nos três horários: 9 horas da manhã, 3 horas da tarde, 7 horas da noite. Lembrando que às 3 da tarde eu vou estar com os irmãos. Às 3 da tarde, eu, presbítero Jefferson, vou estar com os irmãos às 3 da tarde, nessa quarta-feira. E às 9 da manhã e às 7 da noite, pastor Darcy Messias. Às 9 horas da manhã e às 7 da noite, pastor Darcy Messias. 3 da tarde, eu vou estar com os irmãos aqui na sede em Curitiba, e Deus vai abençoar, tá certo? Vem para cá, povo de Deus, em nome de Jesus.

atenção, amados irmãos e ouvintes, para os endereços da Igreja Pentecostal Deus é Santo, em Curitiba e região metropolitana. Começando por Curitiba, cidade de Curitiba, atenção, porque a Igreja Pentecostal Deus é Santo, nossa sede nacional, está localizada na Avenida Marechal Floriano Peixoto, número 6711. Avenida Marechal Floriano Peixoto, 6711, no Auer, em Curitiba. Sede nacional da Igreja Pentecostal Deus é Santo. Ainda em Curitiba, bairro do Capão Raso, atenção, povo de Deus, porque o endereço é a rua Professor Valdir de Jesus, número 513. Rua Professor Valdir de Jesus, número 513. Curitiba, bairro Osternac, Ganchinho, atenção, irmãos desta região, porque a Igreja Deus é Santo está na rua Arita Borda, número 662, rua Arita Borda, 662. Atenção, Patuquara, porque a Igreja Deus é Santo está na região, porque a Igreja Deus é Santo está na rua Arita Borda, número 662, rua Arita Borda, 600.

de Campeba, número 5622, aí no Parigui. Vamos agora para a cidade de Piraquara, atenção Piraquara, porque a Igreja Pentecostal Deus é Santo está aí no Jardim Santa Mônica, sede regional em Piraquara, Jardim Santa Mônica, Rua Engenheiro Djalma Maciel, número 92. Rua Engenheiro Djalma Maciel, número 92, no Santa Mônica. Ainda em Piraquara, Vila Macedo, atenção, porque o endereço fica na Rua Fortaleza, número 454. Rua Fortaleza, número 454, na Vila Macedo. Ainda em Piraquara, no bairro São Cristóvão, Rua Henrique Brudec, número 487. Piraquara, bairro São Cristóvão, Rua Henrique Brudec, número 487. Ainda em Piraquara, atenção, irmãos, porque nós temos a Igreja Deus é Santo no Jardim Holandês. Jardim Holandês, a igreja fica na Avenida Betonex, número 55. Avenida Betonex, número 55, no Jardim Holandês. Também em Piraquara, no Jardim Bela Vista, a Igreja Deus é Santo está localizada na Rua Centenário do Paraná, número 627. Jardim Bela Vista, em Piraquara, Rua Centenário do Paraná, número 627. E agora vamos para Colombo, atenção, cidade de Colombo. Atenção, moradores de Colombo, porque a Igreja Deus é Santo está aí no Jardim Guaraituba. Jardim Guaraituba, Rua Pedro do Rosário, número 488. Rua Pedro do Rosário, número 488, Jardim Guaraituba, Colombo. Atenção, cidade de Pinhais. Atenção, cidade de Pinhais, porque a Igreja Deus é Santo está aí, Vargem Grande, na Rua Monteiro Lobato, número 320. Rua Monteiro Lobato, número 320, Vargem Grande, na cidade de Pinhais. Atenção agora, amados irmãos que moram na região de Araucária. Atenção, Araucária, porque a Igreja Deus é Santo está no bairro Campina da Barra. Isso mesmo, bairro Campina da Barra, na Rua Professora Maria Nassar Chaustec, número 1097. Repetindo, Rua Professora Maria Nassar Chaustec, número 1097, no bairro Campina da Barra, em Araucária. Atenção agora, amados irmãos da Fazenda Rio Grande. A Igreja Deus é Santo está no bairro Jardim Iguaçu. Fazenda Rio Grande, Jardim Iguaçu, na rua Rio Iguaçu, número 846. Rua Rio Iguaçu, 846, Jardim Iguaçu, na Fazenda Rio Grande. Atenção, Mandirituba. Atenção, Mandirituba. A Igreja Deus é Santo está aí localizada. É na rua Antônio Selusniak, número 85. O bairro é o centro de Mandirituba e bem pertinho da BR-116. Mandirituba, rua Antônio Selusniak, número 85, pertinho da BR-116, é onde está a Igreja Pentecostal Deus é Santo. E atenção, Campo Largo, atenção, Campo Largo, porque a Igreja Deus é Santo está aí no bairro do Centro, na Rua Gonçalves Dias, número 1840. Rua Gonçalves Dias, número 1840, no centro de Campo Largo. Atenção, cidade da Lapa, atenção, cidade da Lapa, a Igreja Deus é Santo está também no bairro do Centro, na Rua Senador Souza Naves, número 741. Rua Senador Souza Naves, número 741, no centro da Lapa. E atenção, cidade de Porto Amazonas. Atenção, Porto Amazonas, porque a Igreja Deus é Santo está na rua João Pessoa, número 211. Atenção, Porto Amazonas, porque é novo endereço. Rua João Pessoa, número 211, frente à Pastelaria Sol. Esses são os

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0: Graças a Deus, meus irmãos, minhas irmãs, eu estou aqui na cidade de Curitiba. Eu estava viajando, mas cheguei. E nesta quarta-feira, dia 5 de agosto, eu quero fazer uma convocação ao povo que me escuta através do aplicativo e do site da nossa igreja Deus é Santo, porque às 9 da manhã, eu tenho uma palavra de Deus, uma palavra que vai te levantar. Você está muito desanimado. Você está muito desanimado, meu irmão. Minha irmã, você está muito desanimada. O inimigo quer te parar. O inimigo quer fazer você desistir. O inimigo quer fazer você não crer mais em Deus. Não crer nas promessas de Deus. Então, nesta quarta-feira, às 9 da manhã, às 3 da tarde e 7 da noite, nós aqui teremos início ou uma preparação já para uma campanha de prosperar, de crescer, de prosperar, de crescer na vida. Eu não acredito que Deus te colocou nessa terra para viver sofrendo, viver do pior, comer do pior. Não, eu creio que Deus, nosso Pai, te trouxe essa terra para você testemunhar, para você falar que Deus é Deus na sua vida. É Deus, dono do ouro da prata. Então, nesta quarta-feira, às 9 da manhã, às 3 da tarde e 7 da noite, em nome de Jesus, eu, pastor Messias, vou estar de manhã, às 9 e às 7 da noite. Pastor Jefferson vai estar à tarde, às 3 da tarde, mostrando, pelo poder de Deus, que Deus é grande, que Deus é o Senhor de todas as coisas, que tudo está nas mãos de Deus. Deus tem a chave, o domínio de tudo. Tudo é de Deus, tudo pertence a Deus. Nesta quarta-feira, às 9 da manhã, às 3 da tarde e 7 da noite, aqui na Igreja Pentecostal Deus é Santo, aqui na Avenida Marechal Floriano Peixoto, 6711, aqui no Auer. Você vai ver que esse desânimo, que essa amarração, está faltando o poder de Deus, está faltando a unção de Deus, está faltando uma palavra poderosa, uma palavra ungida, uma oração de quem crê, de quem confia no poder de Deus, de quem tem, pela bondade de Deus, intimidade com Deus, comunhão com Deus. Você vai ver a prosperidade, a fartura, a riqueza, o dom de Deus, o dom de Deus entrar na sua vida, o dom do crescimento, o dom da prosperidade, o dom da riqueza, o dom de comer do bom e do melhor, o dom de viver, e viver com fartura, e viver com alegria. Então, dia 5, neste dia 5, 9 da manhã, 3 da tarde, 7 da noite, aqui nós estaremos mostrando a vocês, pelo poder de Deus, que tudo posso naquele que nos fortalece. Você pode. Você pode. Quando Deus está contigo. Do jeito que você está, você não pode. Do jeito que você está desanimado, desanimado, você não pode. Mas, se Deus entrar na sua vida, Ele vai entrar. Você vai ver que tudo vai mudar. Vem para cá. Anima-te. Encoraja-te. Fortalece-te. O que você vai ouvir agora é prosperidade. É bênção de Deus. É bênção de prosperidade. É Deus com a igreja, Deus é Santo. É Deus com os obreiros da nossa igreja, Deus é Santo. Vamos ouvir para a glória de Deus.
1: Qual é o seu nome?
2: Maria. No início de dezembro, o pastor Darcy, esse santo homem de Deus, ele falou que eu ia receber uma benção. Daí ainda deu até o tempo estipulado que eu ia receber uma benção, né? E eu estava querendo, irmão, uma cozinha nova. E a gente tem dinheiro, graças a Deus. Mas meu esposo começou a dizer assim: a geladeira está perfeitinha, o fogão está perfeitinho, está tudo perfeito, para que tirar e colocar outro novo? Mas você sabe que a gente é vaidoso, né? Gosta de tudo bonitinho, né? Aí eu falei com ele assim: não, mas eu quero uma cozinha nova e tal. E ele ali duro, dizendo: não, para que jogar dinheiro fora? Para que jogar dinheiro fora? Ah, tá tudo perfeito, não vão jogar dinheiro fora, não. E acabou que eu recebi a minha bênção. Recebi a minha benção, tudo novinho. Eu fui na loja escolher, eu escolhi tudo bonitinho, do jeito que eu quero. Meu esposo cedeu, ele é muito seguro, mas ele cedeu, sabe? Ele, conquistei ele e ele cedeu, e tá tudo bonitinho lá agora. E eu tô só agradecendo a Deus. Recebi a minha benção que eu queria.
1: O nome da irmã?
3: Dulcineia.
1: Irmã Dulcineia. Qual foi a bênção que a irmã recebeu de Jesus aqui na igreja de Deus é Santo?
3: Tantas que eu hoje vou ter que contar uma, depois vou contar nas outras. Eu morava numa kitnet e eu teria que me mudar, mas não sabia como. Uma casa, aluguei uma casa, mas não tinha móveis nenhum. Eu falei: o que, que eu vou fazer agora? Comprar todos os móveis, tá? Aí o meu parceiro estava comigo, comprou uma geladeira e eu só tinha isso. E de repente, uma pessoa assim que me conhecia, faleceu o tio dela, e deixou todos os móveis e doou tudo para mim. Máquina de lavar, tudo, sabe? E eu ajoelhei assim de madrugada e pedi a Deus. Falei: meu Deus, o que eu vou fazer? Eu não tenho nada. De repente agora minha casa está mobiliada. E eu lembro que eu vim aqui e o pastor disse: você vai ganhar um presente de Deus. Isso é um presente de Deus.
1: Diga glória a Deus, igreja. Irmã Dulcineia, a irmã conta que a irmã morava numa casa sem móveis. Quem ouviu, diga glória a Deus. Ela alugou uma casa, mas não tinha móveis nenhum. Não tinha móveis nenhum. E ela vindo aqui, ela foi revelada que ela iria receber um presente de Deus. E Deus usou uma pessoa para dar a ela os móveis. Hoje a casa está imobiliada.
3: Verdade.
1: Foi um presente grande.
3: Foi um presente grande mesmo. E eu falei: não, eu tenho que ir lá. Hoje é meu dia de folga. Eu falei: não, hoje eu vou lá. Eu vou de qualquer jeito. Vim caminhando.
1: E a mãe não tinha condições nenhuma para comprar os móveis. E vindo aqui foi revelada por Jesus Cristo. E a casa hoje está cheia de móveis.
3: Ó, todos eu não tinha assim condições de comprar todos os móveis. Tinha que comprar aos poucos. Aí ganhei máquina de lavar. Olha, máquina de lavar que é cara. Fogão com botijão cheio, tudo, armário de cozinha, cama, guarda-roupa. Olha, outros móveis a mais. E eram móveis bons, de embuia, sabe? Olha, eu tô feliz com a minha casa. Eu ajoelho todos os dias e agradeço a Deus. E eu vim aqui, eu lembro que o pastor falou: você vai ter um presente de Deus.
4: Aqui na igreja, aqui, daí eu tinha perdido, eu perdi tudo completamente, né? Casa, família. Daí eu não acreditava que um dia podia ter a minha casa, né? Porque é tão difícil para comprar uma casa. Daí, daqui, passou 2 meses agora, ganhei a casa completa, feitinho. Já estou dentro, ganhei. Deus me deu. Ele falou para mim uma vez que eu vim aqui, ele falou: não desanime, minha irmã. Porque você vai ganhar a chave na tua mão. Abra tua mão que eu vou colocar a chave. Eu abri e ele colocou a chave da casa na minha mão. Então agradeço a Deus. Sem nada, não tinha nada.
5: Meu amado irmão, seu nome?
6: Marcos.
5: Irmão Marcos, qual foi a bênção?
6: A bênção foi que eu estava desempregado. O senhor falou que até a próxima quarta-feira eu ia estar empregado e não demorou 2 dias, consegui a bênção.
5: Conseguiu um emprego mesmo?
6: Consegui um
5: emprego. Deus me usou a profetizar a sua vitória.
6: Usou e foi coisa rápida.
5: E as pessoas que estão em casa agora te ouvindo, você acredita que o mesmo Deus que abençoou você, abençoa isso também?
6: Com certeza, Deus vai abençoar.
5: Em nome de Jesus.
6: Em nome de Jesus.
5: É só vir para a igreja. É
6: só vir para a igreja e fazer a campanha.
5: Amém. Amém. Seu nome é?
6: Marcos.
5: Obrigado, meu irmão. Deus abençoe.
7: O que que Deus te deu nessa igreja depois que você está fazendo essa campanha aqui?
8: Prosperidade financeira. Minha empresa estava falida, mas falida. Depois que o pastor puxou minha orelha, pega firme. A empresa agora já está no lucro. Ainda tem algumas dívidas, estou negociando, estou acertando, mas saí de uma falência assim que não tinha mais o que fazer.
7: Milagrão.
8: Milagrão mesmo. 50 e poucos mil de dívida num banco, R$4.560.
7: Mil Jesus.
8: 3 mil de outro, R$1.400. Então Deus está abrindo as portas, está diminuindo as dívidas para que eu possa quitar.
7: Vale a pena fazer campanha aqui?
8: Vale muito a pena, muito. Segunda, quarta, sexta, sábado, domingo. Quanto puder vir, venha e faça campanha. Venha de manhã, à noite, porque Deus é fiel.
7: Tem gente escutando agora. O seu testemunho está sendo gravado. Manda um conselho para aquelas pessoas que estão lá te escutando no fundo do poço. Manda uma palavra de fé para aquelas vidas agora.
8: Irmãos, eu estive no fundo do poço. Eu achava que em casa eu conseguiria me levantar. É só na casa do Senhor. Venha para a casa do Senhor com as suas últimas forças. Venha, que aqui você consegue fortalecer a sua fé, ter forças para continuar e receber os milagres e as vitórias.
7: Tem muita gente aí desanimada, igual você falou agora, sem força. Não tem força para orar, para jejuar, para fazer uma campanha, para ir para a igreja. Tem ou não tem?
8: Muito. Inclusive eu estava nesse estado. E graças a Deus, um bom pastor cuida das suas ovelhas. Através de um puxão de orelha, volto a dizer novamente, eu retomei, vim pedindo forças, vim orando, jejuando, voltei, mas tem que estar aqui dentro. Lá na sua casa você não consegue. Tem que vir para a casa do Senhor, tem que fazer as campanhas. Se puder vir de manhã, à noite, todos os cultos, venha, porque Deus é fiel e você vai receber o que Deus tem para ti.
7: Mora onde?
8: Aqui no Prado Velho.
7: Seu nome?
8: Moacir.
7: Deus abençoe. Eita, Jesus maravilhoso.
5: O nome do irmão e o milagre.
9: Meu nome é Geraldo Custódio da Silva. Meu milagre é o seguinte: eu tinha um carro, inclusive já estava com mais um ano. Ele estava meio complicado para vender, por ser um carro meio fraco de ano. Mas aí, na quarta-feira passada, eu fiz um propósito com Deus. Falei, se eu vender esse carro aí nesse ano, eu vou me dar meu testemunho e vou dar uma oferta na casa do Senhor. Por incrível que apareça, parece uma brincadeira. Eu vendi pelo mesmo dano que eu comprei um ano atrás, passei no bar para tomar uma coca. Aí eu falei, você já vendeu o carro? Eu falei, ainda não. Quer vender para mim? Eu falei, eu perco o carro, é para vender, eu compro e vendo o carro direto. Vendi o carro hoje para entregar hoje. Já está quase um ano com os carros que eu varrei para vender, ser um carro bem fraco de ano, né? Mas eu reformei o carro, deixei o carro bem integrável e chamou a atenção do próprio dono que vendeu para mim.
5: Você vendeu o carro para o antigo dono?
9: Que eu comprei, eu vendi de novo. Com certeza, não tenho dúvida disso. E o outro testemunho também, um empréstimo que eu tinha feito também no Santo André. Pois semana passada a mulher me ligou, reduziu a dívida para menos prestação e ainda me devolveu mais R$1.200.
5: Claro, hein? Nossa. Então, o bom que teu contato com o banco, mas foi?
9: Digo que ia reduzir a minha dívida, que eu pagava 206 conto a prestação, que tinha descontado do meu benefício, caiu para 185 e me devolveu mais R$1.200.
10: devolveu para o irmão R$1.200 e baixou também lá o valor da parcela, 206 para 185. É milagre de Deus. E o irmão, na campanha da quarta-feira, está vendo Deus abençoar. Amém. É Deus abençoante.
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0: incêndios, Deus.
1: Nós vamos ter uma campanha aqui em Curitiba, uma campanha que eu vejo Deus operar. Essa campanha eu faço ela há muitos anos, mas muitos anos mesmo. Essa campanha foi uma revelação que Deus me deu. Então, meus irmãos, eu tenho visto Deus pegar o homem, a mulher, da estaca zero, aquela pessoa que está falida, doente, aquela pessoa que está devendo que não pode pagar, aquela pessoa que carrega uma maldição, com dívidas. Tem gente que tem uma maldição com dívidas, que ela a vida toda foi pagar conta atrasada. Por que será? Há um demônio, há um espírito mau na vida dela que não deixa ela ficar sem dever. Ela tem um vício de comprar fiado, comprar sem necessidade, só para ficar devendo, só para sujar o nome dela, tirar a paz da vida dela. Ela tem assim uma fraqueza. Ela tem uma fraqueza. Qualquer coisa que ela vê, ela quer comprar. Que aparecer pela frente, alguém ofereceu para ela, ela compra. Vai lá e vende para fulano de tal. Vende para fulano, ele compra tudo. Tudo que chegar lá, ele compra. Nem que ele não vende, nem que ele não usa. Eu conheci um homem, não sei se ainda é vivo. Chegava na casa dele, no quintal dele, não tinha onde a gente pisar. Tinha um carreirinho assim, um caminhozinho apertado. Porque ele tinha tanta coisa velha, tanto troço velho, enferrujado, que ele ia comprando e colocando ali. A casa dele era um ferro velho, de coisa velha. Mas ele não vendia. Porque aquilo que ele comprava, ele não sabia vender. Ele amontoa lá, ia enferrujando, ia molhando, e o ferrugem ia comendo. Mas ele vivia numa situaçãozinha que só o sangue de Cristo, aquela catinga de coisa velha, aquele mau cheiro de coisa velha, de mofo na casa dele, de ferrugem. Ele andava enferrujado. Como é que é isso, pastor? Aquela roupa suja, aquele corpo sujo, aquele espírito sujeira da vida dele. Eu não sei se vocês estão me entendendo. Aquele sujo assim, aquela sujeira, aquele homem assim com cabelo mal penteado, a pele, não, a roupa dele, todo dia ele vestia aquela mesma roupa. Então tem gente, meus irmãos, que carrega essa maldição. Então, eu conheço uma outra pessoa que ele, tudo que ele vê, ele quer comprar. Conheço ele, eu fui lá. Mas olha, assim, o pátio dele, a chácara dele, assim, ó, tem tanta coisa velha que você nem imagina. É ônibus velho, é trator velho, é caminhão velho, é caminhonete velha. Olha, vai falando que você nem imagina, coisa velha. Tudo coisa velha. E ele quer comprar tudo. Acumulador. Como é que é?
2: Acumulador.
1: Acumulador de coisas velhas. Meus irmãos, e ele numa depressão, numa angústia, numa tristeza, enrolado com dívidas, enrolado com maldição. Hoje, um funcionário machuca, amanhã outro morrendo, outro enfiou o braço lá, não sei o que lá, e quando viu, ele morreu, o outro machucou, e meu Deus do céu, é gente botando ele na justiça, é gente querendo aproveitar dele. Tem uma maldição naquela criatura, daqui a pouco ele queria se matar, queria tirar a vida dele. Por quê? Porque vai acumulando tristeza, angústia, vai acumulando tudo que não presta em cima da vida dele. Chega uma hora que a pessoa vai estourar, a pessoa vai se arrebentar. Então, irmãos, irmãs que me ouvem agora, essa campanha de amanhã, é uma campanha de milagre, de libertação, de nós enfrentar o poder do mal, enfrentar os demônios, aqueles demônios tranca-rua, demônios em chul, aquela tranqueira que está aí, aquele demônio de lodo, de ferrugem, aquela pessoa falida, aquela pessoa angustiada, sem expectativa de nada. Oh, como é ruim quando a pessoa está devendo e não pode pagar, está devendo e não tem de onde tirar. Como é ruim isso. Vai acumulando dívida, vai acumulando e juro sobre juro, e cartão, e prestação, e boleto, e tudo vencido, e banco cobrando, e gente cobrando. Isso é vida? Isso é vida? Não é vida. Então, irmãos, irmãs, tem uma passagem na Bíblia que Jesus fala assim: se pois o Filho vos libertar, João capítulo 8, se pois o Filho, quem é esse Filho? Deus, o Filho de Deus. Se pois o Filho vos libertar, verdadeiramente sereis livre. Livre. Se a pessoa não tiver nas mãos de Deus, se a pessoa não tiver na presença de Deus, se a pessoa não tiver sendo abençoado por Deus, aí Satanás ele entra e ele faz uma bagunça na pessoa. Ele bagunça a pessoa. Se pois o Filho vos libertar, verdadeiramente sereis livres. João 8:36. Agora, para ele libertar, a pessoa tem que querer se livrar, tem que querer deixar Deus trabalhar na vida dele, trabalhar na vida dela. Porque se ela não ceder, se ela não aceitar o plano que Deus tem com ele, com ela, como é que Deus vai agir? Deus só vai entrar num lugar, numa casa, num coração, aonde é chamado. Deus ele não é um invasor, Deus ele não é um ladrão. Deus ele é chamado, ele vem. Se ele não é chamado, ele não vem. Deus ele só entra quando a gente permita, ou permitamos, ou permitimos que ele entra. Senão é sofrimento e gente falando que é crente. É isso que eu fico mais como é que eu posso falar? Mais pensativo. Como é que a pessoa é crente e vive numa vidinha desgraçada? Como é que a pessoa é crente e vive numa pindaíba? Não tem nem o que comer dentro de casa. Por quê? Porque está ali a presença do mal. E por que que o mal está ali? E por que que o demônio está ali? Porque ela chama pelo demônio. Não, ninguém aqui chama demônio, não, pastor. Com as suas atitudes, você chama o demônio. Com a sua permissão, você chama o demônio. Aí ele entra. E quando ele entra, ele deixa as marcas. Por isso que nessa quarta-feira, eu quero convocar Curitiba, eu quero convocar o Brasil, eu quero convocar o povo para nós fazer essa campanha. Que campanha é esta? Como é o nome da campanha? E agora? Cadê que o seu Matiel sabe? Como é o nome da campanha? Como é que é o nome da campanha? Deus proverá o meu milagre urgente. Deus proverá. E não, nós vamos agora ouvir testemunhos. O que nós vamos agora ouvir é pessoas contando bênção de Deus, milagre de Deus, depois que chegaram aqui na igreja, Deus é Santo, depois que passaram a fazer as campanhas conosco. Olha o que elas vão contar agora, olha o que elas vão falar agora. Será que não é isso que está faltando na sua vida, na sua casa, na sua família? É deixar Deus entrar na sua casa, salvar a sua casa, libertar a sua casa. Vamos lá então.
0: Bom, meus irmãos e minhas irmãs, povo de Deus, nós estamos aqui com uma irmã que vai contar um grande milagre que ela recebeu de Deus aqui na igreja pentecostal Deus é Santo. Vamos agora falar com a irmã. O nome da irmã?
3: Sabrina.
0: Sabrina. Sabrina vai contar uma bênção muito grande. Sabrina, pode falar.
3: Então, eu fiz uma campanha no Pastor da Cimicias através de um caminhão do meu esposo, que foi roubado há 6 anos atrás. E eu apresentei os papéis pro pastor e falei, olha, pastor, já vai fazer 6 anos que está na justiça e nada de sair, nada de vir uma resposta, o caminhão voltar, tá travado, bloqueado e nada. E a justiça só adia, adia e nunca vem. Aí o pastor pegou e falou para mim fazer a campanha e o dízimo certinho. E disse que Deus não ia voltar com o caminhão que foi roubado, ele ia dar um novo. Então eu fiz a campanha, dei o dízimo. E na segunda campanha do dízimo que eu dei, o meu esposo conseguiu comprar um guincho zerado. E não foi o que foi roubado, Deus deu um novo para ele. E agora ele tá trabalhando, graças a Deus, com guincho novo.
0: Do jeito que foi falado, do jeito que foi revelado, Deus vai dar um caminhão novo. Deus vai dar um guincho novo. E agora já tá aqui a irmã contando. Demorou quanto tempo para Deus dar esse guincho?
3: Eu fiz a campanha 3 semanas, na 4ª semana o meu esposo já conseguiu.
0: Um mês. Olha aí, irmãos. Olha aí, povo de Deus, você que crê. Pode ser o que for, não importa. Pode ser o pior problema, a luta, doença, enfermidade, dívidas. Deus vai entrar com providência. O nome dele?
3: Mateus.
0: Seu nome?
3: Sabrina.
0: Manda um alô agora pro povo que tá te vendo.
3: Eu digo para as pessoas que estão olhando para ter fé, porque para Deus nada é impossível. Então a gente estava 6 anos triste, na verdade, com a nossa vida bem abatida, meu esposo também, porque era uma ferramenta de trabalho dele que foi roubada. Só que eu confiei em Deus, entreguei nas mãos dele. O pastor também disse para mim continuar firme as campanhas e deu bem certo, como o pastor falou. Na 4ª semana, o caminhão dele novo. E agora ele está trabalhando de noite o caminhão, pela graça do Senhor Jesus Cristo.
0: Tá vendo? Você que foi roubado, você que foi lesado, você que tá aí diante de uma batalha, igual ela, o marido estava, agora tá aí a resposta. Deus prometeu que dá um caminhão de volta e Deus deu. Vocês moram onde?
3: No Sítio Cercado.
0: Obrigado. Deus abençoe. Tá aí Brasil, tá aí povo de Deus, tá aí o que Deus está fazendo aqui na quarta-feira. Na igreja pentecostal Deus é Santo, aqui em Curitiba, na Avenida Marechal Floriano Peixoto, 6711. Irmãos que estão nos acompanhando, que estão nos assistindo, aqui está uma moça que duvidava que aparecia dinheiro na conta. A mãe dela, fazendo campanha aqui na nossa igreja Deus é Santo, e um dia Deus me deu uma revelação que apareceu um dinheiro na conta da mãe dela ou na conta dela. Ela falou, isso é mentira, isso não é verdade. E agora ela vai contar aqui, conta aí, o nome seu?
4: Tatiane. Isso tinha acontecido com a minha mãe. Eu falei, da onde que aparece dinheiro assim do nada? Alguém vai te dar, não aparece dinheiro do nada. E apareceu 3.150, né, na conta dela. Aí na semana retrasada o pastor estava pregando aqui tudo e fez o apelo pelas cadeiras. E eu não tinha dinheiro para... E eu até não levantei a mão na hora, né, porque eu não tinha como dar o dinheiro na cadeira para ajudar com uma cadeira. E aqui o pastor falou, eu lembro exatamente, pela minha fé vai aparecer dinheiro na conta, algum jeito. Se não aparecer, tudo bem, você não dá nada. Mas pela minha fé, vai aparecer dinheiro e você vai contribuir. E na hora eu pensei, pelo menos um pé da cadeira. Porque o pastor falou, um pé, dois pés, meio pé, a cadeira inteira, o que der. E daí eu fiquei ali meio triste. Falei, nossa, eu queria poder dar uma cadeira inteira, não meio pé. Mas se Deus me abençoar, pelo menos meio pé vai dar certo. E daí eu, né, recebi até meu pagamento, não tinha nem dado para pagar as contas, então eu falei, meu Deus do céu. Aí eu entrei numa conta poupança que eu nem tenho dinheiro nada lá, não tinha nada. Então eu falei, vou entrar aqui só para ver. Apareceu o valor de 3.400 e poucos reais na minha conta.
0: Quanto?
4: Não, 3.400
0: e poucos.
4: Uns quebradinhos.
0: Na sua conta?
4: Na minha conta. Eu até falei, na hora que eu olhei, falei, mãe, olha aqui. Fiquei, né, eufórica. Eu falei, olha aqui o que apareceu na minha conta. E foi revelado, o pastor senhor falou na igreja aqui, aparecendo quando...

A fé sem as obras para nada aproveita. A fé sem as obras para nada aproveita. Presta bem no texto. A fé sem as obras não vale nada. Está aqui, ó. Meus irmãos, que aproveita se alguém disser que tem fé e não tiver as obras? Porventura, a fé pode salvá-lo? E se o irmão ou a irmã estiver nus e tiverem falta de mantimento cotidiano, e algum de vós lhe disser, ide em paz, aquentai-vos e fartai-vos, e não, como é que fala aí? E lhes não derdes as coisas necessárias para o corpo, que proveito virá daí? Assim também a fé, se não tiver as obras, é morta em si mesma. Só tem aí. Sentai e dê aquele glória a Deus com toda a força da alma, toda a força do espírito. Aleluia, glória. É a mesma coisa de nós comer e não beber a água. A fé e as obras é a mesma coisa da comida e a água. Se não comer e não beber, o corpo vai morrer. Não, eu comi, mas não bebeu. Não, eu bebi, mas não comeu. Então, a comida e a bebida têm que estar junto. Assim também a fé sem as obras. A fé sem as obras não funciona. Ela só funciona para o povo do mundo. Ela só tem valor para o povo do mundo. Aquela fé passageira. Aquela fé que a pessoa tem hoje e amanhã já não tem mais. Por quê? Porque os problemas vão sufocar ele. A luta vai sufocar. As tribulações vão sufocar. Porque não tem obras. Não tem obras. Então, quando vem a luta, quando vem a prova, a tribulação, e aí? A fé não vai segurar o problema. Porque a pessoa vai se abater, vai se entristecer, porque ela ficou na esperança, esperando que alguma coisa acontecer, não aconteceu, ela acabou desanimando. Então, não adianta nós falar que nós temos fé, se nós não tivermos obra. Ou então, eu tenho obra, mas a obra sem a fé não vai funcionar. Obra tem que estar com fé. O que é obra? Testemunho, doutrina santa, doutrina bíblica, costumes bíblicos, usos e costumes bíblicos, não é uso e costume do mundo, não é uso e costume da igreja, é o uso e costume da Bíblia. Da Bíblia, porque o uso e costume da igreja vai passar, o que não é de Deus não vai permanecer, só vai permanecer o que é de Deus. E o que é que vai permanecer? A palavra que vai permanecer. Passará os céus e a terra, mas a palavra não vai passar. Então, nós estamos vendo aqui, pode porventura só a fé salvar? Não salva. Não salva. Só a fé não salva. Pode porventura as obras salvar? Não salva. O povo do mundo aí, que é ateu, o povo do mundo aí, que é espírita, o povo do mundo que diz assim, eu não sou nada, mas eu sou direito. Eu não estou dentro de igreja, mas eu sou direito. Eu não estou dentro de igreja, mas eu não dou prejuízo para ninguém, eu não roubo, eu não mato, eu não faço isso. Isso não vai valer de nada para ele, isso não vai salvar ele. Não adianta ser honesto, se essa honestidade não tiver fé. Essa honestidade foi ligada a quem?
A Cristo ou a ele mesmo que tem a sua honestidade ligada nele mesmo? Se essa honestidade for ligada nele, ele está perdendo o tempo dele. Está perdendo o tempo. Então, olha o que a Bíblia diz de novo. Dá um glória a Deus. Aleluia, Jeová. Versículo 17. Assim também a fé, se não tiver as obras, é morta em si mesma. Mas dirá alguém: tu tens a fé e eu tenho as obras. Mostra-me a tua fé sem as tuas obras, e eu mostrarei a minha fé pelas minhas obras. Quando estou mostrando o meu testemunho, eu estou mostrando a minha fé. Quando estou mostrando a minha fé, eu estou mostrando o meu testemunho. É 50% de fé, 50% de obra. Se não adiantar, se nós não cuidar da fé, a fé, ela vai morrer. A fé, ela morre. Como é que ela morre? Quando a gente não cultiva ela, quando a gente não cuida dela, ela vai morrendo, ela vai se esfriando, ela vai perdendo força, ela vai perdendo ânimo, vai perdendo alegria. E aí, cadê a pessoa? A pessoa está em casa. Por quê? Porque acabou a fé. Às vezes está dentro de casa, não está bebendo, está dentro de casa, não está fumando, não está roubando, não está adulterando, mas ele acabou a fé. Está vendo? Ele acabou a fé. E aí, irmão? Ah, muita prova, muita luta, muita tribulação. Eu dei um tempo, estou dando um tempo. Eu estou em casa parado. Eu estou em casa orando em casa. E isso quer dizer que a fé dele foi embora. Ah, eu não sei, mas eu acho que vou visitar as igrejas, não sei. Eu vou dar um tempo, eu vou orar, eu vou esperar Deus falar comigo. Ih, esse aí já foi embora. Esse aí já está para lá de Bagdá. Porque a pessoa que tem a fé, ele não para. Ele continua, ele é perseverante, ele é insistente, ele é animado, ele é paciente. Ele é paciente na tribulação. É paciente na tribulação e perseverante na oração. Diga glória a Deus, aleluia. Vamos para frente. Vamos para frente. Aleluia, Jeová. O versículo 19 fala assim: tu crê que há um só Deus? Faz bem. Também os demônios crê. E? Aleluia, Jeová. O versículo 19 fala assim: tu crê que há um só Deus?

porventura, Abraão, nosso pai, não foi justificado pelas obras quando ofereceu sobre o altar o seu filho Isaque? Está vendo? Se ele fosse para o monte só com Isaque, escuta essa aqui, levasse o filho lá no monte para sacrificar, ali era fé. Escuta isso aqui, ele carregou 3 dias o filho para ir para o monte, lá no monte para sacrificar o filho, ali era fé. Aí o que, que é obra? Quando chegou o momento de ele sacrificar o filho, na hora de cortar o pescoço do filho, ali era obra, ali era obra. Então ele provou a fé e provou a obra. Ele carregou o filho, levou para o monte, ali era fé, ali era fé. Mas chegasse na hora lá, aí ficasse com dó do filho, chegasse na hora ali, ele fala: ah, eu não vou fazer isso não, não vou fazer mesmo, desmatar meu filho, sacrificar, não, não vou mesmo. Ali ele perderia tudo, ele perderia tudo, todo aquele trabalho seria em vão. O trabalho de levar o filho para o monte seria em vão, foi tudo perdido. Então ele teve duas coisas, duas atitudes: atitude de levar o filho para o monte, e atitude de pegar o cutelo, e quando ele desceu o cutelo para imolar o filho, ali era obras. Ele provou a fé e a obra, e não foi só a fé, não foi só a fé. Então o cristão, o crente que vai para o céu, morar no céu, o crente que vai morrer salvo, ele tem que ter essas coisas: fé e perseverança. Fé e perseverança. O que é perseverança? É testemunho. O que é testemunho? É perseverança. A fé é o exercício do testemunho. A fé é a atitude do testemunho. Então, não adianta nós falar assim: eu tenho fé. Eu estava chegando agora numa cidade aí eu estava lá com o pastor Noel, e aí, irmã: ô, pastor, paz do Senhor. Aí, pastor Noel: paz do Senhor. Pastor, 19 anos que essa mulher não vai na igreja. Era crente mesmo, mulher era crente. Essa mulher era crente, pastor. Mulher era crente. Agora, 19 anos que não vai na igreja. E vestidinha de crente. Não estava de calça comprida, não estava com cabelo cortado, não estava de batom, não estava de brinco, não estava de esmalte. E aí? E agora? Como é que ela diz que pai do Senhor, se ela não vai no culto, se ela não toma santa ceia? Não, mas eu não corto o cabelo. Não, mas eu não faço isso. Eu não bebo, não fumo, não faço aquilo outro. Mas eu, olha minha roupinha aqui. Mas isso aí não vai salvar ela. Isso aí não vai salvar ela. Só botar roupa de crente não vai salvar ninguém. Quem entendeu, dá glória. Só vir para a igreja também não vai salvar. Só vir para o culto não vai salvar. Tem que ser as duas áreas: fé e obra. Fé e testemunho. Fé e testemunho. Fé e testemunho. Alguém está precisando de comida. Aí nós falamos: não, eu vou lá para você, vai em paz, Deus vai preparar outra na frente para te dar. Por que que Deus preparou nós e nós não fizemos nada? Pensa bem. Não, mas eu não tenho mais Deus. Eu vou orar para você. Eu vou orar para você. E você, Deus vai preparar outro para te dar o arroz, o feijão. Primeiro foi na nossa mão. E nós pulamos fora dele. Nós pulamos. Será que Deus não está vendo isso? Não, mas eu vou orar por você e Deus vai preparar outro para te dar arroz. Mas se eu posso dar, por que que eu não faço? Se eu sou a primeira pessoa que aquela pessoa procurou, foi eu, e aí eu joguei na mão de outro, que obra que eu estou dizendo que eu tenho? Que fé que eu estou dizendo que tem? Eu vou orar por você. Eu vou orar por você. Orar por você é fácil. Orar por você é fácil. Eu quero ver alguém falar: olha, está aqui um pacote de arroz, um pacote de feijão, está aqui.

uma lata de óleo, às vezes tirada do nosso, tirar um pouco daqui, um pouco dali, está aqui, ó, Deus te abençoe, e não contar para ninguém, e não ficar falando para ninguém. Isso aí é fé com obra. Quer ver? Diga glória. Diga glória de verdade, irmãos. Aleluia. Glória a Deus. Olha o que diz a Bíblia, no versículo de número 15. E se o irmão ou a irmã estiver nus, quer dizer, estiver sem roupa, e tiver falta de mantimento cotidiano, e algum de vós lhe disser, ide em paz, aquentai-vos, fartai-vos, e não derdes as coisas necessárias para o corpo, que proveito virá daí? Está vendo? Ah, eu não posso, mas Deus vai preparar outro. Eu não posso mais. Ela, claro que ela pode. Mas eu vou orar para você. Eu vou orar. Que oração é essa? Oração de desculpa? Oração de fugindo da responsabilidade? Deus botou alguém na nossa mão. Deus entregou alguém na nossa mão para provar a nossa fé e a nossa obra. Vocês estão entendendo agora? Deus botou um mendigo no necessário, um pai de família bem pobrezinho, que com a renca de filho. Deus provou a nossa fé enviando aquela pessoa até nós. Ô moço, por favor, me ajuda. Não é para beber não, não é para fumar não, não é para drogar não. Eu não estou precisando de dinheiro, estou precisando de comer. Não precisa me dar dinheiro, me dá comida, tu é com fome. Me ajuda. Meus filhos têm casa. Ah, eu vou orar por você. Aquela pessoa foi embora alegre? Presta atenção. Aquela pessoa foi embora realizada? Aquela pessoa foi embora satisfeita? Não. Ela foi embora triste. Aí nós vamos dizer, não, mas eu vou para o céu. Eu sou crente. Eu sou fiel porque eu não roubo, eu visto certinho, eu não sou mentiroso, não sei o quê, mas a primeira prova que Deus deu para provar a nossa fé e a nossa obra, nós não passamos. Está vendo o perigo? Está vendo o perigo em nós perder a salvação? O que, que é salvação? Salvação é obra e fé. Diga glória. Glória a Jesus. Vamos para frente. Vão para frente, versículo 20. Mais o homem vão, mais o homem vão. Queres tu saber? Como é que fala aí? É morta. Porventura, Abraão, nosso pai, não foi justificado pelas obras quando ofereceu sobre o altar seu filho Isaque? Bem vês que a fé cooperou com as suas obras, e que pelas obras a fé foi aperfeiçoada. E cumpriu-se a escritura que diz: e creu Abraão em Deus, e foi-lhe isso imputado como justiça, e foi chamado amigo de Deus. Está vendo? Foi chamado amigo de Deus. Vedes, então, que o homem é justificado pelas obras, e não somente, está vendo? Vedes, então, que o homem, cadê vocês? É justificado pelas obras, e não somente pela fé. Quer dizer, aqui não tem como fugir a obra da fé, ou a fé da obra. Igual, cadê vocês? A meretriz Raabe, ou Raabe a meretriz, não foi também justificada pelas obras, quando recolheu os emissários e os despediu por outro caminho? Porque assim como o corpo sem o espírito está morto, assim também a fé
sem as obras é morta. Você já leu a história da meretriz, da prostituta? Quando os homens de Deus, quando o povo de Israel que invadiu a terra, os homens de Deus chegou na casa da prostituta. Eles não foram ali prostituir. Os homens de Deus entrou na casa da prostituta. E a prostituta escondeu eles dos inimigos. Fez eles ficar escondidos lá num buraco, lá num telhado, lá em algum lugar lá. E aí, caçaram eles para matar. E aí, Raabe, cadê os israelitas que entraram aqui? Aí eu não sei não. Ué, e diz que eles vieram. Não. Eles vieram aqui na sua. Não. E não está. Não. Ela então mentiu. Olha só. Mas uma mentira para defender o povo de Deus. E a Bíblia diz que as obras dela foram aceitas por Deus. Está vendo? Que as obras da prostituta, não as obras de prostituir, mas as obras dela esconder os emissários, os homens de Deus, lá naquela terra, ali, fez com que a prostituição dela fosse apagada. O pecado de prostituição foi apagado. Por quê? Porque ela usou, o que ela usou aí? A fé junto com as obras. Você está vendo, irmão, o que é ser cristão? Está vendo o que é ser crente? Você não vê que tem as duas coisas da vida, jejum e oração. Fé e obras. O que é mais? Dízimos e oferta. O que é mais? O que é mais? Obediência, santidade, são coisas que não podem faltar na nossa vida, que nós temos que se esforçar, negar nossa natureza pecaminosa, porque nós temos a natureza pecaminosa, nós não temos a natureza da santidade, nós não temos a natureza celestial, nós não temos a natureza espiritual, divina, que nós já nascemos com isso, negativo. Nós nascemos foi do pecado. Nós nascemos foi do erro. Nós nascemos, não foi como anjo que nasceu no céu. Nós nascemos, foi de uma relação sexual entre um homem e uma mulher. Que isso aí não é espiritual, isso é carnal. Mas, ainda que seja marido e mulher, mas é carnal, é obra da carne. É obra da carne, não é obra do Espírito. Por que que Jesus nasceu de uma virgem? Porque não podia Jesus nascer de uma relação entre José e Maria. Jesus nasceu de uma virgem por obra do Espírito Santo. Como homem e como Deus, ele não podia nascer de uma relação sexual. Então nós viemos de um ato carnal, não foi de um ato espiritual. Você está vendo? Como é que foi como é que nós fomos gerados? Em pecado, diz a Bíblia, em pecado minha mãe me gerou. Então, a nossa natureza é pecaminosa, a nossa natureza é mundana, nossa natureza é do erro, por isso que nós temos que se esforçar com as obras e a fé para Deus perdoar e Deus salvar e Deus nos levar para a eternidade com Ele, glória a Jesus. Está vendo, meus irmãos, o que é ser cristão? Está vendo o que é ser cristão? É dar testemunho. Mas testemunho com fé. Jesus é meu Salvador. Jesus é o Senhor da minha vida. Tudo aqui é dele, a fé é dele. Alguém falando, a fé é dele, o testemunho é dele. As obras é dele. Eu não tenho nada. Se eu tenho alguma coisa, não é minha.
Se eu sou alguma coisa, não sou eu. Eu não vivo mais, mas Cristo vive em mim. É assim que diz a palavra de Deus. Está vendo? Como é que é ser salvo? Ah, eu estou numa igreja aí. Mas não tem obra. Lá não exige obra. Lá não exige. A única obra que exige é a obra de fazer caridade. Só isso. Às vezes lá, do jeito que vem do mundo, batiza. Do jeito que vem do mundo, fica na igreja, toma ceia, é pastor, é obreiro, é obreiro. Você não vê diferença nenhuma do povo do mundo. Tem que haver diferença. Se você olha para uma ovelha e olha para o cabrito, você vê a diferença. Então tem que haver diferença. Não, mas lá eles fazem caridade. Lá eles fazem caridade. Lá eles têm obra social. Lá eles dão comida para os pobres. Lá eles cuidam das crianças. Lá eles têm isso, eles têm amor. E a santidade? Cadê a santidade? Pensa bem. O mais difícil é negar nossa natureza. Negar a nossa natureza. Ah, eu me sinto bem com essa roupa. Eu me sinto bem com esse vestido, com essa calça, com essa mini blusa, essa mini saia. Eu me sinto bem com o cabelo assim cortado. Ah, eu não vejo que é pecado. Eu não vejo que é pecado meu cabelo pintado, meu cabelo curtinho, a mulher falando. Eu não me vejo que é pecado eu na academia. Vocês podem ver, mas eu não vejo. Eu na academia, de aquela roupa de mulheres fazer academia. Eu não vejo. Eu não vejo que é pecado. Eu não vejo. Olha aí, ó. Eu, porque eu estou cego. Alguém está cega. Eu não vejo que isso é pecado. Eu não vejo, porque o cego não vê. O cego não vê. Está cego no pecado. Eu não vejo. Agora, quando a pessoa, ela é espiritual, ela vê. Ela discerne bem. Ela interpreta bem. Ela vê o que está errado, ela vê o que está certo, vê o que não pode, vê o que pode, ainda que entristece ela, a carne dela, ainda que entristece o eu dela, mas ela alegra o nosso Deus e alegra a alma dela, o espírito dela. Glória a Jesus! Glória a Jesus! É por isso, meus irmãos, que a Bíblia diz que nem todos que dizem Senhor, Senhor, entrará no reino de Deus, mas somente aquele que faz a vontade do meu Pai que está no céu. Olha o que a Bíblia diz. Olha o que a Bíblia diz. Muitos são chamados e poucos são escolhidos. A Bíblia diz que o caminho é estreito, né? O caminho é estreito, a porta é estreita, apertado. Para ir para o céu não é fácil, não. Não é fácil não, meus irmãos. Alguém falar que é fácil, Alguém falar que é fácil, ele está pecando, está mentindo. Porque não é fácil. Ele tem que se esforçar. A Bíblia diz que o reino de Deus é tomado à força. A força. É tomado à força. Porque tem dia que a carne velha quer funcionar. O velho homem, a velha natureza, né? A carne quer funcionar, quer voltar a agir, a carne quer operar. Quantas vezes a gente vê, quando a gente está forte, a gente está orando, jejuando, consagrando, a gente está fazendo as obras certinho, mas quando a gente está fraco, irmão, não é fácil não, né? Quando a gente está fraco, é uma luta para orar, quando a gente está fraco, é uma luta para ler a Bíblia, quando a gente está fraco, é uma luta para jejuar. Quando a gente está fraco, é uma luta para ir para a igreja. Quando a gente está fraco, a gente bota o joelho no chão, a gente quer levantar logo, quer sentar, quer ir para o celular, né? A gente está fraco, a gente não tem aquela força de resistir o diabo, de resistir à paixão, de resistir à fraqueza, de dar mais um tempo. Não, agora não. Vou orar mais um pouquinho.
Eu vou jejuar mais um pouquinho. Eu ia orar até meio-dia, vou orar um meio-dia e meio, meio-dia e meia. Aí você está vencendo. Eu ia jejuar até meio-dia. Eu vou jejuar até meio-dia e meia, uma hora. Está provando que tem hora extra. Está provando que tem força a mais. Não é aquela pessoa que faz coisas pela metade, não. A pessoa, quando está na fé, ele faz além do necessário. Porque a Bíblia fala assim: se nós fizermos só o necessário, o que é que nós somos? Servos inútil. Você fez a obrigação. Ué, a obrigação tem que fazer mesmo. A obrigação, ele já fala obrigação, é obrigado fazer. Mas quando a gente passa da obrigação, a gente faz além da obrigação, aí a gente passa a ser servo com recompensa. Servo útil. Servo que vamos ter galardão. Porque às vezes as pessoas vão ser salvas somente a salvação. Não vai receber galardão nenhum. Não vai receber a coroa nenhuma. É somente a salvação. E aquele, aquela que se esforçou mais, vai estar mais perto de Deus, como a Bíblia diz, assentado à mesa com o Senhor, assentado à mesa com Abraão. Está na Bíblia. Assentado à mesa, que mesa? A mesa de Deus lá. Você imagina aqueles que vão sentar à mesa com o Senhor, aqueles que vão sentar à mesa com Abraão, sentar com Jesus, sentar ali bem próximo do Pai naquele dia, e aqueles vão ficar lá longe, porque não fez nada, só foi salvo na marra, quase que não passou. Por uma coisinha de nada, ele ia ficar. Então, aquela pessoa que somente foi salvo, mas não recebeu galardão, não tem recompensa, não tem coroa. E Jesus fala assim: eis que cedo venho, o meu galardão está comigo, para dar a cada um segundo as suas obras. Está entendendo? Está entendendo? Quem está entendendo, diga amém. Amém. Então fica em pé. Toda a igreja em pé em nome de Jesus. Glória a Deus. Pela fé que uma

E agora? Quero andar de valor em valor e seguir a Jesus, até que um dia receba. Eu direi.

a coroa. E agora, tem mais um oi, pastor? Cantei o último? Eu pulei o primeiro?

E agora? E seguir a Jesus até que um dia receba no céu. 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

Levante as mãos ao céu e diga só glória, que Deus já sabe tudo. 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Graças a Deus. Bendito seja Deus. Louvado seja Deus. Engrandecido seja Deus. Glória a Deus. 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Glória, glória, glória, glória, glória, glória. 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Graças a Deus. Bendito seja Deus. Louvado seja Deus. Engrandecido seja Deus. Graças a Deus. Louvado seja Deus. Glória a Jesus. Graças a Deus, graças a Deus. E amém. Palavra poderosa.

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8: Nós vamos ter uma campanha aqui em Curitiba, uma campanha que eu vejo Deus operar. Essa campanha eu faço ela há muitos anos, mas muitos anos mesmo. Essa campanha foi uma revelação que Deus me deu. Então, meus irmãos, Eu tenho visto Deus pegar o homem, a mulher, da estaca zero, aquela pessoa que está falida, doente, aquela pessoa que está devendo que não pode pagar, aquela pessoa que carrega uma maldição, com dívidas. Tem gente que tem uma maldição com dívidas, que ela a vida toda foi pagar conta atrasada. Por que será? Há um demônio, há um espírito mau na vida dela, que não deixa ela ficar sem dever. Ela tem um vício de comprar fiado, comprar sem necessidade, só para ficar devendo, só para sujar o nome dela, tirar a paz da vida dela. Ela tem assim uma fraqueza, ela tem uma fraqueza, qualquer coisa que ela vê, ela quer comprar. Que aparecer pela frente, alguém ofereceu para ela, ela compra. Vai lá e vende para fulano de tal, vende para fulano, ele compra tudo, tudo que chegar lá ele compra. Nem que ele não vende, nem que ele não usa. Eu conheci um homem, não sei se ainda é vivo. Chegava na casa dele, no quintal dele, não tinha onde a gente pisar. Tinha um carreirinho assim, um caminhãozinho apertado. Porque ele tinha tanta coisa velha, tanto troço velho, enferrujado, que ele ia comprando e colocando ali. A casa dele era um ferro velho, de coisa velha. Mas ele não vendia. Porque aquilo que ele comprava, ele não sabia vender. Ele amontoa lá, ia enferrujando, ia molhando, e o ferrugem ia comendo. Mas ele vivia numa situaçãozinha que só o sangue de Cristo, aquela catinga de coisa velha, aquele mau cheiro de coisa velha, de mofo na casa dele, de ferrugem. Ele andava enferrujado. Como é que é isso, pastor? Aquela roupa suja, aquele corpo sujo, aquele espírito sujeira da vida dele. Eu não sei se vocês estão me entendendo. Aquele sujo, assim, aquela sujeira, aquele homem assim, com o cabelo mal penteado, a pele, não, a roupa dele, todo dia ele vestia com a mesma roupa. Então tem gente, meus irmãos, que carrega essa maldição. Então, eu conheço uma outra pessoa que ele, tudo que ele vê, ele quer comprar. Conheço ele, eu fui lá. Mas olha, assim, o pátio dele, a chácara dele, assim, ó, tem tanta coisa velha que você nem imagina. É ônibus velho, é trator velho, é caminhão velho, é caminhonete velha. Olha, vai falando que você nem imagina, coisa velha, tudo coisa velha, e ele quer comprar tudo. Acumulador. Como é que é?
0: Acumulador.
8: Acumulador de coisas velhas. Meus irmãos, e ele numa depressão, numa angústia, numa tristeza, enrolado com dívidas, enrolado com maldição. Hoje, um funcionário machuca, amanhã outro morrendo, outro enfiou o braço lá, não sei de que lá, e quando viu, ele morreu, outro machucou, e meu Deus do céu, é gente botando ele na justiça, é gente querendo aproveitar dele. Tem uma maldição naquela criatura. Daqui a pouco ele queria se matar, queria tirar a vida dele. Por quê? Porque vai acumulando tristeza, angústia, vai acumulando tudo que não presta em cima da vida dele. Chega uma hora que a pessoa vai estourar, a pessoa vai se arrebentar. Então, irmãos que me ouvem agora, essa campanha de amanhã é uma campanha de milagre, de libertação, de nós enfrentar o poder do mal, enfrentar os demônios, aqueles demônios tranca-rua, demônios em chuva, aquela tranqueira que está aí, aquele demônio de lodo, de ferrugem, aquela pessoa falida, aquela pessoa angustiada, sem expectativa de nada. Oh, como é ruim quando a pessoa está devendo e não pode pagar. está devendo e não tem de onde tirar. Como é ruim isso. Vai acumulando dívida, vai acumulando e juro sobre juro, e cartão, e prestação, e boleto, e tudo vencido, e banco cobrando, e gente cobrando. E isso é vida? Isso é vida? Não é vida. Então, irmãos, irmãs, tem uma passagem na Bíblia que Jesus fala assim: se pois o Filho vos libertar, João capítulo 8, se pois o Filho, quem é esse Filho? Deus, Filho de Deus. Se pois o Filho vos libertar, verdadeiramente sereis livre. Livre. Se a pessoa não tiver nas mãos de Deus, se a pessoa não tiver na presença de Deus, se a pessoa não tiver sendo abençoado por Deus, aí Satanás ele entra e ele faz uma bagunça na pessoa. Ele bagunça a pessoa. Se pois o Filho vos libertar, verdadeiramente sereis livres. João 8:36. Agora, para ele libertar, a pessoa tem que querer se livrar, tem que querer deixar Deus trabalhar na vida dele, trabalhar na vida dela, porque se ela não ceder, se ela não aceitar o plano que Deus tem com ele e com ela, como é que Deus vai agir? Deus só vai entrar num lugar, numa casa, num coração, aonde é chamado. Deus ele não é um invasor, Deus ele não é um ladrão. Deus ele é chamado, ele vem. Se ele não é chamado, ele não vem. Deus ele só entra quando a gente permita, ou permitamos, ou permitimos que ele entra. Senão é sofrimento e gente falando que é crente. É isso que eu fico mais como é que eu posso falar? Mais pensativo. Como é que a pessoa é crente e vive numa vidinha desgraçada? Como é que a pessoa é crente e vive numa pindaíba? Não tem nem o que comer dentro de casa. Por quê? Porque está ali a presença do mal. E por que que o mal está ali? E por que que o demônio está ali? Porque ela chama pelo demônio. Não, ninguém aqui chama demônio, não, pastor. Com as suas atitudes, você chama o demônio. Com a sua permissão, você chama o demônio. Aí ele entra. E quando ele entra, ele deixa as marcas. Por isso que nessa quarta-feira, eu quero convocar Curitiba, eu quero convocar o Brasil, eu quero convocar o povo para nós fazer essa campanha. Que campanha é esta? Como é o nome da campanha? E agora? Cadê que o seu Natiel sabe? Como é o nome da campanha? Como é que é o nome da campanha? Deus proverá o meu milagre urgente. Deus proverá. E não, nós vamos agora ouvir testemunhos. O que nós vamos agora ouvir é pessoas contando bênção de Deus, milagre de Deus, depois que chegaram aqui na igreja, Deus é Santo, depois que passaram a fazer as campanhas conosco. Olha o que elas vão contar agora, olha o que elas vão falar agora. Será que não é isso que está faltando na sua vida, na sua casa, na sua família? É deixar Deus entrar na sua casa, salvar a sua casa, libertar a sua casa. Vamos lá então.
1: Bom, meus irmãos e minhas irmãs, povo de Deus, nós estamos aqui com uma irmã que vai contar um grande milagre que ela recebeu de Deus aqui na igreja pentecostal Deus é Santo. Vamos agora falar com a irmã. O nome da irmã?
9: Sabrina.
1: Sabrina vai contar uma bênção muito grande. Sabrina, pode falar.
9: Então, eu fiz uma campanha no Pastor da Simicias através de um caminhão do meu esposo, que foi roubado há 6 anos atrás. E eu apresentei os papéis pro pastor e falei, olha, pastor, já vai fazer 6 anos que está na justiça e nada de sair, nada de vir uma resposta, o caminhão voltar, tá travado, bloqueado e nada. E a justiça só adia, adia e nunca vem. Aí o pastor pegou e falou para mim fazer a campanha e o dízimo certinho. E disse que Deus não ia voltar com o caminhão que foi roubado, ele ia dar um novo. Então eu fiz a campanha, dei o dízimo. E na segunda campanha do dízimo que eu dei, o meu esposo conseguiu comprar um guincho zerado. Não foi o que foi roubado, Deus deu um novo para ele. E agora ele tá trabalhando, graças a Deus, com um guincho novo.
1: Do jeito que foi falado, do jeito que foi revelado, Deus vai dar um caminhão novo. Deus vai dar um guincho novo. E agora já tá aqui a irmã contando. Demorou quanto tempo para Deus dar esse guincho?
9: Eu fiz a campanha 3 semanas, na 4ª semana o meu esposo já conseguiu.
1: Um mês. Olha aí, irmãos. Olha aí, povo de Deus, você que crê. Pode ser o que for, não importa. Pode ser o pior problema, a luta, doença, enfermidade, dívidas. Deus vai entrar com providência. O nome dele?
9: Mateus.
1: Seu nome?
9: Sabrina.
1: Manda um alô agora pro povo que tá te vendo.
9: Eu digo para as pessoas que estão olhando para ter fé, porque para Deus nada é impossível. Então a gente estava 6 anos triste, na verdade, com a nossa vida bem abatida, meu esposo também, porque era uma ferramenta de trabalho dele que foi roubada. Só que eu confiei em Deus, entreguei nas mãos dele. O pastor também disse para mim continuar firme as campanhas e deu bem certo, como o pastor falou. Na 4ª semana, o caminhão dele novo. E agora ele está trabalhando dia e noite o caminhão, pela graça do Senhor Jesus Cristo.
1: Tá vendo? Você que foi roubado, você que foi lesado, você que está aí diante de uma batalha, igual ela, o marido estava, agora está aí a resposta. Deus prometeu que dá o caminhão de volta e Deus deu. Vocês moram onde?
9: No Sítio Cercado.
1: Obrigado. Deus abençoe. Está aí Brasil, está aí povo de Deus, está aí o que Deus está fazendo aqui na quarta-feira. Na igreja pentecostal Deus é Santo, aqui em Curitiba, na Avenida Marechal Floriano Peixoto, 6711. Irmãos que estão nos acompanhando, que estão nos assistindo, aqui está uma moça que duvidava que aparecia dinheiro na conta. A mãe dela, fazendo campanha aqui na nossa igreja, Deus é Santo, e um dia Deus me deu uma revelação que apareceu um dinheiro na conta da mãe dela ou na conta dela. Ela falou, isso é mentira, isso não é verdade. E agora ela vai contar aqui, conta aí, o nome seu?
10: Tatiane. Isso tinha acontecido com a minha mãe. Eu falei, da onde que aparece dinheiro assim do nada? Alguém vai te dar, não aparece dinheiro do nada. E apareceu 3.150, né, na conta dela. Aí na semana retrasada o pastor estava pregando aqui tudo e fez o apelo pelas cadeiras. E eu não tinha dinheiro para... E eu até não levantei a mão na hora, né, porque eu não tinha como dar o dinheiro na cadeira para ajudar com uma cadeira. E aqui o pastor falou, eu lembro exatamente, pela minha fé vai aparecer dinheiro na conta, algum jeito. Se não aparecer, tudo bem, você não dá nada. Mas pela minha fé, vai aparecer dinheiro e você vai contribuir. E na hora eu pensei, pelo menos um pé da cadeira. Porque o pastor falou, um pé, dois pés, meio pé, a cadeira inteira, o que der. E daí eu fiquei ali meio triste. Falei, nossa, eu queria poder dar uma cadeira inteira, não meio pé. Mas se Deus me abençoar, pelo menos meio pé vai dar certo. E daí eu, né, recebi até meu pagamento, não tinha nem dado para pagar as contas, então eu falei, meu Deus do céu. Aí eu entrei numa conta poupança que eu nem tenho dinheiro nada lá, não tinha nada. Então eu falei, vou entrar aqui só para ver. Apareceu o valor de 3.400 e poucos reais na minha conta.
1: Quanto?
10: Não, 3.400
1: e poucos.
10: Uns quebradinhos.
1: Na sua conta?
10: Na minha conta. Até eu falei, na hora que eu olhei, falei, mãe, olha aqui. Fiquei, né, eufórica. Eu falei, olha aqui o que apareceu na minha conta. E foi revelado, o pastor falou na igreja que apareceu na conta.

0: o Senhor te abrirá o seu bom tesouro, o céu, para dar chuva à tua terra no seu tempo e para abençoar toda a obra das tuas mãos. Deuteronômio 28, 12.
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3: Bom, meus irmãos e minhas irmãs, povo de Deus, nós estamos aqui com uma irmã que vai contar um grande milagre que ela recebeu de Deus aqui na igreja pentecostal Deus é Santo. Vamos agora falar com a irmã. O nome da irmã?
4: Sabrina.
3: Sabrina. Sabrina vai contar uma bênção muito grande. Sabrina, pode falar.
4: Então, eu fiz uma campanha no pastor da Cimicias através de um caminhão do meu esposo, que foi roubado há 6 anos atrás. E eu apresentei os papéis pro pastor e falei, olha, pastor, já vai fazer 6 anos que tá na justiça e nada de sair, nada de vir uma resposta, o caminhão voltar, tá travado, bloqueado e nada. E a justiça só é dia a dia e nunca vem. Aí o pastor pegou e falou para mim fazer a campanha e o dízimo certinho. E disse que Deus não ia voltar com o caminhão que foi roubado, ele ia dar um novo. Então eu fiz a campanha, dei o dízimo. E na segunda campanha do dízimo que eu dei, o meu esposo conseguiu comprar um guincho zerado. E não foi o que foi roubado, Deus deu um novo para ele. E agora ele tá trabalhando, graças a Deus, com um guincho novo.
3: Do jeito que foi falado, do jeito que foi revelado, Deus vai dar um caminhão novo. Deus vai dar um guincho novo. E agora já tá aqui a irmã contando. Demorou quanto tempo para Deus dar esse guincho?
4: Eu fiz a campanha 3 semanas, na 4ª semana o meu esposo já conseguiu.
3: Um mês.
4: Um mês.
3: Olha aí, irmãos. Olha aí, povo de Deus, você que crê. Pode ser o que for, não importa. Pode ser o pior problema, a luta, doença, enfermidade, dívidas. Deus vai entrar com providência. O nome dele?
4: Mateus.
3: Seu nome?
4: Sabrina.
3: Manda um alô agora pro povo que tá te vendo.
4: Eu digo para as pessoas que estão olhando para ter fé, porque para Deus nada é impossível. Então a gente estava 6 anos triste, na verdade, com a nossa vida bem abatida, meu esposo também, porque era uma ferramenta de trabalho dele que foi roubada. Só que eu confiei em Deus, entreguei nas mãos dele. O pastor também disse para mim continuar firme as campanhas e deu bem certo, como o pastor falou. Na 4ª semana, o caminhão dele novo. E agora ele está trabalhando dia e noite o caminhão, pela graça do Senhor Jesus Cristo.
3: Tá vendo? Você que foi roubado, você que foi lesado, você que tá aí diante de uma batalha, igual ela, o marido estava, agora tá aí a resposta. Deus prometeu que dá o caminhão de volta e Deus deu. Vocês moram onde?
4: No Sítio Cercado.
3: Obrigado. Deus abençoe. Tá aí Brasil, tá aí povo de Deus, tá aí o que Deus está fazendo aqui na quarta-feira, na igreja pentecostal Deus é Santo, aqui em Curitiba, na Avenida Marechal Floriano Peixoto, 6711.
2: O seu nome?
5: Salete.
2: Qual foi a bênção, Salete?
5: Eu tinha uma dívida no Itaú, que para mim, eu não podia pagar. Não é muito, mas, né, para mim, meu marido também não estava podendo pagar.

0: essa dívida tá me incomodando muito. E eu entreguei nas mãos de Deus, né? Era 16 mil que eu devia, né? E daí foi pago a dívida com 218 reais.
1: Peraí, irmã, devia 16 mil?
0: É.
1: E foi pago quanto?
0: 218.
1: Quem ouviu, diga glória a Deus. Ela é dizimista desta igreja, ofertante nesta obra. Tinha uma dívida no banco de 16 mil reais.
0: 16 mil.
1: Dessa dívida pagou só 200 e quantos mesmo?
0: E 18 reais.
1: Milagre financeiro.
0: Milagre financeiro.
2: Amém. Meus amados irmãos, é tremendo o que Deus faz na igreja. Deus é santo. E é bom colocar os testemunhos, porque os testemunhos é a prova daquilo que nós falamos aqui. Porque às vezes a gente fala, ó, irmãos, vem para a igreja, faça campanhas, Deus abençoar, devolva o dízimo, Deus abençoar. E tem aqueles que criticam, tem aqueles que falam que é mentira, que nunca vai acontecer nada, que é papo furado de pastor, que todo pastor enganador é mentiroso, que o pastor quer roubar o dinheiro do povo, não é assim? Que alguém fala, não é desse jeito? Então nós colocamos aqui os testemunhos para poder provar que aquilo que é falado aqui acontece. Que não tem enganação, não tem mentira, não tem rolo, não tem coisa errada, não. Graças a Deus. Graças a Deus, se alguém faz coisa errada, se alguém faz coisa errada, e se alguém não é nós, não é a igreja, Deus é santo. Deus tem guardado essa obra. Deus tem guardado o pastor Darcy Messias, a diretoria, os obreiros, as obreiras, esse ministério. Graças a Deus por isso. Deus tem feito coisas grandes aqui, irmãos. O povo tem vindo para cá, o povo tem visto a diferença. O povo tem sido abençoado. As portas têm sido abertas. Pessoas têm sido curadas por Jesus, transformadas pelo poder de Deus. E nesta quarta-feira, você que de Curitiba, região metropolitana, você que conhece alguém aqui de Curitiba, quem sabe você é de outra cidade, cidade longe, né? Quem sabe você mora em outro estado, ou quem sabe até em outros países, mas você tem familiares aqui em Curitiba, tem conhecidos aqui em Curitiba, você pode incentivar essa pessoa a estar conosco nesta quarta-feira. Faça isso, incentive alguém, mande uma mensagem, convida alguém para estar presente nesta quarta-feira aqui na sede da igreja Deus é Santo em Curitiba, para iniciar a campanha da quarta-feira. Quarta-feira é campanha de prosperidade. E você acabou de ouvir o testemunho aí de uma irmã que o esposo comprou um caminhão novo. O esposo tinha tido um prejuízo, tinha roubado o caminhão dele. E ela veio na igreja depois disso. Veio na igreja fazer campanhas, passou a dizimar. E Deus usando o pastor Darcy Messias, que ele ia ter um caminhão novo, que não ia ser mais aquele caminhão que tinha sido roubado, mas que ele ia ter um caminhão novo. E do jeito que o homem de Deus falou, aconteceu. E a irmã contou a bênção dela para a glória de Jesus Cristo. E o segundo testemunho da irmã, que devia 16 mil reais para o banco e pagou apenas 218 reais. Você pensa bem? Você dever 16 mil reais para o banco e destes 16 mil, paga apenas 218 reais. Isso aconteceu aqui na quarta-feira, na campanha da prosperidade, na sede da igreja Deus é Santo. E nós estamos aqui te convidando para estar conosco nesta quarta-feira, para iniciar a campanha da prosperidade, que vai dar início mais uma campanha, mais uma oportunidade de bênçãos para o povo de Deus. Está conosco nos três horários: 9 horas da manhã, 3 horas da tarde, 7 horas da noite. Lembrando que às 3 da tarde eu vou estar com os irmãos. Às 3 da tarde, eu, presbítero Jefferson, vou estar com os irmãos às 3 da tarde, nessa quarta-feira. E às 9 da manhã e às 7 da noite, pastor Darcy Messias. Às 9 horas da manhã e às 7 da noite, pastor Darcy Messias. 15h, eu vou estar com os irmãos aqui na sede em Curitiba e Deus vai abençoar. Tá certo? Vem para cá, povo de Deus, em nome de Jesus.

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0: Graças a Deus, meus irmãos, minhas irmãs, eu estou aqui na cidade de Curitiba. Eu estava viajando, mas cheguei. E nesta quarta-feira, dia 5 de agosto, eu quero fazer uma convocação ao povo que me escuta através do aplicativo e do site da nossa igreja Deus é Santo, porque às 9 da manhã, eu tenho uma palavra de Deus, uma palavra que vai te levantar. Você está muito desanimado. Você está muito desanimado, meu irmão. Minha irmã, você está muito desanimada. O inimigo quer te parar. O inimigo quer fazer você desistir. O inimigo quer fazer você não crer mais em Deus. Não crer nas promessas de Deus. Então, nesta quarta-feira, às 9 da manhã, às 3 da tarde e 7 da noite, nós aqui teremos início ou uma preparação já para uma campanha de prosperar, de crescer, de prosperar, de crescer na vida. Eu não acredito que Deus te colocou nessa terra para viver sofrendo, viver do pior, comer do pior. Não, eu creio que Deus, nosso Pai, te trouxe essa terra para você testemunhar, para você falar que Deus é Deus na sua vida. É Deus, dono do ouro e da prata. Então, nesta quarta-feira, às 9 da manhã, às 3 da tarde e 7 da noite, em nome de Jesus, eu, pastor Messias, vou estar de manhã, às 9 e às 7 da noite. Pastor Jefferson vai estar à tarde, às 3 da tarde, mostrando, pelo poder de Deus, que Deus é grande, que Deus é o Senhor de todas as coisas, que tudo está nas mãos de Deus. Deus tem a chave, o domínio de tudo. Tudo é de Deus, tudo pertence a Deus. Nesta quarta-feira, às 9 da manhã, às 3 da tarde e 7 da noite, aqui na Igreja Pentecostal Deus é Santo, aqui na Avenida Marechal Floriano Peixoto, 6711, aqui no Auer. Você vai ver que esse desânimo, que essa amarração, está faltando o poder de Deus, está faltando a unção de Deus, está faltando uma palavra poderosa, uma palavra ungida, uma oração de quem crê, de quem confia no poder de Deus, de quem tem, pela bondade de Deus, intimidade com Deus, comunhão com Deus. Você vai ver a prosperidade, a fartura, a riqueza, o dom de Deus, o dom de Deus entrar na sua vida, o dom do crescimento, o dom da prosperidade, o dom da riqueza, o dom de comer do bom e do melhor, o dom de viver, e viver com fartura, e viver com alegria. Então, dia 5, neste dia 5, 9 da manhã, 3 da tarde, 7 da noite, aqui nós estaremos mostrando a vocês, pelo poder de Deus, que tudo posso naquele que nos fortalece. Você pode. Você pode. Quando Deus está contigo. Do jeito que você está, você não pode. Do jeito que você está desanimado, desanimado, você não pode. Mas, se Deus entrar na sua vida, Ele vai entrar. Você vai ver que tudo vai mudar. Venha para cá. Anima-te. Encoraja-te. Fortalece-te. O que você vai ouvir agora é prosperidade. É bênção de Deus. É bênção de prosperidade. É Deus com a igreja, Deus é santo. É Deus com os obreiros da nossa igreja, Deus é santo. Vamos ouvir para a glória de Deus.
1: Qual é o seu nome?
2: Maria. No início de dezembro, o pastor Darcy, esse santo homem de Deus, ele falou que eu ia receber uma benção. Daí, ainda deu até o tempo estipulado que eu ia receber uma benção, né? E eu estava querendo, irmão, uma cozinha nova. E a gente tem dinheiro, graças a Deus. Mas meu esposo começou a dizer assim: a geladeira está perfeitinha, o fogão está perfeitinho, está tudo perfeito, para que tirar e colocar outro novo? Mas você sabe que a gente é vaidoso, né? Gosta de tudo bonitinho, né? Aí eu falei com ele assim: não, mas eu quero uma cozinha nova e tal. E ele ali duro, dizendo: não, para que jogar dinheiro fora? Para que jogar dinheiro fora? Ah, tá tudo perfeito, não vão jogar dinheiro fora, não. E acabou que eu recebi a minha bênção. Recebi a minha benção, tudo novinho. Eu fui na loja escolher, eu escolhi tudo bonitinho, do jeito que eu quero. Meu esposo cedeu, ele é muito seguro, mas ele cedeu, sabe? Ele conquistei ele e ele cedeu, e está tudo bonitinho lá agora. E eu estou só agradecendo a Deus. Recebi a minha benção que eu queria.
3: O nome da irmã?
4: Dulcineia.
3: Irmã Dulcineia. Qual foi a bênção que a irmã recebeu de Jesus aqui na igreja de Deus é Santo?
4: Tantas que eu hoje vou ter que contar uma, depois vou contar nas outras. Eu morava numa kitnet e eu teria que me mudar, mas não sabia como. Uma casa, aluguei uma casa, mas não tinha móveis nenhum. Eu falei: o que eu vou fazer agora? Comprar todos os móveis, tá? Aí o meu parceiro que estava comigo comprou uma geladeira e eu só tinha isso. E de repente, uma pessoa assim que me conhecia, faleceu o tio dela, e deixou todos os móveis, ela doou tudo para mim. Máquina de lavar, tudo, sabe? E eu ajoelhei assim de madrugada e pedi a Deus. Falei: meu Deus, o que eu vou fazer? Eu não tenho nada. De repente, agora minha casa está mobiliada. E eu lembro que eu vim aqui e o pastor disse: você vai ganhar um presente de Deus. Isso é um presente de Deus.
3: Diga glória a Deus, igreja. Irmã Dulcineia, a irmã conta que a irmã morava numa casa sem móveis. Quem ouviu, diga glória a Deus. Ela alugou uma casa, mas não tinha móveis nenhum. Não tinha móveis nenhum. E ela vindo aqui, ela foi revelada que ela iria receber um presente de Deus. E Deus usou uma pessoa para dar a ela os móveis. Hoje a casa está imobiliada.
4: Verdade.
3: Foi um presente grande.
4: Foi um presente grande mesmo. E eu falei: não, eu tenho que ir lá. Hoje é meu dia de folga. Eu falei: não, hoje eu vou lá. Eu vou de qualquer jeito. Vim caminhando.
3: E a irmã não tinha condições nenhuma para comprar os móveis. E vindo aqui foi revelada por Jesus Cristo. E a casa hoje está cheia de móveis.
4: Ó, todos eu não tinha assim condições de comprar todos os móveis. Tinha que comprar aos poucos. Aí ganhei máquina de lavar. Olha, máquina de lavar que é cara. Fogão com botijão cheio, tudo, armário de cozinha, cama, guarda-roupa, olha, outros móveis a mais, e era móveis bons, de embuia, sabe? Olha, eu tô feliz com a minha casa, e eu ajoelho todos os dias e agradeço a Deus. E eu vim aqui, eu lembro que o pastor falou: você vai ter um presente de Deus.
5: Aqui na igreja, aqui, daí eu tinha perdido, eu perdi tudo completamente, né? Casa, família. Daí eu não acreditava que um dia podia ter a minha casa, né? Porque é tão difícil para comprar uma casa. Daí, daqui, passou 2 meses, agora ganhei a casa completa, feitinho. Já estou dentro, ganhei. Deus me deu. Ele falou para mim uma vez que eu vim aqui, ele falou: não desanime, minha irmã, porque você vai ganhar a chave na tua mão. Abra tua mão que eu vou colocar a chave. Eu abri e ele colocou a chave da casa na minha mão. Então agradeço a Deus. Sem nada, não tinha nada.
1: Meu amado irmão, seu nome?
6: Marcos.
1: Irmão Marcos, qual foi a bênção?
6: A bênção foi que eu estava desempregado. O senhor falou que até a próxima quarta-feira eu ia estar empregado e não demorou 2 dias, consegui a bênção.
1: Conseguiu um emprego mesmo?
6: Consegui um
1: emprego. Deus me usou para profetizar a sua vitória.
6: Usou e foi coisa rápida.
1: E as pessoas que estão em casa agora te ouvindo, você acredita que o mesmo Deus que abençoou você, o abençoe também?
6: Com certeza, Deus vai abençoar.
1: Em nome de Jesus.
6: Em nome de Jesus.
1: É só vir para a igreja.
6: Só vir para a igreja fazer a campanha.
1: Amém. Amém. Seu nome é?
6: Marcos.
1: Obrigado, meu irmão. Deus abençoe.
7: O que que Deus te deu nessa igreja depois que você está fazendo essa campanha aqui?
8: Prosperidade financeira. Minha empresa estava falida, mas falida. Depois que o pastor puxou minha orelha, pega firme. A empresa agora já está no lucro. Ainda tem algumas dívidas, estou negociando, estou acertando, mas saí de uma falência assim que não tinha mais o que fazer.
1: Milagrão.
8: Milagrão mesmo. 50 e poucos mil de dívida num banco, R$4.560.
1: Mil Jesus.
8: 3 mil de outro, R$1.400. Então Deus está abrindo as portas, está diminuindo as dívidas para que eu possa quitar.
1: Vale a pena fazer campanha aqui?
8: Vale muito a pena, muito. Segunda, quarta, sexta, sábado, domingo. Quanto puder vir, venha e faça campanha. Venha de manhã, à noite, porque Deus é fiel.
7: Tem gente escutando agora, o seu testemunho está sendo gravado. Manda um conselho para aquelas pessoas que estão lá te escutando no fundo do poço. Manda uma palavra de fé para aquelas vidas agora.
8: Irmãos, eu estive no fundo do poço. Eu achava que em casa eu conseguiria me levantar. É só na casa do Senhor. Venha para a casa do Senhor com as suas últimas forças. Venha, que aqui você consegue fortalecer a sua fé, ter forças para continuar e receber os milagres e as vitórias.
7: Tem muita gente aí desanimada, igual você falou agora, sem força. Não tem força para orar, para jejuar, para fazer uma campanha, para ir para a igreja. Tem ou não tem?
8: Muito. Inclusive eu estava nesse estado. E graças a Deus, um bom pastor cuida das suas ovelhas. Através de um puxão de orelha, volto a dizer novamente, eu retomei, vim pedindo forças, vim orando, jejuando, voltei, mas tem que estar aqui dentro. Lá na sua casa você não consegue. Tem que vir para a casa do Senhor, tem que fazer as campanhas. Se puder vir de manhã, à noite, todos os cultos, venha, porque Deus é fiel e você vai receber o que Deus tem para ti.
1: Mora onde?
8: Aqui no Prado Velho.
1: Seu nome?
8: Moacir.
7: Deus abençoe. Eita, Jesus maravilhoso.
1: O nome do irmão e o milagre.
9: Meu nome é Geraldo Custódio da Silva. E o milagre é o seguinte: eu tinha um carro, inclusive já estava quase um ano. Ele estava meio complicado para vender, por ser um carro meio fraco de ano. Mas aí, na quarta-feira passada, tive aqui, eu fiz um propósito com Deus. Falei, se eu vender esse carro aí nesse ano, eu vou vir dar meu testemunho e vou dar uma oferta na casa do Senhor. Por incrível que apareça, parece uma brincadeira. Eu vendi pelo mesmo dano que eu comprei um ano atrás, passei no bairro para tomar uma coca. Aí eu falei, você já vendeu o carro? Eu falei, ainda não. Quer vender para mim? Eu falei, perdi o carro aí para vender, eu compro e vendo o carro direto. Vendi o carro ontem para entregar hoje. Já está quase um ano para os carros que eu varrei para poder vender, ser um carro bem fraco de ano, né? Mas eu reformei o carro, deixei o carro bem integrado e chamou a atenção do próprio dono que vendeu para mim.
1: Vendeu o carro para o antigo dono?
9: Que eu comprei, eu vendi de novo. Com certeza, não tenho dúvida disso. E o outro testemunho também, um empréstimo que eu tinha feito também no Santo André. Foi semana passada, a mulher me ligou, reduzindo a dívida para menos prestação, ainda me devolveu mais R$1.800.
1: Milagre, hein? Então, bom que teu contato com o banco, mas foi?
9: Digo que ia reduzir a minha dívida, que eu pagava 206 conto a prestação, que eu tinha descontado do meu benefício, caiu para 185, me devolveu mais R$1.200.
10: devolveu para o irmão R$1.200 e baixou também lá o valor da parcela, 206 para 185. É milagre de Deus. Irmão, na campanha da quarta-feira, está vendo Deus abençoar. Amém. É Deus abençoante.
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Você que já recebeu um milagre na igreja, Deus é santo. Venha compartilhar o seu testemunho. Não guarde essa bênção apenas para você. Existem pessoas dentro da igreja que recebem uma bênção, alcançam um milagre, veem a mão de Deus agir, mas ficam em silêncio. E isso é sério. Quando alguém recebe algo de Deus e não testemunha, não está apenas deixando de contar uma vitória, está interrompendo um propósito espiritual. O testemunho não é opcional, ele é parte do milagre. Existem pessoas dentro da igreja que recebem uma bênção, alcançam um milagre, veem a mão de Deus agir, mas ficam em silêncio. E isso é sério. Quando alguém recebe algo de Deus e não testemunha, não está apenas deixando de contar uma vitória, está interrompendo um propósito espiritual. O testemunho não é opcional, ele é parte do milagre. Agora entenda isso com clareza. O testemunho protege a bênção. O silêncio pode enfraquecer aquilo que você recebeu. Quantas pessoas estão esperando ouvir o que Deus fez na sua vida para não desistirem? Quantos estão precisando de uma prova viva de que o milagre é real? E você tem essa prova, mas está guardando. Deus não te abençoou para você esconder. Ele te levantou para você falar, testemunhar, declarar. Se você recebeu cura, testemunhe. Porta aberta, testemunhe. Libertação, testemunhe. Provisão, testemunhe. Ir na frente do púlpito. Testemunhar não é vergonha, é honra. Vergonha é Deus fazer e a pessoa fingir que não aconteceu. A partir de hoje, mude sua postura. Se Deus fez, conte. Se Deus operou, declare. Se Deus te abençoou, glorifique diante de todos, porque quem testemunha fortalece a própria fé. Ativa novas bênçãos e se torna instrumento para milagres na vida de outros. Não retenha o que Deus fez. Transforme sua vitória em testemunho.

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5: Nós vamos ter uma campanha aqui em Curitiba. Uma campanha que eu vejo Deus operar. Essa campanha eu faço ela há muitos anos, mas muitos anos mesmo. Essa campanha foi uma revelação que Deus me deu. Então, meus irmãos, eu tenho visto Deus pegar o homem, a mulher, da estaca zero, aquela pessoa que está falida, doente, aquela pessoa que está devendo que não pode pagar, aquela pessoa que carrega uma maldição com dívidas. Tem gente que tem uma maldição com dívidas que ela a vida toda foi pagar conta atrasada. Por que será? Há um demônio, há um espírito mau na vida dela, que não deixa ela ficar sem dever. Ela tem um vício de comprar fiado, comprar sem necessidade, só para ficar devendo, só para sujar o nome dela, tirar a paz da vida dela. Ela tem assim uma fraqueza. Ela tem uma fraqueza. Qualquer coisa que ela vê, ela quer comprar. Que aparecer pela frente, alguém ofereceu para ela, ela compra. Vai lá e vende para fulano de tal. Vende para fulano. Ele compra tudo. Tudo que chegar lá, ele compra. Nem que ele não vende, nem que ele não usa. Eu conheci um homem, não sei se ainda é vivo. Chegava na casa dele, no quintal dele, não tinha onde a gente pisar. Tinha um carreirinho assim, um caminhãozinho apertado. Porque ele tinha tanta coisa velha, tanto troço velho, enferrujado, que ele ia comprando e colocando ali. A casa dele era um ferro velho, e coisa velha. Mas ele não vendia. Porque aquilo que ele comprava, ele não sabia vender. Ele ia amontoando lá, ia enferrujando, ia molhando, e o ferrugem ia comendo. Mas ele vivia numa situaçãozinha que só o sangue de Cristo, aquela catinga de coisa velha, aquele mau cheiro de coisa velha, de mofo da casa dele, de ferrugem. Ele andava enferrujado. Como é que é isso, pastor? Aquela roupa suja, aquele corpo sujo, aquele espírito sujeira da vida dele. Eu não sei se vocês estão me entendendo. Aquele sujo assim, aquela sujeira, aquele homem assim com cabelo mal penteado, a pele. Não, a roupa dele, todo dia ele vestia com a mesma roupa. Então tem gente, meus irmãos, que carrega essa maldição. Então, eu conheço uma outra pessoa que ele, tudo que ele vê, ele quer comprar. Conheço ele, eu fui lá. Mas olha, assim, o pátio dele, a chácara dele, assim, ó, tem tanta coisa velha que você nem imagina. É ônibus velho, é trator velho, é caminhão velho, é caminhonete velha. Olha, vai falando que você nem imagina, coisa velha. Tudo coisa velha. E ele quer comprar tudo. Acumulador. Como é que é?
6: Acumulador.
5: Acumulador de coisas velhas. Meus irmãos, e ele numa depressão, numa angústia, numa tristeza, enrolado com dívidas, enrolado com maldição. Hoje, um funcionário machuca, amanhã outro morrendo, outro enfiou o braço lá, não sei de que lá, e quando viu, ele morreu. O outro machucou, e meu Deus do céu, é gente botando ele na justiça, é gente querendo aproveitar dele. Tem uma maldição naquela criatura. Daqui a pouco ele queria se matar, queria tirar a vida dele. Por quê? Porque vai acumulando tristeza, angústia, vai acumulando tudo que não presta em cima da vida dele. Chega uma hora que a pessoa vai estourar, a pessoa vai se arrebentar. Então, irmãos, irmãs que me ouvem agora, essa campanha de amanhã é uma campanha de milagre, de libertação, de nós enfrentar o poder do mal, enfrentar os demônios, aqueles demônios tranca-rua, demônios em chuva, aquela tranqueira que está aí, aquele demônio de lodo, de ferrugem, aquela pessoa falida, aquela pessoa angustiada, sem expectativa de nada. Oh, como é ruim quando a pessoa está devendo e não pode pagar. Está devendo e não tem de onde tirar. Como é ruim isso. Vai acumulando dívida, vai acumulando e juro sobre juro, e cartão, e prestação, e boleto, e tudo vencido, e banco cobrando, e gente cobrando. Isso é vida? Isso é vida? Não é vida. Então, irmãos, irmãs, tem uma passagem na Bíblia que Jesus fala assim: se pois o Filho vos libertar, João capítulo 8, se pois o Filho, quem é esse Filho? Deus, Filho de Deus. Se pois o Filho vos libertar, verdadeiramente sereis livre, livre. Se a pessoa não tiver nas mãos de Deus, se a pessoa não estiver na presença de Deus...
7: Priscila, né, no sábado, uma cooperadora, Priscila Messias, na live da noite, do sábado à noite, foi uma benção. E o pastor Messias conosco ontem à noite, né, foi uma benção de Deus. E sem perca de tempo, sem delongas mais, vamos todos receber aqui o pastor Darcy Messias, ao vivo com todo o povo de Deus, aqui nesta segunda-feira. Recebam todos o pastor Darcy Messias.
5: Ô glória, igreja de Deus, eu tô amarelo, a culpa do Salatiel. Igreja de Deus, paz do Senhor, prazerão, prazerão, prazerão, nós estamos juntos nesse dia de hoje, porque eu não sei nem quantas horas são agora, Salatiel. 56. E daqui a pouquinho já é meio-dia, né? Então por que eu estou entrando hoje antes do meio-dia? Para nós poder chamar as pessoas para orar conosco, para buscar a Deus conosco. Hoje nós estamos começando uma campanha de 7 dias de oração, consagração pela salvação das almas e pela família. É claro que nós vamos aproveitar e orar para tudo, para outras coisas, outras necessidades básicas na nossa vida cotidiana. Mas eu quero orar com os irmãos para nós ver a família na presença de Deus. Não está na Bíblia que é para nós orar em todo tempo, orando pelas autoridades, orando por todos que estão em iminência, porque Deus não quer que nenhuma alma se perca. Salatiel, veja aí, que Deus não quer que nenhuma alma se perca, por favor. Deus não quer que nenhuma alma se perca, para nós orar por eles, para nós orar por essas criaturas que estão aí perdidas, que estão aí presas nas garras do inimigo, nas garras do maligno, que sabe que vai para o inferno. Ela sabe que o inferno é o lugar dela, ela sabe, na cabeça dela, no coração dela, ela sabe. Quantas vezes eu já perguntei para alguém: ei, se você morrer do jeito que você está aí, você vai para onde? É o inferno, né? Você está vendo? Como se o inferno fosse um dia de calor, um dia bem de calor, e a pessoa tomando sorvete. O Senhor não retarda a sua promessa, ainda que alguns a tenham por tardia, mas é longânimo para convosco, não querendo que alguns se percam, senão que todos venham a arrepender-se. Não retarda a sua promessa, ainda que alguns a tenham por tardia, mas é longânimo para convosco, não querendo que alguns

grande Deus, grande Deus e Pai, Pai nosso, que estás nos céus, Deus de Abraão, Deus de Isaac, Deus de Israel, Deus Criador dos céus e da terra, em nome de Jesus, em nome de Jesus Cristo Salvador, em nome de Jesus Cristo Salvador, meu Deus, ô Senhor, Senhor, perdoa meus pecados, me perdoa de todo tipo de pecado que eu pratiquei desde o dia que eu nasci até esse exato momento, em nome de Jesus Cristo, meu Deus, em nome de Jesus Cristo Salvador, em nome de Jesus, meu Deus, em nome de Jesus, meu Deus, em nome de Jesus, em nome de Jesus, em nome de Jesus, lava-me com teu sangue, lava minha mente, a minha alma, lava meu coração, lava, meu Deus, o meu entendimento, lava meus olhos com o sangue de Jesus Cristo, com o sangue de Jesus Cristo Salvador, meu Deus, em nome de Jesus, meu Deus, em nome de Jesus Cristo, em nome de Jesus Cristo Salvador, essa campanha que nós estamos começando hoje, a campanha de salvação, libertação das almas, oh meu Deus, essa campanha de oração pela família, em nome de Jesus, Deus, em nome de Jesus, Deus, em nome de Jesus, em nome de Jesus, Pai, Senhor da glória, vai derramando a bondade de Deus, a misericórdia, Deus vai derramando, Senhor Jesus, derrama, derrama a bondade, o amor, a compaixão de Deus, em nome de Jesus Cristo, Espírito Santo de Deus, Espírito Santo da verdade, é o Senhor que convence o homem do seu pecado, é o Senhor que convence a criatura para que se torne uma nova criatura, Senhor da glória, em nome de Jesus Cristo, meu Deus, ajuda a orar, coloca na minha boca a palavra da verdade, a palavra de oração, a palavra ungida, consagrada, meu Deus, em nome de Jesus Cristo, meu Deus, em nome de Jesus Cristo Salvador, meu Deus, em nome de Jesus Cristo, meu Deus, Senhor da glória, Espírito Santo da verdade, Senhor Jeová, meu Deus da glória, em nome de Jesus, em nome de Jesus Cristo agora, eu quero apresentar a Deus as almas, todas as almas do mundo inteiro, todos os homens e mulheres, autoridades, todas as almas que estão vivas, meu Deus, em nome de Jesus, salva, Senhor, salva, meu Deus, faz com que essas vidas se convertam, seja pelo amor, seja pela dor, seja pela a necessidade, pela palavra, pelo sofrimento, que nenhuma alma se perca, que o Senhor não quer que nenhuma alma se perca, meu Deus, em nome de Jesus, em nome de Jesus, Pai, Deus, eu quero colocar diante de Deus, a nossa igreja, Deus é santo, quero colocar o ministério, Deus é santo, na tua presença, os obreiros,

as obreiras, os membros. Eu quero colocar diante de Deus todos que estão conosco, os dirigentes, a esposa, os filhos, os genros, as noras. Meu Deus, eu quero colocar diante do Senhor todo o povo que frequenta a nossa igreja, todo o povo que faz campanha na nossa igreja. Senhor da glória, em nome de Jesus Cristo, Salvador, meu Deus, eu quero colocar diante do Senhor todo o povo que está afastado do Evangelho, todas aquelas pessoas que um dia estavam na igreja, congregando, participando da Santa Ceia, aquela pessoa batizada nas águas, aquela pessoa batizada no Espírito Santo, com o Espírito Santo, e hoje essa criatura está afastada, está perdida, e ela sabe que se ela morrer do jeito que ela está, ela sabe que o caminho dela, que o destino dela não é o céu. Meu Deus, em nome de Jesus Cristo, em nome de Jesus Cristo agora, Espírito Santo, eu coloco diante de Deus todas as famílias da terra, todas as famílias da terra. Meu Deus, se eu tenho uma promessa através de Abraão, que todas as famílias da terra seriam benditas por causa de Abraão, Senhor da glória, eu quero colocar diante de Deus agora esse casal que está brigando, separando, divorciando, desquitando, esse casal que não se entende mais. Deus, essa família que está brigada, separada, essa família que está aí um contra o outro, meu Deus, em nome de Jesus, meu Deus, em nome de Jesus Cristo, eu coloco diante de Deus as almas e as famílias, em nome de Jesus, em nome de Jesus, meu Pai. Olha o filho casado e separado, meu Deus, olha a filha casada e separada, olha os netos, Deus, olha os genros, Deus, olha as noras, em nome de Jesus, em nome de Jesus, Senhor, repreenda todo espírito de divisão, todo espírito maligno, espírito diabólico, que destrói um lar, que destrói uma família, Senhor da glória, em nome de Jesus, em nome de Jesus, meu Deus. Meu Deus, repreenda, meu Deus, queima, meu Deus, põe por terra toda a força maligna, toda a força diabólica, toda a força espiritual, toda a força destruidora que entrou nessa família para destruir, para fazer a família ser destruída, brigas, desavenças, desuniões, desentendimento, meu Deus, em nome de Jesus, meu Deus, em nome de Jesus, meu Deus, em nome de Jesus, em nome de Jesus Cristo, passa o teu sangue, meu Deus, passa o teu sangue, meu Deus, passa o teu sangue, meu Deus, passa o teu sangue, meu Deus, o sangue do Cordeiro de Deus, o sangue de Jesus, o sangue de Jesus, o sangue de Jesus é poderoso para fazer esta família voltar a falar uns com os outros, essa família brigada, essa família dividida, essa família em que o pai não fala com o filho, nem o filho com o pai, essa família que a mãe não fala com os filhos, nem os filhos fala com a mãe. Jesus, meu Deus, esses irmãos brigados, esses irmãos que estão brigados, divididos, separados, Jesus, o teu sangue tem poder, faz alguma coisa. Essa campanha de oração começou hoje, essa campanha de salvação de almas, essa campanha, meu Deus, de libertação de almas, de libertação de famílias, em nome de Jesus,
Em nome de Jesus, meu Deus, Senhor, me dá uma palavra aqui hoje, uma palavra sábia, uma palavra poderosa, uma palavra ungida, uma palavra consagrada, uma palavra, meu Deus, que tem o poder, uma palavra que tem unção, uma palavra que tem a autoridade de Deus, em nome de Jesus Cristo, em nome de Jesus Cristo Salvador, em nome de Jesus Cristo, meu Deus, em nome de Jesus, meu Deus, em nome de Jesus, meu Deus, em nome de Jesus, em nome de Jesus Cristo Salvador, Senhor da glória, Espírito Santo da verdade, querido Deus, querido Deus, querido Deus, faz alguma coisa, faz eu ver o resultado dessa campanha, faz eu ver, meu Deus, o resultado, eu ver o povo chegando, eu ver os desviados reconciliando, eu ver as pessoas aceitando a Jesus, eu ver as pessoas voltando para Cristo, meu Deus, eu ver os lares, eu ver as famílias se unindo, se reunindo, em nome de Jesus, em nome de Jesus, em nome de Jesus agora, Senhor, coloca na minha boca uma palavra que dê unção, uma palavra que tem poder de Deus, uma palavra que tem autoridade, Senhor, em nome de Jesus, Senhor, em nome de Jesus, essa campanha que vai até domingo, Deus, essa campanha que nós vamos orar todos os dias, segunda até domingo, Deus, me dá uma palavra, faz eu ganhar almas durante esses 7 dias, me dá o poder de fazer a pregação, fazer a oração, fazer o apelo, meu Deus, me dá o poder de fazer com que as pessoas, através do Espírito Santo, através do poder de Deus, as pessoas voltem, levanta os caídos, quanta gente caída, quanta gente fraca, quanta gente desanimada, quanta gente que está parando, pensando em parar, desistindo, meu Deus, quanta gente fraca, quanta gente iludida por Satanás, quanta gente que Satanás já fez a cabeça dela, a mente dela, quanta gente, meu Deus, que Satanás tirou dentro de casa, tirou o marido, tirou a esposa dentro de casa, quanta gente, meu Deus, que Satanás tirou o filho, a filha dentro de casa, Senhor da glória, Espírito Santo, colocou nas drogas, colocou no mundo, colocou na perdição, na bebedeira, no adultério, na prostituição, meu Deus, em nome de Jesus, em nome de Jesus, essa campanha, meu Deus, é para isso, é para nós ver as pessoas voltando, reconciliando, as pessoas largando o cigarro, a bebida, largando as drogas, largando a bebedeira, largando o adultério, largando a mentira, o roubo e o crime, Senhor da glória, usa a minha vida nessa live, nessas lives, Senhor, oh meu Deus, unge essa casa, unge essa família, unge essa casa, essa família, unge com teu sangue, unge com teu sangue, meu Deus, unge com teu sangue, essa casa, essa família, em nome de Jesus Cristo, meus irmãos, oh meus irmãos, minhas irmãs, liga para alguém agora, faz com que alguém agora receba essa oração ao vivo, liga para alguém agora que está precisando, é o calor aqui, alguém está precisando de receber essa oração, ajude alguém agora, faz alguém assistir essa live agora, ensina essa pessoa como ela vai assistir essa live aqui agora, e nós vamos orar por vocês, e por essas pessoas que vão entrar na live aqui agora, quantos casamentos que serão restaurados, ajuda aí, em nome de Jesus, em nome de Jesus,
Em nome de Jesus, em nome de Jesus, em nome de Jesus, agora nós paralisamos as forças de Satanás. Em nome de Jesus, agora nós amarramos, nós quebramos as forças de Satanás, dos demônios, da macumbaria, da feitiçaria, da bruxaria, da magia negra. Meu Deus, no teu nome agora, no teu nome agora, nós oramos dentro dessa casa, nós abençoamos esta casa, no teu nome, nós entramos nesse quarto, nessa cozinha, nessa sala, nós entramos agora, através do poder de Deus, nós entramos nessa sala de cirurgia, nós entramos agora com o poder de Deus, nessa UTI, meu Deus, dentro desse hospital, em nome de Jesus, em nome de Jesus agora, com o poder de Deus nós entramos agora, meu Deus, nessa cela, nessa cadeia, em nome de Jesus Cristo, Senhor, em teu nome agora, nós entramos dentro desse terreiro de macumba, em nome de Jesus, em nome de Jesus agora, com o poder de Deus, nós entramos agora nesse cemitério. Senhor, o teu sangue tem poder. Teu sangue tem poder. O sangue de Jesus tem poder. Nós entramos nesse cemitério, onde foi feito macumba, onde foi feito despacho, trabalho. Em nome de Jesus, agora nós desmanchamos nessa encruzilhada, aonde tem o nosso nome, aonde tem o nome de alguém nosso, aonde tem uma foto, aonde tem uma roupa de alguém. Jesus, no teu nome agora, no teu nome agora, pelo poder do nome do nosso Deus, nós entramos agora nos lugares mais perigosos, nas favelas, meu Deus, nos pontos de drogas, nos pontos de prostituição, e nós desmanchamos no nome de Jesus a força de Satanás, a força dos demônios, em nome de Jesus, em nome de Jesus, meu Deus, em nome de Jesus agora, nós paralisamos as forças da morte, as forças da morte agora, em nome de Jesus, dessa família, essa família que tem alguém que está desenganado da medicina, meu Deus, em nome de Jesus, essa família que tem alguém entre a vida e a morte, mais para a morte do que para a vida, Senhor da glória, Espírito Santo da verdade, em teu nome agora, em teu nome agora, Deus, em teu nome agora, Senhor, em nome do nosso Deus agora, nós ordenamos a morte que saia agora, nós ordenamos que o câncer desapareça, ah, câncer desapareça, desapareça agora, desapareça, em nome de Jesus, meu Deus, eu volto a orar agora, eu volto a orar por essa família, aonde há brigas, aonde há desavença, aonde há desentendimento, aonde há desordem, em nome de Jesus agora, aonde há separação, traição, aonde o casamento está acabado, o casamento morreu, o casamento morreu e se esfriou, mas em nome de Jesus agora, em nome de Jesus agora, em nome de Jesus agora, em nome de Jesus agora, nós ressuscitamos esse casamento morto, esse casamento frio, esse casamento sem alegria, sem amor, sem sentimento, meu Deus, em nome de Jesus agora, em nome de Jesus agora, nós abençoamos esse casamento, nós ungimos esse casamento que morreu, esse casamento frio, sem sabor, esse homem que perdeu amor pela companheira,
Esse homem que não sente mais nada por ela, e nem ela sente por ele. Ó Senhor, ó Espírito Santo, aonde há um casamento sem amor, aonde há um casamento sem vida, sem alegria, meu Deus da glória, meu Deus poderoso e santo, meu Deus em nome de Jesus, meu Deus em nome de Jesus, em nome de Jesus agora, em nome de Jesus agora, em nome de Jesus agora, em nome de Jesus agora, sai daí demônios, sai daí pomba gira, sai daí pomba gira, sai desse casamento pomba gira, sai daí demônio, sai desse casamento, sai desse casamento Satanás, sai, espírito da destruição, a pomba gira rainha na praia, a pomba gira cigana, ó Jesus queima, queima agora, queima essa pombagira sete maridos, aí mora pombagira sete saias, em nome de Jesus sai, pombagira padilha, vai embora em nome de Jesus, vai embora pombagira mulambo, vai embora, todo tipo de pombagira, vai embora pombagira, vai embora pombagira, em nome de Jesus, em nome de Jesus agora, em nome de Jesus agora, em nome de Jesus agora, ah meu Deus, arranca essa pessoa do fundo do poço, essa pessoa que está vivendo um fundo de poço, meu Deus, levanta essa pessoa, levanta essa família, levanta essa casa, levanta esse lar, levanta, levanta esse homem caído, essa mulher caída, meu Deus, essa família caída, oh Jesus, levanta, levanta Espírito Santo, levanta, levanta essa família, que um dia estava na presença de Deus, que um dia estava no altar, que um dia estava na direção da igreja, essa família que um dia estava pregando, orando pelo povo, ganhando almas, evangelizando, meu Deus, essa família que estava nos cultos, que estava fazendo campanha, buscando a Deus, Jesus, levanta essa família, eu quero orar por Curitiba agora, meu Deus, esse demônio que paira, que pairava sobre o céu de Curitiba, causando uma frieza espiritual no evangelho, causando uma frieza maligna, Jesus, o teu sangue tem poder, oh Jesus, o teu sangue tem poder, Jesus, solta as almas, aqui em Curitiba, quanta gente amarrada, quanta gente presa, quanta gente que nunca mais ouvi nos cultos aqui em Curitiba, depois do coronavírus, quanta gente, meu Deus, que desabou, que caiu na fé, Espírito Santo, levanta o povo de Curitiba, faz eu ver o povo na igreja, faz eu ver o povo nos cultos, seja pela palavra, seja pelo amor, ou então seja pela dor, pelo sofrimento, que as almas voltem para Cristo, que as almas voltem a servir a Deus, Senhor da glória, Espírito Santo, meu Deus, cadê o povo curitibano? Cadê o povo, meu Deus, do Paraná? Salva, meu Deus. Deus, salva as almas. Levanta. Levanta o povo do Brasil. Levanta, Senhor, levanta. Levanta uma igreja forte e abençoada. Uma igreja ungida. Uma igreja consagrada. Uma igreja santa. Como era a igreja de antigamente, como era a Assembleia de Deus de antigamente, como era Deus e Amor de antigamente, como era a igreja O Brasil para Cristo de antigamente, meu Deus, aquelas igrejas que eu conheci, que havia fogo, unção, a igreja Casa da Bênção, que eu conheci, meu Deus,
A igreja só o Senhor é Deus. Aquela igreja de antigamente, Deus. E olha como é que está a igreja de hoje. Olha como é que está o ministério, os ministérios. Olha como é que era a igreja cruzada de antigamente. Meu Deus, Senhor da glória, ó Espírito Santo, dá-nos uma igreja abençoada. Levanta, Deus é santo. Levanta essa obra. Levanta com fogo, com poder. Levanta com santidade. Levanta com unção. Renova. Renova essa igreja. Renova o pastor Messias, a diretoria dessa igreja. Renova os obreiros, as obreiras, os membros. Deus, renova, dá-me força para me pregar o evangelho e viver. Dá-me força, dá-me força, meu Deus, dá-me força à nossa igreja. Meu Deus, dá-me força. Dai força à nossa igreja, renova as forças da nossa igreja, renova, meu Deus, renova, meu Deus, renova, meu Deus, renova, renova, Senhor, renova, renova a nossa igreja, renova, meu Deus, renova, meu Deus, renova. Renova, Espírito Santo, derrama na nossa igreja, Deus é santo, os dons de maravilhas, dom de cura, dom da palavra, dom da palavra, dom de fé. Ah, Espírito Santo, dê à nossa igreja santidade, zelo, os usos e costumes bíblico, os usos, mandamentos, doutrina bíblica. Renova, renova, meu Senhor, renova, meu Deus, renova, renova o pastor Messias, dê força para os obreiros, as obreiras, ô glória, os membros, ó Jesus, derrame em nós o desejo de orar, derrame em nós o desejo de consagrar, de cultuar a Deus, de chegar cedo na igreja, de buscar a Deus nas madrugadas, Senhor da glória, meu Deus, renova, renova, Senhor, renova a nossa igreja, renova a nossa igreja, haja um renovo na nossa igreja, um entusiasmo, haja uma alegria, haja um ânimo, haja uma força, haja uma fortaleza, o espírito de santidade, o espírito de zelo, o espírito de pureza, o espírito da verdade, que apodera de nós, em nome de Jesus, em nome de Jesus, essa campanha que nós vamos fazer até domingo, campanha de oração para Deus salvar as almas, campanha de oração a Deus levantar os caídos, ô glória, ô glória, ô glória, ô glória, a Deus libertar as famílias. Deus, me dá uma palavra aqui, uma palavra poderosa, Deus, uma palavra poderosa, Deus, uma palavra poderosa, Espírito Santo, Espírito Santo, uma palavra poderosa, Espírito Santo, me dá uma palavra poderosa, Espírito Santo, se o Senhor não me dá a palavra, pregação, mensagem, vigilância, prudência, se o Senhor não me dá o temor, se o Senhor não colocar o zelo dentro de mim, oh meu Deus, se o Senhor não colocar a verdade dentro de mim, eu na carne não posso fazer nada, eu, o natural não pode fazer nada, eu só posso fazer algo se o Senhor estiver na minha vida, se a tua presença estiver em mim, Espírito Santo, me cobre com teu poder, meu Deus, me cobre com a tua força, me cobre com a tua fortaleza, me cobre, meu Deus, me cobre, meu Deus, me cobre, meu Deus, me cobre, me cobre, Senhor, a unção, ah, meu Deus, a força, a fortaleza, a vigilância, ah, Jesus, para me pregar a tua palavra, e viver a pregação, e viver o evangelho, Senhor da glória, meu Deus, eu quero ver as almas chegando, eu quero ver as almas chegando,
Eu quero ver a família se unindo. Eu quero ver a família reconciliando uns com os outros. Eu quero ver o povo reconciliando com Cristo. Meu Deus, eu quero. Em nome de Jesus, me dá um povo na nossa igreja. Povo forte, zeloso. Povo especial para Deus. Um povo que tem prazer na oração, que tem prazer na santidade, um povo que tem prazer na verdade. Espírito Santo, em nome de Jesus, Deus, em nome de Jesus, levanta uma igreja forte e poderosa na presença de Deus, para curar os doentes, para pregar o evangelho, para expulsar demônio, para ver as almas se chegando, se convertendo. Dá-nos o poder da palavra, dá-nos o poder do Espírito Santo, dá-nos a unção, meu Deus, a unção da palavra, a unção, a sabedoria da palavra, a pregação da verdadeira palavra, a palavra de Deus, a palavra que vem de Deus. Unge, consagra, a igreja, Deus é santo, faz os obreiros ler a Bíblia, faz nós estudar a Bíblia, faz nós ter vontade de aprender, faz nós ter vontade de servir a Deus. Oh glória, Espírito Santo, Espírito de Deus, levanta um povo santo, crente, vigilante, prudente, de boas obras, em nome de Jesus. Oh, meu Deus, levanta pelo sangue de Cristo, para a glória de Deus, para a glória de Deus, para a glória do Pai, para a glória do Filho e para a glória do Espírito Santo de Deus. Amém e amém e amém e amém. Aguarde.

0: Glória a Deus. Deixa eu perguntar para vocês uma coisa aqui. Escuta aí, o assunto aqui é de pensar. Olha, ontem, anteontem e ontem, está chegando aí no meu celular, mas chegou muitos, não é eu que estou procurando. Chegou no meu celular, irmãos, vários vídeos, eu quero que vocês me ajudem, eu quero que vocês me expliquem o que está acontecendo. O que está acontecendo com esse menino aí, esse Davizinho Neto e a esposa dele? Porque está chegando aqui no meu celular, mas chegando tantos vídeos desse rapaz, com essa mulher, e o povo metendo cacete nele, metendo cacete nela, assim, criticando, chamando ela de tantos nomes terrível, e falando, me mostrando que ela falou, o que é vaidade? Vaidade, ela falando, vaidade não é pintura, vaidade não é isso, não é aquilo. O que é vaidade? E o povo malhando essa moça. Eu não conheço essa moça, não. E mais metendo o cacete, mas falando pra valer. Aí ontem chegou de novo esse moço dentro de uma piscina. Ele, a mulher dele, a empregada e o marido da empregada, falando lá que não é pecado, que não tem nada a ver, Eu não estou sabendo o que está acontecendo, mas está chegando aqui para mim, não sei para vocês, mas está chegando para mim aqui, muitos esses vídeos aí, o povo criticando, e essa moça falando, e falando que não tem nada a ver isso, que não tem nada a ver aquilo, e o rapaz falando também que não tem nada a ver, ir para a praia, ou melhor, ir para a piscina, não tem nada a ver. Mostraram uma foto dele para mim, mostraram o meu celular, a foto dele, tomando banho com a esposa dele, a empregada e o marido, e eu não sei o que está acontecendo, eu só sei que está acontecendo. Agora, por que que eu me preocupo com isso? Porque isso não vai trazer crescimento espiritual. Não vai trazer resultado, não vai trazer coisa boa. Só vai trazer comentários negativos, só vai trazer escândalo, só vai trazer notícia ruim. Expor o evangelho não é coisa boa, meu Deus do céu. Eu, da cabeça branca, já com a cabeça branca, E como congreguei aí muitos anos, fui da diretoria, dirigi várias capitais aí da Deus e Amor, por exemplo, Boa Vista, depois João Pessoa, depois Porto Alegre, Curitiba e Belo Horizonte. Aí eu fico pensando, meu Deus, o que está acontecendo? Está despencando demais, meu Jesus, o que está acontecendo? Assim, foi muito rápido, meus irmãos. Está despencando, o povo está saindo demais, o povo está triste, o povo está desanimado, está desanimando. E aqueles que já tinham a tendência mesmo de esfriar na fé, de partir para o lado da vaidade, do mundanismo, eu estou vendo que essas pessoas estão abraçando isso com alegria, mas em outra parte, aqueles conservadores da verdade estão sem saber para onde vai, triste. Eu estou preocupado, eu queria que alguém me falasse, pastor, está acontecendo isso, Não tem um jeito aí, não tem uma forma aí, meu Pai do Céu. Não tem que orar para Deus fazer uma obra na Deus e Amor. Orar, não é criticar, mas orar para Deus fazer uma obra lá. O sangue de Jesus tem poder. Eu não quero criticar, eu não estou aqui querendo tirar proveito, mas eu estou preocupado. Porque eu tenho muita gente aí, conhecido meu, irmãos conhecidos que eu ganhei para Jesus, irmãos que nós somos ungidos juntos, irmãos que são pastores aí, às vezes os pastores mais velhos, que estão tristes, escanteados, que estão sem poder pregar, sem poder dirigir igreja. Eu não sei o que está acontecendo. Eu queria, se alguém puder me explicar isso aqui, me dar uma sei lá, pastor, vamos fazer uma campanha de oração para esse povo? Vamos. Vamos. Vamos fazer oração? Vamos. Ao invés de criticar, vamos orar? Vamos. Mas eu não sei o que está acontecendo. Isso me deixa preocupado, porque eu fui daí por muito tempo. Eu tenho muita gente conhecida minha aí, muita gente, mas muita gente, muitos que eu batizei aí, muitos que eu ganhei para Jesus, muitos que eu levantei em nome de Jesus como obreiro, apresentei como obreiro, e agora não sei, meu Deus do céu. Vamos lá, vamos ver os comentários dos irmãos aqui. Eu quero que os irmãos me ajudem, nós orar para esse povo, para que Deus dê uma direção, meu Deus, porque a igreja está caindo, está acabando, está se esfriando, é só notícia ruim, o sangue de Jesus tem poder. Pastor, se tem alguma coisa a ver com isso? Tenho sim. Eu não quero criticar, falar mal, porque isso aí não vai resolver nada, mas se precisar de nós fazer uma campanha de oração, vamos orar para Deus fazer alguma coisa, em nome de Jesus. Vamos lá, Salatiel.
1: Olha, pastor Messias, paz do Senhor Jesus aos irmãos, ao pastor. Temos alguns comentários aqui, pastor. E na verdade, a irmã Marinalva foi a primeira a comentar. Deixa eu pôr na tela aí para o pastor ver também. Mas os irmãos estão aqui, né? Muitos que oraram com o pastor. Acho que agora já está aparecendo na tela também. E quem comentou aqui, por enquanto, foi a irmã Marinalva falando, olha, Marinalva Santos, eu nem sei... Eu não olho para não ficar com raiva e acabar pecando contra Deus. Esse povo da diretoria lá estão todos acabados e muitos estão saindo. É só vaidade. Eu oro para Deus tirar os escolhidos de lá. Isso foi o que disse a irmã Marinalva, que comentou aqui a respeito desse assunto, pastor Messias. Aí os demais irmãos aqui falando amém, falando glória a Deus, ainda saindo da oração, né? Alguns irmãos saudando o pastor, outros irmãos falando aqui, ó, Deus tenha misericórdia. A irmã Celeste falando, eu vi isso, pastor. Deixa eu ver aqui, alguns irmãos pedindo oração no Facebook. Deixa eu dar uma olhada aqui no Facebook. Os irmãos glorificando a Deus, falando amém Jesus no Facebook. E por enquanto são esses, aí apenas a irmã Marinalva e alguns outros irmãos aí que comentaram a respeito desse assunto específico, pastor Messias.
0: O povo não quer comentar. O povo não quer comentar. O povo não está. Mas eu, quer dizer, eu sinto que o povo não está preocupado com isso, mas eu estou preocupado. Eu estou preocupado. Eu queria e quero que lá estivesse bem. Porque eu fui de lá, eu não saí lá pensando assim. Isso aqui vai acabar, isso aqui vai... Não, de jeito nenhum. Eu não quero que ela acabe assim, porque ela é a obra que foi levantada por Deus para ganhar almas. Infelizmente, eu não sei, meu Deus, o que está acontecendo. Isso está me deixando preocupado. Eu não estou preocupado assim de alegrar, porque lá está acabando. Não, isso aí, quem está alegre com isso é o Satanás. Quem está alegre com isso é o diabo. Eu não estou feliz, eu não estou alegre. De jeito nenhum. Eu quero ver as almas salvas, eu quero ver nós preparando para encontrar com Jesus, porque nós não sabemos o dia nem a hora que nós vamos deixar esse corpo partir para a eternidade. Nós não sabemos o dia em que Jesus virá buscar a sua igreja. Então, eu não quero dizer assim, porque só vai salvar a igreja fulana de tal. Porque só Deus é santo que está pregando a verdade. Só eu que sou um homem de... Não, isso aí não é o que o pastor Messias prega. Isso aí não é de Deus eu ficar falando aqui, ó, é só nós que estamos certo. Só nós. Não, isso não é de Deus. Não é de Deus, Deus não agrada com isso. Eu quero que as almas sejam salvas, eu quero que a gente esteja, porque Deus não quer que ninguém se perca, Deus não quer que ninguém desvie, meu Deus do céu, Deus não quer que os irmãos, que ninguém se afaste, Deus não quer que o pecado, que a vaidade, que o mundo entra, nem lá, nem aqui, nem lugar nenhum, pelo amor de Deus, Jesus. Fala, Salatiel.
1: Olha, pastor, chegou mais comentários aqui. A irmã Jaqueline Miller: Deus já tinha revelado para o missionário Davi Miranda sobre uma mulher morena que queria entrar com vaidades da igreja. Agora, irmão Diácono Clóvis Melo: é triste, pastor, vivemos muitas graças lá, vivemos o tempo bom do missionário, agora está difícil, tenho amigos pastores que estão afastados por causa da doutrina. Aí a irmã Maria Helena Souza: eu sou da IPDA e estamos numa campanha de oração com o Círculo de Oração, e é só Deus para fazer a obra.
0: É isso mesmo, irmão. Povo da Deus Amor, povo da Deus Amor, entre em oração. Irmãos do Círculo de Oração, povo da Deus Amor, entre em oração, bota o joelho no chão, Deus vai fazer alguma coisa. Deus vai fazer alguma coisa aí. Bota o joelho no chão, bota o joelho no chão. Deus é o dono da obra, Deus é o dono das almas, Deus vai fazer alguma coisa. Vamos lá, Salatiel.
1: A irmã Esther Souza diz: o pastor está certo, devemos orar pelos irmãos, a Bíblia diz que devemos ser unidos. Aí a irmã Marinalva: meu esposo é dirigente aqui ainda, tem doutrina, mas breve vamos sair, estamos esperando Deus agir. Pois eu e minha irmã tomamos conta do círculo de oração aqui, disse a irmã Marinalva Santos. E o irmão Damião aí, o último a comentar, dizendo: glórias a Deus, pastor.
0: Ai, meus irmãos queridos, meus irmãos amados, é triste a gente ver essas coisas, porque a gente não sabe o que fala numa situação desta. É muito triste, é muito triste, muito lamentável. E eu, nós aqui, tem que colocar a barba de molho, no bom sentido, para que esse demônio, esse espírito maligno, não venha entrar em nós, não venha entrar na nossa igreja, não venha deixar nós sem força de orar, de jejuar, de consagrar, de vigiar. E que nós devemos pregar o evangelho e viver o evangelho verdadeiro, e não dá cobertura para o pecado, não dá razão para o pecado, meus irmãos. O que era pecado é pecado, o que era pecado continue sendo pecado, o que era doutrina, por que que agora não continua mais sendo doutrina? Porque o que era santidade, a doutrina, agora não é mais, é costumes, é uso de costumes. Gente, pelo amor de Deus, o que está acontecendo, meu Deus do céu? O sangue de Jesus tem poder. Jamais eu me considero melhor do que os irmãos aí, e não sou mesmo. Jamais nós aqui da Deus é Santo vamos dizer que nós somos melhor do que as outras igrejas, jamais. Mas que eu estou vendo assim, que o Satanás está forte, que o diabo está forte. Você não está vendo os escândalos, o tanto de escândalo que tem acontecido ultimamente? O que mais mata a igreja é o escândalo e o pecado. O que mais mata a igreja é o escândalo, é o pecado. Os crentes vão se esfriando, os crentes vão parando, os crentes vão saindo das igrejas, aí vão abrindo igrejas sem direção de Deus, muitos obreiros ficam tristes por aí, e aí abre um ministério, e Deus nunca mandou ele abrir ministério, Deus nunca mandou ele abrir igreja, aí ele abre movido pela tristeza, pelo ódio, pela angústia, pela, sei lá, e aí, se Deus não mandou ele abrir igreja, para que ele vai abrir igreja? Aí ele vai, daqui a pouco Deus não aprova nada, e aí ele não volta para da onde ele saiu. Esse povo que sai com ele não volta, e quando volta, volta diferente, estragado, triste, outros ficam envergonhados. Isso é para todos daí, e daqui da Deus é santo também. irmãos que estão conosco, para que você vai abrir igreja? Para que você vai abrir ministério? Um dia desse aí eu vi um que estava conosco, saiu, abriu o ministério, quebrou a cara, voltou para a nossa igreja de novo. Aí ficou um tempo na prova, aí voltou de novo, agora saiu e vai, abriu igreja de novo, ele e a mulher dele. Gente, para que isso, pelo amor de Deus? Olha, irmão, tem gente que está com dificuldade para ele ficar em pé. Ele, o casamento dele, ele, a esposa dele, ficar em pé. Estão assim, ó, cambaleando, tão tonto, tão fraco. Ele, só ele já está fraco. Só ele não está conseguindo ser obreiro. Só ele não está conseguindo ser nem membro. Está aquele membro mais ou menos, aquele obreiro mais ou menos cambaleando, sai, fica, e murmurando, e balançando para cair. Vai abrir ministério para quê, pelo amor de Jesus, meus irmãos? Para que isso, pelo amor de Deus? Vai cair, vai fracassar. Vai fracassar. Se Deus não mandasse Darcy Messias abrir igreja, eu ia abrir igreja para quê? Para que eu vou abrir igreja se Deus não mandou eu abrir igreja? Eu não ouvi revelação. Não foi revelação, não foi profecia, não foi recado. Eis que te digo, vaso. Ó, pastor, Deus está mandando. Não, eu não abri igreja baseado em revelação de ninguém. Não foi revelação, não foi profecia. Deus falou comigo. Eu estava orando 3 horas por dia. E não estava orando para abrir igreja, não. Eu não estava fazendo campanha para abrir igreja, não. Deus falou comigo de uma coisa que eu não queria fazer. E foi duro para sair de lá. Mesmo Deus falando comigo, foi duro para sair de lá. Não foi fácil. Porque eu não queria sair de lá da onde eu estava. Não queria mesmo. Deus é prova. Eu não saí lá porque eu estava irado, magoado, machucado, revoltado. Não, de jeito nenhum. Eu saí lá porque Deus falou comigo. Deus falou comigo no mês de abril, dia 30 de abril. 3 horas. Vamos lá, Salatiel.
1: Olha, pastor, está chegando mais comentários aqui. Os irmãos falando, é verdade, irmão Nilson Silva, verdade, pastor. A irmã Edilane Corrêa da Silva, deixa eu colocar aqui na tela também, pastor. Ela comentou aqui, pastor, que é verdade. Aí, ó, já virou escândalo. Já virou escândalo. Ai daquele que se escandalizar. Deus não está operando aos sinais. Muito triste. Jesus Cristo tem a misericórdia deles, diz a irmã Edilane. A irmã Marcos Ribas, é triste, pastor, mas é a palavra de Deus se cumprindo. Que nos últimos dias haveria muitos escândalos, mas ai daquele por quem vem os escândalos, ou de quem vem os escândalos. Esse foi o irmão Marcos Ibas. Aí o irmão Antônio Carlos, pastor, manda abrir uma Deus é Santa aqui em Chapecó. Foi o comentário do irmão Antônio Carlos. Deixa eu ver, irmã Edilane, é cumprimento das revelações de Deus para o saudoso missionário Davi Miranda. Uma diva falando, é verdade mesmo. Deixa eu ver aqui, o irmão Valdeir pedindo oração. Uma Jurema dos Santos, a vaidade começou lá em São Paulo. Marinalva Santos, e uma cidade aqui. Deixa eu ver aqui, o irmão saiu, pois foi corrigir uma irmã de saia curta e rachada e não podia corrigir. E ele saiu e foi para outra igreja, né? E está abrindo várias dessas aqui na redondeza. Irmão Diácono Clóvis, falaram que aqui a igreja não ia crescer por causa da doutrina, e aqueles que falaram estão envergonhados. A igreja está cheia de pessoas na obediência para a honra e glória do Senhor Jesus. Irmão Valdeir pedindo oração. Deixa eu ver aqui. Irmã Marinal, meu esposo falou que vai para Deus é Santo, tem muita oração e doutrina e libertação. Ele falou que gostou. Deixa eu ver, pedido de oração. É verdade, pastor? Mas Deus está no controle de tudo. Glórias a Deus, diz o irmão Luciano Oliveira. São os comentários, pastor.
0: Quem é o Antônio Carlos de Chapecó? Explica para mim aí quem é ele. Explica aí para o Salatiel quem é Antônio. Antônio Carlos aí de Chapecó. Comenta aí, irmão. Por favor, comenta aí. Nós vamos orar, vamos fazer mais uma oração agora. E Deus há de tomar as devidas providências, Deus há de fazer alguma coisa. Eu não quero, jamais ficar criticando, falando mal, jamais, eu estou preocupado. Eu estou preocupado porque aí foi a minha casa por muitos anos. Aí onde eu nasci, onde me batizei nas águas, onde me tornei diácono, cooperador, né? Cooperador, diácono, presbítero, e fui para a diretoria aí. E eu tenho muita gente aí conhecida minha, muita gente amiga, muita gente companheira da gente. E eu jamais queria e quero jamais que aí ficasse na situação que está. Jamais. E eu quero orar com os irmãos agora para Deus fazer alguma coisa. Eu sei que tem muita gente parada, muita gente que saiu. Tem uma irmã lá em São Paulo me ligando. Pastor, abre a igreja aqui. Pastor, pelo amor de Deus. Ô, irmão, vocês não imaginam tanto de gente que estão pedindo a igreja. Me ajuda, socorre nós aqui, pastor Messias. Socorre. Mas, meus irmãos, nós não temos obreiro para isso. O obreiro que nós temos é poucos. Nós temos muitos obreiros. Mas na hora de vamos ver, cadê os obreiros? Bora, irmão. Ah, a mulher não vai. Ah, a mulher não vai. A mulher não vai. Meu Deus. Ô, Jesus, tem misericórdia. A mulher não quer ir. Ah, não sei o quê. Bora, irmão. Ah, vamos. Não vai passar fome, não. Deus não vai deixar passar fome. Vamos socorrer o povo lá em tal lugar. O povo está pedindo a igreja lá. Vamos para lá. Ah, porque eu estou trabalhando. Ah, porque o meu serviço. Eu trabalho de carteira assinada. Meus irmãos, eu larguei tudo. Fui trabalhar na obra, eu e minha esposa, nós mudamos 10 vezes em 3 anos, por causa das almas, lá na igreja que eu estava, na Deus Amor. Vamos orar para Deus fazer alguma coisa? Vamos orar para Deus levantar o obreiro da nossa igreja? A Deus socorrer, esse povo está parado, esse povo está desanimado. Os que estiver firme aí, amém. Que estiver firme, não se corrompa, não vai pela conversa do homem, não vai pela conversa da mulher, não vai por esses conselhos malignos, essas ideias diabólicas. Não, não vai não, irmão. Seja corajoso, nem que você passe luta, passe prova, tribulação, mas por causa da verdade. Por causa da verdade, não vai pelas opiniões, não vai por esses conselhos dessas pessoas que nunca foram crentes, convertidos, nunca foram pastores, nunca foram obreiros, nunca pagou preço, nunca teve encontro com Deus. Não, nós vamos orar para Deus salvar as almas. Vamos orar. Eu vou dobrar o joelho aqui agora, vocês vamos orar. Vamos orar, o povo da Deus é santo. Os irmãos da nossa igreja, Deus é santo, os obreiros, as obreiras, os membros, olha, vamos pegar firme, vamos buscar a Deus. Hoje é a doutrina, hoje é o culto de doutrina aqui na sede, vamos botar o joelho no chão, chega mais cedo, irmão, porque os dias são maus, os dias são de difíceis, de trevas, de escândalo, de frieza espiritual. Está aí a inteligência artificial mudando tudo, tudo, tudo. Mas quem estiver firme na rocha, está aí o pecado, a vaidade, o mundanismo mudando tudo. Mas quem estiver firme na rocha, não vai ceder. Vamos orar um pouquinho? Vamos?

Graças a Deus. Graças a Deus, Pai. Senhor da glória. Meu Deus, me dá uma direção. Meu Deus, me dá uma palavra. Me dá uma unção. Me dá algo de Deus na minha vida para mim poder pregar. Me ajuda a vigiar para mim orar pelo povo. E orar. E que Satanás não venha me pegar em nada. Me guarda, me esconde do diabo. Meu Deus, em nome de Jesus Cristo, Salvador. Guarda os irmãos. Meu Deus, aquelas irmãs lá da igreja Deus e Amor. Que estão orando no círculo de oração para Deus fazer alguma coisa lá. Aqueles irmãos que estão lá lutando, batalhando com sinceridade, com fidelidade. Seja com eles. Eu sei que eles estão passando a prova, a luta. Perseguição, calúnia, injúria, difamação. Eu sei que eles estão espremidos. Eu sei que estão sufocados. Mas meu Deus, meu Jesus amado, lembra das tuas misericórdias. Lembra, meu Deus, da tua compaixão. Lembra, Senhor. Lembra, Espírito Santo, da época do começo da igreja Deus Amor. Lembra do missionário Davi Miranda, ainda jovem, lutando com sinceridade. Lembra daqueles antigos pastores que estavam aí, que chorava, que sofreram, que muitos já não estão mais conosco. Deus, que não estão mais com vida, já foram embora. Lembra, meu Senhor, lembra, meu Deus, não só da Deus de Amor, mas lembra da igreja Assembleia de Deus de antigamente, todas as igrejas de antigamente, aqueles homens que já dormem no Senhor, aqueles homens que dormiram no Senhor, aqueles homens que abriram a igreja, que começaram a igreja para ganhar almas, que desbravaram, que foram fiéis, que lutaram, que oraram, jejuaram, que desgastaram o seu corpo, desgastou a sua família na obra. Meu Deus, lembra desses homens, lembra, meu Pai da glória, lembra da igreja pentecostal aqui no Brasil, quando começou, aqueles homens de Deus, Daniel Berg, Gunnar Winger, aqueles homens, meu Deus, que deram a vida. Lembra, Senhor, lembra, meu Deus, dos antigos homens, saudosos homens, missionários, pastores, que entrou no Brasil com o poder da palavra, com o poder do evangelho, com o poder da oração, com o poder do jejum em nome de Jesus. Oh, meu Deus, Senhor, tenha misericórdia de nós todos, tenha compaixão. Deus, levanta homens de Deus, levanta homem de Deus nessa reta final. Oh, Senhor, me ajuda, ajuda, meu Deus, o povo lá da igreja Deus Amor. Deus, levanta os irmãos lá, cuida daquelas irmãs do ciclo de oração, cuida, meu Deus, Senhor da glória. Eu quero apresentar todo o povo, tá? Ajuda, ajuda, meu Deus, o povo lá da igreja Deus Amor. Deus, levanta os irmãos lá, cuida daquelas irmãs do ciclo de oração.

glória, Espírito Santo da verdade, quanta gente que Deus tem um plano, quanta gente que o Senhor tem um plano, tem uma obra a fazer, essas almas não vão para o inferno, meu Deus, em nome de Jesus, não vai, não deixa Satanás ficar forte, não deixa o diabo ficar forte, tira a força do inimigo, tira a força do maligno, tira a força de Satanás, meu Deus da glória, fortalece a igreja, Deus é santo, fortalece os nossos pastores, que estão no campo, que estão lutando, batalhando e pelejando, meu Deus, me guarda, guarda a minha casa, a minha família, guarda o meu lar, guarda os irmãos, essa campanha de oração, em favor da salvação das almas, em favor da família, em favor da família, meu Deus, salva, levanta a família, unja a família, consagra a família, derrama força, derrama santidade, derrama zelo, derrama temor, derrama força, não deixa o espírito do engano nos enganar, não deixa, Senhor, não deixa o espírito do erro fazer nós errar, não deixa o espírito da mentira fazer nós mentir, não deixa o espírito do adultério fazer nós adulterar, não deixa o espírito da vaidade fazer nós ficarmos vaidosos, meu Deus, em nome de Jesus Cristo, em nome de Jesus Cristo, levanta o teu povo, fortalece esse irmão, essa irmã, oh meu Deus, fortalece esse homem que já pregou, que já dirigiu igreja, esse homem que já deu a obra, ou a vida na obra, está aí sem poder pregar, está aí sem poder fazer a obra que ele fazia, o que ele mais gostava, mais gosta é o altar, meu Deus, levanta esse homem, seja com esse homem, em nome de Jesus, traga esse povo para cá para nos ajudar também, meu Deus, se for necessário, se for necessário, se for do teu agrado, se for do teu plano, se for, meu Deus, da tua vontade, traga esse povo para cá, ou faz nós ir aí, aonde está esse povo, que é o povo de Deus, que é o povo da promessa, que é o povo da salvação, aleluia, glória, glória, glória, glória, glória, glória, é o povo da verdade, é o povo, meu Deus, a quem o Senhor tem um plano, uma promessa, em nome de Jesus Cristo, em nome de Jesus Cristo, em nome de Jesus Cristo, oh meu Deus, segura o teu povo, segura o povo, meu Deus, que está te servindo na verdade, segura, segura, Espírito Santo, dando força, dando graça, dando alegria, dando ânimo, guardando o teu povo, meu Deus, esta família, guardando essa casa, guardando esse lar, meu Deus, guarda, Senhor, guarda, livra, livra, Senhor, livra, derrama força, derrama fortaleza, derrama, meu Deus, ânimo, derrama firmeza, firmeza, firmeza, fortaleza, vigilância, força, graça, ajuda, Senhor, ah, meu Deus, me ajuda, não deixa eu querer tirar proveito dos irmãos de nenhuma igreja, não deixa eu querer ficar aqui te criticando, zombando, não deixa, me ajuda a trabalhar com temor, com vigilância, com prudência, meu Deus, olha as igrejas, olha os ministérios que estão caindo, fracassando, olha os pastores que estão caindo, fracassando, deixando a corrupção tomar conta do altar, a política, o dinheiro, o escândalo, o adultério, meu Deus, em nome de Jesus, olha, limpa, faz limpeza, faz purificação no meio do teu povo, teu povo.

meu Deus, que vai para o céu, a tua obra que vai para o céu é santa, teu povo é santo, Deus da glória, Espírito Santo, essa campanha de oração que nós estamos orando até domingo que vem, o Senhor há de fazer alguma coisa, aleluia, glória, glória, glória, glória, glória, glória, dentro dessa família, dentro dessa casa, dentro desse lar, o Senhor há de fazer alguma coisa, o Senhor há de fazer alguma coisa, em nome de Jesus Cristo, em nome de Jesus Cristo, em nome de Jesus Cristo, em nome de Jesus Cristo, em nome de Jesus Cristo, em nome de Jesus Cristo, em nome de Jesus Cristo, em nome de Jesus Cristo, em nome de Jesus Cristo, sai demônios, sai espíritos imundos, legiões e castas que estão acabando com a fé, acabando com a oração, acabando com o temor e com o zelo. Jesus, queima, levanta um povo na tua presença, levanta a nossa igreja, levanta os nossos pastores, levanta os nossos crentes, que o Senhor levantou aqui, meu Deus, para nós daqui lutar pela nossa salvação. Levanta, fortalece, em nome de Jesus Cristo, Salvador, em nome de Jesus, em nome de Jesus, meu Deus, cobre com teu sangue, cobre com teu sangue, cobre com teu sangue, vai queimando os demônios, vai queimando os espíritos, vai queimando as legiões, vai queimando as castas, os principados e potestades, meu Deus, vai queimando, vai levantando o teu povo, vai levantando um povo forte e valente na presença de Deus, em oração, em jejum, em santidade e zelo, oh glória, oh glória, oh glória, oh glória, graças a Deus. Graças a Deus, graças a Deus, graças a Deus, salva, meu Deus, as almas, me dá uma palavra, me dá uma oração, uma palavra revelada, uma oração revelada, meu Deus, me dá algo de Deus para me repartir com o teu povo, me dá algo de Deus para me distribuir, repartir com o teu povo, me segura, me ajuda, me guarda, me livra, Deus, me guarda, livra a minha casa, livra a minha família, livra os irmãos da sua casa, os irmãos de outras igrejas, de outros ministérios, sim, meu Deus, que estão conosco, orando pela família, pela salvação da família, pela salvação das almas, em nome de Jesus Cristo, olha esse casal, olha esta família, olha esse lar, meu Deus, no nome de Jesus Cristo, Salvador, em nome de Jesus, amém. Irmãos, faz uma oração agora por mim, eu preciso de um milagre de Deus na minha vida, e a hora que esse milagre acontecer na minha vida, vocês, todo mundo vão saber qual foi o milagre. Eu só vou contar o milagre depois que o milagre acontecer na minha vida. Eu preciso de um milagre. Eu preciso de todos os irmãos de todas as igrejas orando pelo pastor Messias. O pastor Messias está precisando de um milagre. Eu nunca fiquei aqui falando para vocês isso, mas agora eu estou falando. Eu estou precisando de um milagre. Eu vou colocar a mão aqui na minha cabeça e vocês vão orar por mim agora. Em nome de Jesus, eu preciso de um milagre. Olhe pelo pastor Messias e eu vou continuar orando por vocês. Em nome de Jesus, pode orar. Em nome de Jesus Cristo, Salvador. Meu Deus, eu preciso de um milagre. Um milagre de Deus. Um milagre que vem de Deus. Um milagre de Deus. Em nome de Jesus Cristo, o Senhor sabe qual é o milagre que eu preciso. O Senhor sabe qual é o milagre que eu preciso, em nome de Jesus Cristo, meu Deus, o Senhor me dando esse milagre, eu vou testemunhar enquanto eu viver,
Enquanto eu viver, eu vou testemunhar, em nome de Jesus, em nome de Jesus, em nome de Jesus. Meu Deus, faz uma obra na minha vida. Olha o teu povo orando por mim. Olha os irmãos da nossa igreja orando por mim. Olha os irmãos de outras igrejas também orando por mim. Em nome de Jesus. Em nome de Jesus Cristo, meu Deus. Meu Deus, em nome de Jesus. Realiza esse milagre na minha vida aqui agora. Realiza, Senhor. Realiza, meu Deus. O Senhor pode. O Senhor tem o poder de fazer essa obra divina, santa, poderosa, milagrosa na minha vida, em nome de Jesus Cristo. O Senhor é o meu Deus, o Senhor é o Deus que eu creio, aleluia, o Senhor é o Deus que eu confio, o Deus que já me deu vitória até aqui, o Deus que foi comigo até aqui, meu Deus, em nome de Jesus Cristo. Em nome de Jesus Cristo, é o Deus que eu creio, que vai continuar comigo, em nome de Jesus, me guardando, me livrando, me protegendo, me dando vida, saúde, proteção de Deus e livramento, em nome de Jesus, em nome de Jesus, Deus da glória, realiza na minha vida esse milagre, em nome de Jesus, para a glória de Deus, para a glória do teu nome santo, em nome de Jesus. Amém e amém e amém e amém. Glória a Deus. Obrigado, irmãos.

0: O irmão Clóvis, o diácono Clóvis, ele conhece uma irmã lá na Argentina. E essa irmã lá na Argentina, me parece, não sei, não tenho certeza, que ela quer a igreja Deus é Santo lá na Argentina. Eu já preguei lá na Argentina. Quando eu estava no outro ministério, preguei lá na Argentina. Eu preguei no Uruguai. Eu preguei na Colômbia. Eu preguei no Chile. E eu fui numa concentração com o saudoso lá em Caracas, na Praça de Touro. Então, irmãos e irmãs que nos acompanham agora, hoje a nossa igreja Deus é Santo, hoje, ela não, ela tem condições de manter o obreiro, um homem de Deus, um homem, um casal de Deus, uma família espiritual, que não são gananciosos, que não são desonestos com o dia da igreja, que não são estragados, porque você sabe que hoje o que mais tem por aí é aqueles obreiros estragados, ladrões, obreiro que perdeu a salvação em cima do altar, que se estragou em cima do altar, viraram bandidos. Que é isso, pastor? Sim, viraram bandidos, ladrões, adúlteros, que passaram a consumir drogas dentro da igreja. Eu estou falando o que eu vi. Não é do que alguém me contou. Será que um homem com 45 anos de igreja não sabe o que está falando? Nós tínhamos um cidadão que veio congregar conosco. Nós tínhamos um cidadão que se dizia pastor. Vocês me acreditam, meus irmãos, que esse cidadão, ele veio congregar conosco. Não vou falar o nome da igreja agora. E esse camarada, ele estava no altar da nossa igreja e ele vendia cocaína. Aí foi poucos dias, ele caiu por terra. Ele fumava, irmão, de noite. Ele fumava, no outro dia ele amanhecia com a boca cheia de balinha, de hortelã, essas coisas. Mas não deu outro, ele caiu por terra. Ele foi embora envergonhado, porque ele vendia cocaína. Depois de madrugada, eu estava lá nas bocas de fumo, vendendo cocaína. Mas não deu outro, ele caiu por terra. Porque aquele que usa de engano não ficará na congregação dos justos. Então hoje, nós precisamos de homens de Deus, homem de Deus, homem de Deus. Um homem de Deus aqui hoje na Deus é Santo, ele não perece. Ele não perece. A igreja tem condições de ajudar esse obreiro a se manter, pagar a ajuda dele, ajuda pastoral, o aluguel dele, manter ele. Ele é um homem de Deus. A Bíblia diz que quem trabalha no Evangelho, que viva no Evangelho ou do Evangelho. Então, nós temos muitos lugares que o povo está pedindo a igreja, clamando, manda para cá. Mas cadê os homens de Deus? Cadê os homens de Deus? Cadê os homens de Deus? Obreiro, todo mundo pode ser obreiro. Todo mundo pode ser presbítero, todo mundo pode ser cooperador. Todo mundo que fala dentro da igreja, não o povo do mundo. Não o povo do mundo, tu fala o que está dentro da igreja, pode ser presbítero, diácono. Mas ele é um homem de Deus? A mulher dele é uma mulher de Deus? A família dele é uma família de Deus? Porque às vezes ele é um homem de Deus, mas a mulher dele, só o sangue de Jesus que tem poder. Mulher vaidosa, mulher que não quer trabalhar, não quer orar, não quer jejuar, não quer consagrar, não quer santificar. Ela derruba esse homem, ela acaba com o ministério dele. Ele é esforçado, ele é um homem lutador, mas a mulher dele é uma carnuda, uma carnal que não quer nada com Deus, vaidosa, mundana, chega na igreja e não ora, chega na igreja e não busca Deus, não dá testemunho, aquelas roupas imorais, aquelas roupas vaidosas, escandaliza, escandaliza a igreja, escandaliza a obra. E do mesmo jeito, quantas vezes nós temos irmãs casadas, que é uma mulher de Deus, e o homem não quer nada com Deus, é um mundano, caído, um carnal. Ela é uma mulher de Deus, uma obreira, uma serva de Deus fiel, mas o marido dela é um carnal, nunca foi liberto, nunca foi convertido, atrapalha o ministério dela. Às vezes ele é crente, ele é, às vezes até obreiro, mas um obreiro caído, fraco, desanimado, carnal, materialista, ganancioso, avarento. Então, uma família, para estar na fé da obra de Deus, é uma família que tem que viver pela fé. Como assim pela fé? Viver pela fé, pela palavra. E Deus não vai deixar faltar nada para ele. Deus não vai deixar faltar nada para ela. Deus não vai deixar, porque eu tenho experiência nisto. Não é possível que o pastor Messias, com 45 anos de igreja, não sabe o que está falando, não sabe o que está expressando para o povo. Então, que tipo de homem de Deus que nós queremos? Homem que ama as almas, homem que está ali pregando, orando pelo povo, fazendo visitas, que o coração dele está nas almas, o coração dele está nas almas. Deus não vai deixar ele passar fome, Deus não vai deixar ele perecer, Deus não vai... Pastor, mas o fulano que saiu daí falando mal da igreja, que ele não prestava, a igreja disciplinou ele, a igreja puniu ele porque ele não prestava, ele era desonesto, ladrão, puniu ele porque ele envolveu com mulher, envolveu com dinheiro, roubou. Então a igreja tem que punir ele. Uma igreja de santidade e de zelo não vai ficar aí passando a mão na cabeça desses camaradas enrolados, cheio de rolo, não. Camarada cheio de maracutaia, camarada cheio de bandidagem. Não, a igreja não vai aceitar esse tipo de gente aqui. Não vai mesmo. Não adianta vir para cá, porque não, aqui não é o teu lugar. Você que é um picareta. Então, todo o dinheiro que entra na igreja é seu. Você rouba, ladrão, cheio de rolo. Aqui não é o teu lugar. Não venha para cá, que aqui não é o teu lugar. Nós não vamos te aceitar aqui. Não vamos mesmo. Aqui é lugar de homem de Deus. Homem de Deus, homem confiável. Homem que pode ver o dinheiro aí. O dinheiro não é dele. O dinheiro não é dele. Homem que pode ver mulheres dando em cima dele, mas a mulher não é dele, as mulheres não são dele. Ele tem uma mulher, ele tem que ficar com a esposa dele. Do mesmo jeito também a mulher, ela é uma serva de Deus, ela tem um marido, ela tem que honrar o seu marido, honrar o seu casamento. Nós tinha um casal aí que eu lembro, muitos anos, a mulher era uma picareta, a mulher estragou o marido, ladrona. O povo levava o dízimo na igreja, ela botava no bolso dela, ela tinha um avental, ela botava o dinheiro a 10 mil, 5 mil, 20 mil, ela botava no bolso dela. Vê se esse povo está no nosso meio, está aí pedindo para voltar, implorou para voltar, quero que, mas de jeito nenhum. Este cidadão, pastor Messias, me receba de volta, quebrou a cara, ele, a família dele, ladrão, desonesto, me aceito, quero nada, meu amigo, aqui não é lugar desse tipo de gente que não. Aí pediu, implorou, e mandava áudio, e ligava, e eu não atendia ele, mandava os irmãos falar comigo, não quero esse cidadão aqui, porque já deu trabalho. Aqui não é lugar para esse tipo de gente, aqui é lugar para homem de Deus. Tem um lugar aí que nós recebemos um tanto de gente. Eu vou falar bem a verdade. Que vieram da Deus e Amor. Vieram um monte, não sei quanta gente. Só ficou um pouquinho. O resto voltaram tudo. Tudo, aquela mulher vaidosa. Cabelo pintado. Salto alto, roupa apertada, vaidosa. não orava, não consagrava. Parecia uma pomba gira, uma Jezabel. Como é que vai ficar a nossa igreja? Não vai ficar mesmo. Aí voltaram não sei quantos. Que os covardes volte. Que os covardes volte. Aquele lugar para servir a Deus. Para servir a Deus. Quem está aqui conosco e está servindo a Deus, eles não saem da igreja. Não saem. E aqueles que saíram, estão querendo voltar. Mas estão estragados. Seja estava aqui dentro estragado, se imagina agora, depois de muito tempo aí, hoje aqui, amanhã ali, depois lá, abriram igreja, não deu certo, foi para outra igreja, reabriu a igreja de novo, não deu certo. Você acha que Deus está com esse povo? Você acha que o Espírito Santo está com eles? Não está. Gente estragada. Então, irmão, é lugar para nós servir a Deus. Servir a Deus, à luz da palavra. Em nome de Jesus. Fala, Salatiel.
1: Pastor, tá chegando os comentários aqui. O irmão Edson Nascimento falou: pastor, abre uma igreja aqui em Ourinhos, São Paulo. Aí os demais irmãos aqui, ó, pastor. É, a irmã Kellen Rodrigues. Eu e meu esposo congregamos na IPD há 34 anos. Meu esposo dirigiu uma congregação 11 anos. Depois duas sucursal. Agora vai fazer anos que saímos e estamos na Assembleia de Deus. Mas estamos visitando também a IPDS. Deus é santo. Aí aqui, a irmã, deixa eu ver, Marinalva Santos. Meu esposo dirige igreja desde os 18 anos de idade. Hoje ele tem 51 anos e ainda está dirigindo igreja. Aí ela disse, verdade, os responsáveis têm que ser espelho. Deixa eu ver aqui. Quanta... igreja que está só Deus na causa, diz a irmã Shirley Alves. E deixa eu ver aqui, todo mundo aqui da Redondeza quer vir pregar aqui, eles falam que a igreja, a maioria está fria, porque não tem mais oração e nem doutrina. E deixa eu ver, e é isso, pastor, os comentários, aí o irmão Edson pedindo lá em Ourinho, São Paulo. E eu olhei aqui também, quem está nos acompanhando, pastor, temos irmãos do Brasil e de Estados Unidos nos acompanhando, pastor.
0: Graças a Deus, Deus abençoe todo esse povo que está aí conosco. Nosso Brasil, e os irmãos de outros estados, de outros países também, que está sendo alimentado pelo poder de Deus, pelo poder da oração. Pelo poder dos milagres. Vocês viram ontem à noite o que aconteceu aqui? Ontem à noite nós estávamos orando aqui. E nós estávamos com 170 pessoas, 180, não sei, 170. E aí eu falei, vai cair gente endemoniado. Vai cair gente endemoniado. E olha, irmão, eu falei, Deus está me mostrando que tem gente endemoniado aí. Que o Satanás vai cair por terra. E nós vamos conversar com o espírito mal. Nós vamos repreender o espírito mal e ele vai conversar conosco aqui. Nós vamos entrevistar ele. Não é que aconteceu mesmo? Ontem à noite, você pode olhar aí que vocês vão ver isso aí. Os demônios caem por terra confessando derrota, fracasso. Então, se nós orar e jejuar e vigiar e consagrar a nossa vida, você pode ter certeza que os milagres de Deus vão acontecer. Deus vai nos cobrir de milagre, de bênção, de vitórias, em nome de Jesus, seu. Vamos lá, vamos mostrar para o povo aí, se é que pode mostrar. Vamos lá, um, dois, três e já. Teve uma hora que o bicho estava falando na boca dela, eu quero matar ela. Você gravou isso aí? Quero matar a vida, quero matar ela, acabar com a vida dela, não sei o quê, ontem à noite. Vamos lá, Salatiel. Oi.
2: Mas eu tava orando no quarto, daí eu caí, daí nessas outras partes eu não lembro. Daí agora há pouco o pastor tava falando comigo, tá? Eu tava sentado no sofá, daí eu caí. Mas eu tô bem melhor, graças a Deus. São um pouco zonza e fraca. Mas eu...
0: Tá vendo aí? Isso já é depois, mas teve uma parte aí que o bicho estava confessando na boca dela, falando que queria matar ela, acabar com a vida dela. Mas Deus, nosso Pai, deu a vitória em nome do Senhor Jesus. Glória a Deus. Irmãos, irmãs, eu posso orar com vocês 3 da tarde, 6 da tarde, hoje. 3 da tarde e 6 da tarde. E 10 da noite. Vamos fazer essa campanha hoje de oração? E Deus vai nos cobrir de bênção e vitória, em nome de Jesus. Certo, povo de Deus? Outra coisa que eu quero falar com vocês, irmãos, como todos os dias, eu vou pedir vocês para vocês ajudar a nossa igreja. Porque todos os dias nós temos despesa altíssima. Nós temos despesa grande, meus irmãos. É pago com o dinheiro do povo de Deus, com o dízimo do povo de Deus. Ninguém é obrigado a ajudar. Ninguém é obrigado. Eu sou obrigado a pedir. Mas o povo de Deus vai ajudar se o Espírito Santo te convencer, se o Espírito Santo tocar no seu coração, para você entregar o dízimo aqui na nossa igreja, Deus é Santo. Deixa eu entregar aqui uma ajuda para que nós possamos dar sequência à construção daquele predinho na frente da igreja. Hoje os irmãos estão aqui terminando, quase terminando o banheiro, quebrando, arrumando o banheiro aqui do salão número 2. E depois os irmãos vão partir lá para frente, porque vamos construir o segundo piso, ou é o terceiro piso, me parece, terceiro piso. Então é com as ofertas, é com os dízimos dos irmãos, das irmãs, que nós estamos pagando os aluguéis, pagando luz, pagando água, pagando viagem, pagando ajuda pastoral dos irmãos que estão no campo, que estão lutando, batalhando. Então, irmãos, está aqui as contas da igreja. Mande para cá uma ajuda. Mande para cá uma bênção de Deus para essa igreja. Não estou pedindo dinheiro de vocês para mim. O dinheiro da igreja é da igreja. O dinheiro dessa obra é da obra. Tudo aqui que for dado para a igreja é da igreja. Os imóveis da igreja. Não tem um em nome meu, nem em nome da minha família. Todos são da igreja, em nome da igreja. Então, se o Espírito Santo de Deus, se o Espírito Santo de Deus convencer os irmãos, porque é ele que convence, e você sentir de depositar na conta da igreja, mandar o Pix, vocês vão ver, vai ajudar muito a nossa igreja, em nome de Jesus. Está aí o Bradesco, está aí a Caixa Econômica, está aí o Pix da igreja, está tudo aqui na tela do computador. Aí os irmãos vão lá na lotérica. Não é aconselhável vocês irem na lotérica. Sabe por quê? Porque se alguém mandar um real, por exemplo, o outro mandou outro real, aí o outro mandou outro real, não passa de 3 depósitos por dia. O máximo é 3 depósitos por dia na lotérica. Então, a lotérica não recebe mais dinheiro hoje. Ixi, então está sobrando dinheiro. Não, irmão, é só 3. Então, eu não aconselho vocês colocar na lotérica. Passa no Pix, vai na Caixa Econômica, vai no Bradesco e põe na conta da igreja. E não na casa lotérica. Tá certo, povo de Deus? Eu volto com vocês às 3 da tarde, orando, porque nós estamos na campanha de oração pela salvação das almas e pela família. Deus abençoe vocês. Não esqueça de orar pelo pastor Messias, porque eu preciso de um milagre de Deus. Até às 3 da tarde, nós orando aqui com vocês. Paz do Senhor.

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0: Minha irmã, seu nome?
1: Fabiana.
0: Conte a bênção.
1: Eu ganhei uma causa na justiça, comprei uma casa e tive um problema no fígado também, que era gordura no fígado, e o médico disse que meu fígado ia precisar de um transplante. E eu vim aqui, fui revelada, e graças a Deus eu estou com fígado novo, não tem gordurinha, não tem mais nada.
0: Irmã, seu nome?
2: Maura.
0: Conte a bênção.
2: Eu fui curada, que eu estava no hospital, negócio de trombose, há uns anos atrás, aqui, lá na outra igreja ali do senhor, e graças a Deus o senhor me curou.
0: Curou trombose?
2: Trombose.
0: Irmã, seu nome?
3: Meu nome é Rosângela, eu recebi dinheiro na conta. Fui curada de caroço no seio, de caroço na barriga, de mais de 10 anos uma dor que nunca sarava, e eu fui revelada aqui curada.
0: Curada. Irmã, seu nome?
4: Andressa.
0: Conte a bênção.
4: Eu fui revelada aqui, porque eu estava com muita dor nas costas, e fui curada também.
0: Está curada?
4: Estou curada.
0: Graças a Deus. Irmã, seu nome?
5: Paula.
0: Qual a bênção?
5: A bênção foi que Deus abriu as portas de um comércio em meu mesmo.
0: Agora é empresário.
5: Sim.
0: Irmã, seu nome?
6: Domicela.
0: Qual a bênção?
6: A porta do emprego para o meu filho que foi aberto.
0: Abriu a porta do emprego?
6: Abriu.
0: Amém. Irmã, seu nome?
7: Aneli.
0: Qual a bênção?
7: Eu tinha uma dor, irmão, na barriga, que fazia exame, nada adiantava. E o dia que eu fui revelado aqui, nunca mais senti.
0: Curada.
7: Sou curada, em nome de Jesus.
0: Glória a Deus. Irmã, seu nome? Maura.
8: Sim.
0: Qual a bênção?
8: A bênção é que Deus libertou minha filha, que estava 15 anos nas drogas, e eu estava sem condições de comprar um celular, e duas semanas agora, Deus me preparou condições para me comprar.
0: Irmã, seu nome?
9: Stephanie.
0: E a bênção?
9: Porta de emprego.
0: Está trabalhando?
9: Estou trabalhando.
0: Irmã, seu nome?
10: Lorena. Eu tenho celular no coração. Terceira vez que eu vim aqui já fui curado.
0: Do coração?
10: Do coração. Do aceleramento.
0: Tá vendo? Irmã, seu nome?
11: Adriana.
0: Qual a bênção?
11: Emprego. Está
0: empregado? Está trabalhando?
11: Sim.
0: Irmã, seu nome?
12: Roseli.
0: Qual a bênção?
12: A bênção que eu recebi foi da campanha da quarta-feira da venda da minha casa.
0: Vendeu a casa?
12: Vendi a casa e agora eu vou comprar outra.
0: Irmã, seu nome?
13: Mari.
0: Qual a bênção?
13: Para minha filha financeira. E ela recebeu. Vim buscar, ela recebeu.
0: Está desempregada ou está devendo?
13: Não, é uma bênção que ela recebeu financeira. Ela precisava de um carro e Deus preparou o dinheiro todo para ela e está com o carro na mão.
0: Irmã, seu nome?
14: É Cristiane.
0: Qual a bênção?
14: Foi a bênção financeira e na saúde, pastora. Financeira que, quando a gente veio, começou a dizimar durante o começo do ano. O ano passado não tinha nem gasolina para colocar no carro e esse ano Deus mudou totalmente, né?
0: As portas abriu.
14: Se abriu tudo. E a saúde é que foi revelada um tumor no útero e fui curada.
0: Graças a agora. Deus. Irmã, seu nome?
15: Michele. Bênção financeira, pastor, mais recente. Desde janeiro, endividada até o pescoço e com a honra e glória do Senhor, a gente quitou tudo praticamente. Mais de 100 mil. Já contei uma vez, estou contando novamente.
0: Graças a Deus. Nome da senhora?
16: Loide. A minha bênção é que eu estava lutando com a minha aposentadoria e, para a honra e glória do Senhor, eu já recebi. Já faz um tempinho, já contei também esse testemunho.
0: Está abençoada?
16: Estou abençoada.
0: Nome da senhora?
17: Meu nome é Neida. Meu filho, a bênção para o meu filho mais velho, duas faculdades, um apartamento num bairro de classe média alta, um HB20 2019 e a moto dos sonhos.
0: Meu Deus, é muita bênção. O nome da senhora?
18: Rafaele.
0: Qual a bênção?
18: Financeiro. Um dia antes de eu vir aqui na igreja, eu tinha perdido o dinheiro, daí o pastor revelou que o dinheiro estava na minha conta.
0: Voltou o dinheiro?
18: Voltou o dinheiro.
0: É muito milagre. O nome da senhora?
19: Maria do Carmo. A benção financeira foi um carro. Está ali
0: um carro?
19: Fora. Está ali fora o carro.
0: Está fora?
19: Está aí fora já.
0: Glória a Deus. O nome da senhora?
20: Cícera. Irmão, quero cantar a benção deu o coronavírus na minha família, numa família. Eu vim aqui, o irmão orou para a minha família inteira, 5. E graças a Deus, Jesus não teve problema nenhum.
0: Escapar todo mundo.
20: Graças a Deus. Amém. E a vida financeira dos meus filhos, eu tenho 8. 5 filhos agora esse mês, tudo trocado de carro.
0: Eita maravilha. O nome da irmã?
21: Adrine, a minha bênção é que eu fui liberta, né, do álcool, e através de mim, os meus irmãos também, né? E cura do câncer, várias curas, pastor, aqui. Dor de cabeça crônica, dor nas costas, na coluna.
0: Nome da irmã?
22: Paola, fui liberta das drogas, era viciada em maconha, cocaína, bebida e cigarro. E através de mim, Deus libertou a minha mãe, que era viciada em bebida, e meu irmão, que era viciado em pedra.
1: O nome da senhora?
2: Sueli.
1: Qual foi a bênção, Sueli?
2: O mês passado, o Mandaci revelou 19 pessoas aqui que tinham o cartão do caixa. E era para trazer para frente, que Deus estava mostrando que ia entrar dinheiro na conta. E eu trouxe o meu cartão até aqui, passado 15 dias, veio o telefone lá do caixa para mim olhar o dinheiro lá. Tinha uma conta para mim acertar com eles lá. E daí eu pensei, mas as caixas, as contas estavam todas fechadas, né? Eu digo, mas então é uma dívida lá, eu tenho que pagar alguma coisa lá. Daí eu cheguei até lá, eles falaram que estava um dinheiro lá amarrado no caixa, que eles não sabiam como que entrou aquele dinheiro lá. Daí eu disse, quanto tem de dinheiro? Daí eu perguntei para eles, falaram, tem 500 reais lá. Eu digo, mas e de onde que veio esse dinheiro? Daí eles falaram, mas não sei, o teu caixa está fechado, agora você vai ter que pagar um cupom para você tirar esse dinheiro. Daí eu paguei um cupom de 70 reais e, glória a Deus, tirei 440 reais.
1: Apareceu um dinheiro lá.
2: Apareceu dinheiro lá, glória a Deus.
1: A senhora trouxe aqui na igreja o cartão do banco.
2: Esse cartão, daí...
1: Foi apresentado em oração.
2: Foi apresentado em oração e Deus revelou que tinha 19 pessoas do caixa, né? Que tinha cartão do caixa, que era para trazer o cartão aqui na frente.
1: Ah, então foi uma revelação, né, irmão?
2: É,
1: tinha 19 pessoas aqui que estavam com o cartão da Caixa Econômica, caixa tinha econômica. Conta lá na Caixa Econômica,
2: no,
1: né?
2: No Caixa Econômica.
1: Que Deus ia fazer uma obra.
2: E Deus fez a obra, glória a Deus.
1: A senhora está testemunhando que apareceu um valor lá na conta da senhora.
2: Na conta minha. Daí, até minhas filhas estavam duvidando, né? Daí, glória a Deus, foi pela dúvida delas. Que Deus mostrou para elas que Deus é poderoso.
1: Deus fez pela sua fé, né, irmã?
2: Pela minha fé.
1: Para quebrar a incredulidade das filhas que não cria. Pela fé da senhora, apareceu o dinheiro na conta da senhora. Milagre financeiro, né?
2: Milagre financeiro.
1: Quando Deus revelar aqui nesta igreja, pode confiar, pode crer que Jesus faz milagres mesmo.
2: Faz milagre, glória a Deus.
1: Aleluia, amém.
2: Jesus, que muita gente ainda vai alcançar essa bênção.
1: Nome de Jesus.
3: Deus faz. A igreja Deus é Santo mostra.
1: O nome da senhora?
23: Gladys.
1: Qual foi a bênção?
23: A bênção que o pastor Messias falou umas duas semanas atrás, não me recordo, que era para que ele ia mexer na conta das pessoas, que Deus ia mexer na conta das pessoas. Daí eu pedi também que Deus mexesse na minha conta, até ele falou sobre a Caixa Econômica. Daí eu fui receber, o pagamento tinha 4 mil a mais.
1: Peraí. A senhora foi receber o pagamento e tinha mais 4 mil reais
23: a mais. No pagamento.
1: Peraí, a irmã está na campanha da quarta-feira.
23: Sim, senhor.
1: O pastor Darcy Messias, ele falou que Deus iria abençoar lá na conta bancária.
23: Daí eu pedi para Deus que mexesse na minha conta, né? Mas eu esperava assim, uns pouquinhos.
1: A senhora não esperava tanto.
23: Exatamente.
1: E a senhora está na campanha da quarta-feira da prosperidade.
23: Minha filha olhou assim, mãe, olha aí. Daí ela também sabia do que eu tinha falado do propósito que a gente tinha feito aqui com a igreja toda, né? Que mexesse na conta da Caixa Econômica. E daí quando eu fui receber, tinha 4 mil a mais pagamento.
1: Foi um milagre financeiro.
23: Mas olha, já trouxe o dia. Ah, tá lá. Já trouxe o dízimo.
1: Tá feliz, minha irmã?
23: Mas, nossa!
1: A senhora é prova que realmente Jesus faz aparecer dinheiro na conta.
23: Faz.
1: Aqueles que duvidam, o que a senhora tem a dizer para eles?
23: Que continue na fé, assim como eu, né?
1: Milagre acontece.
23: Acontece, eu acreditei. E só que eu pensei que ele ia mexer assim... Pouca coisa, né? Para mim, 4 mil a mais no pagamento é bastante.
1: Foi um milagrão, não foi?
23: Nossa, nem fale.
1: Tá feliz? Muito abençoada.
23: Abençoado.
1: 4 mil a mais na conta.
23: A mais na conta.
1: Que benção, né, irmã? E aquelas pessoas que estão lá em casa agora. Escuta aqui, aquelas pessoas que estão em casa agora, passando por dificuldades financeiras, passando por lutas. Qual é a sua palavra para essas pessoas?
23: Que venham aqui, que creiam.
1: Mas a senhora começou a vir para cá fazer campanha e Deus está te abençoando.
23: Sim.
1: Direto, amém, irmão.
23: Direto.
1: Bate palma e dá glória a Deus.
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1: Mateus. Mateus capítulo 13. Já acharam? Diga amém. Nós vamos falar sobre a parábola do semeador. Parábola do semeador. Tendo Jesus saído de casa, naquele dia estava sentado junto ao mar. Juntou-se muita gente ao pé dele, de sorte que, entrando no barco, se assentou e toda a multidão naquele dia estava sentado junto ao mar. Juntou-se muita gente ao pé dele, de sorte que

vazio, porque não tinha terra funda, mas vindo o sol, queimou-se e secou-se, porque não tinha raiz. E outra caiu entre os espinhos, e os espinhos cresceram e sufocaram. E outra caiu em boa terra e deu fruto, um 100, outro a 60 e outro a 30. Quem tem ouvidos para ouvir? Quem tem ouvido para ouvir? Quem tem ouvido para ouvir? Que ouça. Pode sentar toda a igreja. Quem tem ouvido para ouvir, que ouça. E quem tem palma para bater, que bata para Jesus e glorifica a Deus com a voz. Graças a Deus. Bom, eu preguei essa palavra aqui hoje. Preguei cedo. E eu expliquei isso aqui hoje para os irmãos, para as irmãs. É o seguinte. Não basta semear, tem que saber como semear. Não basta semear. Você viu o tanto de semente que foi jogado fora? Vocês viram aqui? Você viu o trabalho aqui? Eles estavam semeando. Ele jogou a semente na terra, na beira da estrada. Nasceu, os animais vieram, passavam ali, comeu. Está vendo? A outra semente foi colocada em cima de pedras. De pedras. Veja bem. Pedra não é lugar para semear. Ela tentou nascer, tentou crescer, não tinha força, morreu. A outra semente foi colocada aonde? No meio dos espinhos. A terra era boa, mas os espinhos sufocaram, não deixou crescer. Está ouvindo? Não deixou crescer. Agora a outra semente, ele semeou na beira, ou foi na terra boa? Foi na beira da terra boa ou foi na terra boa? Terra boa. Olha o que ele acertou aí. Só uma que ele acertou. Veja quanto Deus perdeu. Ó, uma foi na beira do caminho, a outra foi em cima das pedras, e a outra foi à beira do caminho. Caminho e a outra? Espinho. E somente uma que ele colocou na terra boa. Perdeu três sementes. Você está vendo? Aqui eu pego, trago isso para nós aqui dentro da igreja agora. Quanto tempo nós andamos fazendo coisas que não podia fazer? Ó, gastando, investindo em lugares que não podia investir, comprando o que não podia comprar. Eu comprei um terreno, só que o terreno não tinha documento. Deus perdeu. Comprou uma casa na beira de uma invasão, na beira da água, do esgoto. Aí vem a chuva, e a chuva vai desmoronar tudo. Aí tem que sair correndo. Pensa bem isso aqui. Eu comprei um carro, mas o carro não prestava, o carro velho, não tinha documentação, carro batido, carro roubado. Olha o que aconteceu, prejuízo. Não, mas era barato. Mas era barato. Tem gente que anda atrás de facilidade. E o fácil fica difícil. O fácil fica difícil. Por que que nós não olhamos para essa passagem aqui e trazemos isso para dentro de nós? Oremos, busquemos de Deus uma direção, busquemos de Deus uma saída. Não fazemos as coisas assim, sem pensar, sem orar, precipitado. Não, porque agora é hora, porque aquilo é fácil, me convidaram, me chamaram, e tal, tal, tal, porque a oportunidade que eu tenho é essa, e tal, e entra. Depois que entra, ele vai ver o rombo, o prejuízo e o perigo. Você está vendo como é que é? Por isso que nós, os crentes, temos que orar, buscar de Deus uma direção.

0: e não fazer as coisas pela emoção, e não fazer as coisas porque tá fácil. Isso aqui é bom, mas bom que vai ficar ruim depois. O fácil que vai ficar difícil depois. E agora? Depois que tiver enrolado, vai ver quanto dinheiro foi jogado fora. Não só dinheiro, o tempo que foi jogado fora, que você não recupera mais. Dinheiro, quem sabe até pode recuperar, mas o tempo não. Tempo você não recupera mais. Tempo não se recupera mais. Quem é velho já foi novo. Pensa bem. É? Oh, nós, os velhos, já fomos novos um dia. E quem está ficando velho não vai voltar atrás, não. Então, o tempo não se recupera, irmãos. Pensa bem aqui hoje. Ouve essa palavra. Não basta semear. Tem que saber aonde você vai semear. E o que vai semear? Uma boa semente tem que ser jogada numa boa terra, tem que ser plantada numa boa terra. A terra é boa, mas a semente não presta. A semente era vencida, era carunchada. Pensa bem isso aqui. A semente não prestava. Foi jogada na boa terra, mas a semente não nasceu porque era vencida. A semente era boa, mas foi jogada numa terra ruim, uma terra que não prestava, uma terra que não produzia. Você já pensou tudo isso? Você já pensou tudo isso? Uma semente ruim numa terra ruim, uma semente boa numa terra ruim, uma semente ruim numa terra boa. Tudo isso nós temos que pensar, para que lá na frente nós olhamos e dizer assim: graças a Deus, eu não tenho nada que arrepender, eu só tenho que agradecer a Deus, porque eu sou uma pessoa bem sucedida, uma pessoa feliz, uma pessoa contente, alegre, feliz. Eu aproveitei o que Deus me deu, eu aproveitei o que Deus me deu, eu aproveitei o que Deus me deu. Eu vou falar para vocês aqui, ó. Eu, da CMC da Silva, eu não sou homem de sorte, mas eu sou um homem abençoado. Eu sou um homem abençoado por Deus. Se eu contar para vocês o que Deus me deu usando alguém, tem gente que nem crê. Tem gente que não acredita. Quando eu conto as minhas bênçãos para as pessoas, eles dizem: ah, isso é mentira, isso é conversa do pastor. Não tem problema. Deus me abençoou. Deus me abençoou. Mas eu aproveitei aquelas bênçãos e o que eu fiz? Apliquei. Investi. Deus me abençoou. Deus me abençoou. Se eu fosse aquela pessoa de gastar dinheiro com coisas, com roupas bonitas, sapato bonito, carro bonito, aquela coisa toda. E aí? Eu congreguei na igreja Deus Amor, você sabe disso. Eu fiquei lá um tempo ralando. Ralando, não tinha dinheiro nem para comer, Deus sabe. Que morei em casa lá, que Deus aqui sabe. A casa era tão cara, porque não tinha outra casa, casinha ruim. Todo o dinheiro que eu pegava era para pagar aluguel. Na hora de comer, na hora de comprar roupa, não tinha. Meu salário ficava tudo no aluguel. Comida, luz, água, não sobrava nada. Não sobrava nada. E não foi um ano, nem dois, nem dez, não. Foi muito tempo. Quando eu tive a oportunidade, a igreja Deus Amor, através do seu presidente, na época, o saudoso Davi Miranda, deu para nós 10% da livraria, que era disco, que é discão. Quem lembra dos discão? 10% do CD, todo o material livraria, 10% era nosso. 10% era, ao que vocês vender, 10% é de vocês. O que eu fiz então? Aproveitei a oportunidade, vendi para valer. Você pagar é de vocês. Nós arrumava disco lá e comprava e vendia e tal, que chegava no final do mês, tinha disco sobrando. Mas nós era ensinado a fazer aquilo. E 10% era meu. 10% era dos pastores. Quem estava dirigindo em cidade grande tirava uma boa ajuda, só que foi uns 2-3 anos. Entendeu? 2-3 anos, acho que quase 4 anos. Aí eu saí de lá. Mas o que eu ganhei desses 10%, eu apliquei. Eu não joguei fora. Eu vi obreiros, pastores que compravam ternos bons e ficavam todos. Eu disse, só tem um terno. Celular tinha dois. Na época o celular era caro, botava um daqui e outro de cá. Aquela besteira, aquela, entendeu? Gravata cara, paletó caro. E carro novo, caro. Eu falei, isso que não vou fazer, não tinha carro, nada. Ficava rindo de mim, coitado Messias. Não tem nenhum carro para dar montado, coitado. Eu tenho 2 carros na garagem, novinho, que eu comprava. Ih, coitado. O dinheirinho que eu pegava, eu aplicava. Quem entendeu, levante a mão. Coitado Messias, tadinho do Messias. Tem nada. Tem nada, não pode falar. Mas eu, aplicava. Quando nós começamos essa igreja, tudo que eu tinha eu vendi. Botei na igreja. Tudo que eu tinha eu botei na igreja. É verdade. Eu mantinha a igreja por muitos anos. Mantinha a igreja por muitos anos, 10 anos eu mantendo a igreja, pagando. Porque eu tinha condições. Eu tinha condições. Deus me deu condições. Mas eu não fiz besteira. Deus me orientou. Nessa noite, se Deus abre a porta para vocês, vocês não jogam fora. Ei, estou falando para vocês, não joga fora. Aproveita, porque você talvez não vai ter mais a oportunidade de se repetir, não. Quem entendeu, levante a mão. As oportunidades às vezes não se repete. As oportunidades às vezes não se repete. Quando Jesus entra em Jericó, Jesus foi lá uma vez só. Jesus entrando em Jericó, só quem foi beneficiado foi 2 pessoas. Quem que sabe? Quem é que sabe quem foi beneficiado em Jericó? Ninguém. Um foi quem? O cego de Jericó. Senhor, eu quero ver, eu quero enxergar, eu quero. Foi maior barulho. Cala a boca, cego, enxurrado, cala a boca. Ele não calava a boca. Eu quero enxergar, eu quero, eu quero. Enxergou. Qual foi o outro? Zaqueu. Subiu na árvore, ficou lá em cima, olhando para baixo. Eu quero ver Jesus de perto. Jesus chegou embaixo e disse, Zaqueu, desça depressa, porque hoje convém pousar na sua casa. Aleluia. Jesus nunca mais voltou em Jericó. Nunca mais. Jesus salvou o cego de Jericó e salvou Zaqueu. Todos os dois foram salvos. Aqueles dois já aproveitaram a oportunidade. Abraçaram a causa. Irmão, não fique esbanjando, não. Não fique esbanjando, irmã. Se Deus te deu a oportunidade, é como se você não tivesse nada. Ninguém chama você de pobre. Coitadinho, as roupas dela. Não tem problema. Olha o sapato dele. Olha o terno dele. Olha o carrinho velho dele. Mas vai ver o que, que Deus tem te dado que você guardou. Quem entendeu, levante a mão. Guardou, está guardado. Na hora que vier a necessidade, na hora que vier a oportunidade, você tem guardado. Você tem guardado. Escuta sua palavra. Olha esse camarada, o que ele fez aqui. Ele jogou na terra. Nasceu. Os animais comeram. Jogou nos espinhos. Nasceu. Os espinhos sufocaram. Não foi para frente. Jogou em cima das pedras. Nasceu, quando quis nascer, já morreu. Não deu nem tempo nascer, já morreu. Está vendo? Isso aí é para nós prestar atenção. Mas ele jogou a outra semente na boa terra. E deu quanto? 30, 60 e 100 por 1. Foi aonde salvou ele. Foi aonde salvou a barra dele. Então, essas coisas nós temos que olhar, nós temos que perceber, nós temos que observar e dizer, olha, eu vou aproveitar a oportunidade. Eu vou aproveitar. Surgiu, olha, não fica esbanjando, não. Não é porque está ganhando bem que você vai esbanjar. Não fica achando que você vai ganhar dinheiro a vida toda. Não fica achando que a tua vai ter, como é que fala aí, de água, como é que é? Hein? Como é que é? Racionar, como é que é? Racionar água, cadê a água? Um dia tem, um dia não tem. Um dia tem, um dia não tem. Dois dias tem, dois dias não tem. Você está vendo? Você está vendo? Agora você anda por aí, está sobrando. Eu vim para Santa Catarina, cheguei aqui nessa represona aqui, que vim para cima dela, está lá em cima. Mas já teve dia, passa lá, quando é para baixo, meu Deus do céu, está seca para valer. Está seca para valer. Tem lugar aí que a água secou. Tem lugar por aí que o povo plantaram soja e a soja não deu. Rio Grande do Sul foi um lugar. Tem lugar aí que está seco. Tem lugar que o povo está morrendo de água. Aí você fala assim, meu Deus do céu, eu não entendo mais de nada. O norte virou sul e o sul virou norte. A seca virou fartura de chuva. É onde tinha fartura de chuva, virou seca. Então, olha o que a Bíblia diz. Se você está aqui ouvindo essas palavras, você está aqui nas campanhas sendo abençoado, abraça isso aqui, segura isso aqui e guarda isso aqui. Porque isso aqui pode ser que nós não vamos ter mais. Cuidado, irmão. Quando Jesus multiplicou os pães, Jesus falou assim, hein? O que fizeste com a sobra? Hein? O que fizeste com a sobra? Sobrou quanto? Sobrou 12 cestos. De quê?
1: Pedaço de pães.
0: Hã?
1: De pedaço de pães.
0: Sobrou 12 cestos de pães ou de pedaço de pães?
1: De pedaço.
0: Hã?
1: De pedaço.
0: Pedaço de pães. Sobraram pedaço de pães. Pedaço de pães. Jesus foi sábio. Ó, para multiplicar. Então sobrou pedaço de pães. O que que fizeste com os pedaços de pães? Guarda o que tens. Guarda o que tens. Guarda o que tens. Guarda, meu irmão. Guarda. Porque você já viu a Bíblia dizer assim, lança o teu pão. Como é que é? Vamos ler essa passagem? Vamos lá. Livro de Provérbios, é isso? Provérbios ou Eclesiastes? O povo não sabe, também não sei. Vamos lá, irmãos, ajuda a encontrar aqui. Lança teu pão sobre as águas. Depois de alguns dias. Eclesiastes ou é Provérbios? Eclesiastes 12, 11. Vamos lá. Pega para vocês verem aí. Eclesiastes 11, 1. Vamos ler a Bíblia, irmão. Vamos aprender, irmãos. Olha o que diz aí, ó. Lança o teu pão sobre as águas. E agora? Porque depois de muitos dias, o acharás. Está vendo? Reparte com 7 ainda até com 8. Porque não sabes que mal haverá sobre a terra. Você está vendo? Você está vendo? A necessidade de nós pegar o pão até esconder ele. Até esconder o pão. Está guardado. Mas igual as formigas. Guardar, esconder, armazenar. Porque nós não sabemos como é que vai ser o ano 2023. Quem é que vai ganhar aí para as eleições? Quem vai ser o presidente? O que vai dar? E outra coisa, ninguém também está dependente de presidente de república. Ninguém está aqui na dependência de prefeito ou governador. Nós estamos na dependência do nosso Deus Todo-Poderoso, o Criador dos céus e da terra. Esse sim, nós estamos na dependência dele. Lança teu pão sobre as águas. Isso aqui é para nós pensar assim, olha, olha Faraó, vai vir uma chuva aí, 7 anos, rei, vai vir 7 anos de chuva, depois rei, vai vir 7 anos de seca, de estiagem, de escassez, então vou fazer o seguinte, ó, vou pegar, plantar e guardar, e guardar, e guardar, porque o mundo todo vem atrás do Senhor. Olha que sabedoria de Deus, hein? Olha que sabedoria de Deus. Vamos plantar, plantar e guardar. Ninguém sabia, mas José sabia. Deus tinha falado com ele. 7 anos de chuva, 7 anos de seca, 7 anos de, como é que é? Vaca magra, de vaca gorda, né? 7 anos de vaca gorda, depois vai ter vaca magra, né? 7 espigas seca, 7 gordas. Olha que sabedoria que Deus deu para José. Essa palavra aqui é para nós aqui hoje. Está trabalhando? Quem está trabalhando aí? Levanta a mão, quem está trabalhando? Você não sabe, você vai estar trabalhando a vida toda. Quem sabe a vida é amanhã. Ah, mas o dinheiro aqui não sai não, não manda eu embora não. Você não sabe o que vai ser daqui para frente. É ou não é? É como se estivesse desempregado. Quem tem dinheiro é como se não tivesse dinheiro. Põe na cabeça isso. Está na Bíblia. Paulo falando que quem não tem é como se tivesse, quem tivesse é como não tivesse. Pode olhar que você vai ver lá. Então, isso a gente põe na cabeça e fala assim, eu não sei como é que vai ser amanhã. Então, hoje é como se fosse o último dia. Então, vamos guardar. Vamos zelar. Deus é comigo, mas Deus está mandando eu guardar. A palavra está mandando eu zelar. A palavra está mandando eu economizar. Eu vou economizar. Eu vou guardar. E Deus será glorificado na minha vida. Deus vai ser glorificado na minha vida. Glória a Jesus. Graças a Deus. Você está tendo a oportunidade de orar? Ore, meu irmão. Está tendo a oportunidade de orar? Ore. Você está tendo a oportunidade de jejuar? Jejue. Para quê? Para você ter reserva guardado. Você não sabe a luta que vai vir depois? Você não sabe o que vai vir depois? Pensa bem. Quanta gente que está comendo da reserva que guardou. Orou, orou, orou, jejuou, consagrou, santificou, arrumou a vida com Deus. Aí quando vem a luta, ele tinha reserva. E as virgens sábias, e as virgens loucas, as sábias guardaram o azeite, as loucas não guardaram o azeite. Aí quando veio a escuridão, veio o noivo, e aí as sábias tinham azeite guardado, e as loucas não tinha azeite guardado. Está vendo? Oh, meu Deus, aqui hoje é para nós pegar essa palavra e nós guardar essa palavra e viver com ela e segurar ela e usar ela e beneficiar dela e encher as bênçãos de Deus. Toda igreja em pé. Toda igreja em pé em nome de Jesus.
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0: graças a Deus, meus irmãos, minhas irmãs, eu estou aqui na cidade de Curitiba e nesta quarta-feira eu quero fazer uma convocação ao povo que me escuta através do aplicativo e do site da nossa igreja Deus é Santo, porque às 9 da manhã, eu tenho uma palavra de Deus, uma palavra que vai te levantar. Você está muito desanimado. Você está muito desanimado, meu irmão. Irmã, você está muito desanimada. O inimigo quer te parar. O inimigo quer fazer você desistir. O inimigo quer fazer você não crer mais em Deus. Não crer nas promessas de Deus. Então, nesta quarta-feira, às 9 da manhã, às 3 da tarde e 7 da noite, nós aqui teremos início para uma campanha de prosperar, de crescer, de prosperar, de crescer na vida. Eu não acredito que Deus te colocou nessa terra para viver sofrendo, viver do pior, comer do pior. Não, eu creio que Deus, nosso Pai, te trouxe essa terra para você testemunhar, para você falar que Deus é Deus na sua vida. É Deus, dono do ouro e da prata. Então, nesta quarta-feira, às 9 da manhã, às 3 da tarde e 7 da noite, em nome de Jesus, eu, pastor Messias, vou estar de manhã, às 9 e às 7 da noite. Pastor Jefferson vai estar à tarde, às 3 da tarde, mostrando pelo poder de Deus que Deus é grande, que Deus é o Senhor de todas as coisas, que tudo está nas mãos de Deus. Deus tem a chave, o domínio de tudo. Tudo é de Deus, tudo pertence a Deus. Nesta quarta-feira, às 9 da manhã, às 3 da tarde e 7 da noite, aqui na Igreja Pentecostal Deus é Santo, aqui na Avenida Marechal Floriano Peixoto, 6711, aqui no Hour, você vai ver que esse desânimo, que essa amarração, está faltando o poder de Deus, está faltando a unção de Deus, está faltando uma palavra poderosa, uma palavra ungida, uma oração de quem crê, de quem confia no poder de Deus, de quem tem, pela bondade de Deus, intimidade com Deus, comunhão com Deus. Você vai ver a prosperidade, a fartura, a riqueza, o dom de Deus, o dom de Deus entrar na sua vida, o dom do crescimento, o dom da prosperidade, o dom da riqueza, o dom de comer do bom e do melhor, o dom de viver e viver com fartura e viver com alegria. 9 da manhã, 3 da tarde, 7 da noite, aqui nós estaremos mostrando a vocês, pelo poder de Deus, que tudo posso naquele que nos fortalece. Você pode, você pode, quando Deus está contigo. Do jeito que você está, você não pode. Do jeito que você está desanimado, desanimado, você não pode. Mas se Deus entrar na sua vida, Ele vai entrar. Você vai ver que tudo vai mudar. Vem para cá. anima-te, encoraja-te, fortalece-te. O que você vai ouvir agora é prosperidade, é bênção de Deus, é bênção de prosperidade, é Deus com a igreja, Deus é santo, é Deus com os hebreus da nossa igreja, Deus é santo. Vamos ouvir para a glória de Deus.
1: Não, seu nome. Maria, no início de dezembro, o pastor Darcy, esse santo homem de Deus, ele falou que eu ia receber uma benção, daí ainda deu até o tempo estipulado que eu ia receber uma benção, né? E eu estava querendo, irmão, uma cozinha nova. E a gente tem dinheiro, graças a Deus. Mas meu esposo começou a dizer assim: a geladeira está perfeitinha, o fogão está perfeitinho, está tudo perfeito, para que tirar e colocar outro novo? Mas você sabe que a gente é vaidoso, né? Gosta de tudo bonitinho, né? Aí eu falei com ele assim: não, mas eu quero uma cozinha nova e tal. E ele ali duro, dizendo: não, para que jogar dinheiro fora? Para que jogar dinheiro fora? Ah, tá tudo perfeito, não vão jogar dinheiro fora, não. E acabou que eu recebi a minha bênção. Recebi a minha benção, tudo novinho, eu fui na loja escolher, eu escolhi tudo bonitinho, do jeito que eu quero. Meu esposo cedeu, ele é muito seguro, mas ele cedeu, sabe? Ele conquistei ele e ele cedeu, e está tudo bonitinho lá agora, e eu estou só agradecendo a Deus. Recebi a minha benção que eu queria.
2: O nome da irmã?
3: Dulcineia.
2: Irmã Dulcineia. Qual foi a bênção que a irmã recebeu de Jesus aqui na igreja de Deus é Santo?
3: Tantas que eu hoje vou ter que contar uma, depois vou contar nas outras.
4: Eu morava numa kitnet e eu teria que me mudar, mas não sabia como. Uma casa, aluguei uma casa, mas não tinha móveis nenhum. Eu falei: o que eu vou fazer agora? Comprar todos os móveis, tá? Aí o meu parceiro estava comigo, comprou uma geladeira e eu só tinha isso. E de repente, uma pessoa assim que me conhecia, faleceu o tio dela, e deixou todos os móveis e doou tudo para mim. Máquina de lavar, tudo, sabe? E eu ajoelhei assim de madrugada e pedi a Deus. Falei: meu Deus, o que eu vou fazer? Eu não tenho nada. De repente agora minha casa está mobiliada. E eu lembro que eu vim aqui e o pastor disse: você vai ganhar um presente de Deus. Isso é um presente de Deus.
2: Diga glória a Deus, igreja. Irmã Dulcineia, a irmã conta que a irmã morava numa casa sem móveis. Quem ouviu, diga glória a Deus. Ela alugou uma casa, mas não tinha móveis nenhum. Não tinha móveis nenhum. E ela vindo aqui, ela foi revelada que ela iria receber um presente de Deus. E Deus usou uma pessoa para dar a ela os móveis. Hoje a casa está imobiliada.
4: Verdade.
2: Foi um presente grande mesmo.
4: E eu falei: não, eu tenho que ir lá. Hoje é meu dia de folga. Falei: não, hoje eu vou lá. Eu vou de qualquer jeito. E caminhando.
2: E a irmã não tinha condições nenhuma para comprar os móveis. E vindo aqui foi revelada por Jesus Cristo. E a casa hoje está cheia de móveis.
4: Ó, todos eu não tinha assim condições de comprar todos os móveis. Eu comprei aos poucos. Aí ganhei máquina de lavar. Olha, máquina de lavar que é cara. Fogão, com botijão cheio, tudo, armário de cozinha, cama, guarda-roupa, olha, outros móveis a mais, era móveis bons, de embuia, sabe? Olha, eu tô feliz com a minha casa, eu ajoelho todos os dias e agradeço a Deus. E eu vim aqui, eu lembro que o pastor falou: você vai ter um presente de Deus.
5: Aqui na igreja aqui, daí eu tinha perdido, eu perdi tudo completamente, né? Casa, família. Daí eu não acreditava que um dia podia ter a minha casa, né? Porque é tão difícil para comprar uma casa. Daí, passou 2 meses agora, ganhei a casa completa, feitinho. Já estou dentro, ganhei. Deus me deu. Ele falou para mim uma vez que eu vim aqui, ele falou: não desanime, minha irmã, que você vai ganhar a chave na tua mão. Abra a tua mão que eu vou colocar a chave. Eu abri e ele colocou a chave da casa na minha mão. Então agradeço a Deus. Sem nada, não tinha nada.
2: Meu amado irmão, seu nome?
6: Marcos.
2: Irmão Marcos, qual foi a bênção?
6: A bênção foi que eu estava desempregado, O senhor falou que até a próxima quarta-feira eu ia estar empregado e não demorou 2 dias, consegui a benção.
7: Conseguiu um emprego mesmo?
6: Consegui um
7: emprego. Deus me usou para profetizar a sua vitória.
6: Usou e foi coisa rápida.
7: E as pessoas que estão em casa agora te ouvindo, você acredita que o mesmo Deus que abençoou você, o abençoe também?
6: Com certeza, Deus vai abençoar.
7: Em nome de Jesus.
6: Em nome de Jesus.
7: É só vir para a igreja.
6: Só vir para a igreja e fazer a campanha.
7: Amém. Amém. Seu nome é?
6: Marcos.
7: Obrigado, meu irmão. Deus abençoe.
8: O que que Deus te deu nessa igreja depois que você está fazendo essa campanha aqui?
9: Prosperidade financeira. Minha empresa estava falida, mas falida. Depois que o pastor puxou minha orelha, pega firme. A empresa agora já está no lucro. Ainda tem algumas dívidas, estou negociando, estou acertando, mas saí de uma falência assim que não tinha mais o que fazer.
8: Milagrão.
9: Milagrão mesmo. 50 e poucos mil de dívida num banco, R$4.560.
8: Meu Jesus.
9: 3 mil de outro, R$1.400. Então Deus está abrindo as portas, está diminuindo as dívidas para que eu possa quitar.
8: Vale a pena fazer campanha aqui?
9: Vale muito a pena, muito. Segunda, quarta, sexta, sábado, domingo. Quanto puder vir, venha e faça campanha. Venha de manhã, à noite, porque Deus é fiel.
8: Tem gente escutando agora, o seu testemunho está sendo gravado. Manda um conselho para aquelas pessoas que estão lá te escutando no fundo do poço. Manda uma palavra de fé para aquelas vidas agora.
9: Irmãos, eu estive no fundo do poço. Eu achava que em casa eu conseguiria me levantar. É só na casa do Senhor. Venha para a casa do Senhor com as suas últimas forças. Venha, que aqui você consegue fortalecer a sua fé, ter forças para continuar e receber os milagres e as vitórias.
8: Tem muita gente aí desanimada, igual você falou agora, sem força. Não tem força para orar, para jejuar, para fazer uma campanha, para ir para a igreja. Tem ou não tem?
9: Muito. Inclusive eu estava nesse estado. E graças a Deus, um bom pastor cuida das suas ovelhas. Através de um puxão de orelha, volto a dizer novamente, eu retomei, vim pedindo forças, vim orando, jejuando, voltei, mas tem que estar aqui dentro. Lá na sua casa você não consegue. Tem que vir para a casa do Senhor, tem que fazer as campanhas. Se puder vir de manhã, à noite, todos os cultos, venha, porque Deus é fiel e você vai receber o que Deus tem para ti.
8: Mora onde?
9: Aqui no Prado Velho.
8: Seu nome?
9: Moacir.
8: Deus abençoe. Eita, Jesus maravilhoso.
10: O nome do irmão e o milagre.
11: Meu nome é Geraldo Custódio da Silva. Meu milagre é o seguinte: eu tinha um carro, inclusive já estava quase um ano. Ele estava meio complicado para vender, por ser um carro meio fraco de ano. Mas aí, na quarta-feira passada, eu tive aqui, eu fiz um propósito com Deus. Falei, se eu vender esse carro aí nesse ano, eu vou vir dar meu testemunho e vou dar uma oferta na casa do Senhor. Por incrível que apareça, parece uma brincadeira. Eu vendi pelo mesmo dano que eu comprei um ano atrás, passei no bar para tomar uma coca. Aí eu falei, você já vendeu o carro? Eu falei, ainda não. Quer vender para mim? Falei, eu perco o carro, é para vender, eu corro e vendo o carro direto. Vendi o carro hoje para entregar hoje. Já está quase um ano para os carros que eu barrei para poder vender, de ser um carro meio fraco de ano, né? Mas eu reformei o carro, deixei o carro bem integrável e chamou a atenção do próprio dono que vendeu para mim.
10: Você vendeu o carro para o antigo dono?
11: Que eu comprei, eu vendi de novo.
10: Com
11: certeza, não tenho dúvida disso. E o outro testemunho também, um empréstimo que eu tinha feito também, na irmã do Santo André. Foi semana passada, a mulher me ligou, reduzindo a dívida para menos prestação, ainda me devolveu mais R$1.200.
10: Milagre, hein? Então, o nome do teu contato com o banco, mas foi?
11: Que ia reduzir a minha dívida, que eu pagava 206 conto a prestação que eu tinha descontado do meu benefício, caiu para 185 e devolveu mais R$1.200.
10: Devolveu por mão R$1.200 e baixou também lá o valor da parcela, 206 para 185. É milagre de Deus. Irmão, na campanha da quarta-feira, está vendo Deus abençoar. Amém. É Deus abençoante.
12: Quarta-feira, eu estarei na Deus é Santo, porque Ele tem cumprido as suas promessas em minha vida.

Glória a Deus, aleluia, paz do Senhor e Salvador Jesus Cristo, cooperador Christian Garcia com todos vocês neste exato momento de oração em prol da salvação das almas e da libertação da família. Nós vamos iniciar a oração até o pastor Messias chegar e fazendo a obra de Deus, orando, clamando para Deus agir, salvando as almas e libertando famílias. O servo de Deus estava aqui meio-dia com a live com todos vocês, encerrou, e o pastor Messias está na correria da obra de Deus, enfim, fazendo a obra do Senhor. Nós estamos aqui para auxiliar o servo de Deus até a chegada para esta oração abençoada por Deus. Você já compartilhou essa live para mais alguém? Enquanto isso que você vai compartilhando, nós já vamos iniciar a oração, que já são 3 horas, e é 3 horas que nós vamos orar neste exato momento. Glorioso Deus e eterno Pai, nós iniciamos essa oração pedindo perdão pelos nossos pecados, nossas falhas, nossas iniquidades, nossas transgressões. Deus, esta é a oração em prol da salvação das almas e da libertação da família. Foi algo que o Senhor revelou para o anjo dessa igreja, pastor Darcy Messias. Deus, coloca as tuas mãos aqui agora. Deus, ouve o nosso clamor aqui agora. Ouve, Espírito Santo, ouve. Senhor, tem bondade, misericórdia. Senhor, tenhas compaixão, meu Deus. Deus, salva as almas. Deus, salva as almas, Senhor. Salva, meu Deus. Ouve a nossa pequena e humilde oração, meu Deus. Ouve, Espírito Santo, por bondade e misericórdia, Senhor, tenhas compaixão, meu Deus. Senhor, tenhas compaixão, ó Pai, vai salvando, vai libertando, meu Deus, vai salvando as almas, Senhor, salva, salva, Espírito Santo, salva. Salva, Espírito Santo, salva. Eu tenho as compaixão, ó Pai. Vai salvando, vai libertando, meu Deus. Vai salvando as almas, Senhor, salva. Salva, Espírito.

deixa. O nosso clamor sem vão, ó Pai, não deixa. Espírito Santo, vai agindo aqui agora, vai operando aqui agora, nessa tarde, meu Deus, Deus, os cobre com teu sangue, alcança as almas, Senhor, as almas perdidas, ó Pai, aquelas pessoas que se encontram desviados, desviadas, Senhor, vai indo ao encontro, ó Pai, vai indo ao encontro, meu Deus, Espírito Santo, eu creio no teu agir, eu creio no teu operar, Senhor, salva as almas, meu Deus, salva as almas, Senhor, salva as almas, Espírito Santo, só o Senhor para salvar, para libertar, meu Deus, Espírito de Deus, Espírito Santo, consagra que agora, peleja que agora, dai vitória que agora, pelo sangue de Jesus Cristo, salva as almas, meu Deus, salva as almas, Senhor, salva as almas, Espírito Santo, eu creio no teu agir, eu creio no teu operar, Senhor, eu creio, aí salvando aqui agora, vai libertando aqui agora, meu Deus, as almas, Senhor, eu creio no teu agir, no teu operar, Senhor, olha essa quantidade de pessoas que se encontram parados, Senhor, desviados, Deus, ainda encontro dessas almas, vai ainda encontro dessas almas, ó Pai, em nome de Jesus Cristo, vai indo, Senhor, ao encontro, aí salvando, meu Deus, aí salvando, Jesus, aí salvando, Espírito Santo, eu creio que o Senhor há de salvar, que o Senhor há de libertar, que o Senhor há, meu Deus, de operar o milagre, meu Deus, essas vidas, salvando, libertando, meu Deus, eu creio, ó Pai, eu creio, Espírito Santo, toca aqui agora, peleja aqui agora, peleja aqui agora, peleja, meu Deus, peleja, Senhor, peleja, Espírito Santo, age aqui agora, vai agindo, Senhor, vai operando, meu Pai, a salvação das almas, Senhor, a libertação das almas, ó Pai, Espírito de Deus, Espírito Santo, toca agora, peleja aqui agora, peleja, meu Deus, peleja, peleja, Senhor, peleja, Espírito Santo, vai agindo, vai operando, vai trabalhando, Senhor, vai trabalhando, Espírito Santo, ouve aqui agora, ouve, meu Deus, ouve, Jeová, ouve, Espírito Santo, toca aqui agora, peleja aqui agora, Espírito Santo, o teu sangue tem poder, Jesus, o teu sangue tem poder, Jesus, o teu sangue

para que essa pessoa venha permanecer no mundo, Senhor. Espírito Santo, age, meu Deus, age, Senhor, age, aleluia, oh glória. Oh, glória, nós te damos, ó Pai. Jesus, repreende aqui agora. Jesus, queima aqui agora. Jesus, queima aqui agora. Todo mal, Senhor. Ai, queimando, Jesus. Ai, queimando, Espírito Santo. Ai, queimando aqui agora. O daquilo que luta contra essa pessoa. O sangue de Jesus Cristo tem poder para repreender, para queimar. Jesus, coloca as tuas mãos aqui agora. Jesus, coloca as tuas mãos aqui agora. Jesus, peleja aqui agora. Jesus, peleja aqui agora. Aí, pelejando, Jesus, aí, repreendendo aqui agora.

mal, Senhor, a repreendendo aqui agora, Jesus, todo mal, Jesus, o teu sangue tem poder, Senhor, para repreender, para queimar, para desfazer todo mal, meu Deus, o daquilo que foi feito contra essa vida, contra essa alma, o Senhor vem repreender aqui agora. O Senhor venha queimar aqui agora, Jesus queima aqui agora, Jesus queima aqui agora, Jesus queima aqui agora, todo mal, Senhor, ai queimando Jesus, ai queimando Jesus queima, ai queimando Jesus queima, ai queimando Jesus queima, todo mal venha ser queimado agora, repreendido agora, pelo sangue de Jesus saia, pelo sangue de Jesus Cristo, sai agora, Satanás, ai agora, Satanás, saia, solta essa alma, demônio, solta essa alma, Satanás, solta, solta agora, solta agora, solta agora, solta, você tem que soltar, Satanás, você tem que soltar, demônio, o sangue de Jesus te repreenda, o sangue de Jesus te queima, o sangue de Jesus te queima, o sangue de Jesus te repreenda, ai-te embora, Satanás, ai-te embora, capeta, ai-te embora, pelo sangue de Jesus, ai-te embora, o Senhor te repreenda aqui agora, o Senhor te repreenda aqui agora, Satanás, ai saindo, demônio, ai saindo, capeta, ai saindo, pelo sangue de Jesus, saia, sai agora, sai agora, saia, saia, saia, sai demônio, sai capeta, ai saindo em nome de Jesus Cristo, saia, saia demônio, ai soltando essa vida, Satanás, ai soltando essa casa, demônio, ai soltando pelo sangue de Jesus, solta, solta agora, solta agora, Satanás, solta, em nome de Jesus Cristo, ai soltando agora, ai soltando agora, em nome de Jesus, Jesus, coloca as tuas mãos aqui agora, meu Deus, coloca as tuas mãos aqui agora, Senhor, coloca as tuas mãos aqui agora, meu Deus, em nome de Jesus, Senhor, coloca as tuas mãos, meu Deus, aí dando vitória, vai dando vitória pelo sangue de Jesus, aí dando vitória aqui agora, aí dando vitória aqui agora, pelo sangue de Jesus, ó Pai, Jesus, coloca as tuas mãos, Jesus, vai repreendendo aqui agora, Senhor, vai repreendendo aqui agora, Jesus, todo mal, o sangue de Jesus te repreenda, Satanás, o sangue de Jesus te queima agora, solta essa vida, solta, solta, solta essas almas, solta, solta, solta, pelo sangue de Jesus, solta, solta agora, ai soltando essas vidas, Satanás, solta, solta, você quer fazer essa pessoa perder a salvação, você quer fazer essa pessoa perder a vida sem a salvação, o Senhor te repreenda, o Senhor te queima que agora, demônio dos infernos, solta as almas, solta, solta essas almas, demônio, e toda a idolatria que estão no mundo, o Senhor te repreenda, essas almas, este povo que está nas drogas, nos vícios, nas prostituição, o sangue de Jesus te repreenda, Satanás, o sangue de Jesus te queima, demônio, essas almas, essas pessoas que não têm nenhuma crença e que pensam que vão ser salvos só por praticar as boas obras, você, Satanás, que está enganando essas pessoas, o sangue de Jesus te repreenda, essas pessoas que se chamam ateus, o sangue de Jesus te repreenda, Satanás, solta essas almas, demônio, solta essas almas, Satanás, solta, solta, pelo sangue de Jesus, solta, solta agora.
solta agora, demônio, solta agora, ai, soltando pelo sangue de Jesus, solta, solta, solta, solta, solta, solta, em nome de Jesus, solta essa vida, demônio, solta agora, solta, solta essa pessoa, solta esse homem, solta essa mulher, solta, solta aqui agora em nome de Jesus Cristo, Senhor, que haja salvação para essa alma, que haja salvação para essa família, Jesus, liberta, liberta essas famílias, Senhor, liberta essas famílias, ó Pai, liberta, liberta pelo sangue de Jesus, liberta, liberta pelo sangue de Jesus, Senhor, vai libertando aqui agora, Jesus, vai libertando aqui agora, Senhor, liberta, meu Deus, liberta, Espírito Santo, liberta essas famílias, liberta esses lares, Jesus, coloca as tuas mãos, ó Pai, aí dando vitória, meu Deus, ai dando vitória, Senhor, ai dando vitória aqui agora, vai libertando essa família, meu Deus, vai libertando essa família, ó Pai, vai libertando, meu Deus, liberta, liberta pelo sangue de Jesus, liberta, liberta aqui agora, liberta, Jesus, liberta essa família que há tanta briga, tanto problema, o sangue de Jesus tem poder para repreender todo mal que luta contra essas almas, o sangue de Jesus tem poder, o sangue de Jesus tem poder, Jesus, alcança essa família aqui agora, alcança essa família aqui agora, Jesus. Alcance essa família aqui agora, Jesus. Há poder no teu sangue, meu Deus. Há poder no teu sangue, ó Pai, para libertar essa família que está sendo oprimida por Satanás. Essa família que está sendo destruída. Essa família, meu Deus, aonde está sendo vítimas de obras de macumba. O sangue de Jesus tem poder. O sangue de Jesus tem poder para repreender tudo aquilo que foi feito contra essa casa, para destruir, para trazer confusão, discórdia, desentendimento. O sangue de Jesus tem poder. O sangue de Jesus tem poder para repreender, para queimar, para desfazer com toda a obra do diabo contra essa família. Solta essa família, Satanás. Solta essa casa, demônio, solta. Solta em nome de Jesus, solta. Solta, Satanás, solta. É você, demônio, que vem oprimindo essa casa. É você, Satanás, que vem oprimindo essa família. O sangue de Jesus te repreenda, Satanás. O sangue de Jesus te queima. Jesus, coloca as tuas mãos aqui agora, Jesus. Coloca as tuas mãos aqui agora, meu Deus. Haja libertação nessa família. Haja libertação nessa casa. Haja libertação. Em nome de Jesus Cristo. Jesus, coloca as tuas mãos aqui agora. Jesus, coloca as tuas mãos aqui agora. Jesus, eu creio no teu agir, no teu operar, eu creio, só o Senhor para pelejar, só o Senhor para agir, só o Senhor para estender as mãos, ó Pai, e dar vitória pelo sangue de Jesus. Jesus, coloca as tuas mãos, ó Pai, Jesus, coloca as tuas mãos, meu Deus, Jesus, coloca as tuas mãos aqui agora, dentro dessa casa, dessa família, Senhor, eu creio, meu Deus, no teu agir, eu creio, Senhor, no teu operar, eu creio, só o Senhor para pelejar, só o Senhor para agir, meu Deus, Deus, coloca as tuas mãos, ó Pai,
Deus, coloca as tuas mãos, meu Deus, pelo sangue de Jesus, ó Pai, salva agora, liberta essa família agora, meu Deus, não deixa Satanás destruir esse lar, este casamento. O sangue de Jesus tem poder, o sangue de Jesus tem poder para repreender todo mal. Jesus, coloca as suas mãos aqui agora. Jesus, coloca as tuas mãos aqui agora, meu Deus. Eu creio no teu agir, eu creio no teu operar, meu Deus, eu creio, santo, poderoso, eterno, justo, liberta essa família das garras de Satanás. Jesus, a nossa oração é essa, meu Deus, nessa tarde, é salvação das almas e libertação da família. Jesus, não deixa a nossa oração ser em vão, meu Deus, não deixa, Senhor, não deixa, Espírito Santo, aleluia, oh glória a Deus, Senhor, oh glória a Deus, oh Pai, Espírito Santo, confirma agora, peleja agora, peleja, Senhor, peleja, em nome de Jesus, Senhor, peleja aqui agora, trabalha aqui agora, em nome de Jesus Cristo, aleluia, glória, aleluia, glória, Deus, coloca as tuas mãos, ó Pai.

família. Demônio, você colocou briga, discórdia dentro desse casamento, essa casa onde ninguém tem paz, ninguém tem alegria. O Senhor te repreenda. Sai dessa casa, Satanás. Sai dessa família, demônio. Você que vem passando de geração em geração. O pai deste homem, dessa mulher, já veio de uma família desestruturada, de briga, de contenda, de separação. E você quer causar o mesmo nessa casa? O sangue de Jesus te repreenda. O avô, a avó vivia da mesma forma, da mesma maneira. O sangue de Jesus te repreenda. Jesus liberta essa família de toda maldição hereditária. O sangue de Jesus te repreenda, Satanás. Toda maldição hereditária, eu ser repreendido agora, queimado aqui agora, em nome de Jesus Cristo. Saia, saia, saia, demônio, saia. Pelo sangue de Jesus vai saindo Satanás, vai saindo demônio, vai saindo capeta, vai saindo agora, em nome de Jesus Cristo. Saia, saia, saia, saia, saia, em nome de Jesus vai saindo Satanás. Solta essas almas, demônio, solta, solta, solta, solta. Você que vem andando de família, de geração, o sangue de Jesus te repreenda, Satanás. O sangue de Jesus te queima. O sangue de Jesus te queima, Satanás. Você que vem vindo de geração em geração. O pai, a mãe deste homem, o avô, a avó, vivia nas drogas, nos vícios, na bebedeira. Vivia no mundo da prostituição. E você quer causar da mesma forma para este homem, para essa mulher aqui agora. Mas o sangue de Jesus te repreenda, Satanás. O sangue de Jesus te repreenda. Aonde dentro dessa família, tantas pessoas já perderam a vida, com câncer, com enfermidades, de uma forma trágica, e todas essas pessoas sem salvação. Mas você não vai fazer com que essa pessoa venha ir para o mesmo caminho, Satanás. O sangue de Jesus te queima agora. O sangue de Jesus te queima agora. O sangue de Jesus te queima agora. Solta. Solta essas almas, Satanás. Solta. Solta. Você que falou lá naquele centro de terreiro que essa alma pertence a ti. E eu te digo em nome de Jesus, essa alma pertence a Jesus Cristo de Nazaré. O sangue de Jesus te repreenda, Satanás. O sangue de Jesus te queima, demônio. O sangue de Jesus te queima agora. Solta, solta, solta as almas, solta essas almas aprisionadas, essas almas sendo enganadas, essas almas sendo enganadas, esses jovens sendo enganados, indo para o mundo, indo adorando a deuses estranhos. O sangue de Jesus te repreenda, Satanás. Você que vem enganando essas almas, levando para o ocultismo, para o satanismo, o sangue de Jesus te repreenda. O sangue de Jesus te repreenda. Essas almas não pertencem a ti não, Satanás. Essas almas pertencem a Jesus Cristo de Nazaré. O sangue de Jesus te queima. O sangue de Jesus te repreenda. Jesus, coloca as suas mãos aqui agora. Jesus, queima agora. Queima, Jesus, queima. Satanás, o Brasil pertence a Jesus Cristo, Satanás. Não pertence a ti não, Satanás. O sangue de Jesus te repreenda agora. Demônio do engano, da mentira. Você que vem entrando dentro dessas casas, esses lares, até mesmo em tantas igrejas, enganando pessoas, enganando almas. O sangue de Jesus te repreenda agora. Solta agora, Satanás, solta. Solta agora, solta, não resista. Solta, solta, solta, solta. Saia, sai dessa vida, demônio. Ai, saindo aqui agora. Ai, saindo aqui agora.
Jesus, coloca as tuas mãos nessas vidas, Senhor. Coloca as tuas mãos nessas vidas, ó Pai. Jesus, que haja salvação dentro dessa casa, dentro deste lar. Jesus, coloca as tuas mãos. Jesus, coloca as tuas mãos aqui agora. Jesus, coloca as tuas mãos. Que este povo venha vir para a igreja, Deus é santo. Que este povo venha estar nos cultos, nas campanhas. Olha a campanha dessa terça-feira. As minhas causas no tribunal de Deus. Olha esses três horários, Senhor, às 9, às 3 da tarde, às 7 da noite. Deus, me usa pela tua bondade para abençoar o teu povo, envia as almas. Jesus, olha a campanha de quarta-feira que se vai iniciar. Deus, proverá o meu milagre. Deus, é o tema dessa campanha. Usa o pastor Messias de manhã e à noite. Usa o pastor Jefferson à tarde. Deus, coloca as tuas mãos nessas campanhas. Em nome de Jesus Cristo, desperta o seu povo, desperta aqui agora, salva aqui agora, Jesus salva aqui agora, Jesus liberta aqui agora, liberta, liberta, pelo sangue de Jesus, que essas almas, eu se libertas agora, agora, agora, agora, em nome de Jesus Cristo, alcança, alcança essas famílias, alcança essas casas, alcança esses lares, haja libertação, haja transformação, que toda macumba ia ser desfeita, toda oferenda ia ser desfeita agora, em nome de Jesus Cristo, ou da palavra contrária, ou da palavra de maldição, ia ser repreendido, e todos os demônios venham sair, em nome de Jesus, Senhor, Senhor, peleja, Senhor, nos ouve aqui agora, Senhor, por bondade e misericórdia, que essa oração venha ter um efeito, meu Deus, que essa oração venha ter resposta, meu Deus, eu quero orar aqui agora, por todos aqueles, Senhor, que ajude essa igreja, que ajude essa obra, que ajude esse ministério, meu Deus, prospera, Senhor, prospera aqui agora, abençoa aqui agora, os dizimistas, os ofertantes dessa igreja, Deus, coloca as suas mãos, Deus, coloca as suas mãos, prospera este povo, abre as portas à vida deste povo, ó Pai, abre as portas que este povo venham contar bênção, venham contar milagre, meu Deus, em nome de Jesus, Senhor, em nome do nosso Senhor e Salvador Jesus Cristo, Deus confirma, Deus trabalha, Deus peleja, peleja aqui agora, dai vitória aqui agora, vitória, vitória, meu Deus, vitória, Senhor, na área financeira, na vida deste povo, Senhor, estende as tuas mãos, estende as tuas mãos, dai vitória, alcança aqui agora, alcança com a bênção, com a vitória financeira, a bênção material, meu Deus, em nome de Jesus, amém e amém, Jesus.

Amém, meus irmãos, irmãs, vocês oraram, vocês clamaram a Deus. Vamos ver quem está aqui conosco. É a oração em prol da salvação e da libertação da família. Vamos ver aqui, ó, desde o início, irmã Cirlete conosco sempre nessas lives de Carambeí. Deus abençoe. Irmã Marli, peço oração por mim e pela família. Pró da saúde, Jorge, aqui conosco de Curitiba. O povo deixando as suas saudações. Isaías, deixando o seu comentário, pedindo oração pró da vida espiritual. Irmão José aqui, paz do Senhor Jesus. Nós somos cooperador, mas amém, glória a Deus. Aqui a irmã deixando o seu comentário, de Pitangueiras, Paraná. Aqui a irmã aqui embaixo, Aparecida, paz do Senhor. Irmã Rose Marins, a paz do Senhor Jesus. Irmã Carme Lúcia, peço oração por mim mesma, pelas minhas filhas. Amém, Jesus. Irmã Silmara, paz do Senhor. Oração para meu filho Lucas, para Júlia, libertação, proteção divina. Essa oração que nós fizemos foi em prol de tudo isso, para Deus alcançar, libertar vocês, Deus fazer a boa e perfeita obra acontecer. Vamos descer mais para baixo, vamos ver os demais comentários. É, aqui no início, Clarice, paz do Senhor, dia de Santa Catarina, Lages. Irmã Paula aqui conosco, isso, os irmãos deixando um comentário nesta live, os demais comentários, vão ver aqui. Irmão Nilson sempre conosco nas lives, pedindo oração, causa na justiça, apareci novamente. Irmã cooperadora Lucivânia aqui conosco, lá de Guarani, Goiás. Irmão Marcos Ribas, cooperador Marcos Ribas, obreiro da Igreja Deus é Santo, do distrito Guaragi, ali nos Campos Gerais, está aqui conosco. Irmã Rosana, a paz do Senhor, pediu oração pela família. Deus é um Deus, meus irmãos, de milagre. Essa campanha não é em vão, foi algo que Deus revelou para o pastor Darcy Messias, para Deus salvar as almas, Deus libertar as famílias. Irmão Gabriel aqui conosco, de Mituva, deixando o seu comentário. Irmão Jaime, a paz do Senhor, pedindo oração para a da aposentadoria e pedindo aqui, vamos ler aqui, a paz do Senhor, orar pela provisão da aposentadoria e IPDS aqui na cidade, livramento para receber o dinheiro em que fui lesado. O irmão de qual cidade? Entra em contato conosco aqui, irmão Jaime, em nome de Jesus, nosso WhatsApp. Irmão comentou aqui, IPDS aqui, eu creio que o irmão quer a Igreja de Deus é Santo em sua cidade. Entre em contato conosco no nosso WhatsApp 41-3376-3339. Irmão Deilson sempre conosco aqui nas lives, dizendo a paz do Senhor. Irmã Paula glorificando a Deus. Será que tem mais comentários logo embaixo? Ou são esses os últimos comentários dos irmãos aqui? Olha aqui, irmã Ana aqui conosco, pedindo oração. Mariana aqui conosco, pedindo oração para Deus repreender todo mal, obra de feitiçaria. Creia que Deus já fez a obra através desta oração abençoada nessa tarde, segunda-feira. É o início da semana e nós já estamos iniciando orando, clamando a Deus, clamando para Deus salvar as almas e libertar as famílias. Será que tem pessoas no Facebook conosco? Tem mais comentários também? O povo hoje comentando, glória a Deus, irmão Marlon aqui conosco. Vamos ler rapidamente aqui os comentários, irmã Eunice, irmão Deilson novamente comentando. Vamos ver aqui, quem nós não lemos o comentário, irmão cooperador Judite aqui conosco. Irmão Damião José dos Santos, glorificando a Deus e falando, o sangue de Jesus queima o diabo. É isso mesmo, o sangue de Jesus repreende todo mal. Lara aqui conosco, Padre do Senhor Jesus Cristo, mora na cidade de
Guaporé, Rio Grande do Sul. Irmão Sandro aqui conosco pedindo oração. Irmã Silon e Silone conosco. Valéria, boa tarde. Falando boa tarde aqui, cumprimentando os irmãos. Os demais irmãos entrando aqui ainda nessa live. Meus irmãos, vamos ver aqui no Facebook quem deixou seu comentário. E nós vamos prosseguindo aqui. Irmã Maria do Carmo, Lourdes, irmão André aqui conosco, irmã Fátima, Lucas, Iracema, irmã Verônica, ali de Chopinzinho, do interior de Chopinzinho, irmão Lucas aqui, eu já estou repetindo o nome, irmã Solange aqui conosco, os irmãos saudando, colocando glória a Deus, Deus é fiel, irmã Lourdes novamente, irmã Cristina aqui conosco, irmã Rudimar, irmã Mari, os irmãos entrando tanto pelo YouTube como pelo Facebook. Irmão Luciano conosco também. Meus irmãos, essa é a live da salvação, das almas de libertação da família. A salvação das almas e da libertação da família. É um tempo, meus irmãos, de nós orar em prol deste propósito. Tem muitas pessoas paradas, desviados. Hoje em dia, a pessoa não fala mais que está desviado, fala que está parado. Está sem congregado, está desviado. Nós temos que orar em prol dessas almas. Orar, clamar a Deus. Talvez você que está nos vendo aqui agora, você já é um servo de Deus, uma serva de Deus. Você está firme na presença de Deus. E se você não está, minha irmã, é momento de voltar para Cristo. É momento de voltar para a palavra de Deus. Olha o momento que nós estamos vivendo aqui agora. Olha o momento que nós estamos vivendo, coisas que nós não víamos no Brasil acontecendo. Olha o tanto de tornado ocorrendo. Você talvez está nos acompanhando de longe. Nós estamos falando aqui de Curitiba, do estado do Paraná. Está tendo tornado em lugar onde ninguém via, no interior do Paraná, Castro, Piraí do Sul, interior de Jaguaraíva, tudo no interior. Olha, meus irmãos, se isso não é os sinais da volta de Jesus, Rio Grande do Sul também, sofrendo mesmo, dá uma olhada se isso não é a volta de Jesus. Vê se não é os princípios das dores que nós vemos pela palavra de Deus. E agora, pessoas paradas, desviadas, pessoas, parece que fazendo de conta que não estão vendo, pessoas que conhecem a Bíblia Sagrada, pessoas que já viveram na igreja, já viveram uma vida com Cristo Jesus, e agora estão olhando para todos esses acontecimentos e não estão fazendo nada. Não estão percebendo que é Jesus voltando. Meus irmãos e irmãs, por isso que é necessário essas campanhas aqui. Para Deus despertar, para Deus salvar, para Deus colocar as mãos, para que essa pessoa venha se arrepender e voltar para Cristo. É necessário isso, irmãos e irmãs. Aqui nessas lives, vem sendo uma bênção para a glória de Deus. Sempre tem uma campanha com objetivo, com propósito. Agora chegou a ver deste propósito, o nosso Jesus salvar as almas e libertar as famílias. Pode ter certeza, uma família que não é liberta, será que há salvação dentro dessa casa? A família não está liberta, o marido não está bem com a esposa não está bem com o marido, os filhos não estão bem, não há paz dentro dessa casa. Por que que não há paz? Não há presença de Deus. E se não há a presença de Deus dentro daquela casa, dentro das pessoas que vivem dentro daquela casa, como que vai haver salvação? Como que vai haver salvação? Jesus entrou na casa de Zaqueu e trouxe salvação, trouxe transformação. Para haver salvação é necessário transformação, é necessário haver libertação. Primeira pessoa é liberto, liberta, e depois é salvo.
Primeiro alguém se liberta e depois é batizado. É um processo para que alguém alcançar a salvação. Eu quero te perguntar, se Jesus voltar agora, como que está a tua alma? Irmão, irmã que está nos vendo aqui agora, como que está a tua alma se a trombeta tocar hoje? Hoje, irmão, hoje, irmã, você que está parado em igreja, desviado, sem congregar, sem participar da Santa Ceia, e pior, às vezes participando de Santa Ceia, se é, pode chamar de Santa Ceia, participando da ceia de forma indigna, indignadamente, será que você vai ser salvo? Vai alcançar a salvação? Pensa comigo aqui agora, analisa isso. Alguém muitas das vezes está na igreja, por aí afora, em tanto lugar, participa da ceia de qualquer forma, de qualquer maneira, será que vai alcançar a salvação? Por isso que as duas coisas, nessa oração, nessa campanha, é a salvação das almas e a libertação da família. Precisa haver a libertação, irmão. Se preocupa com isso. Se você não está liberto, irmão ou irmã, procura a sua libertação. Nome de Jesus, procura ajuda. Mas não fica desse jeito, não. Não fica dessa forma, achando que está tudo bem. E vendo em pecado, e vendo erro, no engano, na mentira, no adultério, na fornicação, na bebida, fumando, e achando que está tudo bem. Ah, mas eu estou na igreja, não tem problema, ninguém sabe, ninguém está sabendo. Mas e Deus? E a tua consciência com Deus? E a tua alma? E a tua salvação, irmão e irmã, que está aqui agora, nos ouvindo, nos vendo aqui agora? Pensa comigo aqui agora, o que é mais importante, irmão e irmã? Na sua vida, o que adianta alguém ganhar este mundo inteiro e perder a sua salvação naquele grande dia? Imagine, irmão, irmã, você trabalhou a vida inteira, lutou, cuidou da sua família, mas naquele grande dia perder a salvação porque não serviu a Deus, não aceitou a Jesus, não mudou de vida, teve oportunidade para mudar de vida e não aceitou a oportunidade, não aproveitou a oportunidade. Você está tendo essa oportunidade aqui agora, neste momento, de reconciliar com Deus, de voltar para Cristo, de fazer uma aliança, e você ser salvo. Alguém pode falar, ah, mas eu ouço há tanto tempo esse negócio, que Jesus está voltando, alguém falando, eu ouvi o meu pai falar, eu ouvi a meu avô, a minha avó falar, até agora Jesus não voltou, vai voltar agora. E se Jesus não voltar agora para todo mundo, mas se a morte vier, irmão e irmã, para você, e se a morte vier antes, tantas pessoas que perdem a vida de forma trágica, meu Deus do céu, nós não sabemos o dia de amanhã, nós precisamos andar preparados, ninguém sabe quando Jesus vai voltar, ninguém sabe quando alguém vai partir. A certeza que nós temos é essa, que ninguém vai ficar para semente nessa terra. Ninguém vai ficar para semente. Nós temos a certeza disso. Uma hora, a nossa vida nessa terra vai se encerrar. E o que nós temos aqui nessa terra, ninguém vai levar. Ninguém vai levar. Agora imagine alguém se preocupou tanto, batalhou tanto, e teve, Deus deu para ele, Deus deu para ela, permitiu ter as coisas, mas perdeu a salvação, se desviou, fracassou, deixou a igreja, deixou o evangelho. O que adiantou? Viveu, batalhou, sofreu e perdeu a salvação. E o pior, tantas pessoas hoje em dia, tantas pessoas hoje em dia que fazem tudo correto, não matam, não roubam, andam com a vida direita, tem um casamento, tem um lar, mas não acreditam em Jesus, é um ateu, não tem nenhuma fé praticante, não pratica nenhuma fé, não é um crente, não é um convertido, não vai à igreja nenhuma, será que vai ser salvo?
Nós vemos, quem crê e for batizado será salvo. É necessário crer. É necessário crer, irmão. Crer, minha irmã. O ladrão da cruz, ele foi salvo porque ele creu. Ele não teve a oportunidade de ser batizado. Mas ele creu, ele se arrependeu, ele mudou. Ele se arrependeu, ele confessou a Cristo. E agora alguém viveu a vida inteira sem confessar a Cristo como o único e suficiente Salvador. Pode ter vivido bem, pode nunca ter deixado ninguém para trás, nunca ter roubado, mentido, feito algo de errado, agiu tendo uma vida honesta, uma vida de caráter, mas não aceitou Jesus. Do que valeu? Do que adiantou? Irmãos, irmãs, é tempo de nós se preocupar com isso, com a nossa salvação. Ah, cooperador Cristo, eu já estou salvo já. Eu já estou salvo. Eu já estou bem com Deus. Quem está de pé, cuide-se para que não caia. Quem está limpo, que se limpe mais. Quem está sujo, que se suje mais. É um tempo de decisão, irmãos. É um tempo de nós vigiarmos, de nós, irmãos, de nós, irmãs, em nome de Jesus. Não é só para um, não é só para outra, é para todos nós. Satanás não é de brincadeira, não, ele não brinca, ele não brinca, não, ele não dorme, ele não come, ele não se alimenta, ele está em todo o tempo só esperando uma oportunidade para desviar o irmão, para desviar a irmã. Então nós precisamos cuidar, zelar da nossa alma. Você está zelando a tua alma? Irmãos, irmãs, você está zelando a tua alma? Eu creio que tem muito crente nos vendo aqui agora, nos ouvindo. Você está zelando da tua alma? Você está cuidando da tua salvação? Quem está de pé, cuide-se. É para todos nós. Está de pé, cuide, zela. Nós vemos no livro de Apocalipse, capítulo 2... fala, um dos versículos, guarda o que tens, para que ninguém tomes a sua coroa. Guarda o que você tem. Que coroa é essa? É a coroa lá em cima, irmãos, irmãs. É a sua coroa, é a nossa coroa, preparada para todos aqueles que perseverar até o fim. Irmãos, persevera, guarda a tua coroa, guarda o teu nome escrito no livro da vida. Não brinca com a sua salvação, não. Em nome de Jesus, não brinca com a sua salvação. Isso aqui é coisa séria. Isso é algo para ser guardado, como alguém guarda o seu tesouro. Tesouro, algo precioso, a pessoa guarda, a pessoa zela, a pessoa tem cuidado. Cuida da tua alma. Vamos cuidar da nossa alma. Em nome de Jesus, zela da tua alma. Zela, cuida. Nós estamos vivendo um tempo tribulosos. Tá ruim os dias que nós estamos vivendo? Tá, e vai piorar. A tendência não é melhorar, não, irmãos. Não pensa que a tendência é melhorar. O mundo já jaz o maligno. A tendência é piorar. Mas aquele que perseverar até o fim será salvo. Persevera, que Deus vai te dar recompensa. Tá bom, meus irmãos, irmãs, que tiveram conosco até este presente momento, aqui nesta live das 3 da tarde, 6 da tarde, terá outra live para a glória de Deus. Pastor Messias não pôde estar aqui conosco aqui agora, está na correria da obra de Deus, resolvendo os assuntos com relação à obra do Senhor. Mas o servo de Deus vai estar aqui, se possível, às 6 da tarde e às 10 da noite, às 22 horas. E eu quero, antes de encerrar essa live, terça-feira, amanhã, nós estaremos iniciando uma campanha intitulada As Minhas Causas no Tribunal de Deus. Terça-feira, amanhã, em nossa sede nacional, Avenida Marechal Floriano Peixoto, número 6.711. E acho que vos fala, por misericórdia de Deus, vou estar nesses 3 horários, pregando a palavra, orando pelo povo, nessa campanha Minhas Causas no Tribunal de Deus.
Aí você entrega o formulário da campanha e você vai assinar lá a sua causa, o seu problema, a sua luta, a sua diversidade. Nós vamos estar orando por 7 terças-feiras, clamando a Deus, e Deus vai agir em nome de Jesus. Conforme a sua causa, o seu problema, não é só algo relacionado à causa da justiça, não. É um problema que talvez você viva na família, inveja, saúde, problemas financeiros, enfim, angústia, tristeza, ansiedade, depressão. Tudo isso que eu estou falando aqui agora tem contido neste formulário. E você vai assinalar. Você vai assinalar. Nós vamos orar nessas 7 terças-feiras e Deus vai agir. E quarta-feira, pastor Darcy Messias, às 9 da manhã e às 7 da noite, nossa sede nacional. Às 3 da tarde, presbítero Jefferson de Andrade. Os 3 horários, o início da campanha, Deus proverá o meu milagre. É tremendo o que Deus vai fazer nessas quartas-feiras. Vocês vão ver a maneira como Deus vai usar a vida do pastor Darcy Messias. Vocês vão contemplar o sobrenatural de Deus. Deus proverá o meu milagre. Pessoas vão contar a bênção nessa campanha, em nome de Jesus. E antes de encerrar, rapidamente, deixa eu pedir uma ajuda para vocês, para a obra de Deus. Você que é dizimista, você que é ofertante, ajude essa igreja. Você que ainda não entregou o seu dízimo, está aí com o seu dízimo guardado às vezes. Talvez, preste atenção, você que mora no interior, tem o seu dízimo guardado e fala assim, não, eu estou guardando meu dízimo aqui, e eu não sei aonde que eu vou entregar esse meu dízimo. Entrega na igreja Deus é Santo. Olha a chave Pix na tela. Comprador Cristo, eu sou do interior e eu prefiro ou entregar em mãos ou é depositar. Eu moro no interior e não é sempre que eu vou para a cidade. Está aí na tela também o número da conta. O número da conta, tanto do Bradesco como da Caixa Econômica. Ajude essa igreja. Ajude essa obra. Presta atenção. Faz um voto com Deus. Você quer por Deus aqui agora. Escuta, não sai ainda não. Faz um voto com Deus. Em prol da salvação da alma de alguém da tua família. Faz um voto com Deus aqui agora. Em prol da libertação de uma família. Família de um parente seu. É seu filho, filha, neto, neta, tio, tia, sobrinho, sobrinha, primo, prima, em prol daquela família, tudo desestruturada, todo mundo perdido lá dentro. Faz um voto com Deus aqui agora, cumpra, através dessa chave Pix. Você vai ter um sinal de Deus aqui agora, de qualquer valor, em nome de Jesus. Se Deus falasse para intitular valor, nós fazíamos conforme a vontade de Deus. E nós estamos fazendo. Conforme a sua fé, você vai cumprir com esse voto agora. E você vai enviar o seu comprovante no WhatsApp da igreja. Está na tela. O chave Pix eu vou dizer aqui agora. 41 984 33 3376. Faz essa prova com Deus. Você vai ter um sinal da parte de Deus. E você vai enviar o seu comprovante nesse telefone aqui, ó. WhatsApp da igreja, 41-3376-3339. Usa a sua fé aqui agora. Faça essa prova com Deus. Não fica aí pensando, ah, faço ou não faço. Faça, reaja, haja. E Deus vai te dar a vitória, libertar. Salvação das almas é libertação da família. Desperta a sua fé em nome de Jesus. E eu volto a falar aqui agora, terça-feira, 9 da manhã, 3 da tarde e 7 da noite, o início da campanha, minhas causas,
no tribunal de Deus. E quarta-feira, o início da campanha, Deus proverá o meu milagre. Às 9 da manhã, 3 da tarde e 7 da noite. De manhã e à noite, pastor Darcy Messias. E à tarde, presbítero Jefferson. Nome de Jesus, vem estar na igreja, Deus é santo. Vem estar na igreja, Deus é santo, em nome de Jesus. Tá bom, meus queridos irmãos e irmãs? 6 da tarde, outra live. E 10 da noite, outra live. Para a glória de Deus. 10 da noite, pastor Messias. E hoje à noite também, nossa sede nacional, o culto de doutrina, o culto de ensinamento da palavra. Deus abençoe meus irmãos e irmãs que estiveram conosco até aqui agora. Fiquem todos a paz do Senhor Jesus. Falou com vocês, seu irmão em Cristo, cooperador Christian Garcia.

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1: Vamos ler a Bíblia, vamos ler a palavra de Deus. Vamos agora descobrir o segredo. Segredo. Vamos abrir a nossa Bíblia lá no livro de Gênesis. O remédio contra a inveja. O remédio contra a inveja. A inveja é coisa do capeta. A inveja é coisa do bicho. Então nós vamos agora aprender como vencer a inveja. Como vencer a inveja. Quem quer vencer a inveja? Levante a mão. Tem que ter fé. Se a pessoa não tiver fé, também não adianta. E a gente sabe quando a pessoa tem fé e quando não tem. A gente sabe quando a pessoa vai para o culto com fé e quando vai sem fé. A gente sabe quando a pessoa quer e quando não quer. Entendeu? Então, nós temos que botar... Botar o quê? A fé em primeiro lugar. Tudo na vida. Se não tiver fé, a coisa não vai. Tudo na vida. Você tem que ter fé que vai casar e o casamento vai até o fim. Porque o dia que a fé acabar, tchau. Um para um lado, outro para o outro. Ninguém aguenta mais o outro. Acabou o amor... Livro de Gênesis, capítulo 37. Livro de Gênesis, capítulo 37. José vendido pelos seus irmãos. Diz assim o verso primeiro. Habitou Jacó na terra das peregrinações de seu pai, na terra de Canaã. Esta é a história de Jacó. Tendo José 17 anos, apacentava o rebanho com seus irmãos, sendo ainda jovem, acompanhava os filhos de Bila, os filhos de Zilpa, mulheres de seu pai, e trazia más notícias. Olha como é que começa aqui, ó. Banho com seus irmãos, sendo ainda jovem, acompanhava os filhos de Bila, os filhos de Zilpa, mulheres

Não, Israel amava mais José do que todos. Olha, olha o troço aí dando tudo errado aí, ó. Você está vendo? Por que que as coisas acontecem? Ora, Israel amava mais José do que todos os seus filhos, porque era filho de quê? Da sua velhice. E fez-lhe uma túnica, como é que fala aí? De várias cores. Aqui fala de uma túnica talar de manga comprida. Vendo, pois, seus irmãos que o pai amava mais o quê? Do que todos os outros filhos, odiava-no e já não lhe podia falar pacificamente. E teve José um sonho e relatou a seus irmãos. Por isso, como é que fala aí? Por isso, você está vendo? Grava de novo aí. Por isso, está vendo como é que o negócio começou? Pois lhes disse: rogo-vos, ouvi este sonho que tive. Atávamos feixes no campo, eis que o meu feixe se levantou e ficou em pé, e os vossos feixes rodeavam-se e se inclinavam perante o meu. Então lhe disseram seus irmãos: reinarás com efeito sobre nós? E sobre nós dominarás realmente? E com isso tanto mais odiava por causa dos seus sonhos e de suas palavras. Teve ainda outro sonho e referiu a seus irmãos, dizendo: sonhei também que o sol e a lua, 11 estrelas, se inclinava perante mim. Contando a seu pai e seus irmãos, o que fala aí? Repreendeu seu pai e disse: que sonho é esse que tivesse? Acaso viremos eu, tua mãe, teus irmãos, inclinar-nos perante ti em terra? Seus irmãos lhe tinham ciúmes. O pai, no entanto, considerava o caso consigo mesmo. Só até aí. Senta, não ande na igreja agora. Telefone desligado, porque agora nós vamos ouvir. Deixa a Bíblia aberta, não fecha a Bíblia. E quem tem as mãos aí, dê uma salva de palma para o homem lá de cima, que é o nosso Pai, nosso Deus, Filho do homem. Então, vocês estão vendo aí o segredo? Por que os irmãos dele odiavam ele? Você viu aqui que até o pai também já ficou triste com ele. Por quê? Porque José tinha um defeito. José tinha um defeito. E esse defeito ele pegou do próprio pai dele. O pai dele ensinou ele. O pai dele fez com que os próprios irmãos se levantassem contra ele. Por quê? Porque o pai dele amava mais ele do que os outros. O pai dele fazia acepção. O pai dele amava mais ele do que os outros. Todo mundo sabia disso. Todos os irmãos sabiam que ele era o filho mais amado. Cuidado, mãe, cuidado, pai, que tem aí 10 filhos, 5 filhos, ou 2 filhos, nunca vocês declarem: esse aqui eu gosto mais do que aquele. Você matou o outro, você acabou com o outro. Esse aqui, esse meu filho, eu gosto mais do que a minha filha. Isso não é conversa de um pai falar, não é conversa de uma mãe falar. Eu gosto mais, eu amo mais o Joaquim do que o Pedro. Acabou com o Pedro. O Pedro vai ficar indignado, revoltado com os dois, tanto com o pai como o irmão. É o que aconteceu. Foi o que aconteceu. Outra coisa que eu vi aqui: além do pai falar que amava mais ele do que os outros, o que o pai fez? Comprou uma túnica.

0: túnica de várias cores e deu só para José. Já está vendo? Como é que você vai pegar, dar um presente para um filho e não dá para o outro? Então não dê. Ou dá para todos, ou então não dá para aquele. Dá para um e não dá para o outro. Vai criar problema. Os problemas é nós que criamos. Aí nós queremos que Deus resolve. Aí Deus resolve um, aí nós criamos outro. Aí Deus resolve aquele de novo, e nós criamos outro. Não vai faltar problema. Quem entendeu, dá um glória a Deus aí. Não vai faltar problema. E aí, ah, eu sou sem sorte. Ah, o diabo me persegue. Ah, eu estou sofrendo porque eu sou sem sorte. Deus não importa comigo. Ai, meu Deus. Meu pai não gosta de mim. Minha mãe não gosta de mim. Aí o pai fala, meu filho não gosta de mim. Mas claro, ele gosta mais do outro. Aí quando chegar na velhice, quem vai cuidar dele? Não é os dois? Quem vai cuidar dele é os dois. Porém, um fala, eu não vou cuidar dele, ele não cuidou de mim. Eu não vou zelar dele, não zelou de mim. Eu não vou amar ele, não me amou. Deixa o outro lá, que tudo era para ele. Tudo era para ele. Então, ó o segredo aí. Diga glória a Deus aí. Vamos lá de novo para vocês verem. Pega a Bíblia de novo para vocês tirar suas dúvidas. E vocês e eu ter cuidado para não ficar sofrendo. Sofrendo. Vamos lá. Versículo 2. Essa história de Jacó. Tendo José 17 anos, apacentava o quê? As ovelhas com seus irmãos. Sendo ainda jovem, acompanhava os filhos de Bila e os filhos de Zilpa, mulheres de seu pai. Agora, olha o problema dele aqui, ó. E trazia más notícia deles, para quem? Pro seu pai. Chegava lá, só contava desgraça para o seu pai. Ó, o João não presta, o Pedro não presta, fez isso errado, fez aquilo errado, aquele errado, aquele errado, aquele errado. Ele criou um ódio, ele botou um ódio entre o pai e os 11 irmãos dele. Ele criou um ódio. Ele criou um ódio. Ele levava fofoca para o seu pai. Ele era o filho fofoqueiro. Além de amado, mimado pelo pai, ele era fofoqueiro. E o pai aceitava a fofoca dele. Cuidado para você não alimentar a fofoca do filho contra o outro. Ei, não quero fofoca não. Para mim vocês dois são iguais, acabou? Tá bom? Corta logo. Ó, pai, ó, mãe, fulano, não sei o quê. Foi, meu filho, foi. Ah, pai, não sei o quê. Ah, aí o pai vai descarregar no outro, na presença do outro. Aí você está falando isso, porque você fez isso, fulano contou. Mas vai virar um inferno. Vai virar uma fofoca, uma miséria, uma destruição na família. Porque o líder, o cabeça, não está trabalhando com a cabeça. Igual eu aqui, eu sou pastor da igreja, aí o irmão traga fofoca para mim, eu guardo, aí vou descarregar em cima daquele, aí o outro vem, aí vai virar um inferno essa igreja, ao invés de virar uma bênção, vai virar um inferno, porque eu alimento os fofoqueiros, eu alimento a fofoca, eu gosto da fofoca, aí vai ser a igreja da fofoca. Aqui não é a igreja da fofoca, aqui é a igreja da oração, aqui é a igreja da união, aqui é a igreja da fé, aqui é a igreja de nós vencer, irmão. Quem está entendendo da glória a Deus aí? Um reino dividido, não? Aí, o povo não sabe, não lê Bíblia. Um reino dividido, não? Subsiste, não vive. Então, José era fofoqueiro. Por quê? Porque o pai fazia ele fofocar. O pai aceitava a fofoca dele. Aí, quando os filhos vinham no pai, o pai, porque não sei o quê, porque você fez isso, porque você fez aquilo, eu estou sabendo que vocês fizeram isso, José me contou. Pronto. E aí? Agora o que eu quero que vocês prestem atenção, qual é o segredo, qual é o remédio que eu vou dar para vocês. Agora eu vou relatar o enigma. Agora, doutora, não acreditava nisso não. Agora, qual é o segredo? Qual é o segredo? Hein? Não. O segredo é esse. Aí, tá vendo? Não ficar contando seu sonho para os outros, para os seus inimigos. Não conte sonho para inimigo. Não conta sonho para adversário. Não conta sonho seu para quem te odeia. Não conta seu sonho para quem tem raiva de você. E outra coisa, não conta seu sonho para ninguém. Guarda isso aqui hoje. O crente tem um defeito muito grande de estar contando as coisas antes de acontecer. É pela fé. Não, mas eu estou falando pela fé. Pela fé. Deixa eu contar a vocês uma coisa aqui, Há uns 10 anos, 15 anos atrás, uns 15 anos ou mais, nós ganhamos um imóvel no centro de Porto Alegre, que na época, valia uns 7 milhões de reais. Na época, hoje aquilo vale uma fortuna. Como que nós ganhamos? Chegou na igreja uma mulher riquíssima, rica, chegou morta com câncer, chegou desenganada para morrer. Aí levaram a mulher, o filho dela levou na igreja. Pastor, para minha mãe está desenganada de câncer, está entre a vida e a morte, está acabado. O pastor orou e Jesus curou a mulher, curou mesmo, voltou ao médico, não deu nada. Aí o filho falou assim: olha, pastor, como gratidão a Deus e a vocês, eu vou dar aquele terreno, assim, vem cá, vou dar aquele terreno, aquele imóvel para a igreja. Meu Deus do céu, como foi ver o imóvel, irmão? Ele era uma quadra de uma rua para outra, mas era um senhor imóvel, e ele tinha um irmão, eles eram dois irmãos, riquíssimo demais. Aí falou: filho, mano, eu vou dar aquele imóvel lá para a igreja. Minha mãe foi curada do câncer lá naquela igreja, eu vou dar lá. Você está doido, rapaz? Você está maluco? Eu vou te internar, rapaz. Você tá doido? Você vai pegar o que é nosso e dar para a igreja, para ladrão, para bandido? Moço, o que é isso? Foi eles que oraram para nossa mãe. E aí, não tem nada a ver? Agora, porque ela foi curada lá, vou ter que dar aquele imóvel? Não, a minha parte eu não dou. A minha parte eu não dou. E o imóvel era dos dois. Mano, eu compro a sua parte. Quando você quer na sua parte, eu compro e dou para eles. Não, eu não vendo. Para a igreja eu não vendo. Você pode me dar o dobro, mas eu não vendo. Para você dar para a igreja, não vendo. Tá bom. Aí o dono falou assim: olha, pastor, fica quieto. Calma que eu vou convencer ele. Vou tentar convencer ele. E eu vou comprar a parte dele e vou doar para a igreja. Eu falei que dou, eu dou. Aí foi lá, tentou falar com o irmão dele, de jeito nenhum, não vendo, minha parte eu não vendo, nem por tantos milhões, não vendo. Aí, aquele irmão, aquele moço, que deu para a igreja, eles lá, acho que maçom, o irmão dele era maçom, aí ele foi para a praia, aquele que deu para a igreja foi para a praia. Na vinda da praia pra casa, o carro dele capotou e ele morreu. Mas nessa altura eu já tinha contado para todo mundo: nós ganhamos um terreno, uns dois meses, nós ganhamos no rádio, nós ganhamos o terreno, nós temos agora um terreno, um prédio lá em Porto Alegre, nós temos um prédio. Irmão, para que contar isso? Deixasse, não é que a gente é Tomé, mas era uma coisa que nós tínhamos que guardar com segredo. Depois que tivesse com a chave na mão, documento, amém. Quem entendeu, levante a mão. Não vai contando seu sonho, não. Eu vou casar com o Chico. Ah, porque o Chico é bonito. E aí, ela vai perder o Chico. Se Deus não botar a mão, o Chico vai. O casamento, o noivado, o namoro vai embora. Porque ela está contando para as adversárias. Que está de olho no Chico. Tem 10 que está de olho no Chico. E aí ela, ela que quer casar com o Chico, é uma crente fraca. Não é aquela crente de oração. Cheia de inimiga, cheia de adversário, não é de oração, não é de jejum, não é de fé, e fica contando para todo mundo que vai casar com Chico. E aí as outras? As outras, vai ficar de olho nela, não vai, não vai. Eu vou levar o nome dela na macumba, eu vou pagar caro, e vou fazer isso, fazer aquilo, e tal, vou mandar matar ela, e tal. Meu Deus do céu, então, olha o segredo aqui. Segredo que José contava o sonho dele para todo mundo. Chegou lá e falou: pai, pai, eu tive um sonho. A lua, que era a mãe dele, o sol, que era o pai dele, e 11 estrelas, que eram os 11 irmãos dele, vinha todo mundo para estar perante mim, e eu era reverenciado por vocês. O meu feixe ficava em pé e de vocês todos dobrava diante de mim. Você vai dominar eu, sua mãe, seus irmãos? Quer dizer que nós vamos adorar você? Aí já não era mais só os irmãos. Agora o pai virou contra ele, porque ele tinha um defeito de tudo contar para os outros. Quem entendeu, levante a mão. Coisa que não podia contar. Coisa que você não pode contar. Tem coisa que vocês não podem contar. Tem coisas que vocês não podem contar. Nós não podemos contar. Tem segredo. Segredo é segredo. Segredo é segredo. Aí eu conto para você, você fala: ó, o pastor disse que é segredo. E ele vai contar para outra pessoa: ó, mas não conta não, porque é segredo. Desde que eu contei para você, já não é mais segredo. Glória a Deus. Saiu de mim para você, já não é mais segredo. Quem entendeu, dá um glória a Deus aí. Segredo é segredo. A Bíblia diz que tem um segredo entre o pai e o filho. Todo mundo sabe disso. Jesus falou: olha, eu não sei, nem os anjos sabem, unicamente o meu Pai. O dia da volta de Jesus, o dia do arrebatamento, ninguém sabe, nem Jesus sabe, porque o Pai não contou para o Filho. Ele fala: eu e o Pai somos um, o Pai e eu somos um. Mas nesse aspecto aí, o Pai não falou para o Filho. Não contou o segredo. Não contou o segredo. Então tem coisas na nossa vida igual marido e mulher. Marido e mulher vai contar a intimidade dela com o marido? Marido vai contar a intimidade dele com a esposa? Foi para a cama, a gente fez isso. Então, isso não conta. Isso é coisa que fica entre os dois. Coisas de marido e mulher. A mulher conhece o corpo do marido, o marido conhece o corpo da mulher, mas ele vai contar para os outros? Ele vai falar isso? Eu sou um doido, eu sou um maluco. Então, meus irmãos, esse é um segredo para vocês tomar hoje aqui. Não é segredo para comer, é segredo para vocês guardar com vocês. A inveja, ela só vai iniciar quando a pessoa conta para o invejoso o seu sonho. Por que eu vou contar para o invejoso o meu sonho? O que eu vou estar contando para o invejoso, para a invejosa? Eu sei que ele não gosta de mim. Eu sei que ele me odeia. Eu sei que ele quer ver a minha desgraça, a minha miséria. Eu sei que ele quer ver a minha morte. Quanto mais eu cresço, mas ele me odeia. Quanto mais eu cresço, mas ele vira meu inimigo. Então, por que eu vou contar para ele meus sonhos? Para que eu vou contar para o meu inimigo? Eu vou pegar um revólver, tamo para você. Atira e me mata eu. Tem aqui a faca aqui, ó. Tá moladinha aqui o punhal. Mata? É a mesma coisa disso. Pegar o revólver e dar para o inimigo. Pegar o punhal e dar para o inimigo. Quem entendeu? Levante a mão. Você tem que desarmar ele. Você tem que desarmar ele. Você tem que evitar de estar com ele. Evitar de ligar para ele. Evitar de estar com lambança, como diz meu pai. Seu inimigo, seu adversário, de longe, ó. De longe. Quando você vê ele já: ô, tudo bem?
1: embora. Deixa ele pra lá.
0: Ei, tudo bem? Ei, eu quero falar com você. Ô, rapaz, se você puder, ó, eu ligo pra você, tá? Porque eu tô meio apressado. Vai embora. Você sabe que o papo dele é papo de morte. A conversa dele com você, ele quer pegar alguma coisa de você. Ele quer pegar para depois fazer o mal contra você. O inimigo, ele estuda a vida do outro. O inimigo, ele estuda a vida do outro. Ele vai brigar, ele vai bater, ele vai espancar o outro lá no chute, na pancada. Primeiro ele pesquisa ele. Um time pesquisa o outro. Uma guerra pesquisa outro. Quer dizer, quem vai à guerra vai estudar a vida do outro. Quais são as armas que ele tem? Quais são as defesas? Quais são as habilidades? Então, é assim, irmão. É assim. Então, nessa manhã, o segredo foi revelado. Entendeu, doutora? Todo mundo em pé.

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3: Você que já recebeu um milagre na igreja, Deus é Santo. Venha compartilhar o seu testemunho. Não guarde essa bênção apenas para você. Existem pessoas dentro da igreja que recebem uma bênção, alcançam um milagre, veem a mão de Deus agir, mas ficam em silêncio. E isso é sério. Quando alguém recebe algo de Deus e não testemunha, não está apenas deixando de contar uma vitória, está interrompendo um propósito espiritual. O testemunho não é opcional, ele é parte do milagre. Existem pessoas dentro da igreja que recebem uma bênção, alcançam um milagre, veem a mão de Deus agir, mas ficam em silêncio. E isso é sério. Quando alguém recebe algo de Deus e não testemunha, não está apenas deixando de contar uma vitória, está interrompendo um propósito espiritual. O testemunho não é opcional, ele é parte do milagre. Agora entenda isso com clareza. O testemunho protege a bênção. O silêncio pode enfraquecer aquilo que você recebeu. Quantas pessoas estão esperando ouvir o que Deus fez na sua vida para não desistirem? Quantos estão precisando de uma prova viva de que o milagre é real? E você tem essa prova, mas está guardando. Deus não te abençoou para você esconder. Ele te levantou para você falar, testemunhar, declarar. Se você recebeu cura, testemunhe. Porta aberta, testemunhe. Libertação, testemunhe. Provisão, testemunhe. Ir na frente do púlpito. Testemunhar não é vergonha, é honra. Vergonha é Deus fazer e a pessoa fingir que não aconteceu. A partir de hoje, mude sua postura. Se Deus fez, conte. Se Deus operou, declare. Se Deus te abençoou, glorifique diante de todos, porque quem testemunha fortalece a própria fé, ativa novas bênçãos e se torna instrumento para milagres na vida de outros. Não retenha o que Deus fez. Transforme sua vitória em testemunho.

0: o Senhor te abrirá o seu bom tesouro, o céu, para dar chuva à tua terra no seu tempo e para abençoar toda a obra das tuas mãos. Deuteronômio 28, 12.
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0: 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Provérbios 10, 22.
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0: Eu quero contar uma bênção que eu recebi das mãos de Deus. Minha filha estava passando fome, tinha água, luz, aluguel para pagar e não tinha de onde tirar. E eu vim na igreja, fiz um voto e Deus abriu a porta para ela. Deus deu vitória. Minha filha tá trabalhando, tá já registrada. E graças a Deus que a bênção chegou na vida dela.
1: Deus, e quanto tempo ela estava nessa situação?
0: Ela já estava mais de um ano desempregada, mais de um ano, e estava batendo nas portas e não achava emprego.
1: Não tinha resultado.
0: Não tinha resultado. Daí eu vim na igreja, fiz o voto, não demorou 2 semanas, ela já arrumou emprego. A porta abriu.
2: Irmão, nós começamos a ouvir o programa em casa e quando a gente escutou assim as pessoas contando testemunho que aparecia dinheiro na conta, que sumia dívida, aí primeiramente eu falei assim, eu estava afastado dos caminhos do Senhor, eu falei assim, eu não sei se isso acontece, mas se isso acontecer, vai aparecer na minha conta R$ 10 e eu não tinha nada na minha conta. E quando foi à tarde eu fui lá e tava lá os R$ 10 na minha conta. Falei, então Deus existe, Deus está nessa igreja.
3: Preste atenção, você não acreditava. Se for verdade, eu quero um sinal de R$ 10. Por que que você não pediu R$ 10? Por que que você não pediu 5 mil ou 50 mil?
2: Eu, na verdade, eu fiz só um teste, mas agora eu pedi para Deus mais um valor maior, fiz um propósito com o Senhor. Se o Senhor me alcançar com essa vitória, eu vou ser dizimista dessa igreja. Eu vou dar o
3: Seu
2: dízimo nessa igreja.
3: pai devia 12.800 pro banco.
2: 12.800.
3: Sumiu a dívida.
2: Sumiu e apareceu ainda mais 5.600.
4: Eu quero contar o testemunho das minhas duas noras, que ela estava desempregada, e eu fazendo campanha aqui, e graças a bom Deus, todas elas, já, as duas, digo melhor, já estão empregadas, estão muito bem empregadas, e eu só agradeço a Jesus, porque eu tenho recebido muitas bênçãos nesta igreja.
5: Quer dizer que o senhor,
4: As noras.
5: As noras, estava tudo
4: As duas
5: desempregado.
4: desempregadas.
5: E o senhor começou a fazer a campanha aqui da quarta-feira, e Deus já abriu a porta e elas já estão trabalhando.
4: Abriu as portas e graças a Deus as duas estão trabalhando. Então eu venho agradecer ao nosso Deus e nosso Senhor Jesus e as bênçãos dessa igreja que tem nos ajudado muito.
6: Então, irmãos, a minha filha mais velha, ela tinha um dinheiro para receber e estava meio complicado, né? Ela falou, mãe, eu não sei, acho que esse dinheiro tá perdido. E daí eu tinha vindo uma quarta-feira aqui. Daí passou. Eu vim numa quarta-feira, daí o pastor estava falando sobre um voto. E eu falei, ah, eu não vou pegar voto, senhor. Eu não vou pegar, eu sei meu compromisso, eu não vou pegar voto nenhum, não. E daí ele começou a falar. Olha, irmão, será que ele pega para tua família, pega para teus filhos? Eu falei, opa. Daí lembrei da minha filha, né? Veio a minha filha na minha frente, a minha filha mais velha. E daí eu falei assim, ah, eu vou pegar. Daí vim aqui, peguei o envelope, né? E daí falei, pensei comigo, ai, meu Deus, eu tô com vergonha, eu não vou dar esse envelope para ela, senhor, eu tô com vergonha. Mas eu vou fazer assim, eu vou pegar, se ela não pagar, eu pago. E daí eu peguei o envelope e o pastor era um voto bem barato, era só R$ 10, não era muito dinheiro. E daí tá, passou, ele veio o voto para casa. Daí uns dias a minha filha falou assim, ligou para mim e falou, ah, mãe, esqueci de contar uma coisa, ah, tem uma coisa para contar para você. Eu falei, xi, acho que vem alguma coisa. Daí ela falou, sabe aquele dinheiro que a gente tava para receber? Já caiu na conta, já a gente já recebeu. Era R$ 4.000, né? Um dinheirinho bom, né? Daí eu peguei e falei, nossa, fiquei feliz, né? Ela falou, e daí eu peguei e ela falou, eu falei assim, filha, eu fiz um voto para você de R$ 10, meio com um pouco de medo, né? Ela falou assim, não, mãe, o Duda falou assim que 10 é muito poucos, ele vai dar R$ 100. Então, já caiu na conta dela, né? E ela já recebeu, acho que foi um mês retrasado, se eu não me engano. E eu também, esses dias, eu faço massagem e eu só ganho aquele valor X. Ela não me dá mais, é só aquele valor X. Mas como ela foi viajar para a França, ela falou assim para mim, foi lá, falou, ai, querido, espera um minutinho que eu vou te dar, eu vou te pagar. Daí ela falou assim, olha, vou te dar um dinheirinho a mais porque eu vou viajar. E para você tomar uma Coca-Cola e comer tua pizza, irmão, ela me deu 100 vezes a mais, vamos supor, do que eu cobro dela, né? Então, eu tenho sido fiel muito a Deus, e Deus tem sido muito fiel comigo. Deus também está abençoando a minha filha mais jovem, ali, minha princesinha, minha bebê, né? Eu não sei contar o testemunho dela. A gente fica meio emocionada aqui, né? É fácil, né? Ficar falando lá, a gente fala, nossa, ninguém conta a vitória, mas aqui a gente fica trêmula, né? Então, eu tenho recebido muita vitória. Esse mês também diminuiu muito a minha luz, né? É tudo vitória. A gente abençoa aqui e Deus abençoa lá. A gente abençoa aqui e o Senhor abençoa lá. Não é que a gente está cobrando, não é que a gente fala, ah, Senhor, eu vou abençoar a igreja lá e eu quero que o Senhor, né? Não. Ele é muito fiel comigo. E daí, esses dias também eu fui no banco, eu tinha certeza, irmãos, que eu não tinha, eu tinha só uns centavinhos lá. Quando eu fui lá, irmãos, já tinha um bom dinheirinho.
7: Deus está abençoando.
6: Eu sou
7: dizimista fiel.
6: Ah, eu sou dizimista
7: fiel. Ofertante da casa de Deus.
6: Sou.
7: Faz os votos.
6: Faço.
7: Está plantando, está colhendo, tá vendo?
6: Sim, eu sou muito abençoada. Minha filha mais velha também é muito abençoada. Meu genro. A gente é muito, muito, muito abençoado mesmo, né? Mas agora eu vim buscar o meu milhão de reais. Em nome de Jesus.
7: Meu Deus do céu. Diga glória a Deus. Bate pau para Jesus, tá vendo? É a fé dele.
0: Eu quero contar uma bênção que eu recebi. Tá?
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3: O que, que Deus te deu na campanha da prosperidade na quarta-feira?
9: Foi a porta de emprego que Deus abriu para o meu esposo, que estava 2 meses desempregado. Ele procurava e não encontrava. Está trabalhando já, graças a Deus.
10: Meu marido, ele recebeu uma promoção no serviço dele. Vai ganhar mais agora.
11: A bênção que eu recebi do meu esposo foi para ele. Eu fiz em favor para ele receber uma bênção, tanto material como espiritual. E ele recebeu, ele que estava há muito tempo a trocar o carro e não conseguia. E com essa campanha ele conseguiu trocar o carro dele e tudo nessa campanha da prosperidade.
12: Eu devia para o banco Bradesco uma dívida de quase R$2.300. Fui no banco tirar um extrato, passar o cartão e a conta lá estava 000.
13: Irmão, a bênção que eu vou contar, eu vim fazer a campanha e naquela semana Deus me abriu realmente as portas. Eu estava buscando do Senhor, é um dinheiro que estava muito difícil para mim conseguir. E na outra semana esse dinheiro entrou nas minhas mãos. Abriu as portas.
14: Tantas portas abriu, pastor, me chamaram para trabalhar, pastor. Eu já estava trabalhando, pastor, daí eu ligava lá para casa. Então eu estou chamando você vir trabalhar aqui.
15: Portas se abriram.
14: Mas abriram tanto, pastor, era difícil, pastor, me chamaram.
16: A bênção que eu recebi é que meu filho estava desempregado, ele não mora aqui, ele mora lá em São Paulo. Aí eu pedi para o pastor orar, aí o pastor orou e dali uns dias ele ligou para mim e falou que ia começar como um vendedor para um banco lá em São Paulo.
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3: Nós vamos ter uma campanha aqui em Curitiba, uma campanha que eu vejo Deus operar. Essa campanha eu faço ela há muitos anos, mas muitos anos mesmo. Essa campanha foi uma revelação que Deus me deu. Então, meus irmãos, eu tenho visto Deus pegar o homem, a mulher, da estaca zero, aquela pessoa que está falida, doente, aquela pessoa que está devendo que não pode pagar. Aquela pessoa que carrega uma maldição, com dívidas. Tem gente que tem uma maldição com dívidas, que ela a vida toda foi pagar conta atrasada. Por que será? Há um demônio, há um espírito mau na vida dela, que não deixa ela ficar sem dever. Ela tem um vício de comprar fiado, comprar sem necessidade, só para ficar devendo, só para sujar o nome dela, tirar a paz da vida dela. Ela tem assim uma fraqueza, qualquer coisa que ela vê, ela quer comprar. Que aparecer pela frente, alguém ofereceu para ela, ela compra. Vai lá e vem para fulano e tal, vem para fulano, ele compra tudo, tudo que chegar lá ele compra. Nem que ele não vende, nem que ele não usa. Eu conheci um homem, não sei se ainda é vivo. Chegava na casa dele, no quintal dele, não tinha onde a gente pisar. Tinha um carreirinho assim, um caminhãozinho apertado, porque ele tinha tanta coisa velha, tanto troço velho, enferrujado, que ele ia comprando e colocando ali. A casa dele era um ferro velho, e coisa velha. Mas ele não vendia. Porque aquilo que ele comprava, ele não sabia vender. Ele amontoando lá, ia enferrujando, ia molhando, e o ferrugem ia comendo. Mas ele vivia numa situaçãozinha que só o sangue de Cristo. Aquela catinga de coisa velha, aquele mau cheiro de coisa velha, de mofo da casa dele, de ferrugem. Ele andava enferrujado. Como é que é isso, pastor? Aquela roupa suja, aquele corpo sujo, aquele espírito sujeira da vida dele. Eu não sei se vocês estão me entendendo. Aquele sujo assim, aquela sujeira, aquele homem assim com cabelo mal penteado, a pele, não, a roupa dele, todo dia ele mexia com a mesma roupa. Então tem gente, meus irmãos, que carrega essa maldição. Então, eu conheço uma outra pessoa que ele, tudo que ele vende quer comprar. Conheço ele, eu fui lá. Mas olha, assim, o pátio dele, a chácara dele, assim, ó, tem tanta coisa velha que você nem imagina. É ônibus velho, é trator velho, é caminhão velho, é caminhonete velha. Olha, vai falando que você nem imagina, coisa velha, tudo coisa velha. E ele quer comprar tudo. Acumulador. Como é que é?
4: Acumulador.
3: Acumulador de coisas velhas. Meus irmãos, e ele numa depressão, numa angústia, numa tristeza, enrolado com dívidas, enrolado com maldição. Hoje, um funcionário machuca, amanhã outro morrendo, outro enfiou o braço lá, não sei o que lá, e quando viu, ele morreu. Outro machucou, e meu Deus do céu, é gente botando ele na justiça, é gente querendo aproveitar dele. Tem uma maldição naquela criatura. Daqui a pouco ele queria se matar, queria tirar a vida dele. Por quê? Porque vai acumulando tristeza, angústia, vai acumulando tudo que não presta em cima da vida dele. Chega uma hora que a pessoa vai estourar, a pessoa vai se arrebentar. Então, irmãos, irmãs que me ouvem agora, essa campanha de amanhã é uma campanha de milagre, de libertação, de nós enfrentar o poder do mal, enfrentar os demônios, aqueles demônios tranca-rua, demônios de chum, aquela tranqueira que está aí, aquele demônio de lodo, de ferrugem, aquela pessoa falida, aquela pessoa angustiada, sem expectativa de nada. Oh, como é ruim quando a pessoa está devendo e não pode pagar. Está devendo e não tem de onde tirar. Como é ruim isso. Vai acumulando dívida, vai acumulando em juro sobre juro, e cartão, e prestação, e boleto, e tudo vencido, e banco cobrando, e gente cobrando. E isso é vida? Isso é vida? Não é vida. Então, irmãos, irmãs, tem uma passagem na Bíblia que Jesus fala assim: se pois o Filho vos libertar, João capítulo 8, se pois o Filho, quem é esse Filho? Deus, o Filho de Deus, se pois o Filho vos libertar, verdadeiramente sereis livre, livre. Se a pessoa não tiver nas mãos de Deus, se a pessoa não tiver na presença de Deus, se a pessoa não estiver sendo abençoado por Deus, aí Satanás ele entra e ele faz uma bagunça na pessoa. Ele bagunça a pessoa. Se pois o Filho vos libertar, verdadeiramente sereis livres. João 8:36. Agora, para ele libertar, a pessoa tem que querer se livrar, tem que querer deixar Deus trabalhar na vida dele, trabalhar na vida dela. Porque se ela não ceder, se ela não aceitar o plano que Deus tem com ele, com ela, como é que Deus vai agir? Deus só vai entrar num lugar, numa casa, num coração, aonde é chamado. Deus ele não é um invasor, Deus ele não é um ladrão. Deus ele é chamado, ele vem. Se ele não é chamado, ele não vem. Deus ele só entra quando a gente permita, ou permitamos, ou permitimos que ele entra. Senão é sofrimento e gente falando que é crente. É isso que eu fico mais... como é que eu posso falar? Mais pensativo. Como é que a pessoa é crente e vive numa vidinha desgraçada? Como é que a pessoa é crente e vive numa pindaíba? Não tem nem o que comer dentro de casa. Por quê? Porque está ali a presença do mal. E por que o mal está ali? E por que o demônio está ali? Porque ela chama pelo demônio. Não, ninguém aqui chama demônio, não, pastor. Com as suas atitudes, você chama o demônio. Com a sua permissão, você chama o demônio. Aí ele entra. E quando ele entra, ele deixa as marcas. Por isso que nessa quarta-feira, eu quero convocar Curitiba, eu quero convocar o Brasil, eu quero convocar o povo para nós fazer essa campanha. Que campanha é esta? Como é o nome da campanha? E agora? E agora? Cadê que o seu Matias sabe? Como é o nome da campanha? Como é que é o nome da campanha? Deus proverá o meu milagre urgente. Deus proverá. E não, nós vamos agora ouvir testemunhos. O que nós vamos agora ouvir é pessoas contando bênção de Deus, milagre de Deus, depois que chegaram aqui na igreja, Deus é Santo. Depois que passaram a fazer as campanhas conosco, olha o que elas vão contar agora. Olha o que elas vão falar agora. Será que não é isso que está faltando na sua vida, na sua casa, na sua família? É deixar Deus entrar na sua casa, salvar a sua casa, libertar a sua casa. Vamos lá então.
5: Bom, meus irmãos e minhas irmãs, povo de Deus, nós estamos aqui com uma irmã que vai contar um grande milagre que ela recebeu de Deus aqui na igreja pentecostal Deus é Santo. Vamos agora falar com a irmã. O nome da irmã?
6: Sabrina.
5: Sabrina vai contar uma bênção muito grande. Sabrina, pode falar.
6: Então, eu fiz uma campanha no Pastor das Messias através de um caminhão do meu esposo, que foi roubado há 6 anos atrás. E eu apresentei os papéis pro pastor e falei, olha, pastor, já vai fazer 6 anos que tá na justiça e nada de sair, nada de vir uma resposta, o caminhão voltar, tá travado, bloqueado e nada. E a justiça só dia a dia e nunca vem. Aí o pastor pegou e falou para mim fazer a campanha e o dízimo certinho. E disse que Deus não ia voltar com o caminhão que foi roubado, ele ia dar um novo. Então eu fiz a campanha, dei o dízimo. E na segunda campanha do dízimo que eu dei, o meu esposo conseguiu comprar um guincho zerado. Não foi o que foi roubado, Deus deu um novo para ele. E agora ele está trabalhando, graças a Deus, com um guincho novo.
5: Do jeito que foi falado, do jeito que foi revelado, Deus vai dar um caminhão novo. Deus vai dar um guincho novo. E agora já está aqui a irmã contando. Demorou quanto tempo para Deus dar esse guincho?
6: Eu fiz a campanha 3 semanas, na 4ª semana o meu esposo já conseguiu.
5: Um mês. Olha aí, irmãos. Olha aí, povo de Deus, você que crê. Pode ser o que for, não importa. Pode ser o pior problema, a luta, doença, enfermidade, dívidas. Deus vai entrar com providência. O nome dele?
6: Mateus.
5: Seu nome?
6: Sabrina.
5: Manda um alô agora pro povo que está te vendo.
6: Eu digo para as pessoas que estão olhando para ter fé, porque para Deus nada é impossível. Então a gente estava 6 anos triste, na verdade, com a nossa vida bem abatida, meu esposo também, porque era uma ferramenta de trabalho dele que foi roubada. Só que eu confiei em Deus, entreguei nas mãos dele. O pastor também disse para mim continuar firme as campanhas e deu bem certo, como o pastor falou. Na 4ª semana, o caminhão dele novo. E agora ele está trabalhando de noite o caminhão, pela graça do Senhor Jesus Cristo.
5: Tá vendo, você que foi roubado, você que foi lesado, você que está aí diante de uma batalha, igual ela, o marido estava, agora está aí a resposta. Deus prometeu que dá o caminhão de volta e Deus deu. Vocês moram onde?
6: No Sítio Cercado.
5: Obrigado, Deus abençoe. Está aí Brasil, está aí povo de Deus, está aí o que Deus está fazendo aqui na quarta-feira, na igreja pentecostal Deus é Santo, aqui em Curitiba, na Avenida Marechal Floriano Peixoto, 6711. Irmãos que estão nos acompanhando, que estão nos assistindo, aqui está uma moça que duvidava que aparecia dinheiro na conta. A mãe dela fazendo campanha aqui na nossa igreja Deus é Santo, e um dia Deus me deu uma revelação que apareceu um dinheiro na conta da mãe dela ou na conta dela. Ela falou, isso é mentira,
7: Isso não é verdade. E agora ela vai contar aqui. Conta aí, o nome seu?
8: Tatiane. É, isso tinha acontecido com a minha mãe. Eu falei, ah, da onde que aparece dinheiro assim do nada? Alguém vai te dar, não aparece dinheiro do nada. E apareceu 3.150, né, na conta dela. Aí na semana retrasada o pastor estava pregando aqui tudo e fez o apelo para as cadeiras. E eu não tinha dinheiro para... E eu até não levantei a mão na hora, né, porque eu não tinha como dar o dinheiro para ajudar com uma cadeira. E aqui o pastor falou, eu lembro exatamente, pela minha fé vai aparecer dinheiro na conta, algum jeito. Se não aparecer, tudo bem, você não dá nada. Mas pela minha fé vai aparecer dinheiro e você vai contribuir. E na hora eu pensei, ah, não, vou, né, pelo menos um pé da cadeira. Porque o pastor falou, um pé, dois pés, meio pé, a cadeira inteira, o que der. E daí eu fiquei ali meio triste. Falei, nossa, eu queria poder dar uma cadeira inteira, não meio pé, mas deu na mesa, pelo menos meio pé vai dar certo. E daí eu, né, recebi até meu pagamento, não tinha nem dado para pagar as contas. Eu falei, meu Deus do céu. Aí eu entrei numa conta poupança que eu nem tenho dinheiro nada lá, não tinha nada. Eu falei, ah, vou entrar aqui só para ver. Apareceu o valor de 3.400 e poucos reais na minha conta.
7: Quanto?
8: Não, 3.400
7: e poucos.
8: Uns quebradinhos.
7: Na sua conta?
8: Na minha conta. Até eu falei, na hora que eu olhei, falei, mãe, olha aqui. Fiquei, né, eufórica. Eu falei, olha aqui o que apareceu na conta. E foi revelado, o pastor falou na igreja que apareceu na conta de alguém.

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1: Eu vi as pessoas contar que aparecia dinheiro na conta, mas eu sou muito sincera em dizer que eu não acreditava nisso, né? Daí, 15 dias atrás, eu fui no banco pegar minha pensão, que eu pego por morte. A moça disse: mas só quer levar esse da sua pensão? Eu disse: sim, só tenho esse aí para receber. Ela disse: não, a senhora tem 18 mil reais para receber. Uma moça disse: quer levar o seu dinheiro? Eu disse: tá aí. Ela disse: tá, é 18 mil reais. Eu peguei e tô gastando, é meu, Deus me deu.
2: Minha bênção é que eu tinha um caso na justiça, né, uma causa na justiça, e ia ser impossível de receber essa bênção, né? Eu recebi. E daí, quando... aí eu fiz a campanha de quarta-feira. Aí, quando foi na próxima quarta-feira, eles já me chamaram e falaram que eu tinha ganhado.
3: É, apareceu dinheiro na minha conta.
4: Apareceu dinheiro na sua conta?
3: Também.
4: Quanto apareceu a mais, irmã?
3: R$2.000.
4: R$2.000 a mais.
5: Cheguei no banco 24 horas. Passei o cartão, porque eu tinha que tirar um dinheiro para pagar uma viagem para mim e a minha filha. Aí, para minha surpresa, tinha R$8.000 na minha conta, sendo que eu teria uns R$200. Eu ia tirar os 100 e ia ficar com o dinheiro para o resto do mês. Mas Deus me abençoou com R$8.000.
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meus irmãos e minhas irmãs, meu cabelo está assim meio arrepiado, mas. Pois é, irmãos, paz do Senhor Jesus, pastor Messias, nesta tarde, já no começo da noite de segunda-feira. E nós vamos orar o nosso Deus agora, porque nós estamos na campanha de oração para Deus salvar as almas e Deus libertar as famílias. Eu quero chamar o senhor, a senhora, para invocar o Deus Todo-Poderoso, o Pai, o Filho e o Espírito Santo. Agora é hora de nós desafiar o mal. Momento de oração.

graças a Deus, grande Deus e Pai, em nome de Jesus Cristo, Salvador, Senhor da glória, meu Deus, em nome de Jesus Cristo, em nome de Jesus Cristo, Salvador, meu Deus, Senhor da glória, meu Deus, em nome de Jesus Cristo,

para nós buscar o Senhor enquanto se pode achar, invocar enquanto está perto. Meu Deus, coloca na minha boca as palavras espirituais, as palavras celestiais, as palavras poderosas, as palavras ungidas, as palavras que têm o poder de Deus, que têm unção, em nome de Jesus Cristo. Meu Deus, em nome de Jesus Cristo, Salvador, Senhor, ajuda eu a orar, ajuda eu a buscar a Deus aqui agora, ajuda Espírito Santo, coloca na minha boca a palavra revelada, a palavra ungida, a palavra consagrada, a palavra que tem unção, a palavra que tem poder de Deus, a palavra que tem unção e fogo para queimar o mal, para queimar as doenças, a macumba, a inveja. Eu quero orar agora pela salvação das almas, porque hoje nós estamos começando essa campanha de oração para o Senhor salvar as almas. Senhor, trazer de volta aquele e aquela que saiu da tua presença, aquele e aquela que um dia esteve na tua presença. Meu Deus, meu Salvador, aquele e aquela que um dia participou da comunhão, da santa ceia, participou do altar, participou das delícias espirituais. Meu Deus, aquele e aquela que um dia provou o dom celeste, o dom celeste, ó Senhor da glória, ó Espírito Santo, em nome de Jesus Cristo, meu Deus, Senhor, visita agora esse homem, essa mulher, a quem o Senhor tem um plano na vida dele, tem um plano na vida dela, Senhor da glória, em nome de Jesus, essa pessoa que não conhece a tua palavra, essa pessoa que não conhece, meu Deus, o evangelho poderoso, o evangelho transformador, o evangelho que transforma o homem e a mulher, o evangelho que quando ele entra na nossa vida, ele muda, ele transforma, ele faz de nós uma nova criatura, uma nova vida. Senhor da glória, tem gente agora orando conosco dentro do carro, tem gente agora saindo do trabalho, tem gente orando conosco dentro do automóvel. Visita agora esta pessoa, mais alguém que tiver nesse outro carro, orando, buscando, meu Deus, em nome de Jesus Cristo, Senhor da glória. Tem gente orando em casa, tem gente orando, meu Deus, no serviço, Senhor da glória. Espírito Santo, visita agora, meu Deus, esta pessoa que está orando, buscando, visita ela, visita a casa dela, a família dela, meu Deus, visita, meu Deus, visita agora, em nome de Jesus Cristo, em nome de Jesus Cristo, Salvador, meu Deus, em nome de Jesus, meu Deus, em nome de Jesus, Senhor, em nome de Jesus Cristo, Espírito Santo da verdade, Espírito Santo de Deus, em nome de Jesus Cristo, meu Deus, em nome de Jesus Cristo, Senhor, em nome de Jesus Cristo, Salvador, meu Deus e meu Pai, Senhor dos Exércitos, Espírito Santo da verdade, meu Deus, visita agora, meu Deus, visita agora, meu Deus, visita agora, Senhor, visita, visita, meu Deus, esta família toda, visita agora, Senhor, esse pai de família, essa mãe de família, esse casal que precisa de uma libertação de Deus, de uma transformação divina.

de uma mudança, Deus, de uma mudança radical. O sangue de Jesus tem poder, o sangue de Jesus Cristo é poderoso para quebrar as forças do mal, para quebrar as forças espirituais do maligno, do adversário, meu Deus, para quebrar a força dos espíritos, espírito destruidores, espíritos malignos, espíritos de morte, de destruição, em nome de Jesus Cristo, vai saindo agora, meu Deus, vai saindo agora, meu Deus, vai saindo agora, vai saindo agora tudo mal, em nome de Jesus Cristo, em nome de Jesus Cristo Salvador, sai desse casamento, toda maldição, maldição de família, esse casamento, essa família, que os casamentos não duram, essa família, que é uma maldição, que os casamentos não duram muito tempo, Deus, em nome de Jesus Cristo, Deus, em nome de Jesus Cristo Salvador, Espírito Santo da verdade, Espírito Santo de Deus, Espírito Santo, Deus poderoso, Deus grande e verdadeiro, glória, glória a Jesus, glória a Deus, glória o nome do Pai, glória o nome do Filho e glória o nome do Espírito Santo de Deus, em nome de Jesus Cristo, em nome de Jesus Cristo Salvador, Deus, olha esse irmão, essa irmã, olha essa família que estão parado, afastado, desviado do evangelho, essa família que estão fora da comunhão, esse casal que já foi um casal ungido, consagrado, um casal abençoado por Deus, Senhor da glória, em nome de Jesus Cristo, meu Pai, levanta esse casal, levanta essa família, Deus, olha a nossa igreja, Deus é santo, olha a obra, Deus é santo, ministério, olha os obreiros, as obreiras, olha os membros, Deus, olha os membros da nossa igreja, Deus, olha os pastores, olha os dirigentes, Senhor da glória, olha meu Deus, a família, Deus é santo, a família, Deus é santo, e a família vencendo pela fé, a família, Deus é santo, são os membros, em nome de Jesus, abençoa, e a família vencendo pela fé, é aquele, é aquela que nos escuta de perto, de longe, em nome de Jesus, em nome de Jesus, em nome de Jesus, em nome de Jesus, Deus da glória, Deus poderoso, alcança agora essa pessoa, de longe, de perto, seja onde tiver, meu Deus, alcança, alcança agora o povo de Curitiba, Deus, alcança o povo de Curitiba, esse povo, meu Deus, que um dia estava conosco, que um dia estava conosco, meu Deus, Senhor da glória, meu Deus da glória, esse povo que um dia estava conosco, nos cultos, nas campanhas, meu Deus, Senhor da glória, estava conosco, meu Deus, congregando, servindo a Deus, fazendo campanha conosco, Senhor da glória, Espírito de Deus, e hoje não estão mais, hoje estão em confuso, vazio, estão enganados, estão perdidos, sem saber qual o caminho a tomar, a decisão a tomar, meu Deus, em nome de Jesus Cristo, meu Deus, em nome de Jesus Cristo, eu apresento agora a vida desse povo, eu apresento a alma, eu apresento a fé, eu apresento, meu Deus, eu apresento, Senhor, eu apresento cada irmão, cada irmã, cada católico, cada pessoa que vem na igreja, cada pessoa que estava aqui, nas orações, nas quarta-feira, dos demais cultos, e hoje não estão mais,
meu Deus, pessoas que nunca mais eu vi, que eu não sei se estão vivas, se já morreram, pessoas, meu Deus, que nunca mais eu enxerguei na igreja, Senhor da Glória, Espírito Santo, e aquelas almas que o Senhor enxerga elas, todos os dias, todas as horas, todos os momentos, elas estão por aí, andando a passos largos, para o abismo, para o mundo, meu Deus, para a perdição, Senhor da Glória, meu querido Deus, faz alguma coisa, o Senhor sabe como ninguém, o Senhor sabe, o Senhor pode, como ninguém, fazer uma obra na vida desse povo. Deus, o Senhor sabe como pegar ele, como alcançar ele por cheio, alcançar essa criatura, essa família toda, alcançar, meu Deus, essas pessoas que estão vazias, que estão tristes, angustiadas, amarguradas, aflitas, depressivas, meu Deus da glória, meu Deus poderoso, meu Deus santo, meu Deus bendito e amado, meu Salvador, meu querido, meu amado, meu santo de Israel, meu Deus, em nome de Jesus Cristo, meu Deus, em nome de Jesus Cristo, me dá palavra, Deus, me dá palavra, Deus, me dá palavra, Deus, me dá unção para falar, me dá unção para pregar, me dá unção, meu Deus, me dá unção, me dá palavra poderosa, palavra ungida, palavra consagrada, Deus, me cobre com teu sangue, Deus, me limpa, me purifica, me santifica, meu Deus, me consagra, Deus, me consagra, me unge, para me poder falar do poder de Deus, do amor de Deus, da grandeza de Deus, meu Deus, em nome de Jesus Cristo, coloque em mim o poder, coloque em mim a unção, coloque em mim a autoridade, coloque em mim, meu Deus, a força, a fortaleza, que eu possa orar por essa gente, orar por esse povo, orar por essas almas que não têm força, essas criaturas que não têm mais ânimo, que não têm mais vigor, meu Deus, em nome de Jesus, meu Deus, em nome de Jesus, o sangue de Jesus tem poder, o sangue de Jesus é poderoso, meu Deus, o sangue de Jesus tem poder para pegar essa gente, para trazer esse povo, meu Deus, para a salvação, para a vida eterna, esse povo, meu Deus, que estão agora orando conosco lá no hospital, orando conosco lá na UTI, na CTI, aonde tiver agora uma pessoa orando conosco, Deus, em nome de Jesus Cristo, faz alguma coisa, essa pessoa doente, essa pessoa enferma, essa pessoa desenganada da medicina, meu Deus, essa pessoa, meu Deus, que está entre a vida e a morte, essa pessoa, meu Deus, que está mais para a morte do que para a vida, visita ela agora, faz uma obra, meu Deus, arrancando essa doença maligna, essa doença crônica, essa doença que foi mandada, Jesus queima, queima agora, essa doença que foi mandada para fazer a pessoa morrer, essa macumba, essa feitiçaria, essa bruxaria, essa magia negra que foi mandado para fazer essa pessoa infartar, fazer essa pessoa morrer de repente, Jesus, Jesus, queima agora, Espírito Santo queima, Espírito Santo queima, esse trabalho pesado, essa obra que foi mandada para fazer esse homem largar a esposa, a mulher largar o marido, meu Deus, o casamento se esfriar, o casamento se desanimar, Deus, em nome de Jesus, desmancha agora toda obra maligna, toda força maligna, todo espírito maligno, toda obra do inferno na vida do
filho, da filha, do genro e da nora, em nome de Jesus Cristo, em nome do Senhor Jesus, em nome de Jesus Cristo Salvador. Meus irmãos, liga para alguém agora. Manda esse contato para alguém agora, para nós orar por esse casal. Orar porque tem alguém na sua família, tem alguém, parente seu, que é vítima da macumba. Vamos fazer agora uma oração, desmanchando as macumbas que foram feitas contra a família. Liga para alguém agora. Você que percebe que tem alguém que é vítima da inveja, vítima da macumbaria, liga para ele agora. Ensina como ele, como ela, receber essa oração aqui agora. Agora, nesse exato momento. Ajude alguém, irmãos. E vamos continuar orando. Em nome de Jesus. Em nome de Jesus. Em nome de Jesus Cristo Salvador. Em nome de Jesus Cristo Salvador. Em nome de Jesus. Pelo sangue de Jesus agora. Onde tiver uma pessoa imacumbada, uma pessoa vítima do trabalho da macumba, onde tiver uma pessoa agora, meu Deus, que é vítima de um trabalho de inveja, de olho grande, meu Deus, alguém que agora é vítima de um trabalho para amarrar, para fechar as portas, fazer as pessoas não ter nada, fazer as pessoas viver infeliz, viver doente, viver desempregado, viver devendo sem poder pagar, em nome de Jesus agora, sai, sai, sai agora, vai saindo, agora, todo mal, toda obra de bruxaria, sai do filho, sai da filha, sai do pai, sai da mãe, sai do irmão, da irmã, Jesus queima agora, meu Deus, vai queimando agora, toda obra maligna, todo o trabalho que foi feito em cemitério, em catatumba, em encruzilhada, Jesus queima agora, Jesus queima agora, Jesus queima, todo o trabalho feito nas pedras, nas cascatas, nas matas virgem, meu Deus, em nome de Jesus Cristo, meu Deus, em nome de Jesus Cristo, meu Deus, em nome de Jesus Cristo, agora, alcança, meu Deus, alcança essa família, alcança esse lar, alcança esse povo, meu Deus, alcança agora, essa pessoa que tudo que ela bota a mão, tudo que ela vai fazer, dá errado, tudo que ela inventa fazer, dá errado, tudo que ela põe a mão dá errado. Meu Deus, essa pessoa que agora está aí, preparando para ir para o culto, preparando para a igreja, Senhor da glória, dá-lhe força, dá-lhe força, dá-lhe ânimo, dá-lhe, meu Deus, alegria do Espírito Santo, para que ele vença as lutas, vença as tribulações, vença as batalhas, vença as guerras, vença as pelejas, Jesus, o teu sangue tem poder, Deus, toca agora, vai tocando, essa pessoa doente, essa pessoa enferma, essa pessoa desenganada, essa pessoa que carrega uma doença crônica, uma doença que ela está tomando um remédio caríssimo e não está resolvendo de nada, essa pessoa que está desenganada da medicina, Jesus toca nela agora, toca no corpo dela, queima agora esse mal, queima essa doença, queima essa enfermidade, queima essa alma de macumbaria, queima agora, meu Deus, e dá a vitória, a bênção de Deus, a libertação, a salvação, a transformação na família, Deus, a transformação no lar, a transformação do casamento, a transformação, meu Deus, aí dentro de casa, eu oro agora pela nossa igreja,
pelo ministério Deus é Santo, pela obra Deus é Santo, todos nossos irmãos obreiros, obreiras, membros, Senhor da glória, visita, meu Deus, visita agora, vai visitando, vai derramando a força, a fortaleza, a saúde. Deus abençoe os dizimistas que têm ajudado a nossa igreja, que têm sido coluna nessa obra. Deus abençoa, Deus consagra, Deus multiplica, Deus prospera, Deus derrama, meu Pai, vai derramando, vai derramando, vai derramando a riqueza, vai derramando a prosperidade, vai derramando, meu Deus, aquilo que só Deus tem para dar, o dom da riqueza, o dom da sabedoria, da administração, o dom de administrar, o dom de cuidar, o dom de prosperar, o dom da fidelidade, como diz a tua palavra, tu foste fiel no pouco, sobre o muito eu te colocarei. Meu Deus, olha quanta gente que tem nos ajudado, olha quanta gente que tem sido coluna nessa igreja, abençoa, multiplica, prospera, em nome de Jesus, para a glória de Deus Pai, Filho e Espírito Santo, em nome de Jesus. Amém e glória e aleluia.

0: Ô irmãos, ô irmãs, povo que está orando conosco, hoje nós estamos começando uma campanha de oração. Talvez o senhor e a senhora não sabe, a moça ou o rapaz não sabe. Aí nós estamos orando hoje, durante 7 dias, começando hoje, e nós vamos até domingo, orando pela salvação das almas e orando pela família. Você que tem alguém parado, afastado, você que tem alguém que não serve a Deus, ore conosco hoje às 10 da noite. Você que não sabia disto, ore conosco hoje, entra conosco hoje, amanhã, meio-dia, 3 da tarde, 6 da tarde e 10 da noite. Ore conosco hoje, 10 da noite, quer dizer, não é meia-noite, 10 da noite. Ore conosco hoje, porque a oração, ela é a porta, ela é a chave que abre as janelas do céu, as portas dos céus. A oração é aquilo que toca em Deus. Então, Deus não quer que nenhuma alma se perca, que todos venham ao conhecimento da palavra. E agora nós vamos ouvir testemunhos. Vamos ouvir o que Deus faz na igreja Deus é Santo, e logo em seguida eu volto com vocês, orando por vocês, e se Deus mostrar alguma coisa aqui, nós vamos falar no nome de Jesus. Vamos então acompanhar
1: Tem
0: testemunhos.
1: alguém aqui que tem começo de câncer no corpo?
0: Que é isso, pastor? Tem alguém que está com começo de câncer no seu corpo. Vem aqui na frente para Deus curar. Vem para Deus curar, para Deus curar. O que que você sente? Um caroço. E o caroço está evoluindo. Caroço no braço. No seio. Você não foi no médico? O que que deu? Fazer o quê? Fazer. Vai tirar o tumor? Vai fazer a cirurgia? Não sabe. Quem é que crê que Deus vai curar esse câncer aqui agora? Ela não vai precisar de fazer a cirurgia, porque Deus vai curar ela aqui hoje. Você não crê nisso? Crê? Pois é agora. Bota a mão para cá, em nome do Senhor Jesus. Põe a mão para cá, toda a igreja. Diga bem alto: diga, sai câncer, diga, nome de Jesus, sai, sai câncer, sai câncer, sai tumor canceroso, sai, nome de Jesus. Sangue de Jesus tem poder. Sai daí, demônio. Demônio do câncer. Demônio do câncer. No braço, no seio. Jesus queima. Meu Deus, queima. Queima. Queima. Nome de Jesus. Nome de Jesus, sai. Nome de Jesus, sai. Diga, ela está curada. Diga, ela está curada. O câncer já sumiu. O tumor canceroso já sumiu. Pelo poder do nosso Deus, em nome de Jesus, a senhora está curada. Curada. Pode levantar o braço e procura se tem caroço aí. Pode procurar.
2: Nem está doendo.
0: Hã?
2: Não está doendo.
0: Como é que é?
2: Não está doendo mais. Não tem caroço.
0: Sumiu.
2: Sumiu.
0: Quem curou?
2: Jesus.
0: Aí, ó, tá vendo? Tá vendo? Seu nome?
3: Salete.
0: Qual foi a bênção, Salete?
3: Eu tinha uma dívida no Itaú que para mim eu não podia pagar. Não é muito, mas, né, para mim, meu marido também não estava podendo pagar. E essa dívida estava me incomodando muito e eu entreguei nas mãos de Deus, né? Era 16 mil que eu devia, né? E daí foi pago a dívida com R$ 218.
0: Peraí, irmã, devia 16 mil?
3: É.
0: E foi pago quanto?
3: 218.
0: Quem ouviu, diga glória a Deus. Ela é dizimista desta igreja, ofertante nesta obra. Tinha uma dívida no banco de 16 mil reais.
3: 16 mil.
4: Dessa dívida pagou só 200 e quantos mesmo?
3: E 18 reais.
4: Milagre financeiro.
3: Milagre financeiro.
0: O nome seu?
5: Ronaldo.
0: O que você recebeu?
5: Irmão, eu sentia que a minha barriga ela inchava, né? E eu tinha uma bola do tamanho de uma laranja na minha barriga, né? Mas mesmo aqui eu sentia nessa região. E daí Deus revelou, né? Deus usou o irmão.
0: A bola sumiu.
5: A bola sumiu.
0: Onde que era a bola?
5: Era mais ou menos aqui nessa
0: na região. Na região da virilha.
5: Isso.
0: Era uma hérnia.
5: Eu acho que era uma hérnia. Huh?
0: Sumiu.
5: Sumiu, desapareceu.
0: Tá curado.
5: Tô curado, em nome de Jesus.
0: Quem curou?
5: Jesus.
6: Foi o Senhor Jesus. Arion, meu nome.
0: Conta a sua bênção, irmão Arion.
6: Eu queria contar que aqui nesse ministério, nessa igreja aqui, eu fui curado da... que eu tinha asma, né? Usava aquelas bombinhas. Jesus curou. Daí eu comecei a frequentar a igreja aqui. Daí através da oração do pastor Darcy Messias, da revelação, daí eu fui curado. Daí joguei fora aquelas bombinhas lá, não precisei usar mais.
0: Remédio, nada.
6: Mais nada.
0: Curado.
6: Curado, faz tempo já. Faz
0: Glória
6: tempo.
0: A Deus.
6: Arion, meu nome.
0: Conta a sua bênção, irmão Arion.
6: Eu queria contar que aqui nesse ministério, nessa igreja aqui, eu fui curado da... que eu tinha asma, né?
0: Seu nome?
7: Neuza, o meu testemunho há muitos anos, é lá do Carmo. Quando eu estava sentada no banco, o pastor chamou eu e falou assim: você tem bronquite desde pequena, né? O que você tem, que quando eu me curo com cobertor, me dá falta de ar. E aquela falta de ar, aquela, sabe, aquela dor no peito, aquela como é que diz, um chiu. Daí o pastor disse: a partir de hoje você não vai ter mais bronquite. Você crê que você vai ser curado? Eu disse: eu creio. A partir de hoje, faz mais de 10 anos, eu não tenho mais bronquite. Hoje,
0: curada.
7: Hoje eu fui curada e hoje eu agradeço a Deus pelo nosso Senhor Salvador Jesus Cristo. Ele me curou do bronquite. Posso tomar gelo, posso tomar o que quiser, não tenho mais. Não ataca mais. Esse é meu testemunho e as palmas são para Jesus.
0: Aleluia, amém.
8: Nena.
0: Irmã Nena. Qual foi a bênção?
8: Eu tive câncer no pulmão e eu estava, inclusive, internada aqui. Tinha um hospital aqui na Marechal. Hoje não existe mais esse hospital. E o meu esposo, na época, chegou a pé. Foi a pé ali. Quando ele chegou a pé ali, era no rim. Eu estava com problema no rim. Ia fazer a cirurgia no rim.
0: Só tinha um câncer?
8: É.
0: No rim?
8: No pulmão.
0: No pulmão.
8: Uhum.
0: Tinha uma doença no rim e no pulmão.
8: No pulmão também.
0: O câncer no pulmão?
8: É, no pulmão, aham.
0: Uhum. E a irmã também tinha uma doença no rim? E a irmã estava no hospital e seu esposo foi na igreja?
8: Foi e pediu a cura e Deus me honrou, para honra e glória de Deus.
0: Então o esposo foi na igreja, veio na igreja Deus é Santo, quando era no antigo endereço. A irmã estava hospitalizada para fazer a cirurgia. E o esposo foi e levou um milagre para a sua vida.
8: Sim, ele foi, na época ele veio andando do hospital, que tinha o Hospital do Carmo, né, até na igreja. E daí, para a honra de Deus, ele levou a cura para mim, né? Levou a cura. Para a honra dele foi.
0: Não. Sumiu o câncer.
8: Sumiu.
0: Qual é o nome da irmã?
9: Lourdes.
0: Qual foi a bênção para Lourdes?
9: Foi a minha aposentadoria, porque eu estava desde o mês de agosto e os advogados não achavam nada lá no INSS que eu tivesse contribuído. E eu tinha 25 anos. Daí eu trouxe os papéis aqui todos, né? Na mesma quarta-feira que eu cheguei daqui da igreja, a advogada pediu para mim ir lá. No dia 29 de outubro. E daí ela já ligou para mim para falar que tinha achado 25 anos de INSS que eu tinha pago, né? E não parecia nada lá, eles não tinham. E eu sabia que eu tinha contribuído, né? E daí agora, quando foi quarta-feira, eu cheguei em casa, eu só pus a minha bolsa no sofá, já tocou, a advogada falou que já deu tudo certo, sabe? Já lá no INSS não preciso mandar nada mais, porque está tudo.
0: Deus abriu a porta da sua aposentadoria. Irmã está na campanha da porta aberta. Essa porta foi Deus que abriu. E Deus abriu a porta da sua aposentadoria. Está feliz, minha irmã?
9: Feliz, né? Porque é um direito nosso.
0: Qual o nome? Aqui. Corre.
10: Aqui, ó. Aqui assim, ó. Aqui, ó. Travado. Qual é o lado? Coluna, né? Quem é que crê que Deus vai curar aqui agora? Tem fé para isso? Travada a perna. É assim? Diga, queima todo mal, diga. Diga, queima todo mal, fala. Queima, Jesus, queima toda malignidade. Meu Deus, queima agora. Queima, sai daí, demônio, espírito maligno, saia no nome de Jesus Cristo Salvador. Vai agora, vai, vai. Ajoelhe e levanta, vai, se tá ruim. Vamos ver agora. Nada. Eita, Deus, maravilhoso.
11: Qual o nome do irmão?
12: Meu nome é José Carlos.
11: Irmão José Carlos, qual foi a bênção que Deus te deu nessa igreja?
12: A terceira, quarta-feira passada, eu estava aqui na igreja, eu tinha uma dor muito forte aqui na frente, assim, e eu estava quieto ali. Então, a primeira pessoa que o pastor revelou foi eu, me chamou na frente, por meu nome, né? Irmão José, vem na frente aqui. Você tem uma dor assim, eu tenho, muito forte, nesse osso aqui. Falei, Deus está te livrando de uma inflamação muito forte, uma hérnia que vai sair aí, e se ia passar uma cirurgia, é muito perigoso. E Deus está te curando hoje aqui. Daquele dia para cá, acabou a dor.
11: Sumiu as dores. Então, irmão, sentia doer muito. Onde que doía? Glória a Deus, vira para cá, por favor. Doía onde? Doía muito aí.
12: Doía bastante, eu ia urinar, saía preta a urina, assim, só.
11: Então, quando o irmão ia urinar, a urina saía preta.
12: Saía preta e queimava assim. Daí eu falei, meu Deus, Deus vai falar comigo hoje. Eu vim na igreja, que o pastor me chamou. A primeira pessoa foi ele que me chamou, eu fui eu. E vim na frente e daquele dia para cá acabou. Tô urinando normal, acabou aquela dor e acabou.
11: Sumiu as dores.
12: Sumiu aquela dor aqui.
11: Então foi revelado pelo Espírito Santo. Deus mostrou ao pastor Darcy Messias esta enfermidade. Irmão, vindo aqui, foi chamado na frente do altar, depois da revelação de Deus, sumiu a doença.
12: Sumiu, fui em casa, já cheguei em casa, fui urinar lá, normal, e já não tem mais dor nenhuma aqui na frente, acabou.
11: Glória a Deus, curado.
12: E as palmas são para Jesus.
11: Jesus cura nessa igreja.
12: Cura.
11: Qual é o nome do irmão?
12: Meu nome é José Carlos.
11: Irmão José Carlos, qual foi a bênção que Deus te deu nessa igreja?
12: A terceira, quarta-feira passada, eu estava aqui na igreja, eu tinha uma dor muito forte aqui na frente, assim, e eu estava quieto ali. Então a primeira pessoa que o pastor revelou foi eu, me chamou na...
10: Oh, graças a Deus, povo de Deus, povo da fé, povo que hoje, talvez você está nos acompanhando pela primeira vez, e você está aí passando por um momento de batalha, de luta, de peleja, de guerra. Eu quero te dizer que não tem nada que Deus não pode resolver quando eu e você, nós temos aquela fé que vai até a solução do problema. Se a nossa fé não dá que esse problema será resolvido, então esse problema não será resolvido. Se nós achar que essa doença não tem cura, então essa doença não terá cura. Mas se nós crer que esta situação, ela tem solução para o nosso Deus, então entra conosco hoje, 7 dias de campanha de oração, 7 dias de jejum, para o final dessa campanha, segunda-feira que vem, nós ver, ouvir o seu testemunho, ouvir o seu relato, seja uma cura, seja uma vitória na família, seja uma vitória no casamento, porque nós estamos orando em favor da salvação das almas, em favor da libertação da família. Alguém da sua família, parente seu, parente nosso, que é viciado na bebida,
0: Aquela pessoa que só o milagre de Deus para fazer ele sair daquela situação. Então nós vamos buscar um milagre. Se é só um milagre, então nós temos que buscar esse milagre. Aquela pessoa que ela é viciada nas drogas. E você já falou assim, ó, só um milagre. Você já decretou, sem perceber, você já decretou, já profetizou, já estabeleceu, sem perceber. Ali só se for um milagre de Deus. Você não já falou isso? Ali só se for um milagre de Deus. Então, não tem outro jeito. Você já falou que é um milagre. Você já falou que só se for um milagre. Então, tem que ser um milagre. Então, esse milagre, ele não vem por acaso. Ele não vem assim por acaso. Esse milagre só vem se nós buscar ele. Se nós buscar esse milagre. Alguém que está enfrentando um problema na família. Uma separação, um divórcio. Sabe quando aquele divórcio, aquela separação assim, que você vê que ali, por trás daquilo ali, está o inimigo. Que os dois não querem se separar. Os dois não querem, mas tem uma força do mal que quer fazer os dois se separar. Às vezes uma coisinha de nada. Às vezes uma coisinha de nada que pode haver um perdão. Que pode haver uma reconciliação. Às vezes uma coisinha de nada que pode haver assim, uma conta, a família entrar junto. A família tem que ser rápida. A família tem que se reunir, o pai, o sogro, a sogra, a mãe, os irmãos, os cunhados, e fazer uma reunião. Fazer uma reunião urgente. Antes que os dois se separem, para depois não falar, eu não vou voltar atrás. Eu não vou voltar atrás, não. A família se reunir, fazer uma, como diz por aí, uma corrente de oração no meio. Nós não falamos corrente de oração, mas fazer uma campanha de oração. Uma campanha de oração, de assistência. O pai ali presente, a mãe, o sogro, a sogra, os cunhados, ali orientando, para que essa força do mal, ela perde força. Então hoje nós estamos fazendo esta oração em favor da família, em favor da libertação da família, em favor da salvação das almas. Eu pergunto para você agora, você tem alguém seu aí? Para nós botar na oração aqui, agora, vamos fazer mais uma oração. Você tem um parente seu aí, que é viciado no jogo, drogas, bebida. Você tem um parente seu, familiar seu, que você fala assim, ali tem que ser Deus, ali só Deus mesmo. Coloca o nome dele aqui agora, urgente para mim apresentar o nome dele na oração. Coloca o nome do parente seu, do familiar seu, alguém seu que está parado, afastado de igreja, do Senhor Jesus, aquela pessoa que era uma bênção, ou aquele homem que era um homem muito abençoado por Deus, aquele homem que era um anjo da igreja, consagrado, e de repente Satanás entrou e soprou contra esse homem, tirou do altar, tirou a família da presença de Deus. Tirou a família do altar, a família estava no altar de Deus, estava pregando, estava orando, dirigindo igreja, e de repente Satanás levantou contra essa família com inveja, calúnia, injúria, difamação, e de repente essa família despencou, saiu da igreja triste, faltou apoio, faltou alguém que entendesse, que ajudasse, que auxiliasse. Não, não faltou gente para jogar pedra. Não faltou gente para caluniar, para difamar. Não faltou gente para dizer, está vendo? Saiu porque estava em pecado. É isso que as pessoas falam. Vamos lá, José Cristiano, por favor. Quem é que está conosco aí agora pedindo a oração?
13: Pastor Darcy Messias. Tá aqui os irmãos deixando um comentário aqui, posso colocar aqui na tela também. Tá os irmãos pedindo oração e deixando o nome, pastor Cleiton, é sua mãe Lisa, meu esposo tá parado, fuma, José Clóvis, aqui irmã Rosana, meu irmão Marcelo é viciado na bebida alcoólica, aqui os demais irmãos, deixando Bruno Loris Cleudes, deixou o nome para oração, meu filho, ele mora com outro homem, ele ministra a palavra no nome do nome José Eduardo Gomes dos Santos.
14: Ele ministra a palavra?
13: É o comentário aqui, ó.
14: Mas que palavra que ele ministra? Morando com outro homem? Ele ministra a palavra morando? Que palavra que ele ministra? Tem que ser que talvez não seja a palavra de Deus, seja uma palavra... Não vou nem falar, você já sabe de quem, né? Porque não tem cabimento. Não tem cabimento. Alguém, ou ela ministrava, ou ele ministrava.
13: Pode ser também, pastor. Talvez a pessoa escreveu errado aqui.
14: Ele ministrava, não?
13: Está escrito ministra, mas pode ser também que a pessoa possa ter escrevido errado,
14: pastor. Então tá bom, vamos lá.
13: Tem os demais nomes aqui. O Nilson pediu oração por ele mesmo, que ele fuma e bebe. A irmã Marinalva, Estéreo José Olimpo, Ronei, Calita, todos desviados. Aqui, irmão Valdir comentou, sim, tenho dois, Ademar e Jari Alcólatra. Aqui, Claudimir apresenta minha família, pastor Flávio colocou aqui, pedido de oração, Mari, Anne, Margarete, libertação. Muitos pedidos de oração aqui, pastor. Irmã Kellen pediu oração pelo seu filho, Keniel, está afastado. Sidinaldo colocou Dinho Santos, pediu de oração. O Simeão aqui, peço oração para minha filha Esther. Flávio Soares, peço oração para o Suzane Tassiana, libertação. A irmã Maria, tenho a minha filha Nádia Eduardo, eles dois estão assim, pastor. Ele ajudava na igreja, hoje não estão mais. Flávio Soares novamente pedindo oração. Igor Flaviane José Soares, libertação. Helena Franco. Vieiras Palmeira, oração para Samuel, Alisson, Rafael, Marcos, Eliane, Sabrina e Maria Valentina. Adriana, ele ministrava, pastor. Corrigiu aqui, ó. A irmã Adriana.
14: Ele ministrava, ele era ministro. É por isso que nós temos que orar, porque tem tanta gente que era da igreja, que era de Deus, que era do evangelho, que era da verdade, que era de oração, de jejum, de fé. E aí no Facebook, cadê o povo do Facebook para nós ver também aqui agora, que nós já vamos fazer uma oração rapidinho, porque eu já vou para o altar orar com os irmãos agora, 19h, eu vou estar no altar orando, e nós vamos levar esses nomes na oração, no Facebook agora.
13: Pastor Messias, no Facebook, quem comentou aqui é Rosilda, pastor, meus filhos todos fora da presença de Deus, as demais pessoas aqui colocando amém, pastor. Os pedidos de oração foi mais pelo YouTube, pastor Messias, tem muitos nomes aqui sendo colocados ainda.
14: Vamos orar para nós ganhar tempo. Em nome de Jesus. Em nome de Jesus Cristo Salvador. Todos esses nomes que estão aqui na tela do computador, que o nosso irmão Cris vai subir eles e descer eles aqui agora, a nós apresentar ao nosso Deus. Em nome de Jesus Cristo. Em nome de Jesus Cristo. Em nome de Jesus Cristo Salvador, esses nomes nós apresentamos a Deus, esses nomes que estão aí na macumba, que estão aí no terreiro, que estão aí debaixo de uma força do mal, trabalhando contra eles para destruição, trabalhando contra eles para a morte, trabalhando contra eles para separação na família. Deus, quanta gente que estão na igreja, mas está uma batalha para eles permanecer, porque o adversário, o inimigo maligno, está aí lutando noite e dia. dia e noite, mas o sangue de Jesus te repreenda, Satanás. O sangue de Jesus te repreenda. Meu Deus, fortalece. Meu Deus, fortalece. Meu Deus, o Senhor sabe o que fazer. O Senhor sabe o que fazer por esses nomes, por essas vidas. O Senhor sabe o que fazer. O Senhor pode fazer. O Senhor é poderoso para fazer. Em nome de Jesus Cristo. Em nome de Jesus Cristo. Em nome de Jesus Cristo, Salvador. Espírito Santo de Deus. Espírito Santo da verdade. Meu Deus. Meu Jesus amado. Meu Jesus santo. Meu Jesus bendito. Meu Jesus poderoso, em nome de Jesus Cristo agora, em nome de Jesus Cristo agora, em nome de Jesus Cristo agora, em nome de Jesus Cristo agora, Espírito Santo da verdade, meu Deus dos céus, meu Deus da glória, meu Deus poderoso e santo, entra nessa casa, entra nesse lar, entra nessa família, meu Deus, entra, meu Deus, entra, meu Deus, em nome de Jesus, entra agora, quebra as cadeias, as forças do mal, pelo sangue de Jesus, em nome do Senhor Jesus, haverá milagre, Deus, haverá milagre, Deus, no teu nome, haverá milagre, em nome de Jesus Cristo, Salvador, para a glória do Pai, do Filho e do Espírito Santo de Deus. Ô, meus irmãos, vamos dobrar as orações hoje? Ore comigo hoje, 10 da noite. Eu estou aqui sentindo na minha alma. Eu estou sentindo no meu espírito. Não é no coração, no espírito. Que esta oração que nós fizemos aqui agora já vai começar o trabalhar de Deus, o agir de Deus. E hoje à noite, 10 da noite, 10 da noite, vocês que vão estar nos cultos de vocês aí, sai correndo para sua casa, porque hoje à noite vai ser um rebuliço aqui hoje. Lembra que ontem à noite, o que é que aconteceu? Vocês viram? Pessoas caindo endemoniadas, oprimidas, lá na cidade de Mangueirinha, e hoje não será diferente. Em nome de Jesus. Então, irmão, nós vamos aqui, ó, nós vamos orar aqui um minuto pelos dizimistas, um minuto. Nós vamos orar pelos dizimistas que têm ajudado essa obra. Eu não posso parar de orar um minuto, quer dizer, eu não posso parar de orar um dia pelos dizimistas, porque eu prometi para Deus de orar por todos, mas orar pelos dizimistas, para Deus levantar alguém abençoado, próspero. Vocês vão descobrir o segredo do crescimento, um dos segredos do crescimento financeiro é você ser um bom dizimista e um bom pagador. Ó, paga suas contas em dia. Paga suas contas em dia, não atrasa as suas contas. Não atrasa as suas contas. Você vai me agradecer. De hoje a 6 meses vocês irão ver a diferença. Dê o seu dízimo, mas não é só dar o dízimo. Pague as suas contas em dia. Não paga nada atrasado. Não deixa o seu nome sujar no Seproc, no Serasa. Certo? Vamos orar. Senhor Deus, Todo-Poderoso nos céus e na terra, em nome de Jesus Cristo, em nome de Jesus Cristo, Salvador, Deus, abençoa teu povo, que está ajudando a nossa igreja, que está ajudando o nosso ministério, que está sendo coluna nessa obra, Deus, em nome de Jesus Cristo, abre os caminhos, as portas, dos grandes negócios, das grandes conquistas, meu Deus, abençoa teu povo, todos que tem ajudado essa obra, em nome de Jesus, multiplica, faz eles ter saúde financeira, saúde econômica, cura eles, cura, meu Pai, e abençoe poderosamente. Levanta homens ricos, prósperos, mulheres, levanta, Senhor, abençoa, consagra os aposentados, todos que têm sido coluna na igreja, Deus é Santo, depositando aqui na conta da igreja, aqui no Pix da igreja, em nome de Jesus, Pai. Dá-lhes a vitória em nome de Jesus. Meus irmãos, eu vou parar por aqui agora, porque eu vou para o altar orar por vocês, tá bom? Eu vou orar por vocês. Se o nosso irmão Cristo tiver condições de pegar esses nomes aqui e me dar lá no altar, tá bom? Irmãos, 10 da noite nós temos um encontro marcado aqui. A campanha da salvação das almas e a campanha da libertação da família. Vocês vão ver o que Deus vai fazer. Vocês vão ver, vocês vão conferir isso. Em nome de Jesus. Paz do Senhor Jesus. Convida alguém para estar conosco hoje, 10 da noite. Paz do Senhor.

graças a Deus, meus irmãos, minhas irmãs, eu estou aqui na cidade de Curitiba e nesta quarta-feira eu quero fazer uma convocação ao povo que me escuta através do aplicativo e do site da nossa igreja Deus é Santo, porque às 9 da manhã, eu tenho uma palavra de Deus, uma palavra que vai te levantar. Você está muito desanimado. Você está muito desanimado, meu irmão. Minha irmã, você está muito desanimada. O inimigo quer te parar. O inimigo quer fazer você desistir. O inimigo quer fazer você não crer mais em Deus. Não crer nas promessas de Deus. Então, nesta quarta-feira, quer fazer você desistir. O inimigo quer fazer você não crer mais em Deus. Não crer nas promessas de Deus.

0: você na vida. Eu não acredito que Deus te colocou nessa terra para viver sofrendo, viver do pior, comer do pior. Não, eu creio que Deus, nosso Pai, te trouxe essa terra para você testemunhar, para você falar que Deus é Deus na sua vida. É Deus, dono do ouro da prata. Então, nesta quarta-feira, às 9 da manhã, às 3 da tarde e 7 da noite, em nome de Jesus, eu, pastor Messias, vou estar de manhã, às 9 e às 7 da noite. Pastor Jefferson vai estar à tarde, às 3 da tarde, mostrando, pelo poder de Deus, que Deus é grande, que Deus é o Senhor de todas as coisas, que tudo está nas mãos de Deus. Deus tem a chave, o domínio de tudo. Tudo é de Deus, tudo pertence a Deus. Nesta quarta-feira, às 9 da manhã, às 3 da tarde e 7 da noite, aqui na Igreja Pentecostal Deus é Santo, aqui na Avenida Marechal Floriano Peixoto, 6711, aqui no Auer, você vai ver que esse desânimo, que essa amarração, está faltando o poder de Deus, está faltando a unção de Deus, está faltando uma palavra poderosa, uma palavra ungida, uma oração de quem crê, de quem confia no poder de Deus, de quem tem, pela bondade de Deus, intimidade com Deus, comunhão com Deus. Você vai ver a prosperidade, a fartura, a riqueza, o dom de Deus, o dom de Deus entrar na sua vida, o dom do crescimento, o dom da prosperidade, o dom da riqueza, o dom de comer do bom e do melhor, o dom de viver e viver com fartura e viver com alegria. 9 da manhã, 3 da tarde, 7 da noite, aqui nós estaremos mostrando a vocês, pelo poder de Deus, que tudo posso naquele que nos fortalece. Você pode, quando Deus está contigo. Do jeito que você está, você não pode. Do jeito que você está desanimado, desanimado, você não pode. Mas, se Deus entrar na sua vida, Ele vai entrar. Você vai ver que tudo vai mudar. Vem para cá. Anima-te. Encoraja-te. Fortalece-te. O que você vai ouvir agora é prosperidade. É bênção de Deus. É bênção de prosperidade. É Deus com a Igreja Deus é Santo. É Deus com os obreiros da nossa Igreja Deus é Santo. Vamos ouvir para a glória de Deus. Qual é o seu nome?
1: Maria. No início de dezembro, o pastor Darcy, esse santo homem de Deus, ele falou que eu ia receber uma benção, daí ainda deu até o tempo estipulado que eu ia receber uma benção, né? E eu estava querendo, irmão, uma cozinha nova. E a gente tem dinheiro, graças a Deus, mas meu esposo começou a dizer assim: a geladeira está perfeitinha, o fogão está perfeitinho, está tudo perfeito, para que tirar e colocar outro novo? Mas você sabe que a gente é vaidoso, né? Gosta de tudo bonitinho, né? Aí eu falei com ele assim: não, mas eu quero uma cozinha nova e tal. E ele ali duro, dizendo: não, para que jogar dinheiro fora? Para que jogar dinheiro fora? Ah, tá tudo perfeito, não vão jogar dinheiro fora, não. E acabou que eu recebi a minha bênção. Recebi a minha benção, tudo novinho, eu fui na loja escolher, eu escolhi tudo bonitinho, do jeito que eu quero, meu esposo cedeu, ele é muito seguro.

0: mas ele cedeu, sabe? Ele conquistei ele e ele cedeu, e está tudo bonitinho lá agora, e eu estou só agradecendo a Deus. Recebi a minha bênção que eu queria.
1: O nome da irmã?
2: Dulcineia.
1: Irmã Dulcineia, qual foi a bênção que a irmã recebeu de Jesus aqui na igreja de Deus é Santo?
2: Tantas que eu, hoje vou ter que contar uma, depois vou contando as outras. Eu morava numa kitnet e eu teria que me mudar, mas não sabia como. Uma casa, aluguei uma casa, mas não tinha móveis nenhum. Eu falei, o que eu vou fazer agora? Comprar todos os móveis, tá? Aí o meu parceiro estava comigo, comprou uma geladeira e eu só tinha isso. E de repente, uma pessoa assim que me conhecia, faleceu o tio dela e deixou todos os móveis, ela doou tudo para mim. Máquina de lavar, tudo, sabe? E eu ajoelhei assim de madrugada e pedi a Deus. Falei, meu Deus, o que eu vou fazer? Eu não tenho nada. De repente, agora minha casa está mobiliada. E eu lembro que eu vim aqui e o pastor disse, você vai ganhar um presente de Deus. Isso é um presente de Deus.
1: Diga glória a Deus, igreja. Irmã Dulcineia, a irmã conta que a irmã morava numa casa sem móveis. Quem ouviu, diga glória a Deus. Ela alugou uma casa, mas não tinha móveis nenhum. Não tinha móveis nenhum. E ela vindo aqui, ela foi revelada que ela iria receber um presente de Deus. E Deus usou uma pessoa para dar a ela os móveis. Hoje a casa está imobiliada.
2: Verdade.
1: Foi um presente grande.
2: Foi um presente grande mesmo. E eu falei, não, eu tenho que ir lá. Hoje é meu dia de folga. Eu falei, não, hoje eu vou lá. Eu vou de qualquer jeito. Eu vim caminhando.
1: E a irmã não tinha condições nenhuma para comprar os móveis. E vindo aqui foi revelada por Jesus Cristo. E a casa hoje está cheia de móveis.
2: Ó, todos eu não tinha assim, condições de comprar todos os móveis. Tinha que comprar aos poucos. Aí ganhei máquina de lavar. Olha, máquina de lavar que é cara. Fogão com botijão cheio, tudo, armário de cozinha, cama, guarda-roupa, olha, outros móveis a mais, e era móveis bons, de embuia, sabe? Olha, eu tô feliz com a minha casa, e eu ajoelho todos os dias e agradeço a Deus. E eu vim aqui, eu lembro que o pastor falou, você vai ter um presente de Deus.
3: Aqui na igreja, aqui, daí eu tinha perdi tudo completamente, né? Casa, família. Daí eu não acreditava que um dia podia ter minha casa, né? Porque é tão difícil para comprar uma casa. Daí, passou 2 meses agora, ganhei a casa completa, feitinho. Já estou dentro, ganhei. Deus me deu. Ele falou para mim uma vez que eu vim aqui, ele falou, não desanime, minha irmã, que você vai ganhar a chave na tua mão. Abra a tua mão que eu vou colocar a chave. Eu abri e ele colocou a chave da casa na minha mão. Então agradeço a Deus. Sem nada, não tinha nada.
4: Meu amado irmão, seu nome?
5: Marcos.
4: Irmão Marcos, qual foi a bênção?
5: A bênção foi que eu estava desempregado. O senhor falou que até a próxima quarta-feira eu ia estar empregado e não demorou 2 dias, consegui a bênção.
4: Conseguiu um emprego mesmo?
5: Consegui um
4: emprego. Deus me usou a profetizar a sua vitória.
5: Usou e foi coisa rápida.
4: E as pessoas que estão em casa agora te ouvindo, você acredita que o mesmo Deus que abençoou você, abençoa isso também?
5: Com certeza, Deus vai abençoar.
4: Em nome de Jesus.
5: Em nome de Jesus.
4: É só vir para a igreja.
5: Só vir para a igreja fazer a campanha.
4: Amém. Amém. Seu nome é?
5: Marcos.
4: Obrigado, meu irmão. Deus abençoe.
1: O que Deus te deu nessa igreja depois que você está fazendo essa campanha aqui?
6: Prosperidade financeira. Minha empresa estava falida, mas falida. Depois que o pastor puxou minha orelha, pega firme. A empresa agora já está no lucro. Ainda tem algumas dívidas, estou negociando, estou acertando. Mas saí de uma falência assim que não tinha mais o que fazer.
4: Milagrão.
6: Milagrão mesmo. 50 e poucos mil de dívida num banco, R$4.560.
4: Mil, Jesus.
6: 3 mil de outro, R$1.400. Então Deus está abrindo as portas, está diminuindo as dívidas para que eu possa quitar.
4: Vale a pena fazer campanha aqui?
6: Vale muito a pena, muito. Segunda, quarta, sexta, sábado, domingo. Quanto puder vir, venha e faça campanha. Venha de manhã, à noite, porque Deus é fiel.
1: Tem gente escutando agora, o seu testemunho está sendo gravado. Manda um conselho para aquelas pessoas que estão lá te escutando no fundo do poço. Manda uma palavra de fé para aquelas vidas agora.
6: Irmãos, eu estive no fundo do poço. Eu achava que em casa eu conseguiria me levantar. É só na casa do Senhor. Venha para a casa do Senhor com as suas últimas forças. Venha, que aqui você consegue fortalecer a sua fé, ter forças para continuar e receber os milagres e as vitórias.
7: Tem muita gente aí desanimada, igual você falou agora, sem força. Não tem força para orar, para jejuar, para fazer uma campanha, para ir para a igreja. Tem ou não tem?
6: Muito. Inclusive eu estava nesse estado. E graças a Deus, um bom pastor cuida das suas ovelhas. Através de um puxão de orelha, volto a dizer novamente, eu retomei, vim pedindo forças, vim orando, jejuando, voltei, mas tem que estar aqui dentro. Lá na sua casa você não consegue. Tem que vir para a casa do Senhor, tem que fazer as campanhas, se puder vir de manhã, à noite, todos os cultos, venha, porque Deus é fiel e você vai receber o que Deus tem para ti.
7: Mora onde?
6: Aqui no Prado Velho.
7: Seu nome?
6: Moacir.
7: Deus abençoe. Eita, Jesus maravilhoso.
8: O nome do irmão e o milagre.
9: Meu nome é Geraldo Custódio da Silva. Meu milagre é o seguinte: eu tinha um carro, inclusive já estava com mais um ano, ele estava meio complicado para vender, por ser um carro meio fraco de ano. Mas aí, na quarta-feira passada, tive aqui, eu fiz um propósito com Deus. Falei, se eu vender esse carro aí nesse ano, eu vou vir dar meu testemunho e vou dar uma oferta na casa do Senhor. Por incrível que apareça, parece uma brincadeira. Eu vendi pelo mesmo dano que eu comprei um ano atrás, passei no bar para tomar uma coca. Aí eu falei, você já vendeu o carro? Eu falei, ainda não. Quer vender para mim? Eu falei, perdi o carro, é para vender, eu compro e vendo o carro direto. Vendi o carro ontem para entregar hoje. Já está quase um ano, foi um dos carros que eu barrei para poder vender, de ser um carro meio fraco de ano, né? Mas eu reformei o carro, deixei o carro bem integrado e chamou a atenção do próprio dono que vendeu para mim.
8: Você vendeu o carro para o antigo dono?
9: Que eu comprei, eu vendi de novo. Com certeza, não tenho dúvida disso. E o outro testemunho também, um empréstimo que eu tinha feito também no Bernardo, no Santo André. Foi semana passada, a mulher me ligou, reduziu a dívida para menos prestação, ainda me devolveu mais R$1.200.
8: Milagre, hein? Nossa. Então, o nome do teu contato com o banco, como foi?
9: Digo que ia reduzir a minha dívida, que eu pagava 206 conto a prestação, que vinha descontado do meu benefício, caiu para 185, me devolveu mais R$1.200.
8: Devolveu para o mão R$1.200 e baixou também lá o valor da parcela, 206 para 185. É milagre de Deus. Irmão, na campanha da quarta-feira, está vendo Deus abençoar. Amém. É Deus abençoante.
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0: graças a Deus, meus irmãos, minhas irmãs, eu estou aqui na cidade de Curitiba e nesta quarta-feira eu quero fazer uma convocação ao povo que me escuta através do aplicativo e do site da nossa igreja Deus é Santo, porque às 9 da manhã, eu tenho uma palavra de Deus, uma palavra que vai te levantar. Você está muito desanimado. Você está muito desanimado, meu irmão. Minha irmã, você está muito desanimada. O inimigo quer te parar. O inimigo quer fazer você desistir. O inimigo quer fazer você não crer mais em Deus. Não crer nas promessas de Deus. Então, nesta quarta-feira, às 9 da manhã, às 3 da tarde e 7 da noite, nós aqui teremos início para uma campanha de prosperar, de crescer, de prosperar, de crescer na vida. Eu não acredito que Deus te colocou nessa terra para viver sofrendo, viver do pior, comer do pior. Não, eu creio que Deus, nosso Pai, te trouxe essa terra para você testemunhar, para você falar que Deus é Deus na sua vida. É Deus, dono do ouro da prata. Então, nesta quarta-feira, às 9 da manhã, às 3 da tarde e 7 da noite, em nome de Jesus, eu, pastor Messias, vou estar de manhã, às 9 e às 7 da noite. Pastor Jefferson vai estar à tarde, às 3 da tarde, mostrando pelo poder de Deus que Deus é grande, que Deus é o Senhor de todas as coisas, que tudo está nas mãos de Deus. Deus tem a chave, o domínio de tudo. Tudo é de Deus, tudo pertence a Deus. Nesta quarta-feira, às 9 da manhã, às 3 da tarde e 7 da noite, aqui na Igreja Pentecostal Deus é Santo, aqui na Avenida Marechal Floriano Peixoto, 6711, aqui no Auer, você vai ver que esse desânimo, que essa amarração, está faltando o poder de Deus, está faltando a unção de Deus, está faltando uma palavra poderosa, uma palavra ungida, uma oração de quem crê, de quem confia no poder de Deus, de quem tem, pela bondade de Deus, intimidade com Deus, comunhão com Deus. Você vai ver a prosperidade, a fartura, a riqueza, o dom de Deus, o dom de Deus entrar na sua vida, o dom do crescimento, o dom da prosperidade, o dom da riqueza, o dom de comer do bom e do melhor, o dom de viver e viver com fartura e viver com alegria. 9 da manhã, 3 da tarde, 7 da noite, aqui nós estaremos mostrando a vocês, pelo poder de Deus, que tudo posso naquele que nos fortalece. Você pode, quando Deus está contigo. Do jeito que você está, você não pode. Do jeito que você está desanimado, desanimado, você não pode. Mas, se Deus entrar na sua vida, Ele vai entrar. Você vai ver que tudo vai mudar. Lembra cá, anima-te, encoraja-te, fortalece-te. O que você vai ouvir agora é prosperidade, é bênção de Deus, é bênção de prosperidade, é Deus com a igreja, Deus é santo, é Deus com os obreiros da nossa igreja, Deus é santo. Vamos ouvir para a glória de Deus.
1: Qual é o seu nome?
2: Maria. No início de dezembro, o pastor Darcy, esse santo homem de Deus, ele falou que eu ia receber uma benção. Daí ainda deu até o tempo estipulado que eu ia receber uma benção, né? E eu estava querendo, irmão, uma cozinha nova. E a gente tem dinheiro, graças a Deus. Mas meu esposo começou a dizer assim: a geladeira está perfeitinha, o fogão está perfeitinho, está tudo perfeito, para que tirar e colocar outro novo? Mas você sabe que a gente é vaidoso, né? Gosta de tudo bonitinho, né? Aí eu falei com ele assim: não, mas eu quero uma cozinha nova e tal. E ele ali duro, dizendo: não, para que jogar dinheiro fora? Para que jogar dinheiro fora? Ah, tá tudo perfeito, não vão jogar dinheiro fora, não. E acabou que eu recebi a minha bênção. Recebi a minha benção, tudo novinho. Eu fui na loja escolher, eu escolhi tudo bonitinho, do jeito que eu quero. Meu esposo cedeu, ele é muito seguro, mas ele cedeu, sabe? Ele conquistei ele e ele cedeu, e está tudo bonitinho lá agora. E eu estou só agradecendo a Deus. Recebi a minha benção que eu queria.
3: O nome da irmã?
4: Dulcineia.
3: Irmã Dulcineia. Qual foi a bênção que a irmã recebeu de Jesus aqui na igreja de Deus é Santo?
4: Tantas que eu hoje vou ter que contar uma, depois vou contar nas outras. Eu morava numa kitnet e eu teria que me mudar, mas não sabia como. Uma casa, aluguei uma casa, mas não tinha móveis nenhum. Eu falei: o que eu vou fazer agora? Comprar todos os móveis, tá? Aí o meu parceiro que estava comigo comprou uma geladeira e eu só tinha isso. E de repente, Uma pessoa assim que me conhecia, faleceu o tio dela, e deixou todos os móveis, doou tudo para mim. Máquina de lavar, tudo, sabe? E eu ajoelhei assim de madrugada e pedi a Deus. Falei: meu Deus, o que eu vou fazer? Eu não tenho nada. De repente agora minha casa está mobiliada. E eu lembro que eu vim aqui e o pastor disse: você vai ganhar um presente de Deus. Isso é um presente de Deus.
3: Diga glória a Deus, igreja. Irmã Dulcineia, a irmã conta que a irmã morava numa casa sem móveis. Quem ouviu, diga glória a Deus. Ela alugou uma casa, mas não tinha móveis nenhum. Não tinha móveis nenhum. E ela vindo aqui, ela foi revelada que ela iria receber um presente de Deus. E Deus usou uma pessoa para dar a ela os móveis. Hoje a casa está imobiliada.
4: Verdade.
3: Foi um presente grande mesmo.
4: E eu falei: não, eu tenho que ir lá. Hoje é meu dia de folga. Eu falei: não, hoje eu vou lá. Eu vou de qualquer jeito. Eu vim caminhando.
3: E a irmã não tinha condições nenhuma para comprar os móveis. E vindo aqui foi revelada por Jesus Cristo. E a casa hoje está cheia de móveis.
4: Ó, todos eu não tinha assim condições de comprar todos os móveis. Tinha que comprar aos poucos. Aí ganhei máquina de lavar. Olha, máquina de lavar que é cara. Fogão com botijão cheio, tudo, armário de cozinha, cama, guarda-roupa, olha, outros móveis a mais, e era móveis bons, de embuia, sabe? Olha, eu tô feliz com a minha casa, e eu ajoelho todos os dias e agradeço a Deus. E eu vim aqui, eu lembro que o pastor falou: você vai ter um presente de Deus.
5: Aqui na igreja, aqui, daí eu tinha perdido, eu perdi tudo completamente, né? Casa, família. Daí eu não acreditava que um dia podia ter a minha casa, né? Porque é tão difícil para comprar uma casa. Daí, daqui passou 2 meses agora, ganhei a casa completa, feitinho. Já estou dentro, ganhei. Deus me deu. Ele falou para mim uma vez que eu vim aqui, ele falou: não desanime, minha irmã, que você vai ganhar a chave na tua mão. Abre a tua mão que eu vou colocar a chave. Eu abri e ele colocou a chave da casa na minha mão. Então agradeço a Deus. Sem nada, não tinha nada.
3: Meu amado irmão, seu nome?
6: Marcos.
3: Irmão Marcos, qual foi a bênção?
6: A bênção foi que eu estava desempregado,
1: O senhor falou que até a próxima quarta-feira eu ia estar empregado e não demorou 2 dias, consegui a benção.
6: Conseguiu um emprego mesmo?
1: Consegui um
6: emprego. Deus me usou para profetizar a sua vitória.
1: Usou e foi coisa rápida.
6: E as pessoas que estão em casa agora te ouvindo, você acredita que o mesmo Deus que abençoou você, abençoa isso também?
1: Com certeza, Deus vai abençoar.
6: Em nome de Jesus.
1: Em nome de Jesus.
6: É só vir para a igreja.
1: Só vir para a igreja e fazer a campanha.
6: Amém. Amém. Seu nome é?
1: Marcos.
6: Obrigado, meu irmão. Deus abençoe.
7: O que que Deus te deu nessa igreja depois que você está fazendo essa campanha aqui?
8: Prosperidade financeira. Minha empresa estava falida, mas falida. Depois que o pastor puxou minha orelha, pega firme. A empresa agora já está no lucro. Ainda tem algumas dívidas, estou negociando, estou acertando, mas saí de uma falência assim que não tinha mais o que fazer.
9: Milagrão.
8: Milagrão mesmo. 50 e poucos mil de dívida num banco, R$4.560.
9: Mil, Jesus.
8: 3 mil de outro, R$1.400. Então Deus está abrindo as portas, está diminuindo as dívidas para que eu possa quitar.
9: Vale a pena fazer campanha aqui?
8: Vale muito a pena, muito. Segunda, quarta, sexta, sábado, domingo. Quanto puder vir, venha e faça campanha. Venha de manhã, à noite, porque Deus é fiel.
7: Tem gente escutando agora, o seu testemunho está sendo gravado. Manda um conselho para aquelas pessoas que estão lá te escutando no fundo do poço. Manda uma palavra de fé para aquelas vidas agora.
8: Irmãos, eu estive no fundo do poço. Eu achava que em casa eu conseguiria me levantar. É só na casa do Senhor. Venha para a casa do Senhor com as suas últimas forças. Venha, que aqui você consegue fortalecer a sua fé, ter forças para continuar e receber os milagres e as vitórias.
7: Tem muita gente aí desanimada, igual você falou agora, sem força. Não tem força para orar, para jejuar, para fazer uma campanha, para ir para a igreja. Tem ou não tem?
8: Muito. Inclusive eu estava nesse estado. E graças a Deus, um bom pastor cuida das suas ovelhas. Através de um puxão de orelha, volto a dizer novamente, eu retomei, vim pedindo forças, vim orando, jejuando, voltei, mas tem que estar aqui dentro. Lá na sua casa você não consegue. Tem que vir para a casa do Senhor, tem que fazer as campanhas. Se puder vir de manhã, à noite, todos os cultos, venha, porque Deus é fiel e você vai receber o que Deus tem para ti.
9: Mora onde?
8: Aqui no Prado Velho.
9: Seu nome?
8: Moacir.
7: Deus abençoe. Eita, Jesus maravilhoso.
10: O nome do irmão e o milagre.
11: Meu nome é Geraldo Custódio da Silva. E o milagre é o seguinte: eu tinha um carro, inclusive já estava quase um ano. Ele estava meio complicado para vender, por ser um carro meio fraco de ano. Mas aí, na quarta-feira passada, eu fiz um propósito com Deus. Falei: se eu vender esse carro aí nesse ano, eu vou vir dar meu testemunho e vou dar uma oferta na casa do Senhor. Por incrível que apareça, parece uma brincadeira. Eu vendi pelo mesmo dano que eu comprei um ano atrás, passei no bar para tomar uma coca. Aí eu falei: você já vendeu o carro? Eu falei: ainda não. Quer vender para mim? Eu falei: vendo o carro, é para vender. Eu compro e vendo o carro direto. Vendi o carro hoje para entregar hoje. Já está quase um ano para os carros que eu varrei para poder vender ele, ser um carro meio fraco de ano, né? Mas eu reformei o carro, deixei o carro bem integrado e chamou a atenção do próprio dono que vendeu para mim.
10: Hoje vendeu o carro para o antigo dono.
11: Que eu comprei, eu vendi de novo.
10: Com
11: certeza, não tenho dúvida disso. E o outro testemunho também, um empréstimo que eu tinha feito também no meu ano com Santo André. Foi semana passada, a mulher me ligou, reduzindo a dívida para menos prestação, ainda me devolveu mais R$1.200.
10: Milagre, hein? Nossa. Então, o banco, teu contato com o banco, como é que foi?
11: Digo que ia reduzir a minha dívida, que eu pagava 206 conto a prestação, que vinha descontado do meu benefício, caiu para 185, me devolveu mais R$1.200.
10: Devolveu para o mão R$1.200 e baixou também lá o valor da parcela, 206 para 185. É milagre de Deus. E o irmão na campanha da quarta-feira está vendo Deus abençoar. Amém. É Deus abençoando.
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1: O Senhor te abrirá o seu bom tesouro, o céu, para dar chuva à tua terra no seu tempo e para abençoar toda a obra das tuas mãos. Deuteronômio 28:12.
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1: 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Provérbios 10:22.
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3: Quero avisar o povo de Deus que nesta quarta-feira uma poderosa campanha de milagres aqui na sede nacional das igrejas pentecostal Deus é Santo. Nesta quarta-feira, nos três horários. 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
4: Bom, meus irmãos e minhas irmãs, povo de Deus, nós estamos aqui com uma irmã que vai contar um grande milagre que ela recebeu de Deus aqui na igreja pentecostal Deus é Santo. Vamos agora falar com a irmã. O nome da irmã?
5: Sabrina.
4: Sabrina. Sabrina vai contar uma bênção muito grande. Sabrina, pode falar.
5: Então, eu fiz uma campanha no pastor Darcy Messias através de um caminhão do meu esposo, que foi roubado há 6 anos atrás. E eu apresentei os papéis pro pastor, falei, olha, pastor, já vai fazer 6 anos que está na justiça e nada de sair, nada de vir uma resposta, o caminhão voltar, tá travado, bloqueado e nada. E a justiça só adia, adia e nunca vem. Aí o pastor pegou e falou para mim fazer a campanha e o dízimo certinho. E disse que Deus não ia voltar com o caminhão que foi roubado, ele ia dar um novo. Então eu fiz a campanha, dei o dízimo. E na segunda campanha do dízimo que eu dei, o meu esposo conseguiu comprar um guincho zerado. E não foi o que foi roubado, Deus deu um novo para ele. E agora ele está trabalhando, graças a Deus, com um guincho novo.
4: Do jeito que foi falado, do jeito que foi revelado, Deus vai dar um caminhão novo. Deus vai dar um guincho novo. E agora já está aqui a irmã contando. Demorou quanto tempo para Deus dar esse guincho?
5: Eu fiz a campanha 3 semanas. Na quarta semana, o meu esposo já conseguiu.
4: Um mês.
5: Um mês.
4: Olha aí, irmãos. Olha aí, povo de Deus. Você que crê. Pode ser o que for, não importa. Pode ser o pior problema, a luta, doença, enfermidade, dívidas. Deus vai entrar com providência. O nome dele?
5: Matheus.
6: Seu nome?
5: Sabrina.
6: Manda um alô agora pro povo que tá te vendo.
5: Eu digo para as pessoas que estão olhando para ter fé, porque para Deus nada é impossível. Então, a gente estava 6 anos triste, na verdade, com a nossa vida bem abatida, meu esposo também, porque era uma ferramenta de trabalho dele que foi roubada. Só que eu confiei em Deus, entreguei nas mãos dele. O pastor também disse para mim continuar firme as campanhas e deu bem certo, como o pastor falou. Na quarta semana, o caminhão dele novo. E agora ele está trabalhando de noite o caminhão, pela graça do Senhor Jesus Cristo.
6: Tá vendo? Você que foi roubado, você que foi lesado, você que tá aí diante de uma batalha igual ela, o marido estava, agora tá aí a resposta. Deus prometeu que dá um caminhão de volta e Deus deu. Vocês moram onde?
5: Sinto Cercado.
6: Obrigado, Deus abençoe. Tá aí Brasil, tá aí povo de Deus, tá aí o que Deus está fazendo aqui na quarta-feira na igreja pentecostal Deus é Santo, aqui em Curitiba, na Avenida Marechal Floriano Peixoto 6711.
7: O seu nome?
8: Salete.
7: Qual foi a bênção, Salete?
8: Eu tinha uma dívida no Itaú que para mim eu não podia pagar. Não é muito, mas, né, para mim, meu marido também não estava podendo pagar. E essa dívida estava me incomodando muito. E eu entreguei nas mãos de Deus, né? Era 16 mil que eu devia, né? E daí foi pago a dívida com 218 reais.
7: Peraí, irmã, devia 16 mil?
8: É.
7: E foi pago quanto?
8: 218.
7: Quem ouviu, diga glória a Deus. Ela é dizimista desta igreja. Ofertante nesta obra, tinha uma dívida no banco de 16 mil reais.
8: 16 mil.
7: Dessa dívida pagou só 200 e quantos mesmo?
8: E 18 reais.
7: Milagre financeiro.
8: Milagre financeiro.
7: Amém. Meus amados irmãos, é tremendo o que Deus faz na igreja Deus é Santo. E é bom colocar os testemunhos, porque os testemunhos é a prova daquilo que nós falamos aqui. Porque às vezes... a gente fala, ó, irmãos, vem para a igreja, faça campanhas, Deus abençoar, devolva o dízimo, Deus abençoar. E tem aqueles que criticam, tem aqueles que falam que é mentira, que nunca vai acontecer nada, que é papo furado de pastor, que todo pastor enganador é mentiroso, que o pastor quer roubar o dinheiro do povo, não é assim? Que alguém fala, não é desse jeito? Então nós colocamos aqui os testemunhos para poder provar que aquilo que é falado aqui acontece, que não tem enganação, não tem mentira, não tem rolo, não tem coisa errada não, graças a Deus, graças a Deus. Se alguém faz coisa errada, se alguém faz coisa errada, isso alguém não é nós, não é a igreja, Deus é Santo. Deus tem guardado essa obra, Deus tem guardado o pastor Darcy Messias, a diretoria, os obreiros, as obreiras, esse ministério. Graças a Deus por isso. Deus tem feito coisas grandes aqui, irmãos. O povo tem vindo para cá, o povo tem visto a diferença. O povo tem sido abençoado. As portas têm sido abertas. Pessoas têm sido curadas por Jesus, transformadas pelo poder de Deus. E nesta quarta-feira, você aqui de Curitiba, região metropolitana, você que conhece alguém que é de Curitiba, quem sabe você é de outra cidade, está de longe, né? Quem sabe você mora em outro estado, ou quem sabe até em outros países, mas você tem familiares aqui em Curitiba, tem conhecidos aqui em Curitiba, você pode incentivar essa pessoa a estar conosco nesta quarta-feira. Faça isso, incentive alguém, mande uma mensagem, convida alguém para estar presente nesta quarta-feira aqui na sede da igreja Deus é Santo em Curitiba, para iniciar a campanha da quarta-feira. Quarta-feira é campanha de prosperidade. E você acabou de ouvir o testemunho aí de uma irmã que o esposo comprou um caminhão novo. O esposo tinha tido um prejuízo, tinha roubado o caminhão dele. E ela veio na igreja depois disso. Veio na igreja fazer campanhas, passou a dizimar. E Deus usando o pastor Darcy Messias, que ele ia ter um caminhão novo, que não ia ser mais aquele caminhão que tinha sido roubado, mas que ele ia ter um caminhão novo. E do jeito que o homem de Deus falou, aconteceu. E a irmã contou a bênção dela para a glória de Jesus Cristo. E o segundo testemunho da irmã, que devia 16 mil reais para o banco e pagou apenas 218 reais. Você pensa bem? Você dever 16 mil reais para o banco e desses 16 mil paga apenas 218 reais. Isso aconteceu aqui na quarta-feira, na campanha da prosperidade, na sede da Igreja Deus é Santo. E nós estamos aqui te convidando para estar conosco nesta quarta-feira, para iniciar a campanha da prosperidade, que vai dar início mais uma campanha, mais uma oportunidade de bênçãos para o povo de Deus. Está conosco nos três horários: 9 horas da manhã, 3 horas da tarde, 7 horas da noite. Lembrando que às 3 da tarde eu vou estar com os irmãos. Às 3 da tarde, eu, presbítero Jefferson, vou estar com os irmãos às 3 da tarde, nessa quarta-feira. E às 9 da manhã e às 7 da noite, pastor Darcy Messias. Às 9 horas da manhã e às 7 da noite, pastor Darcy Messias. 3 da tarde, eu vou estar com os irmãos aqui na sede em Curitiba. E Deus vai abençoar. Tá certo? Vem para cá, povo de Deus, em nome de Jesus.

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0: 2. Aleluia. Tiago, capítulo de número 2.
1: Glória a Deus.
0: Bem-aventurados que confiam no Senhor, como fez Abraão.
1: Ele creu ainda.
0: A povo ruim vai cantar no nome misericórdia de Deus.
2: Aleluia,
0: irmãos. Vamos lá. Começa comigo. Quem já ouviu o sino aí?
1: Glória a Deus.
0: Quem não ouviu, vai aprender. Vamos lá.

0: Quem quiser de Deus terá coroa, passará por mais
1: tribulação.
0: Mas o
1: santa
0: e você não sabe cantar, e nem eu também não. Só Deus, não diga aqui claro, porque você não vai ver agora nada.
2: Glória a Deus.
0: Perdoe, meu Deus. Livro de Tiago, capítulo 2. Livro de Tiago, capítulo 2. Graças a Deus.
2: Glória
0: a Jesus. Aleluia. Vamos ler aqui o versículo 14. Tiago, capítulo 2, versículo 14.
2: Glória a Deus. Olha o título da palavra.
0: Olha o título, o que fala aí?
3: A fé sem obras.
0: A fé sem as obras para nada aproveita. Você está vendo? Para nada aproveita. Então vamos lá. Diz assim, ó. Meus irmãos, ajuda eu aí.
4: Que aproveita se alguém disser que tem fé e não tiver as obras.
0: Porventura,
4: a fé pode salvar?
0: A fé pode salvar? E se o irmão ou a irmã estiver nus e tiverem falta de mantimento cotidiano, ide em paz, aquentai vós e fartai vós,
4: e lhes não derdes as coisas necessárias para o corpo,
0: que proveito virá daí? Assim também
4: a fé, se não tiver as obras,
0: é morto em si
4: mesmo.
0: Mas dirá alguém: tu tens a fé e eu tenho as obras. Mostra-me a tua fé sem as tuas obras, e eu mostrarei a minha fé pelas minhas obras. Tu crês que há um só Deus? Faz bem. Também os demônios crê e estremece. Mas onde vão? Queres tu saber
4: que a fé sem as obras é morta?
0: Porventura, Abraão, nosso pai, não foi justificado pelas obras quando ofereceu sobre o altar seu filho Isaque? Bem vês que a fé cooperou com as suas obras,
4: e que pelas obras a fé foi aperfeiçoada.
0: Até aí. Sentai vós, abri a vossa Bíblia e dai um glória a Deus. Graças a Deus, graças a Deus. Está vendo como é que é a fé? A fé que muitos falam. Eu tenho muita fé. Quantas vezes eu perguntei aqui: quem tem muita fé? Aí o povo levanta a mão. Aquele povo que não sabe nem o que está falando. Levanta a mão. Todo mundo. Principalmente aqueles que estão desviados, que estão no mundo. Aqueles que não têm conhecimento nenhum da palavra de Deus. São os primeiros a levantar a mão. E não sabe nem o que está fazendo. Não sabe nem o que está falando. Por que ele não tem fé? Porque não tem obra. Está fumando, está bebendo, está migado, está desviado, não aceitou Jesus, não batizou, não libertou. Está do jeito que o mundo quer. Está do jeito que o diabo quer. Ei, você vai na igreja, vai para a igreja. Ó, o diabo até manda ele vir para a igreja. Vai para a igreja para enganar ele. Para enganar ele, vai para a igreja. O diabo fala assim: muda a sua vida. Não, o diabo não vai falar para ele: muda a sua vida, conserta a sua vida, transforme. Não, o diabo: vai para a igreja. Que é para a pessoa falar: não, mas eu estou na igreja. Ele está na igreja, eu estou na igreja. Mas de qualquer jeito, só visita a igreja, só vai na igreja. O compromisso dele é ir na igreja. Aí o diabo fala assim: vai, vai. Mas essa não é a fé que vai levar o homem para o céu. A fé que vai levar o homem para o céu é a fé com compromisso. Fé com compromisso com o quê? Com a salvação. Aquela pessoa que não pode fazer isso, não pode. Por que não pode? Porque eu conheço a palavra de Deus. Ei, vou fazer isso? Não. Na hora. Ei, vamos fazer aquilo? Não. Por quê? Porque eu sou um cristão. Porque eu sou um servo de Deus. Porque eu sou uma serva de Deus. Olha aqui o texto de hoje. Pode a fé salvar? A Bíblia diz que não. Pode as obras também salvar? Também não. Alguém tem a fé, mas não tem as obras. O outro tem as obras, mas não tem a fé. Você está vendo? Que a fé sem as obras não vale nada. As obras sem a fé também não vale nada. A Bíblia já falou aqui. Não tem proveito nenhum. A fé sem as obras, para nada aproveita. Está vendo? Aí, o livro que fala, o pregador aqui, o Tiago, ele fala o seguinte. Olha aqui, ó. Meus irmãos, que aproveita se alguém disser que tem fé, se não tiver as obras? Porventura, a fé pode salvá-lo? A fé só vai salvar se tiver junto com as obras. Se tiver junto com as obras. Se tiver sem as obras, não vale de nada. Sabe por quê? Sabe por quê? Tem gente que tem a fé maior do que a sua, está no mundo. Tem gente que tem a fé maior do que a nossa, está no mundo. Está no mundão. E está cheio de razão. Cheio de razão. Não, porque eu estou melhor do que certos crentes. Meu coração, ele está enganado. Enganada. Meu coração, porque não adianta andar vestido, arrumado assim, trajado, não adianta assim, se o coração não presta. Quem é que vai provar que o coração dele presta? Se o coração dele ninguém está vendo. Se o coração dele está escondido. Quem é que está vendo o coração dele? Quem é que está vendo o coração dela? E outra coisa, a Bíblia diz que o coração é enganoso. O coração é perverso. Pior coisa do mundo é um coração, segundo a Bíblia. E eles estão baseados nisso. Estão baseados nisso. O livro de Jeremias 17:9 fala: enganoso é o coração e perverso. Mas o que todas essas coisas. Então o ímpio está baseado no coração, porque ele é tão mentiroso que está mostrando o coração dele que ninguém vê. Ele está falando o coração dele que ninguém vê. Ele está apresentando o coração dele que ninguém vê. Então você está vendo como é que Satanás consegue enganar a humanidade para levar para o inferno. Agora, deixa eu falar para vocês aqui outra coisa. Ó, tem gente que tem as obras melhor do que nós. Tem gente aí que não tem nada a ver com Deus, mas eles têm mais obra do que nós. Eles têm mais obra, é mais direito que nós, é mais honesto que nós, é mais pontual do que nós. A palavra dele é pontual, é direito, é honesto, não dá um centavo de prejuízo para ninguém. É uma pessoa milímetro, que é milímetro, sei lá como é que fala, correto, milímetro, me fala aí, como é que é? Sei lá, correto, mas vai para o inferno, vai para o inferno, porque a obra dele é dele, a obra dele é dele, não tem nada a ver com Deus, ele está batendo no peito. Eu sou direito, eu sou honesto, eu não roubo. Você já viu aquele que falou assim, eu dou dízimo, eu jejum três vezes por semana. Isso aqui não, isso aqui não dá dízimo, isso aqui não ora, não jejua, isso aqui não presta. Está vendo? O outro lá nem olhou para o céu. Senhor, tem misericórdia de mim. Não dou dízimo, não consigo jejuar, não tenho força, não sou nada, só a misericórdia de Deus. Se depender de obra, eu vou para o inferno. Deus tem misericórdia. E a Bíblia diz que aquele que não tinha obra, que não jejuava, que não dava o dízimo, a Bíblia diz que ele foi justificado. Você está vendo como é que é? E o outro que se engrandeceu, que se exaltou, Deus não aceitou nada dele. É mais ou menos assim como Caim e Abel. É mais ou menos assim como Caim e Abel. Caim, Deus não quis nada dele. Caim, Deus não aceitou nada dele. Caim, Deus não aceitou nem ele, nem a oferta dele. Mas Abel, Deus aceitou Abel e aceitou a sua oferta. Está vendo como é que é as coisas? Então, nós temos que entender o que é ser cristão salvo. Não é cristão que ora por revelação, que vai para o céu, que ora, que expulsa o demônio. Ah, porque eu dou dízimo, eu dou oferta, porque eu faço isso, eu faço aquilo. Mas ele está fazendo fora de Deus. Ele está fazendo para se apresentar. Ele está fazendo para se vangloriar. Ele está fazendo para humilhar os outros. Ele está falando aqui para humilhar as outras pessoas. Tudo que ele está fazendo, está sendo em vão. Por quê? Porque a Bíblia fala assim, ó, no livro de João, capítulo 15, sem mim, nada podeis fazer. Sem mim. Se não tiver ligado na videira verdadeira, se as obras dele, se a fé dele não tiver ligado no Senhor Jesus, é tudo perdido. Porque o homem não salva o homem. O homem não salva o homem. Ninguém salva. Ninguém é o salvador. Pai não salva filho. Filho não salva pai. Eu não salvo eu. Vocês não salvam vocês. Porque a nossa salvação depende de Deus. A nossa salvação depende da misericórdia e da graça de Deus. Está vendo como é que é? Glória a Jesus. Não vamos exaltar. Não vamos ficar lançando o rosto dos outros. Porque eu faço, você não faz. Porque eu sou fiel e você não é. Cuidado que essa fidelidade pode levar nós para o bererel. Para o bererel. Vamos lá. Diga dois glória a Deus aí. Versículo 15. Lê para mim o versículo 15 para mim entender. Eu quero que entender, mas vocês têm que falar alto. Vamos lá. Tá vendo? Aí chega um pobre necessitado, um pai de família, que Deus permite ele chegar para nós. Deus permite ele pedir para nós. Ele não foi pedir para outra pessoa. Deus provou a nossa fé através daquele pai de família pobre. Aquela pessoa que às vezes está aí com fome. Ô moço, ô pastor, irmão, me dá um prato de comida. Olha, é o seguinte, eu vou orar por você, tá bom? Lá na frente, Deus vai preparar alguém para te dar um prato de comida. O que adiantou isso? O que adiantou? Se eu posso dar um prato de comida, por que eu não dei? Eu vou orar por você. Tá vendo? Ô irmão, me dá uma roupa, eu estou com tanto frio, eu estou com uma, uma, Eu estou com uma mulher, estou com 3, 4, 5 filhos em casa, e esse frio, só Deus é que está vendo como é que nós estamos passando. Ah, irmão, vá em paz. O Senhor te abençoe, o Senhor te aquentai. Deus vai preparar alguém para te dar uma coberta. Deus vai preparar alguém para te dar uma roupa. Olha aí, Deus preparou nós. Deus trouxe ele até nós para provar se nós somos verdadeiramente cristãos. Aí nós provamos que não somos. Provamos que não somos. Porque quando é para nós provar que somos salvos, convertidos, de verdade, nós não provamos. Mas nós estamos olhando para revelação. Aí nós estamos expulsando demônio. Nós estamos cantando, nós estamos pregando, nós estamos tomando santa ceia, e vai adiantar isso? Pensa bem. Quando foi para provar que nós somos salvos, nós provamos que não somos. Deus mandou a pessoa bater na sua porta. Deus permitiu que alguém batesse na sua porta. E aí, quando nós somos provados, nós não demos valor para aquilo. Empurramos o rapazinho, o moço, vai, lá na frente alguém vai te dar. Deus permitiu aquilo e nós não passamos no teste. Nós não fomos aprovados. Nós não agimos como salvo. Nós não agimos como salvo, porque o salvo ele ama. O salvo ele ama. O salvo ele ama. Você já escutou aquela música, ou é hino que fala assim: convidei Jesus para jantar lá em casa. Quem já ouviu esse hino? Como é que é o restante? Como é que é, Ruth? Hein? Aí chegou alguém, Jesus estava demorando, né? Aí chegou alguém: ô moço, ô fulano, ô rapaz, me dá um, eu estou com fome. O que aquela pessoa fez? Pegou a coxa do frango e deu para aquela pessoa. E a pessoa comeu e foi embora. E aí depois chegou. Chegou quem? Hã? Chegou uma criança. O que a criança fez? Hã? Pediu comida também. Aí o que ele fez? Deu outra coxa para a criança, né? Foi isso mesmo? E aí? Aí depois chegou Jesus, né? Aí quando Jesus chegou, ele: olha aqui, Jesus, você me perdoa, porque eu peguei aqui, está faltando, não quer? Está faltando as duas coxas aqui, Jesus. Você me perdoa, Jesus, eu dei um pedaço para uma pessoa, para uma criança, agora vamos jantar. Não, eu já jantei. Mas como? As duas coxas quem comeu foi eu. As duas coxas quem comeu foi eu. Eu que vim aqui em forma de uma criança. Eu que vim aqui em forma do mendigo. Você está vendo? Não, estou tranquilo. Está vendo como é que é o evangelho que leva nós para o céu? É o evangelho do amor, da misericórdia, do perdão, da humildade, da simplicidade. Glória a Jesus, graças a Deus. Eu estou falando isso aqui não para a glória minha, nem para a glória de homem, nem para a glória, mas para a glória de Deus. Ali naquele salão ali, eu estava lá à noite, fiz o culto. Acabei de fazer o culto, estava no altar, orando pelo povo, abençoando o povo, ungindo o povo com óleo. Aí chegou um mendigo. Falou assim: ô pastor, o senhor tem fé em me dar um par de sapato? Chegou descalço. Eu estou descalço. O senhor tem fé em me dar um par de sapato? Falei: tem. Peguei o par de sapato que eu estava com ele, tirei e dei para ele. Ficou bom? Ficou ótimo. Graças a Deus. Mas você vai me dar o seu sapato? Falei: sim, nada não. Mas o seu sapato é... Não, mas o seu sapato... Não, eu vou dar o meu par de sapato. Peguei e dei para ele. Desci do altar sem sapato. Fui lá para cima e... Preocupei que eu estava descalço, como é que eu estava. Aí, tudo bem. Acho que eu cansei uma sandália lá, não sei. Se eu fui embora descalço, eu não sei. Aí passou um ano, dois, três, quatro, cinco anos, dez anos, não sei quanto tempo. Aí chegou um homem na igreja. Finalzinho do culto. Gravata, paletó, carrão lá na porta da igreja lá fora. Aí entrou bem vestido, bem trajado, pessoa bem perfumada, bem arrumadinha. Aí chegou assim: paz do Senhor. Eu falei: paz do Senhor. O senhor sabe quem eu sou? Eu falei: não sei quem é, não. O senhor lembra de mim? Não. O senhor não lembra de mim? Não lembro, não. O senhor lembra que um dia, no ano tal, tal, tal, veio um mendigo aqui, e mal vestido, mal cheiroso, e o senhor tirou parte do sapato e deu para ele? Eu falei: ah, eu lembro. Eu lembro daquele mendigo. E aí, que tem aquele mendigo? O que aconteceu com ele? Ele falou: aquele mendigo sou eu. Eu sou aquele mendigo. Hoje eu sou pastor e sou empresário. Hoje eu sou empresário e sou pastor. Aquele sapato que o senhor me deu, que eu calcei, aquele sapato estava ungido. Aquele sapato me levantou. Aquele sapato Deus mudou a minha vida. Aquele sapato Deus transformou a minha vida. Graças a Deus. Pastor, hoje eu posso dar 10, 100 par de sapato novinho. Hoje eu posso dar 100 par de sapato, pastor. Graças a Deus. O senhor é um homem de Deus. Deus te provou aquele dia. E através do Senhor, Deus mudou a minha vida. Daquele dia em diante, pastor, Deus mudou a minha vida. O que é que eu falei para ele? Glória a Deus. Graças a Deus. Louvado seja Deus. Então, às vezes nós somos provados de um jeito que a gente acha que não, a gente se engrandece, a gente fica cheio de vanglória, cheio de exaltação. Vai trabalhar, vagabundo, vai trabalhar, preguiçoso, cara novo igual você, fica aí pedindo as coisas. Não, eu não dou dinheiro, não. Não dou dinheiro. Se tiver dinheiro, eu não dou. Mas eu dou comida. A Bíblia manda nós dar comida. Se nós tiver condições, damos comida, damos roupas, damos calçado, porque a Bíblia manda nós fazer isso. Agora nós vamos na farmácia, lá está lá um traficante, lá um drogado, cheio de esperteza, de malandragem. Ah, minha filha tá com câncer, minha mãe está com câncer, e não sei o quê. E eu preciso de uma caixa de leite, porque eu tenho 5 filhos, 10 filhos, não sei o quê. Você está vendo que o cara é bandido. O Espírito Santo está te mostrando que ele é um esperto, que ele é um ligeiro. Aí você não pode também pegar o que é seu e dar para ele, para trocar em droga. Lá em Porto Alegre, chegou um camarada lá, pastor Dinei Saavedra, chorando. Eu tenho 7 filhos em casa, e não tem nada, pastor, não sei o quê, me dá uma caixa de leite, chorando, que derramava lágrima. Saavedra pegou lá, mandou comprar lá uma caixa de leite, deu para ele, ele saiu com a caixa de leite na cabeça, aí foi embora. Daqui a pouco o Saavedra passou lá debaixo da ponte. Estava ele trocando aquelas caixas de leite por droga. Estava ele vendendo, trocando aquela caixa de leite por drogas. Você está vendo? Você está vendo? Aí a Bíblia fala assim: não deis as coisas santas aos cães. Então nós temos que ter o Espírito Santo para nós não fazer as coisas na carne, sem proveito, sem a bênção de Deus. Nós não podemos ser só bom, e se essa bondade não tem sabedoria, se essa bondade não tem prudência, se essa bondade não tem vigilância. Porque também o inimigo pode se disfarçar de um mendigo e vir aqui também. Quem entendeu? O inimigo pode se disfarçar do mendigo e vir pedir dinheiro para comprar droga. Pedir dinheiro para cigarro, para bebida. E aí a gente, sem discernimento, pau o dinheiro na mão dele. Pau o dinheiro na mão dele. Eu estava em João Pessoa, Há muitos anos atrás, eu estava saindo do hotel, fui fazer o culto lá na nossa igreja. Aí, eu estou saindo assim, aí vem um camarada: ô pai, me dê uma ajuda, pai. Ô pai, me dê uma ajuda, pai. E o pai enfia a mão no bolso, naquela época 10 reais era dinheiro. E peguei e compadeci daquele camarada, para beber cachaça. Dei o dinheiro para ele, foi boteco beber pinga. Mas o cara vem com tanta humildade: ô pai, pai, me ajuda, pai, estou precisando da sua ajuda, pai. Olha como é que pode. Eu caí na lábia do camarada. Então nós temos que ter o Espírito Santo. Nós temos que ter um entendimento de Deus, para nós não ser enganado. Porque a Bíblia diz que Satanás, ele tem poder de transfigurar em um anjo de luz, para nos enganar, e nós estamos achando que é anjo de luz, e não tem nada de luz nele, é um anjo de trevas, de mentira, de engano. Então por isso que nós temos que botar o joelho no chão, ler a Bíblia, e buscar a direção de Deus, e Deus vai nos orientar, como se comportar, como verdadeiro cristão, como verdadeiro pastor, verdadeiro crente. Glória! Glória a Jesus! Agora nós vamos para qual versículo agora? Nós paramos em qual? Hã? Versículo 17 agora? 18? Mas dirá alguém: tu tens a fé e eu tenho as obras. Mostra-me a tua fé sem as tuas obras, e eu mostrarei a minha fé pelas minhas obras. Então o que eu vejo aqui? A verdadeira obra anda com a verdadeira fé. A verdadeira fé anda com a verdadeira obra. A fé não anda sozinha. A fé não anda sozinha. A verdadeira fé, a fé que vem de Deus, a fé que vem da palavra de Deus, a fé que vem do Espírito Santo, ela não anda sozinha. Ela anda acompanhada com a obra. A verdadeira obra, o amor não anda sozinho. Anda junto com a fé. A fé anda assim, ó, de mãos dadas com as obras, com a obra, com o testemunho. Testemunho. Chora para a pessoa, você vê nele uma coisa diferente. Você olha para aquela pessoa, você fica sempre olhando para ele: essa pessoa é diferente. Tem algo diferente. Tem algo diferente nele. O que, que é? Quem tem o Espírito Santo fala: isso aí é Deus na vida dele. Tem algo diferente. Tem algo diferente. Eu fui passear agora um dia desse, acho que eu contei para vocês aqui. Eu fui passear, falei: vou passear onde ninguém me conhece. Eu vou passear aonde ninguém me conhece. Quero ver alguém me vigiar. Quero ver alguém me vigiar. Ah, que é isso, gente? Saí. Aí fui pro lugar aí. Aí cheguei lá, alguém: ô pastor. Falei: meu Deus, mas nem aqui eu não tenho sossego. Um lugar que ninguém me conhecia. Ô pastor. Aí o outro: não, pastor. Boa tarde, pastor. Paz do Senhor, pastor. Uai, falei: meu Deus, mas que povo é esse? Não deixa eu ter paz na minha alma? Ô pastor. Eu estava com a esposa. Eu estava com, não sei com quem mais. Eu acho que eu estava com Paulo, não sei. Ou estava com a Késia. Eu acho que eu estava com a Késia. Ô irmão. Ô pastor. Ela era irmã e eu era pastor. Ô pastor, pessoa que nunca viu na minha... Para com isso, deixa eu ficar paisana. Não é isso? Deixa eu disfarçar um pouco. Né? Deixa eu... Como é que fala aí? Deixa eu me folgar um pouco. Ah, pastor não tem folga nem um dia. Não. Ah, pastor, olha por mim, pastor. Falei: meu Deus, tem misericórdia de mim. Tenha compaixão. Não é brincadeira não, irmão. Né? Você tentando esconder, mas alguém vê que você não esconde, porque a luz não se esconde. A luz não se esconde, a luz não se esconde. A luz não se esconde. A luz não se esconde. Então não tem como negar. Pedro falava assim: eu não conheço esse tal de Jesus. E outro: mas você é um deles, você fala igual a ele, você veste igual a ele. Não, Deus me livra, nunca vi esse tal de Jesus, não conheço ele, não sei quem é ele. Chegava outra pessoa: tu é o homem que tá andando com esse tal de Jesus. Não, Deus me livra, não conheço, não sei. Mas você fala igual a ele, você veste igual a ele, seu sapato é igual a ele, seu cabelo é igual a ele, seu jeito de falar é igual a ele. E aí? Não conheço esse tal de Jesus. Aí o galo veio. Cacaraucau! Cacaraucau! E agora? O que Pedro foi fazer? Lembrar daquilo que Jesus tinha falado para ele. Foi chorar amargamente. É o que vai acontecer no último dia. É o que vai acontecer. Vai chorar amargamente. Porque vai lembrar de tudo que já pregou, de tudo que já ouviu, de tudo que sabe, de tudo que não entende, de tudo que entende, e não obedeceu. O choro não é porque vai para o inferno. O choro não é porque tá sendo lançado, é porque... Ai, é porque naquela hora vai lembrar. Quantas oportunidades que eu tive na minha vida de consertar minha vida. Quantas oportunidades que eu tive na minha vida e eu não me arrumei. Assim também é quando você vai no velório. Você vê lá alguém desesperado, perto do caixão. Por quê? Não é porque o fulano morreu. É que está com a consciência pesada. Nunca passou a mão no rosto do pai. Naquele dia está passando direto. Nunca deu um beijo no pai. Está beijando de fundo, velho fedorento. Remorso. Nunca pegou na mão do pai e falou assim: o senhor é um pai, meu herói. O senhor é meu exemplo. O senhor é meu herói. O senhor é o meu pai, eu te amo, meu pai. Nunca falou para o pai em vida. Nunca falou para o pai. Mas o dia que está no caixão lá, eu te amo. Tudo falsidade. Arrependimento, remorso, tristeza. Não é porque o pai morreu. É porque ele nunca valorizou o pai. Xingou o pai, maltratou o pai. Nunca ajudou o pai. E agora está lá chorando arrependido. Assim vai ser o último dia do juízo final. Assim vai ser na volta de Jesus. As pessoas vão chorar, vão gritar, vão escabelar. Não é porque ficou, não. É porque vai lembrar que podia ter subido se tivesse obedecido aquilo que ele sabia que tinha que obedecer. Mas sempre foi rebelde. Sempre foi desobediente. Sempre foi aquele crente velho cascudo. Aquela que vê cascudo, rebelde, desobediente, e sabia que não podia, ouviu a palavra, ouviu o ensinamento, escutou a vida toda. Eu não vou obedecer homem, não. Meu negócio não é com homem, meu negócio é com Deus. Eu obedecer pastor? Comedor de feijão? Não, de jeito nenhum, não obedeço ninguém. Naquele dia, vai chorar. Que dia? Cadê o pastor? Cadê o meu pastor? Meu pastor sumiu. Cadê a minha mãe? Cadê meu pai? Sumiu, desapareceu. E eu ouvi tanto conselho do meu pai, da minha mãe. Ouvi tanto conselho do pastor, mas eu não quis. Aí vai chorar amargamente. Não é porque, não é porque ficou. É porque não subiu por causa da sua desobediência. E vai cair a ficha. Vai lembrar tudo. Vai lembrar tudo, tudo, tudo, tudo. E agora ficou para trás. Então nessa noite nós estamos aqui alimentando a nossa alma, alimentando o nosso espírito, para nós vencer as fraquezas, vencer as vaidades. Glória! Glória a Deus, aleluia. Vamos para frente. Onde é que nós vamos para agora? Hã? Tu crês, 19, tu crês que é um só Deus? Fazes bem. Também os demônios crê e estremece. Não tem ninguém mais crer do que o diabo. Não tem ninguém mais crer do que o diabo. Nunca nem Abraão se estremeceu com a fé. O diabo teve a fé mais do que Abraão, porque Abraão nunca se estremeceu de tanta fé. E o diabo estremeceu. O diabo se estremece. Mas o que faltou no diabo? Hein? Obra, obra, obra, obra. Faltou no diabo foi obra. O diabo tem fé. O diabo conhece a Bíblia de capa a capa. O diabo foi anjo. O diabo estava lá com Deus. Morava com Deus. E por que ele está revoltado hoje contra Deus? Porque ele não vai ter mais oportunidade. Ele não arrependeu. Na hora que ele pecou lá, na hora que ele errou, ele podia ter arrependido na hora, pedir perdão para Deus, não. Mas ele, na sua grandeza, na sua vanglória, na sua soberba, na sua exaltação, continuou ali insistindo. Não mudou. Não mudo, não vou mudar. Não vou mudar. Você vê aqui, ele xingando Deus, cada palavrão, que ele sabe que não tem mais oportunidade. E hoje nós temos a oportunidade, vocês e eu, a nós ser salvos, arrumar nossa vida, aquilo que nós ainda não estamos preparados. Então, não é a fé que salva. A fé tem que estar atrelada com o temor, com as obras, com o amor, com aquilo que é obra, obra. Aquilo que é óbvio, que é testemunho, é para chorar, chore. Chore. É para chorar, chore. Você está vendo alguém chorando? Abraça ele, chora com ele. Você já chorou com alguém? Estou nem aí. Está um outro lá chorando lá, ele está nem aí. Abraça ele. Chora com ele. A Bíblia fala, chorai com os que choram. Abraça ele, sente a dor dele, sente a tristeza dele, sente a angústia dele, como se fosse ele. Chorai com os que choram, e depois alegrai com ele novamente, porque agora chorou com ele, agora vamos alegrar com ele na hora da alegria, vamos estar juntos. Chorai com os que choram e alegrai com os que alegra, vamos abraçar, vamos chorar, mas vamos abraçar. Não é só choro não, o choro dura uma noite, mas a alegria vem amanhecer. Então cristão, irmão, é poucos. Crente tem demais, pastor tem demais, igreja tem demais, crente tem demais. Eu quero saber, cadê os cristãos? Cadê o povo que vai morar no céu com Jesus? O povo que vai morar no céu com Jesus é diferente. É poucos que conseguem ser fiel. É poucos que conseguem carregar o fardo de Jesus. É poucos que conseguem carregar o jugo de Jesus. Porque eles acham que o fardo de Jesus é pesado. Que o jugo de Jesus é pesado. E não é não, irmão. O fardo de Jesus é leve, seu jugo é suave, seu fardo é leve. Assim diz a palavra de Deus. Glória. Deus me livra. Para ser igual vocês são, Deus me livra. Eu não. Eu vou procurar para mim uma igreja que eu possa ser do jeito que eu sou. Eu quero uma igreja para mim, do jeito que eu sou. Que o pastor me recebe, que me acolhe, do jeito que eu sou. Quer dizer, uma igreja que não é igreja. Igreja que não é igreja. Pastor que não é pastor. Eu sou desse jeito, eu não mudo. Eu sou desse jeito, eu não vou mudar. Se quiser, eu é assim. Se não quiser, eu vou lá para a igreja da pastora fulana de tal. Eu vou lá para o pastor ciclano, porque lá pode. Lá pode. Eu vou para lá porque lá pode. Aqui não pode, então eu vou embora. Eu não vou ficar aqui não. Aqui não pode. Lá pode. Aqui não pode, mas lá pode. Quer dizer, se aqui não pode, lá pode, que igreja é esta? Se a igreja de Jesus que não pode, se a Bíblia diz que não pode, e lá diz que pode, então não é de Jesus. Não é do Senhor Jesus. O que é pecado aqui é pecado lá. Como é que é pecado aqui e não é pecado lá? O Deus de lá é outro Deus? A Bíblia de lá é outra Bíblia? Negativo, meus irmãos. O caminho é um só, o Deus é um só, o céu é um só. Não tem dois deuses. Não tem. Não tem, meus irmãos. Vamos conversar agora? Hã? 20, como diz o Marquinho aqui, que é goiano. Mas, homem vão, queres tu saber que a fé se as obras é morta? Que a fé se as obras é morta? Agora vamos chegar lá. Porventura, Abraão nosso pai não foi justificado pelas obras quando ofereceu seu filho Isaac? Agora levanta o cangote. Tem duas coisas aqui que você tem que prestar atenção. Quando Deus chamou ele para fazer um sacrifício, uma prova, quando Deus chamou Abraão para fazer um teste, Abraão pegou o filho e levou. Ali era fé. Não falou para a mulher dele, não falou para ninguém, e pegou o menino e foi para o monte. Largou o jumento lá embaixo, largou os seus servos e foi com o menino. Fé. Pai, aqui tem a lenha, aqui tem um cutelo, pai, aqui tem um fogo, pai, mas cadê o cordeiro? Olha a fé. Deus proverá para si o cordeiro. Repete aí.
5: Deus proverá para si o cordeiro.
0: Mais uma vez.
5: Deus proverá para si.
0: Aí era a fé. Agora, qual foi as obras? Qual foi as obras? Quando ele pegou no cutelo. Ali era obra. Pegou no cutelo para cortar o pescoço do seu filho. Ali era obra. A fé de ir até o monte podia ter. Mas quando chegar lá, ah, meu Deus, eu não vou degolar meu filho, não. Não vou degolar meu filho. Ah, só um filho que eu tenho, então eu não vou degolar. Você me perdoa, mas eu não vou degolar meu filho, de jeito nenhum. Ele podia ter a fé de chegar até o monte, mas quando chegasse no monte, ele desistia do sacrifício. Ele desistia de molar o filho dele, de passar o facão no pescoço do filho. Então, ali, ele provou as duas coisas. Ele provou a fé e provou a obra. E por que que a Bíblia diz que ele foi justificado? Por quê? Porque ele estava com a fé e com a obra. Dá uma olhadinha para vocês verem aí. Dando glória a Deus com aleluia junto. Graças a Deus. Versículo 21. Porventura Abraão, nosso pai, não foi justificado pelas obras quando ofereceu.